0: Exatamente, até incluindo Copa Sul-Americana, o Flamengo é a segunda equipe brasileira que vai mais viajar na América do Sul nesse período. Então tem sido, acho que, na minha opinião, um mérito do trabalho do Leonardo Jardim, mesmo rodando muita equipe e conseguindo ter bons resultados nessa fase de grupos.
1: É, tá fazendo um grande trabalho o professor português Leonardo Jardim. E a gente debatia muito, Lucas, lá nas primeiras rodadas, principalmente naquele segundo jogo da Libertadores contra o Medellín, em relação ao que o Flamengo poderia ter em caso de boa produção entre os jogos contra o Palmeiras, porque o Flamengo tem, antes do jogo contra o Palmeiras, o desafio contra a equipe do Estudiantes, e depois do jogo contra o Palmeiras, o desafio contra o Cusco. E até fazendo uma comparação, todo mundo sabe que o jogo do Campeonato Brasileiro mais importante nessa reta final antes da pausa para a Copa é o confronto direto contra a equipe do Palmeiras, já 23 de maio, no estádio do Maracanã, 9 da noite. Claro que você precisa vencer os outros dois para chegar a uma grande condição, mas o jogo mais importante é o jogo contra o Palmeiras. E a gente faz uma comparação com o Palmeiras na Libertadores. Palmeiras já jogou nessa rodada, teve o resultado de vitória contra o Sport em Cristal, mas ainda não está classificado não, cara. O Cerro Porteño ainda vai enfrentar o Palmeiras. Se o Palmeiras perder para o Cerro e perder para o Júnior Barranquilla, o Palmeiras vai babar. O Palmeiras vai dançar na Libertadores. Então, provavelmente, o Flamengo vai ter a condição de poupar os seus atletas contra o Estudiantes, como tem feito em todos os jogos da Libertadores. Poupar os jogadores, principalmente, também contra o Cusco, que, para mim, é essa baba do grupo. Até pode trazer um certo perigo, mas na altitude, o Flamengo já foi muito bem. A tendência é que, a nível do mar, o Flamengo consiga um resultado ainda melhor, mesmo com um time alternativo. E aí o Flamengo, em tese, pode chegar mais descansado para esse jogo contra a equipe do Palmeiras. Dá para dizer que essa vitória ela é muito importante, não somente para já se classificar, mas também para trazer essa tranquilidade visando esse time mais tranquilo, mais mesclado antes do jogo contra o Palmeiras e também no pós-jogo contra a equipe que hoje lidera o Campeonato Brasileiro, Lucas?
0: É, eu já imaginando que o último confronto contra a equipe do Cusco, Sidão, vai ser com uma equipe muito mexida. O Flamengo joga no dia 23, sábado, às 9 horas contra o Palmeiras e depois enfrenta o Cusco, terça-feira. E óbvio que são duas partidas no Maracanã, mas é um tempo curto de preparação, apenas de 2 dias de janeiro. Então eu imagino que o Flamengo contra o Palmeiras deva ir com o seu melhor time possível, até imaginando, o torcedor pode escrever no chat qual a escalação titular, qual o time ele mandaria para campo no jogo contra o Palmeiras. Eu acho que o Jardim colocaria contra o Palmeiras Rossi, Varela, Léo Ortiz, Léo Pereira, Alexandro, Jorginho, Everton Araújo, Paquetá, na direita o Plata, na esquerda o Samuel Lino e o Pedro no ataque. Lembrando que o Flamengo não tem o Arrascaeta. E é claro, Sidão, pode ser que ele tire o Everton Araújo para colocar outro volante. Pode ser a volta do Eric Pulgar até o jogo contra o Palmeiras. Deve voltar já na semana que vem contra a equipe do Vitória no Barradão. Talvez até no domingo contra o time do Grêmio. Então o Eric pode ganhar essa vaga do Everton Araújo. O Saúl, o Nico de la Cruz. Ele pode colocar o Paquetá para jogar ao lado do Jorginho e colocar talvez o Carrascal, 10. Eu acho que talvez tenha a maior incógnita tá ali nessa decisão no segundo volante no 10. Mas deve ser mais ou menos esse time de titular contra a equipe do Palmeiras. E na terça-feira contra o Cusco, eu já vejo um time completamente mudado. Porque aquilo, já classificado, talvez até em primeiro, o último jogo contra o Cusco vira só uma partida para cumprir tabela. E aí o Flamengo pode mudar bastante a equipe, trazendo até outros jogadores de rotação diferente, como ele já tem feito nessa Libertadores. Emerson Royal, Danilo, Luiz Araújo, o próprio Ayrton Lucas na esquerda. Mas para isso é fundamental vencer o jogo de hoje, para que você consiga ter uma mescla contra o Estudiantes, que já a vitória hoje e o empate contra o Estudiantes já garante o Flamengo na primeira colocação do grupo, Sidão.
1: Daqui a pouco bola rolando, galera chegando com a gente, você ligado no canal do Litoral News, você ligado na Ondas, você ligado na Manchete. Mengão pode se classificar. Flamengo vai em busca da terceira vitória na competição e em busca de manter a invencibilidade. Pode chegar a 10 pontos e se chegar aos 10 pontos, hoje mesmo, antes de completarmos essa terceira, a quarta rodada da Copa Libertadores da América em toda a América do Sul, Flamengo já poderá estar classificado para a próxima fase. A gente debatia muito, Marcelo, foi até o meu tema de pergunta para o Leonardo Jardim, antes do jogo contra a equipe do Cusco, naquela primeira rodada. Se era possível imaginar um Flamengo que tivesse uma fase de grupos mais tranquila, né? Diferente do que muitas vezes o Flamengo teve. E aí o Jardim me disse, não tem como a gente, né, projetar jogos fáceis, todos os jogos vão ser difíceis. Mas vamos dar o máximo dentro do gramado para vencer todos os compromissos. O Flamengo faz uma bela Copa Libertadores até esse momento.
2: A Libertadores não é fácil. O grupo, eu concordo com o Lucas. Ele não é fácil, não. Ele é casca de banana.
1: É aquilo. Se você tivesse que escolher, sendo torcedor rubro-negro, estaria no grupo. Isso antes do sorteio, antes do início, no sorteio. Você escolheria o grupo do Fluminense, do Palmeiras ou do Flamengo? Tenho certeza que ia falar um dos outros dois, não falaria do Flamengo.
2: E é bom que se destaque, né, Cidão? A gente não pode ficar com essa impressão que Libertadores é fácil, muito pelo contrário. A Libertadores, ela é difícil. A Libertadores, ela é desafiadora. Agora, cabe a quem tem um elenco forte tentar tornar as coisas mais tranquilas. É, não foi fácil vencer a Libertadores do ano passado, não foi. Não foi fácil vencer.
1: A batalha de La Plata, a batalha de Avejaneira mostraram isso.
2: 2022 também, talvez 2022 tenha trazido a impressão que ganhar a Libertadores é fácil, mas não é. É mesmo o elenco tão estrelado como é o do Flamengo, ainda segue perdendo mais do que ganhando. E olha que ganha muito. Porque ganhou 19, perdeu 20, 21, ganhou 22, perdeu 23, 24, ganhou 25. Então uma média aí, seguindo essa média, uma a cada três temporadas, basicamente. E esse ano o Flamengo quer o bi, mas não pode ficar aquela impressão que o Libertadores é fácil. Como o Brasileirão também não é fácil, é desafiador. Você tá aí lutando por todas essas taças, lutando por todos os títulos. Esses dias eu vi alguém falando algo que eu concordei, se dão até em certo ponto. O pessoal fala assim, poxa, será que a Bundesliga é fácil mesmo? Ou o Bayern de Munique leva todo o jogo com a seriedade que ele merece? Porque era pro Real Madrid também sobrar. Nos jogos contra os times mais fracos lá de La Liga. Mas você vê a seriedade que a equipe do Bayern de Munique leva. Quando não leva, acaba perdendo o campeonato. Mas lá isso é muito grande para o time dar o máximo dentro do gramado também no campeonato alemão. Então, não dá para achar que Libertadores é fácil. A Libertadores é um grande desafio que está aí para ser vivido. Você tem a casca de um time que foi campeão. Isso é muito importante, então o Flamengo sabe os caminhos para levantar essa competição mais uma vez. Cidão.
1: E o Mengão definindo, o Mengão escalado para o jogo de hoje. Vem a campo com Rossi no gol, Emerson Royal pela direita, Danilo e Léo Pereira na linha de zaga. Pela esquerda, a presença do Alexandro. Meio de campo tem Everton Araújo, Jorginho e Carrascal. Na frente, Flamengo conta com Luiz Araújo, Samuel Lino e Bruno Henrique. Já, já, a gente vai trazer aqui a tabela de classificação. O Arilson está pedindo para a gente falar da classificação geral, possibilidades. Já já vamos trazer todos esses números pro torcedor que se liga com a equipe líder de audiência aqui no canal da Litoral News, na Ondas e também na Manchete. Diga, Lucas.
0: Não, Cidão, só uma constatação, eu acho que é uma coisa que a Conmebol poderia dar uma olhada nas temporadas seguintes, em relação a essa quem fica no pote 1 e aonde vai decidir em casa e fora nos jogos da fase de grupos. Eu sou um pouco crítico de os times do pote 1 começarem jogando fora de casa. Eu acho que isso é uma coisa que não faz sentido algum. Esse ano deu certo em relação ao Flamengo, começou ganhando o seu jogo. Ano passado também venceu o jogo na Venezuela, por mais que tenha se enrolado um pouco depois no grupo, mas eu acho que a Conmebol deveria rever isso, porque vou até dar um exemplo, por exemplo, no basquete. Onde uma equipe é bem classificada no ranking da tabela geral. Olha, o primeiro jogo no mata-mata dela sempre vai ser no jogo dentro da sua casa. Porque não faz sentido ela começar uma série jogando fora de casa. Quem lembra, por exemplo, quando o Flamengo começou aquela Libertadores de 2017, atuando contra o São Lourenço no Maracanã? Eu acho que o fundamental pro Flamengo e pros times do Pote 1, que são os melhores times da Libertadores, seria começar a primeira rodada atuando dentro de casa. Então, por exemplo, o Flamengo foi campeão da Libertadores de 2025, seria o ideal começar a Libertadores de 2026 jogando em casa. Que tem a sua torcida, que é um favorito por ter tido um ranqueamento melhor. Então eu sou um pouco crítico nesse critério da Conmebol para fazer com que os times do pote 1 decida os jogos dentro de casa, sendo os dois últimos jogos da fase de grupos. Eu acho que isso mais prejudica os times do pote 1 que tiveram um bom ranqueamento do que realmente ajuda eles, Cidão.
2: É de fato, né? Quando você abre em casa a fase de grupos, embala, sei lá, duas vitórias, Você poderia até passar os outros três jogos fora para depois assistir em casa. Mas já tem um tempo que a Conmebol tem adotado, é aquilo. Você tem que somar, você obrigatoriamente tem que somar bons pontos fora, senão, e vencer o primeiro jogo em casa. Não traz muita pressão para as rodadas finais, hein, senão.
1: Isso aconteceu com o Flamengo ano passado. Perdeu para o Central Córdoba jogando no Maracanã, aquela segunda rodada. E aí sofreu, porque não venceu a LDU fora. Empatou com a Liga de Quito, jogando na altitude do Equador. E aí foi para os dois últimos jogos no Maracanã, desesperado pelas vitórias, desesperado para conseguir se classificar na fase de grupos para a fase de mata-mata. Coisa que nesse ano o Flamengo, teoricamente, não vai ter. Já pode hoje se classificar.
2: Só de não ter aquele drama, porque eu tenho certeza que o torcedor... Eu lembro direitinho daquela defesa do Rossi. Não, para mim, foi a defesa mais importante, mais até do que os pênaltis. Pra mim aquela defesa foi a mais importante da temporada.
1: Senão o Flamengo ia pra Sul-Americana,
2: mais,
1: né?
2: Importante. Ia numa crise pro Mundial de Clubes. É, acho que o Flamengo veio um momento espetacular naquele jogo contra o Chelsea. Eu vi o Jorginho dizendo que foi o jogo mais legal da carreira dele. Bruno Henrique falou que foi o gol mais importante da carreira dele contra o Chelsea. Então, cara, se toma aquele gol, o Tetra seria só um sonho. Então, o Rossi foi talvez o grande personagem, um dos grandes personagens da Copa Libertadores da América do ano passado. Confesso, toda vez que eu vejo replay, parece que a bola vai entrar. Só foi um milagre.
1: Vem aquele frio na espinha.
2: Maracanã expirou fundo, cara. Só de pensar que não vai ter essa agulha na fase. Porque, convenhamos, não. Coisa muito 2017. Essa coisa de cair na fase de grupos da Libertadores da América. É passado. Era um fantasma. O Flamengo exorcizou. E desde 2018, tá sempre aí passando pro mata-mata da Libertadores. Lembra que o torcedor do Flamengo cantava? Chora, vascaíno, sonho acabou. Libertadores sou eu quem vou. É, agora é meio que obrigação, é pro forma.
1: Classificar para Libertadores agora é obrigação, você falou muito bem. Pro Flamengo que era no passado, né, canto em direção ao rival, nesse momento se não vai para Libertadores é crise. Pelo nível que o Flamengo tem atingido.
2: A garotada de 10 anos, de 11 anos, de 12 anos, tá mal acostumada, né?
1: Sim,
2: tinha eliminação de 2017, essa garotada novinha, 2014 era muito novinha também.
1: Não se estressaram, não se estressaram com o Rodinei.
2: Agora, a galera que lembra da fase, Emelec, Leon, passados.
1: E também em fase mata-mata, aquele drama contra o América do México.
2: Esse aí traumatizou muita gente, mas que foi uma ferida curada com o tetracampeonato, o tetra, o tri, o bi. E o Mengão quer mais, o Mengão quer o penta, Cidão.
1: Mengão malvadão, o terror dos adversários, o terror do futebol sul-americano. Daqui a pouco entra dentro do gramado e a galera se liga com a equipe líder de audiência.
2: O estádio do Cusco ontem, Cidão,
1: diga.
2: Vazio.
1: Vazio, vazio.
2: Enquanto o Flamengo tava vazio.
1: É, quase lotado.
2: Aí quando falam que a discussão na semana, mas que o Flamengo recebe mais. Meu amigo, é o time que dá mais audiência, é o time que traz mais visibilidade. Muita gente não percebe um detalhe no futebol brasileiro. Eu sei que a gente tem muita gente que nos acompanha aqui na nossa transmissão, que gosta do futebol. Tem torcedor de São Paulo, torcedor do Palmeiras, torcedor do Vasco, mas a maioria dos brasileiros não gosta de futebol. Você já percebeu isso? Gosta de torcer.
1: Então, ou de torcer ou de secar.
2: Muita gente gosta de... Não, assiste o jogo do Flamengo, que é o time que eu torço. Então, isso precisa ser levado em consideração na hora do ratatá, das verbas. E pra mim, claro, você pode encontrar um equilíbrio, mas você não pode levar isso fora da consideração. Tanto é que inventaram uma assinatura do Flamengo lá com a Libra, que não teve. O Grêmio precisou entrar na jogada para dizer, ó, não teve essa assinatura. O Flamengo recebeu 150 milhões e até vai dar um pouquinho pro Grêmio, Cidão. Cerca de 20 e poucos milhões pro Grêmio, justamente, já tem gratidão. Porque o Grêmio foi lá. Não, gente, ó, o combinado não era esse. Então,
1: coisa de clube grande, né? Coisa de clube grande.
2: E é bom lembrar, Cidão, da quando tentaram criar uma liga no futebol brasileiro lá em 1987, deu a porcaria que deu de um monte de gente querer dizer que o Flamengo não é campeão daquele tetracampeonato do Campeonato Brasileiro. Então, se tem alguém que tem que ter o pé atrás com o Flamengo, com essa questão de liga, é o Flamengo. E tem que assegurar o que é dele, de propriedade. E não tem nada de errado nisso, se não vai.
1: E tem dirigente que está observando o trabalho para uma equipe, mas já de olho em outra equipe, e até de olho em interesse da próxima equipe.
2: Tem uma questão importante, porque a questão da isenção de receita para as SAFs, né? E aí os clubes associativos vão acabar recebendo rojão.
1: E tudo está
2: indicando que o Palmeiras vai votar a favor. Para quê?
1: Então,
2: para que será?
1: Está indo para Brasília para tentar resolver essa solução. Então são passos importantes para o futebol brasileiro, mas é importante que o Flamengo defenda os direitos dele, Cidão.
2: Essas intrigas extra-campo, mas o presidente BAP, muito correto.

0: participação entre os brasileiros na história da Libertadores e é também, é claro, o maior campeão brasileiro da história da Copa Libertadores.
1: Quem tem quatro é o Mengão, né? E aliás, Marcelo, o Flamengo já é o maior campeão a nível brasileiro na Copa Libertadores da América. Se o Mengão for penta nessa temporada, iguala o feito do Peñarol.
2: Não tem uma obsessão que eu sei que é cereja de bolo, mas o Flamengo já chegou num patamar que a obsessão tem que ser campeão mundial. E o ano passado mostrou isso quase. Pra mim, deixou essa ferida. Tem que voltar lá e tentar de novo. É, lembra que o Gabigol falou lá em 22, depois da derrota do Palmeiras? Não, ano que vem a gente vai lá e tentar de novo. Sendo a mesma parada. Vamos lá, no Catar. Não sei se vai ser no Catar, onde vai ser, deve ser no Catar.
1: Onde quer que esteja, estaremos com o Mengão.
2: Mas é importante que o Flamengo esteja lá, pra lutar de novo. Porque eu sei que os rivais, eles estão preocupados com isso. Porque me parece uma questão de tempo, Sidão, pro Flamengo voltar a ser campeão mundial e comemorar o bicampeonato junto da torcida rubro-negra. É claro que o Penta, o Hexa, o Hexa tem que ser obsessão. Mas pra mim, além dessa questão de cereja de bolo, que pra mim o Mundial é sim cereja de bolo, mas o ano passado deixou meio que aquela coisa, dá pra ser campeão. Foi quase, dá pra chegar lá e conquistar o título mundial. Tem que ser uma obsessão, ir no final do ano e conquistar o mundo. Quem sabe, né, lá em 29, 33, ser campeão do mundo como foi o Chelsea no meio do ano lá nos Estados Unidos, não?
1: É o grande desejo, a grande obsessão do Flamengo é levantar de novo o mundo e por isso seu povo pede o mundo de novo. E pra chegar a levantar o mundo, primeiro, o Flamengo tem que fazer um bom trabalho dentro da Copa Libertadores.
2: Por essa parte chata que é ganhar uma Libertadores da América.
1: Algo que está virando comum.
2: E nunca será normal, né, Sidão? Pode ser comum, mas não é a sensação.
1: Pergunta pro torcedor. Pergunta pro torcedor do Real Madrid se ele não quer a 16ª.
2: Tá pé da vida que não foi pra finalizar. Aliás, o pau tá quebrando lá no Real Madrid.
1: Tá lembrando
2: o
1: Gerson e Varela, cara.
2: Estão querendo vender o Mbappé.
1: Eu acho que eu não quero, não. É tumultuador de vestiário. Não quero que ele é Mbappé, não, mas agora. Se sobrar o parceiro da seleção uruguaia, Valverde cabe no Mengão, hein?
2: O pau
1: pode
2: quebrou, hein?
1: Pode chegar com tudo na Fla Celeste, lá Uruguai.
2: O pau quebrou lá na equipe do Real Madrid, vamos ver se vai ter consequência ou não. Mas é importante que o Flamengo entre em campo, faça bonito hoje, senão.
1: E daqui a pouco, o Flamengo pode se classificar para a fase mata-mata, o Mengão pode chegar às oitavas de final da Copa Libertadores da América. Para isso acontecer é muito simples, tem que vencer o jogo. Vencendo o jogo, pode anotar, torcedor. Em caso de vitória, você pode comemorar, solta o grito no carro, solta o grito em casa, vai para a varanda, grita que isso aqui é Flamengo. Porque se o Flamengo vencer, o Flamengo estará classificadaço para as oitavas final da Copa Libertadores.
2: Se o pior dos cenários acontecer em caso de derrota, como é que ficaria a questão do grupo? Porque no confronto direto, o Flamengo só perderia para o Medellín.
1: Caso o Medellín vença por 4 gols de diferença.
2: Então eu gostei dessa questão do confronto direto, eu acho que o Flamengo entendeu bem essa realidade para a Copa Libertadores da América desse ano, Cidão.
1: Se perder, o Medellín vai a 7, igual a pontuação do Flamengo. E aí o Flamengo teria que vencer o Estudiantes do Maracanã para chegar aos 10. E aí Estudiantes e Medellín vão se enfrentar na última rodada. Teria que torcer para o Cusco vencer o Estudiantes e o Flamengo se classificaria na última rodada. O empate não é um resultado ruim. E com o empate, o Flamengo vai a 8, vencendo o Estudiantes. O Flamengo também pode se classificar na próxima rodada da Copa Libertadores, porque você não teria a margem, o risco de deixar o Independente Medellín encostar na última rodada. Então, a vitória hoje é de extrema importância. A vitória hoje é de extrema importância para a equipe do Flamengo, porque a vitória ela te garante. Na próxima fase, o empate contra o Estudiantes, ele te dá a primeira posição do grupo. Muita gente perguntando a nível de melhor campanha na Libertadores. Para ter a melhor campanha na Libertadores, o Flamengo primeiro tem que vencer hoje. E aí iguala os 10 pontos que hoje Corinthians, Independente Rivadavia e Rosário Central têm. E aí nas duas últimas rodadas, se vencer os dois jogos, o Flamengo com certeza teria uma das melhores campanhas. Aí vai pro saldo. Saldo de gols do Flamengo hoje é um saldo positivo, então provavelmente o Flamengo terá sim essa melhor campanha na fase de grupos da Copa Libertadores, mas para isso tem que vencer esses 3 jogos. Hoje contra a equipe do Medellín, daqui a 2 semanas contra a equipe do Estudiantes, daqui a 3 semanas o desafio contra a equipe do Cusco. Lucas Mão me chamou, diga Lucas.
0: Detalhe, a gente falava anteriormente desse probleminha que está acontecendo no Real Madrid.

0: brincou em relação ao Pedro Valverde, que pode acabar saindo da equipe do Real Madrid por conta do problema que ele teve com o Tchouaméni e tal. Mas uma informação interessante, até falando de Uruguai, é que o Darwin Núñez, centroavante da equipe do Al Hilal, ele está se encaminhando, está encaminhando a saída dele da equipe saudita, porque já tem dois centroavantes na posição, né? O Karim Benzema e o Marcos Leonardo. Darwin Núñez não tem sido muito bem aproveitado por lá, então talvez possa pintar ele na janela de transferência. O Flamengo pode ficar de olho, precisa de um centroavante. Vai que o Darwin Núñez seja uma oportunidade de mercado.
1: É, Flamengo chegou a sondar essa situação no decorrer do ano passado, esbarrou num cenário de pedida salarial muito elevada. Vamos ver como fica essa situação para a equipe do Mengão, como vai ficar a situação do rubro-negro carioca. Daqui a pouco a bola rola, Copa Libertadores da América, o Flamengo vencendo, chegará às oitavas de final da competição. Lembro para a galera que o Mengão definido, o Mengão está escalado com o Rossi no gol. Linha defensiva tem pela direita Emerson Royal, ao lado dele o Danilo. E o Léo Pereira pela esquerda, a presença do Alexandro. O meio tem Everton Araújo, Jorginho e Carrascal. Na frente, Luiz Araújo, Samuel Lino e Bruno Henrique. Este é o Flamengo definido e escalado. À disposição do técnico Leonardo Jardim no banco de reservas da equipe rubro-negra, o Flamengo tem para esse jogo de hoje o André e Diogo Alves, goleiros, além de Varela, Léo Ortiz, Vitão, Ayrton Lucas, De La Cruz, Saul Níguez, Luiz Felipe, Gonzalo Plata, Everton, Cebolinha e Pedro. Independente Medellín também definido e escalado para o jogo de hoje. Schalke é o goleiro, camisa 25. A linha de zaga tem Chaverra, Ortiz, Londoni e Fabra. Meio de campo com Sneijder, Mena, Serna e Loboa. Ainda dentro da equipe rubro-negra, dentro da equipe do Medellín, melhor dizendo. Camisa 6, Didier Moreno, capitão. 11, Johnny Gonzalez e o Friedrich Zewski. Também está dentro desse comando ofensivo com a camisa 19 da equipe do técnico Sebastião Botero. Ô Lucas, tem que ter uma atenção em relação à arbitragem, né? Hoje vem da Venezuela, é o Jesus Valenzuela, que vai ser o árbitro do compromisso, vai ser o árbitro do jogo. Fica a expectativa de como vai ser a arbitragem no último jogo. O Mengão foi garfado jogando na Argentina, Lucas Mol.
0: É, exatamente, Cidão. A arbitragem no último jogo, na minha visão, foi muito ruim contra a equipe do Flamengo, principalmente por não ter expulsado o atleta Facundo Farias numa entrada perigosíssima contra o Emerson Royal, aquela tesoura que realmente poderia ter gerado uma lesão fortíssima no lateral direito da equipe do Flamengo. Também teve outra entrada também do zagueiro argentino em cima do Bruno Henrique, que na minha visão também deveria ter sido expulso. Acho que o pênalti ali, que uma galera reclama que poderia ter sido em cima do Emerson Royal, eu acho que, ok, não tem marcado aquele pênalti, mas as duas entradas que os jogadores do Estudiantes fizeram em cima dos atletas do Flamengo, na minha interpretação, cabia sim muita expulsão. Acabou que o Leonardo Jardim ficou tão irritado que ele invadiu o campo, reclamou com a arbitragem e acabou sendo expulso.
1: É, por isso o Leonardo Jardim hoje não está à beira do campo. O Flamengo vai ser comandado pelo auxiliar do técnico Leonardo Jardim, o Barros, que é o principal auxiliar do treinador português, então Barros será o responsável hoje pela equipe do Flamengo na beira do campo. Mas obviamente o Leonardo Jardim está ali, né? Em toda aquela situação envolvendo a comunicação junto ao banco de reservas para que o Flamengo possa estar bem representado na beira do gramado e assim obter um grande resultado. Lembro para a galera, Flamengo joga contra o Independente Medellín e por conta do duelo direto, Flamengo já pode se classificar no jogo de hoje. Existe essa possibilidade. Caso o Flamengo vença, caso o Flamengo conquiste os três pontos dentro dessa partida, o Flamengo já estará classificado para as oitavas de final. Isso tudo porque a equipe rubro-negra, porque o Malvadão tem uma boa posição neste momento e venceu o primeiro jogo contra o Medellín jogando Maracanã na segunda rodada. Então, vencendo hoje, o Flamengo chega às oitavas de final da Copa Libertadores por conta do confronto direto. Flamengo vem para campo, torcedor vem com a gente, é o Malvadão, o Mengão Malvadão, maior equipe do futebol brasileiro na Copa Libertadores. O terror dos sul-americanos, este é o Flamengo, odiado por muitos, mais amado por muitos outros. A grande maioria do mundo ama a equipe do Clube de Regatas do Flamengo, que vem para campo. E as noites de Copa Libertadores da América são noites sempre especiais, e quem chega para contar a emoção do Mengão na glória eterna é o Explosão da Galera.

0: Marco Girardot em Medellín, na Colômbia. A bola vai rolar daqui a pouquinho para você colado comigo e com todo o meu timaço líder de audiência do futebol no Brasil. Pela Litoral News, a número 1 do YouTube, pela Manchete, Rádio de Verdade, pela Ondas FM na região dos Lagos. Todo o nosso timaço rolando a bola para você. 9:30 no horário de Brasília. 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E a bola vai rolar em Medellín, na Colômbia. O Flamengo pode garantir sua vaga na fase número 2 do mata-mata da Copa Libertadores. Público é só razoável em Medellín. Atenção, o árbitro toma as últimas providências. Vai rolar a bola. O Mengão de branco à minha esquerda. O Medellín predominantemente de vermelho à minha direita. E você vai curtir comigo, com o Sidão, com o Marcelo, com o Lucas e com a Renata Marinho, a voz do chat. Toda emoção nessa noite de quinta-feira. Obrigado pelo moral, obrigado pelo carinho. Vamos juntos, tem emoção na Libertadores. E atenção, galera, a bola tá rolando. De montão, saída foi do Medellín, bola pra Laser Chaverra, bateu pelo alto do comando, brigou pela bola, zaga do Mengão tomando espirra, vai sobrar a bola até o Emerson Royal, parou pela faixa direita defensiva, virou pelo meio pra Jorginho, empurra no comando Bruno Henrique, livrou-se do primeiro, estica pela ponta canhota, Carrascal vem na corrida, trama pelo time do Mengão, dominou, botou na grama, passou Samuel Lino, Bruno Henrique recebeu na volta, cruzou, bola espirrou, sobrou Luiz Araújo, tentou, zaga cortou, botou no Samuel, pela canhota, ele manobra pelo Mengão, tentou girar Samuel Lino, fez o domínio pelo Mengão. Recolheu, bateu, tocou na meia. Vem de trás apoiando pela canhota novamente. Jorginho virando pelo Mengo para Carrascal. Adiantou, procurou passar para Samuel Lino lá pela meia esquerda. Ilude a marcação do primeiro. Insiste Carrascal, é travado. Laser Chaverra quase cortou ainda assim. Cruzou Carrascal, Luiz Araújo emendou. Faturou! Não! A bola vai para a linha de fundo. Na queimada do Luiz Araújo me deu a sensação. Porque ela bateu naquela sustentação da trave, na sustentação da rede atrás do gol. Me dava a sensação de que tinha entrado. Mas ela passou, bateu lá na placa e voltou estufando o barbante. Por isso a minha sensação. Quase, quase o primeiro do Mengão. Quase que o Luiz Araújo faturou. Ele pegou bem de canhota. A bola passou rente à trave direita. E o Mengão quase abriu o marcador, Ocidão.
1: Uma boa chance para a equipe do rubro-negro carioca. A tentativa foi pelo setor esquerdo do gramado. Cruzamento veio meia altura na grande área. Quem chegou para fazer a finalização foi o Luiz Araújo. Tentou de pé canhoto, a bola bate na sustentação da rede pelo lado de fora. Por isso, linha de fundo. Escanteio será cobrado pelo goleiro da equipe do Independente Medellín. Está por ali o Schalke. Detalhe, explosão, que o juizão está esperando porque muitos sinalizadores foram acesos à nossa direita, na torcida organizada, na nossa esquerda, melhor dizendo, na torcida organizada do Independente Medellín. Além dos sinalizadores, aquele famoso laser, está toda hora pegando na cara do juizão e dos jogadores do Flamengo.
0: Aliás, desde que a bola ia rolar, o Jesus Valenzuela já estava ali com o laser no rosto dele, né? Esse é o detalhe, continua o laser lá no rosto do Jesus Valenzuela. Quase que o Luiz Araújo faturou, estava doido para gritar, o faturou para valer. Logo no comecinho do jogo, galera, é a Manchete 96,1, com a parceria campeã, com a Litoral News no YouTube, com a Ondas FM na região dos Lagos e todo mundo ligado na gente. Aqui o jogo ainda paralisado, os sinalizadores, aliás, é o único local em que o estádio está lotado, né? À esquerda das cabines, na galera, na barra do Independente Medellín, que é o grande rival do Nacional de Medellín, ali o estádio lotado, no mais o estádio tem um público miúdo, público bastante espaçado. Em todos os outros setores, galera do Mengão está na parte superior, à direita das cabines de rádio e TV. E o jogo está parado ainda, enquanto não apagarem os sinalizadores, não tem bola rolando, hein, Sidão?
1: E provavelmente, explosão, a Comebol vai aplicar uma punição para cima do Independente Medellín. Já são 2 minutos aí que a bola não rola por conta dos sinalizadores. Agora o Jesus Valenzuela, ele conversa com um membro da comissão do Flamengo, é o preparador físico, o Brilhão, que entrou no gramado, tá mandando sair do gramado. Jorginho reclama muito, pede pra bola voltar a rolar, porque isso conclusão é ruim pro Flamengo, né? O Flamengo começou num ritmo qualificado, Flamengo foi pra cima e agora o policiamento está presente em campo, ali atrás do gol do goleiro Rossi, pra tentar conter a situação. Detalhe que o Gabriel Skinner, dirigente em relações do Flamengo, também tá no campo, ele faz parte hoje do banco de reservas e ele tenta argumentar com o árbitro Jesus Valenzuela pro jogo voltar a rolar.
0: E a cada hora um número maior de sinalizadores e agora tem uma fumaça, né? Saindo aqui da parte de baixo da arquibancada. Virou uma fumaceira só, né? Os caras dispararam, além dos sinalizadores, uma fumaceira que vai tomando conta aqui do lado esquerdo, atrás do gol defendido pelo Agustin Rossi. Vai demorar a voltar a bola a rolar. Tá claro, não parece tanto com aquele jogo do Racing, ano passado lá em Avejaneda, no El Cilindro, ficou tudo nublado, né? Porque foi uma fumaceira só. É, aqui é só num setor, não tem tanto problema que teve lá em Avejaneda, no El Cilindro. Mas olha lá, estão acendendo novos sinalizadores e tem uma fumaça espessa subindo ali na parte de baixo da arquibancada, ou seja, por mais que venha só de um lado, o vento tá levando, tem uma fumaça muito grande, né? E por isso o jogo tá parado há quase 3 minutos no Atanásio Girardot, em Medellín, tá 0-0, Sidão.
1: E aí, isso além de deixar o jogo frio, e por isso os jogadores do Flamengo reclamam muito, é uma falha no protocolo de segurança, né? Na entrada dos torcedores no estádio, deixar entrar com essa quantidade de sinalizadores. Ano passado, a gente conviveu no El Cilindro, olha só, jogadores vão sair do campo. Jogadores vão sair do campo, jogadores pro vestiário. Neste momento, jogadores do vestiário, o relógio continua correndo, mas o árbitro Jesus Valenzuela manda os jogadores pro vestiário, porque a fumaça toma conta do estádio e existe um certo tumulto. Ali na tentativa dos seguranças do estádio, os policiais colombianos, na tentativa de conter essa fumaça. E aí, explosão, pode estar sendo solto também aquele famoso gás de pimenta, por isso os jogadores vão pro vestiário. Muita fumaça, muitos sinalizadores neste momento acesos aqui no setor esquerdo, na organizada do Medellín.
0: É, quisessem fazer a festa, fizessem antes dos times entrarem em campo, né? O telão do estádio lembra que é proibido, né? Jogar objetos no gramado, invadir o terreno, fazer comentários racistas, mas não faz, pelo menos pelo que eu tô vendo daqui, nenhuma alusão aos sinalizadores. E continuam sendo acesos, né? Não são só aqueles que estavam acesos 2 minutos atrás. O sinalizador tem um tempo de vida útil, né? Tem um tempo pequeno de duração, dura 2 minutos, 3 minutos.
1: Entrou com os 5 na expressão, porque tá impressionante.
0: Não, e a toda hora tem mais sinalizador aceso. Agora é todo o lado esquerdo. É toda a barra do Independente Medellín com a luzinha do sinalizador piscando. E aí o jogo é paralisado, jogadores saem do gramado, o jogo parou com 5 minutos. Eu travei o meu cronômetro, deve ser essa a observação do árbitro, né? Para voltar o jogo naquele momento em que ele paralisou. E o Jesus Valenzuela, árbitro venezuelano, decidiu tirar todos os 22 jogadores, todos os reservas. Ali da beira do campo, voltou todo mundo pro vestiário. O problema é que na hora da volta vai ter que refazer o trabalho de aquecimento, hein, Sidão Marinho?
1: É, vamos ver como vai ficar essa questão, explosão, porque a verdade é que a bola quase não rolou, né? O Flamengo até quase fez um gol com o Luiz Araújo, a bola bate na proteção, na sustentação da rede pelo lado de fora, mas foi com 1 minuto de jogo. Então, tudo aquilo que os jogadores aqueceram, tudo aquilo que os jogadores entraram em campo, né, com o físico preparado, vai ter que voltar. Então já temos aí 9h38 no horário de Brasília, agora 7h38 no horário da Colômbia em Medellín. Pode colocar que teremos o jogo varando a madrugada, porque a galera do Independente Medellín não tá apagando sinalizadores. É aquilo, o telão, que inclusive só tem ali um telão pequeno nas duas partes atrás dos gols, para um estádio gigantesco como esse, ele mostra que o torcedor não deve acender sinalizador, que isso pode prejudicar o próprio Independente Medellín. Agora, o torcedor tá meio aí para prejudicar o Medellín, até porque o torcedor do Medellín sabe que nesse momento a equipe não é favorita para vencer o Flamengo. Então eles querem fazer a festa. Ih, fogos, olha só. Estão soltando fogos em campo. Insegurança completa, explosão.
0: É, fogos.
1: Eles estão atirando fogos no gramado.
0: Arremessados sinalizadores, arremessados fogos na direção do campo do jogo, ali na área onde estava o Rossi, né? O Rossi já está no vestiário, o árbitro tomou a medida correta, tirando todo mundo do gramado para proteger a segurança, e a polícia vai ter dificuldade para agir ali, porque é a parte que está lotada do estádio, onde está a grande concentração da barra da galera organizada do Independente Medellín. Vai ser difícil evitar que a galera fique acendendo sinalizador aqui no jogo do Flamengo. Por isso o jogo tá parado, hein, Sidão Marinho?
1: E aí, eu quero até consultar o nosso Marcelo Marinho, que é o nosso especialista em regulamentos, né, da Comebol, da CBF. Porque se não tiver condição de segurança, né? Claro que a teoria aponta que os policiais vão conseguir.
2: Se não tiver condição de segurança, é W.O.
1: W.O.
2: É, pode demorar, mas se não tiver condição de segurança para o jogo acontecer, é W.O. E o Medellín pode ser expulso da Libertadores da América. Só aconteceu, é claro, guardado as devidas proporções no ano passado, naquele jogo da...
0: Trás do gol à esquerda, na beira do campo, que, convenhamos, né? Complica a segurança para a realização desse jogo. O jogo parado logo no comecinho, com 0-0, o jogo paralisado por questões de segurança, informação oficial da Comebol, jogo paralisado por questões de segurança, e agora é esperar, né, que as condições dessa insegurança cessem para que a bola possa voltar a rolar.
1: A informação de agora, protestos dos torcedores do Medellín em relação à diretoria e jogadores. Eles estão cantando que se vaiam todos, que não quede nenhum no solo, ou seja, que se vão todos, que não fique nenhum. É um protesto neste momento do torcedor do Independente Medellín, que neste momento está protestando contra a FIFA, protestando contra a Comebol. Tem inclusive uma faixa ali que diz fora genocida, FIFA genocida. Então, neste momento, muito protesto dos torcedores do Medellín em relação à sua diretoria, mas também protesto relacionado à Comebol e à FIFA.
2: Certamente houve alguma tentativa de invasão que foi contida pela segurança, porque não ficaria uma saída dos jogadores do gramado apenas por conta dos sinalizadores. É porque não há segurança para a realização da partida. Então estão esperando para que exista segurança. Porque se invadem o gramado, uma porrada no jogador, como é que fica? Então não há...
1: Olha a faixa, converteram o gramado em um cemitério, todos mortos. É o protesto do torcedor do Medellín nesse momento.
0: E já era premeditado, né? Porque essas faixas de protesto surgiram só agora. Então a ideia já era essa, era tumultuar para que o jogo fosse paralisado.
1: O que aconteceu no fim de semana, Explosão? O diretor do Independente Medellín, o Raul Giraldo, ele comemorou a eliminação do Medellín no torneio Apertura da Colômbia na frente da torcida. E mostrou um cifrão chamando de pobres, né? Torcedores pobres do domingo. Então, os caras estão revoltados e, pelo que a gente está colhendo de informação aqui, eles estão querendo entrar para a confusão e até invadir o gramado.
0: A crise está estabelecida no adversário do Flamengo. Foi bom, né? Que colocaram todos os jogadores do Flamengo para o vestiário. O árbitro acertou para garantir a segurança e a integridade de cada jogador do Mengão, de cada membro da comissão técnica. Oi, Lucas Mol.
3: Lembrar para o torcedor que ano passado teve uma partida por W.O. entre Fortaleza e Colo-Colo na fase do grupo do ano passado, por conta também de um problema que a torcida do Colo-Colo teve dentro da partida. Os times também voltaram para o vestiário, a partida não foi concluída, estava sendo um empate de 1-1 entre Colo-Colo e Fortaleza. Como a partida não foi concluída e teve esse problema em relação à torcida chilena, como não tinha outra data para remarcar e o Colo-Colo também não aceitou jogar esse jogo com Fortaleza de portões fechados, a Comebol acabou dando W.O. em direção à equipe do Colo-Colo, e o Fortaleza acabou conquistando os 3 pontos sem mesmo precisar concluir a partida.
0: Cabe ao árbitro tomar a decisão de não dar sequência ao jogo. A atribuição do W.O. fica por conta do Departamento de Competições da Comebol, né? O árbitro pode dar o jogo por encerrado por falta de segurança, e como o estádio é de responsabilidade do Medellín, o Flamengo ganharia por W.O.
1: Olha as bombas no gramado, Explosão. Estão lançando mais bombas no gramado nesse momento. Aquilo, cara, o Jesus Valenzuela, que é o árbitro do jogo, ele fez o certo. Não tem condição, não tem mínima condição de segurança.
2: Os caras claramente querem invadir o gramado para pegar os jogadores.
1: Não tem a mínima condição de segurança. E aquilo, cara, o pessoal da segurança tem que garantir a segurança dos jogadores colombianos, mas também dos jogadores do Flamengo. Não tem nada a ver com essa situação. O Flamengo está jogando de visitante, tem nada a ver com essa situação. Fica até a preocupação em relação aos torcedores também do Medellín.
2: Capítulo 12, regulamento de segurança da Comebol. Estou aqui com o artigo 43 aberto, que é a composição de crise, que agora vão se reunir o delegado da partida, o oficial de segurança da Comebol, o oficial de polícia responsável pelo estádio, o corpo de bombeiros local, o administrador do estádio e os árbitros. E o procedimento agora é o seguinte: identificar a origem da crise, analisar a crise, identificar os níveis de afetação, encontrar uma solução. E aí, Explosão, se não houver solução, é ordem de evacuação. Então, o protocolo da Comebol para questões de segurança.

0: define a origem da crise, analisa a crise, de onde está vindo o problema, tem solução? Se há solução, identifica os recursos para acabar com a crise. Mas se não houver, o protocolo prevê, inclusive, evacuação do estádio. Então, é o regulamento da Conmebol e aí os tempos, até 20 minutos. As equipes devem permanecer em campo, mas essa foi interrompida, porque os times tiveram que ir para o vestiário. Entre 20 e 30 minutos, aí dá porque a gente está em tese, precisou ser cortada a primeira. Equipes devem dirigir-se ao vestiário e recebem 10 minutos para rotinas de aquecimento antes da retomada a partida. Então, se houver segurança para a volta do partido, os times terão 10 minutos para o aquecimento. Se passar de meia hora, as equipes devem receber 15 minutos para os aquecimentos. Então, há de fato a possibilidade do jogo ser cancelado e o estádio ser evacuado. É o que manda o protocolo da Conmebol. E aí, a equipe do Independiente Medellín pode ser tomar um W.O. E W.O. na Conmebol geralmente significa exclusão da competição. Explosão.
1: Bom, já tem 11 minutos que os times foram para o vestiário, né? O árbitro retirou os jogadores dos dois times do gramado e mandou todo mundo para o vestiário. E a parte do protesto continua, né? Faixas brancas com letras garrafais pintadas em preto, fazendo protesto contra todo mundo, contra a FIFA, contra a Conmebol, contra a direção do Medellín. Todo mundo é alvo do protesto. E os sinalizadores estão acesos há mais de 15 minutos. Antes da bola rolar, já tinha sinalizador aceso. Agora o número é menor, é verdade. Ele se concentra mais aqui, do lado esquerdo, perto da tribuna social. Mas durante todo o percurso ali que se faz, desde uma bandeirinha de escanteio até a outra, por trás do gol, naquela arquibancada, tem sinalizador pipocando. E vira e mexe, atiram bombas do gramado, atiram sinalizadores do gramado, que aumenta a confusão, né? Jogo parado já há 12 minutos, o jogo parou aos dois, durante 3 minutos os jogadores ficaram no gramado, e aí quando o meu cronômetro marcava 5, todo mundo saiu do campo e eu paralisei aqui, interrompi, dei uma pausa no meu cronômetro, porque o árbitro também deu uma pausa no cronômetro dele. O jogo parou aos 2, 3 minutos e os jogadores do gramado esperando, de conversa, e agora todo mundo no vestiário, e o pior é que os protestos continuam, hein, Sidão Marinho?
0: Os protestos continuam, e aí as equipes neste momento estão no gramado, esperando qual vai ser a decisão da Conmebol, qual vai ser a decisão do árbitro Jesus Valenzuela. Para quem está chegando agora, a gente bota o contexto. O jogo começou, mas assim que o primeiro minuto de jogo, na primeira chance do Flamengo no campo ofensivo, quase gol do Luiz Araújo, começaram a acender muitos sinalizadores no setor de organizadas da torcida do Independiente Medellín e colocaram fogo em panos, tecidos, o que gerou uma forte labareda dentro do estádio. E além disso, começaram a esticar faixas, soltar fogos na direção do gramado, soltar rojões na direção do campo. Por isso, aos 3 minutos de jogo, o árbitro Jesus Valenzuela ordenou que os jogadores fossem direto para o vestiário. E neste momento a partida está interrompida. Já era para estarmos com quase 20, 18 minutos de jogo nessa primeira etapa. Mas a realidade é que não teve jogo. Só tivemos o único lance na partida. Foi o lançamento do Flamengo pela ponta esquerda, cruzamento no meio da muvuca. Luiz Araújo finaliza, a bola bate na sustentação da rede e vai para a linha de fundo. Dá para dizer que praticamente a bola nem rolou, né? Porque os jogadores só jogaram um minuto. E nesse momento fica toda a confusão, continua o protesto, já são quase 20 minutos de protesto, e como Marcelo Marinho trouxe, em caso de não termos condições para a continuidade da partida, o W.O. pode ser aplicado.
2: Nesse momento, não, estão reunidos delegado da partida, chefe de policiamento do estádio, arbitragem, representante das equipes, para averiguar se há riscos de segurança para os atletas durante o jogo. Se a definição for que há risco de segurança, eles podem cancelar o jogo e aplicar o W.O. Nesse momento está tendo uma reunião, é o que estabelece o regulamento da Conmebol. Se em 45 minutos não for encontrada uma solução, o jogo poderá ser suspenso. Então é de fato um gabinete de crise que está montado nos bastidores, já tem 15 minutos, mais até que o jogo foi paralisado. Então, não há qualquer perspectiva de volta para o momento no estádio Atanásio Girador. E vai ficar a expectativa se o policiamento, o delegado da partida, os representantes da Conmebol vão encontrar segurança para a realização do jogo, porque há um temor muito grande que exista invasões dentro do gramado e que os sinalizadores possam ser atirados fotos. Eles seguem lá, eles seguem atirando fotos na direção da baliza. E é isso aí, para pegar no goleiro, para pegar no jogador, não tem como.
3: E os policiais estão ali quase que num confronto, neste momento protegidos pelos escudos blindados, mas existe um confronto da polícia da Colômbia contra os torcedores. Eles estão ateando fogo na arquibancada. Parece que o objetivo é destruir o estádio. Torcedores do Medellín, neste momento, ateando fogo na arquibancada. Explosão. É,
1: lá do lado de onde está a galera, os policiais colombianos estão com os seus escudos, com sua armadura, né, fardados para o enfrentamento.
2: Vai dar ruim, estão botando fogo em todas as faixas.
3: Todas as faixas, tem faixa
2: para
3: caramba.
2: Tem que ativar o protocolo de evacuação, porque, desculpa a palavra, vai dar merda. Já deu. Estão atirando fogo em todas as faixas, é hora de evacuar o estádio. A Conmebol não pode ser omissa nesse momento. O mais importante, tem família e os torcedores do Flamengo que estão no estádio. Quem está trabalhando?
1: Ainda bem que estão do outro lado, né? Os torcedores do Flamengo estão bem distantes, é até importante tranquilizar, né, quem tem familiares no jogo em Medellín. Torcedores do Flamengo estão do lado oposto a essa confusão toda. Eles estão tentando botar fogo numa das faixas do Independente Medellín, numa faixa azul e vermelha.
3: É uma faixa.
1: Não estão conseguindo.
3: Resistência. É uma faixa que diz resistência. Olha a polícia.
1: Não, e estão lançando tudo que você possa imaginar na direção do gramado, né? É um momento tenso, estão lançando tudo que você possa imaginar na direção dos policiais.
3: Parece pedra.
1: A distância me parece pedra. Há fogo já na arquibancada. Eles colocaram fogo no papel picado, continuam jogando bombas para cima dos policiais. Ali atrás do gol que estava sendo defendido pelo Rossi, a fumaça volta a ganhar os céus de Medellín, no estádio Atanásio Girardot. A fumaça das bombas, e não há perspectiva de retomada do jogo, pelo menos por enquanto, né? É bom que se lembre que os jogadores do Flamengo estão em segurança no vestiário. A torcida do Flamengo está do lado oposto dessa confusão toda. Por enquanto, tem absoluta segurança. Cercados ali pelos stewards, né? Não pelos policiais, não pelos policiais que têm escudos, pela Polícia Nacional Colombiana, mas apenas por aqueles agentes de segurança do estádio, como aqueles que vestem os coletes aí do Maracanã, no Rio de Janeiro. Então, é uma questão séria, é uma questão complicada, essa que está sendo vivida nesse momento. 9:53 horário de Brasília, 7:53 horário de Medellín. O jogo já está parado há 22 minutos. Teve um minuto só de bola rolando. Tem 22 minutos que o jogo parou e tem 19 minutos que os jogadores se mandaram aí para o vestiário. E continuam os sinalizadores, continuam sendo lançados objetos no gramado e continuam sendo lançados fogos, artefatos no gramado, onde a polícia da Colômbia fica observando. Não há confronto entre policiais e torcedores, pelo menos por enquanto, na arquibancada, porque os policiais mantêm, por hora, né, uma posição de observação. Não consigo divisar aqui muitos policiais na arquibancada, no meio da galera. Eles ficam aqui embaixo, na beira do gramado, atrás do gol à esquerda, olhando, observando. Mas, como disse o Marcelo, a essa altura, pela total insegurança para que o jogo retome, tem que ser ativado o protocolo de segurança com a evacuação do estádio. Será que é por aí, Cidão?
3: É por aí, Explosão. É um completo absurdo, né? Você tá pronto para fazer uma transmissão, torcedor pronto para acompanhar um grande futebol, noites Libertadores da América, mas infelizmente a gente convive com essa questão das barras bravas, né? Penharol, torcidas do Uruguai, algumas da Argentina, Colômbia tem muito disso também, que é o caso de hoje. E os torcedores Independente Medellín, dá nem para chamar de torcedores, Explosão, mas esses marginais que estão à nossa esquerda aqui no setor de organizadas,
0: da equipe do Independente Medellín estão com um claro objetivo, que é fazer com que o jogo não aconteça e que isso repercuta de forma mundial, e vai repercutir. Vai repercutir de forma mundial, eles vão botar fogo em tudo, eles estão ali tentando colocar fogo em mais umas faixas, os policiais estão apenas observando, mas já era para a gente estar na paralisação para a reidratação. Com 24, 25 minutos de jogo, infelizmente, nesse momento, jogadores do Flamengo estão no vestiário sem saber o que vai acontecer e a gente fica sem saber se vai ter jogo ou não.
2: A informação de agora é que a polícia chegou a sugerir que o jogo fosse realizado de portões fechados, porque já havia esse clima hostil, mas o Independente Medellín não aceitou. Aí eu quero saber se acontece alguma coisa com
0: a Conmebol deveria determinar. Você lembra que o Flamengo, na estreia da Libertadores 2022 contra o Sporting Cristal, estava tendo problemas de protestos, não a nível de time, mas a nível de governo peruano na capital do Peru? O jogo aconteceu com portões fechados. Então deveria ter sido a punição, né, que a Conmebol, sabendo disso tudo, deveria ter colocado. Deveria ter colocado em campo, Marcelo.
2: É inacreditável o que está acontecendo. É inacreditável o que está acontecendo. Não há condição, Lucas, pelo que parece, segurança para o jogo, Lucas Mol.
4: E essa questão da evacuação também é muito complicada, porque tem a própria torcida do Flamengo. Evacua o estádio ao mesmo tempo. Os torcedores colombianos podem ir para cima da torcida visitante. Também seria um problema para os torcedores do Flamengo saírem do estádio nesse momento de guerra que a torcida do Independente Medellín está tentando realizar. Então acho que a própria evacuação seria talvez um problema para a torcida do Flamengo no momento que sair do estádio. Teria que primeiro tirar a torcida do Independente Medellín inteira para que saísse do estádio, aquele protocolo natural de primeira torcida do mandante saia do estádio, saia em volta da área da arena e depois a torcida do visitante consiga se locomover para fora do estádio. Eu lembro ano passado, quando aconteceu essa confusão entre a torcida do Colo-Colo no estádio, quando enfrentou a equipe do Fortaleza, os torcedores da equipe do Fortaleza foram sair muito de madrugada do estádio, justamente por medo de sair da arena e acabar encontrando com os torcedores do Colo-Colo querendo fazer algum tipo de confusão. Então é uma situação muito delicada, acho que vai acabar se arrastando bastante, a Conmebol vai ter que tomar uma medida muito drástica nesse jogo.
1: A galera não está nada disposta a parar de promover a confusão, já dá para perceber isso, né? A galera veio com a confusão premeditada, o fogo que estava sendo colocado nas faixas deu uma cessada, mas eles estão tentando. Eu consigo ver daqui que eles estão tentando atear fogo em outras faixas, né? Aqui na arquibancada à esquerda. Os policiais observam a distância, tem faixas esticadas de protesto, tem as faixas também ali do Independente Medellín, um namoro para toda a vida, é a faixa principal que demonstra o amor da galera pelo time, né? Tem a faixa da Resistência Norte 1998, tem a faixa enorme que toma conta de praticamente toda a arquibancada com o Independente Medellín, um amor para toda a vida. E as faixas brancas, né, que protestam contra todo mundo que você possa imaginar, né? Desde o presidente ao treinador, aos jogadores, a Conmebol, a FIFA, todo mundo tem o nome colocado nas faixas, chamados de traidores, né, chamados de traidores do futebol do Medellín. Essa é a razão do protesto. Os sinalizadores à esquerda já estão menos intensos, do lado direito ainda alguns sinalizadores acesos. Cessou, pelo menos por hora, aquela ideia de lançar objetos no gramado, de lançar o foguetório no gramado. Agora já acendem mais sinalizadores. Eles não param de acender sinalizadores. Trouxeram uma coleção de sinalizadores para o estádio. E aí também tem que ser avaliado o protocolo de entrada, né?
2: Os caras que estão comandando o protesto, eles botaram uma roupa preta, umas máscaras, para não serem identificados. Então é aquilo. Pode ser sinalizador. Mas pelo visto eles estão com pedra. Eles estão com pedras para atacar no gramado. Eles podem atear fogo numa faixa e jogar no gramado. Já vai bater 25 minutos que foi paralisado. Já vai bater 25 Marcelo. Minutos que o jogo foi paralisado. E a situação está muito complicada. Imagina o jogador nesse momento. E não é só o jogador do Flamengo, não. O próprio jogador do Independente Medellín.
0: Imagina se o jogo volta e o Flamengo faz um gol. O que vai ser do jogo? Torcedores do Medellín vão invadir. Torcedores do Medellín vão botar fogo na arquibancada de novo. Realidade que não tem clima de segurança, não tem a mínima questão de segurança para a bola rolar no estádio Atanasio Girardot. É um momento delicado, os sinalizadores até estão cessando. Vamos ver se a polícia vai conseguir contornar a situação, mas é uma situação desesperadora neste momento em relação à bola rolar ou não. Já chegamos, explosão, a 10 da noite no horário de Brasília, 8 da noite no horário da Colômbia, horário de Medellín. Já estaríamos com 29 minutos de partida. E até agora não existe uma decisão. Até agora a Conmebol não se pronuncia, explosão.
1: É, já tem 25 minutos, né? Que tá todo mundo no vestiário. 25 minutos que o árbitro tirou todo mundo do campo, né, para garantir a segurança dos jogadores. Eu repito, o torcedor do Flamengo, que está presente na arquibancada superior à direita em bom número, está do outro lado da confusão. E à direita tem pouco público do Medellín, né, tem um espaço pequeno reservado para a galera do Flamengo, mas o público do Medellín, à direita das cabines, é pequeno, na social também não é grande. O maior local de concentração da galera é exatamente onde está acontecendo o núcleo da confusão, atrás do gol à esquerda das cabines de rádio e televisão do Atanásio Girardot. Você ligado na Litoral News, a informação não para, aqui na Manchete, aqui na Ondas, a informação não para. Nosso time se movimentando, colhendo as informações, sabendo de tudo que está sendo projetado pela Conmebol e pelos organizadores do jogo, também pela arbitragem, pelos dirigentes aqui nos bastidores. A informação não para, senão Marinho, Marcelo Marinho.
0: E agora fica a situação, explosão, porque a polícia da Colômbia tem que agir, vai agir de que forma? Identificando os pivôs desse protesto, identificando os personagens centrais que estão gerando essa revolta no torcedor do Independente Medellín, fazendo, né, o momento de apreender esses torcedores, levar até uma delegacia e só vão sair de lá depois que forem julgados e que a bola possa voltar a rolar daqui a pouco no estádio Medellín. Mas a gente vê que a polícia está observando de longe, não quer trazer também aquela imagem de um confronto, né, de uma guerra dentro do gramado, Lucas.
4: É, o detalhe, Sidão, o Jorginho acaba de postar nas suas redes sociais uma foto dele com os outros jogadores dentro do vestiário, uma foto que tem ele, o Cebolinha, o Ayrton Lucas, o Luiz Araújo, o Léo Pereira e o Léo Ortiz. E ele escreveu uma legenda escrito "estamos bem" e aguardando, e colocou um emoji de risada e também colocou embaixo a localização do estádio.
1: É uma situação. O Jorginho postou uma foto, né? O Lucas traz a informação dos jogadores no vestiário, né? Os jogadores protegidos do vestiário. É importante que se destaque isso, né? Os sinalizadores não cessam, não param. É um negócio impressionante. A fumaceira diminuiu, é verdade, mas não há condição de segurança para retomada do jogo, né? Já temos 10 e 2 da noite. Tem 30 minutos que o jogo foi paralisado e tem 27 minutos, né, que todo mundo foi pro vestiário. Então, a gente já vai completar meia hora de jogadores no vestiário. Tem tempo, né, não é esperar até onde a confusão cesse. O regulamento prevê tempo para que o jogo possa ser retomado. Marcelo Marinho.
5: O regulamento prevê, é diferente da CBF, que é 30 mais 30. O da Conmebol prevê 10 minutos, 20 a 30 minutos e 45 minutos. Então, 45 minutos é o tempo limite. Já tem meia hora que o jogo foi paralisado. Então, 45 minutos em tese é o tempo limite, explosão, para pintar uma definição se há segurança ou não para a realização da partida no estádio Atanásio Girardot, explosão. E ali a gente botando a foto que o Jorginho postou. Então os jogadores do vestiário estão bem. Talvez vão ter que esperar um pouco para ir embora.
0: Por estarem mexendo no celular, é aquilo, eles estão bem, mas não estão em clima de jogo. Parece que de fato não teremos jogo.
1: É, a tranquilidade dá para ver, né, pela foto que o Jorginho acaba de postar. E a gente está reproduzindo para ilustrar para você o clima dos jogadores do Flamengo, para mostrar a tranquilidade dos jogadores. Está, né, todo mundo no vestiário.
0: Tem um ouvido na explosão, como quem diz, o barulho está tenso lá fora.
1: É, porque tem o espocar das bombas, né, e dos focos que são lançados ao gramado. Agora até diminuiu, mas ainda há pouco estava bem mais intenso. Mas os sinalizadores, eu estou impressionado com a quantidade de sinalizadores que os caras trouxeram lá. Agora acenderam uma série de sinalizadores em cima, embaixo também, na parte inferior da arquibancada, e não para, não vai ter a menor condição. O árbitro não tem poder nesse momento junto à polícia colombiana para tentar qualquer tipo de intervenção. Oi, Lucas Mon.
4: E bom lembrar que quando a bola começou a rolar, paralisou muito rápido, porque os torcedores começaram a atear um fogo de artifício, né, aquele foguetório, em direção à meta do Rossi, ali no lado esquerdo. Então provavelmente já devem ter até guardado esses fogos, aguardando que os jogadores voltem novamente para começar de novo. Então, realmente é uma situação muito complicada em Medellín, na Colômbia.
1: É absolutamente premeditado, né? A situação do protesto começou assim que os times se prepararam para botar a bola para rolar. São 10h05 da noite. Você ligado na Litoral News, na Manchete, na Ondas, ao lado do Flamengo na Copa Libertadores da América. Jogo paralisado por questões de segurança no estádio Atanásio Girardot em Medellín. Marcelo, estamos completando agora meia hora que os jogadores foram para o vestiário. Meia hora que os jogadores desceram para o vestiário e 33 para 34 minutos de paralisação do jogo. E só teve um minutinho e pouco de bola rolando. É aguardar, né? Porque pelo regulamento a gente teria que esperar mais 12, 15 minutos que seja, né? Para que o árbitro determine que o jogo não será realizado e o Flamengo vai ganhar por 3-0, né? Pela falta de condições de segurança, o WO representa uma vitória de 3-0. É lamentável, né? É absolutamente lamentável, porque o Flamengo se apresenta para o jogo, quer jogar, mas não há, pelo menos por hora, nenhuma condição. E agora tem fumaceira de novo e não para, né, Marcelo? Sinalizador, fogos, fumaça, nada disso cessa e não há nenhum tipo de ação da polícia colombiana, que apenas observa ali da beira do gramado, hein, Marcelo Marinho?
5: Ô, explosão, a gente vai bater aí meia hora, então agora são mais 15 minutos para ter a definição, o jogo vai ser cancelado ou não. Me parece que é uma questão de tempo para o WO ser aplicado, só que aí é aquilo que o Lucas alertava. Como é que vai ser a evacuação? Como é que vai ser a saída dos times, do estádio? Então é uma questão extremamente complicada que a gente vive num jogo de Copa Libertadores. A punição tem que ser muito dura e o Medellín tem que ser punido, porque era para o jogo ter sido de portões fechados.
6: Só um detalhe, só um detalhe. Ano passado você estava a questão do jogo do Fortaleza, né? Teve todo aquele episódio contra o Colo-Colo. Colo-Colo foi excluído, né, naquela ocasião da Copa Sul, da Copa Libertadores da América. E o Fortaleza ganhou o WO. Então, muito provavelmente, essa é a informação de agora para você que se liga aqui no canal da Litoral News, você ligado na Manchete, você ligado na Ondas, é muito provável que daqui a poucos minutos a comunicação da Conmebol venha através do nosso querido amigo Ariel Ramírez e se pronuncie dizendo que o WO está dado para o Flamengo e o estádio será evacuado. Olha só, eles estão lançando fogos cada vez mais em direção ao campo de jogo.
5: Eles vieram preparados para uma batalha.
6: E aquilo, mesmo que seja declarado que o jogo não vai acontecer, eles vão continuar. Eles vão continuar. Então agora, não é nem a preocupação em relação ao jogo, porque provavelmente o jogo não voltará a acontecer. Muito provável que o jogo não aconteça e o Flamengo vença por WO, assim o Flamengo está classificado para as oitavas final da Copa Libertadores da América. Agora, fica a preocupação dos torcedores que estão no estádio e também a preocupação com os jogadores do Flamengo. A informação que temos do vestiário rubro-negro é que o clima está tranquilo, não existe risco para os jogadores do Flamengo e não existe risco também para os torcedores do Flamengo que estão neste momento na arquibancada. Mas fica essa preocupação, explosão.
1: Só confirmando a razão da confusão toda, né? Eles demitiram o treinador depois daquela derrota para o Flamengo por 4-1 no Maracanã. O time até se recuperou, ganhou do Cusco, mas agora no domingo passado, na última rodada do Apertura, da primeira fase do colombiano, o Medellín, o Independente, foi eliminado, ficando em 11º lugar. Perdeu para o Rio Negro Águilas por 2-1. E após o jogo, o acionista majoritário do clube, Raul Giraldo, apareceu no campo desse estádio, aparentemente bêbado, respondendo às críticas da galera com provocações e até exibindo notas de dinheiro, o que gerou forte discussão e muito protesto. Na segunda, o Giraldo fez um vídeo se desculpando pelo episódio, renunciou ao cargo de liderança do Medellín numa decisão aceita pelo conselho. Porém, isso não foi bem aceito pela galera, né? Que quer a cabeça de todo mundo e por isso o protesto realizado hoje. E os protestos não param, Marcelo Marinho. A galera continua protestando, né? Já vejo até alguns torcedores se afastando daquele lado ali onde se concentra a barra. Muitos que estavam na parte inferior já saíram de lá, já tem bem menos gente do que tinha. Acho que a polícia já começa a conseguir fazer o processo de evacuação, sobretudo na parte inferior, para tentar, de alguma forma, dar condições ao jogo. Mas já temos, nesse momento, 34 minutos que os jogadores foram para o vestiário. Marcelo.
2: O jogo está parado. Eu repito mais uma vez, o protocolo estabelece 45 minutos. Claro que tem uma questão que envolve o bom senso. A partida é interrompida por questões de segurança. Os jogadores estão bem, tem até a foto que o Jorginho postou, está aí na tela para o torcedor poder acompanhar. Então é o momento em que você só pode permitir a volta dos jogadores para o gramado se houver a garantia de segurança. Se houver todas as condições. Tacaram pedras, estão tentando atear fogo dentro do gramado. Tem até uma bolsa de um companheiro da imprensa que pegou fogo por conta desses papéis com fogo que eles tacaram no gramado. Então, a sensação que tem é que, de fato, não há condição. Há um protocolo para ser cumprido. A Conmebol, ela vê o que pode ser feito para cessar o problema, para que o problema ele seja interrompido. Se não houver maneira do problema ser cessado, se inicia a evacuação do estádio. E aí é uma outra coisa, né, Cidão? Será que joga sem público? Será que joga
4: Marcelo
2: fechado? Seria uma situação extremamente complicada. O histórico mostra W.O. Só que geralmente a Conmebol não dá esse W.O. na hora. Geralmente ela dá um período até estabelecer qual sanção será aplicada, mas a tendência é sim de partida cancelada e W.O. aplicado, a não ser que toda a segurança seja restabelecida pelo policiamento. Parece que o policiamento não foi para o combate, que poderia acabar acontecendo uma tragédia dentro da arquibancada. Então, o policiamento olhando a distância e tentando impedir que haja uma invasão. Mas os torcedores seguem colocando fogo na arquibancada. Eles estão tentando incendiar de fato.
4: Marcelo, só um detalhe, chegou a ter uma invasão. Nesse momento, é só o pessoal ali da organizada mesmo, da equipe do Medellín, que está presente no setor à esquerda, mas chegou a acontecer uma invasão. Torcedores estão evacuando o estádio, hein? Torcedores de outros setores estão indo embora do estádio. Torcedores do Flamengo continuam presentes no setor visitante, mas a grande maioria de outros torcedores já está indo embora do estádio, e a polícia orientou isso exatamente pelo fato de quando tentar conter as ações dos manifestantes, assim não tenha nenhum torcedor que não quer, né, essa algazarra, não quer essa baderna na arquibancada, acabe ficando por ali. Então, muitos torcedores do Medellín, neste momento, já saindo do estádio, mas essa informação, chegamos a ter a invasão de 5 membros da organizada do Medellín em campo, tentaram agredir jornalistas, fotógrafos que ficam ali junto às placas de publicidade, rapidamente foram contidos. Mas neste momento, muitos torcedores que não querem esse tipo de atitude já estão deixando o estádio. Atanásio Girardot.
2: É um momento complicado. O estádio acabou de comunicar que o jogo está suspenso. Mas suspenso ele já está. O que a gente não sabe ainda se o jogo está cancelado ou não. Ainda não houve essa determinação, mas os torcedores, quando receberam a informação que o jogo está suspenso, começaram a deixar o estádio até para evitar qualquer problema. Mas o jogo ainda não foi cancelado.
1: É a única condição do jogo voltar a acontecer é evacuar o estádio, né? Fazer o jogo com portões fechados. Aliás, foi essa a determinação da polícia colombiana hoje à tarde e aos dirigentes do Independente Medellín, para que o jogo fosse feito com os portões fechados, né? Já temos praticamente 40 minutos de paralisação, né? O limite era de 45. Todos os outros setores do estádio têm o público indo embora. né, lá do outro lado, atrás do gol. O torcedor do Flamengo foi orientado a permanecer, pelo menos por enquanto, ainda não sai em grande número, mas todos os outros setores do estádio têm o público sendo evacuado nesse momento. Claro que o mais difícil vai ser evacuar essa área onde está a barra, onde está a torcida organizada do Independente Medellín à esquerda. Ali, alguns saíram, né, os que estavam sobretudo na parte inferior da arquibancada, mas na parte superior a maioria continua, tanto é que ainda tem muito sinalizador, tem muito foguetório, tem muito objeto sendo atirado no gramado. Mas a verdade, Sidão, Marcelo, amigos da Litoral News, da Ondas, da Manchete, é que o torcedor começa a deixar o estádio Atanasio Girardot, hein, galera?
7: É, o torcedor colombiano do Independente Medellín, que já não vinha para o estádio hoje muito feliz, não vinha com grande expectativa para esse jogo, vai deixando o estádio.
5: O posicionamento da Conmebol de momento é esperar para ver se acontece aí a tomada. Sidão, vai bater 45 minutos já já.
7: Já temos 44 minutos que seria o jogo.
5: É.
7: Ou seja, 40 minutos que os jogadores foram para o vestiário.
5: Depois de 45 minutos vale o bom senso. A partir dos 45 minutos vale o bom senso. Mas o posicionamento da Conmebol agora é esperar para as condições de segurança serem estabelecidas. Mas os caras estão com sinalizador até agora. Os caras estão com várias coisas ali até agora para seguir os protestos. Então, não parece que a condição segurança para a bola voltar a rolar. Eu diria que da galera que veio, Sidão, praticamente a totalidade já está indo embora. Tá ficando ninguém, só a galera do protesto. Só o pessoal dos organizados. Está todo mundo indo embora, hein, Sidão?
7: É, todos os torcedores, né, torcedores de fato, estão indo embora. Estão ficando apenas ali os membros da organizada que estão fazendo protesto. Só um detalhe. Né, os diretores oficiais da Conmebol, entre oficiais de imprensa, oficiais de operação de jogo, delegados da partida, estão neste momento na beira do gramado, observando se existe ou não a condição para a bola voltar a rolar, para o jogo ser retomado. O jogo foi paralisado com 4 minutos, bola rolando mesmo somente 1 minuto. Foi no primeiro minuto que os torcedores do Independente Medellín invadiram ali atrás do gol à esquerda e começaram os protestos. Então, neste momento, fica a expectativa para vermos se teremos ou não a continuidade. Mas eles estão colocando fogo, né? Eles colocam fogo na arquibancada, vários pontos de fogo. Estão pegando agora, né, o que parece ser uma estrutura de alumínio, não sei se bebedouro, não sei se uma tampa de alumínio, para se defender em relação a um embate que seria feito contra a polícia. Eles estão indo para cima, ó. Eles querem invadir o gramado. Agora eles pegam alumínio de escudo e vão para cima do gramado.
5: Esperando para dar o pior. Não sei porque que a Conmebol não terminou o jogo. Os caras estão tentando. Eles vieram com lasers, eles vieram com escudos, eles estão tirando as faixas. Eles vão, não sei se vão atirar fogo nas faixas, mas eles não param de colocar
7: fogo. Estão botando fogo nas faixas. Lá. Ali em cima, setor
5: eles
7: superior.
5: Eles querem causar um incêndio. Eles querem causar um incêndio. Eles querem ser bis, eles querem que repercuta. Eu não sei o que a Conmebol está esperando. Eu entendo que a Conmebol quer que tenha um jogo, mas os caras lá, tem torcedor tacando pedra no gramado. Você, se fosse jogador de futebol, você gostaria de voltar pro gramado?
7: Imagina os familiares dos jogadores nesse momento, né, Marcelo? Claro que, como a gente trouxe a informação no vestiário, eles estão seguros, mas se voltarem pro gramado, imagina a segurança pro jogador, imagina o pensamento dos familiares. Então, não tem condição, não tem condição. O detalhe é que eles estão atirando fogo, neste momento, nas faixas dos protestos. Não são as faixas das organizadas. Eles estão retirando as faixas das organizadas e parece que vão partir para o embate. Seria, para a gente, uma transmissão de futebol, passa a se tornar uma transmissão de batalha, né, de guerra dentro do gramado.
1: E sobretudo a questão de segurança. É bom lembrar que os torcedores do Flamengo estão do outro lado, né, não saíram do estádio, até porque tem toda a questão da parte externa, né, como é que se dá segurança para 500, 600 torcedores do Flamengo que estão na arquibancada. Então a orientação é que eles permaneçam na arquibancada, do lado oposto da confusão inteira. Não há risco nesse momento para nenhum torcedor do Flamengo, né, não há risco nesse momento para nenhum torcedor do Flamengo que está na arquibancada superior do estádio Atanasio Girardot à direita. Não há risco para nenhum jogador do Flamengo que está no vestiário. Tem toda a segurança. Agora, o problema é que na parte externa, a polícia militar ou a polícia colombiana, a polícia nacional colombiana, não tem o efetivo necessário. Eles provavelmente estão pedindo reforço, né, da polícia que não estava escalada para o jogo, do contingente que não estava escalado para o jogo, para tentar dar conta, para tentar tirar o torcedor que protesta da arquibancada. Jogo com torcida, chance zero. E aí tem todo aquele aspecto também, Marcelo, Sidão, amigos aqui da Litoral News, da Manchete, da Ondas, do comercial, né? Como é que vai se fazer com quem comprou o ingresso se a bola rolar com o portão fechado? A Comebol, claro, também mede tudo isso. Talvez seja melhor, né, não realizar o jogo.

0: e ficará banido de alguns anos de disputar torneios da Conmebol. É algo muito provável que aconteça. O panorama de momento é um estádio mais vazio, um estádio mais esvaziado, né? Torcedores já começam embora, não são todos que foram embora. Tem torcedores ainda nos setores, sem ser o setor da confusão, mas no setor da confusão já está ficando mais restrito aos torcedores que estão envolvidos diretamente no protesto. Ou seja, isso teoricamente vai facilitar para que esses torcedores sejam contidos, sejam encaminhados a uma delegacia e, por isso, a polícia ainda não entrou para esse embate. Falta contingente, né? São poucos policiais presentes no gramado, que sim, tem ali seus equipamentos, tem ali, né, os seus escudos, as suas armas, mas num embate contra os torcedores, o número de torcedores é maior. Situação de momento, Lucas, uma situação que não tem como a bola rolar. Já temos aí 50 minutos, que o apito inicial foi dado, 46 minutos que os jogadores já estão no vestiário, Lucas Mão.
1: É, tanto no sistema de som do estádio quanto no telão, a mensagem é pedindo para que os torcedores deixem o estádio, porque a partida, por enquanto, está suspensa. Porém, os torcedores do Independente Medellín, boa parte ali da torcida organizada que fica localizada na parte norte, não foi embora e continua fazendo algazarra, continua colocando fogo na arquibancada. Vejo também eles retirando o banco da arquibancada e jogando em direção ao gramado. Então, partida, por enquanto, está suspensa. Pede que os torcedores evacuem o estádio para que talvez a partida volte, caso os torcedores saiam do estádio. A questão é que os torcedores do Medellín ainda não deixaram o estádio, principalmente a organizada ainda continua fazendo todo o protesto e a manifestação por ali.
0: É, tem muito protesto, muita manifestação no setor à nossa esquerda, que é o setor da organizada no Medellín. O setor já está bem mais vazio, né? O estádio já está bem mais vazio. Mas agora, fica a expectativa para vermos se teremos ou não um jogo. Essa resposta tinha que vir logo, né, Marcelo? A Conmebol está postergando demais essa resposta.
2: Não há nenhum posicionamento oficial, esse que é o problema da Conmebol. Não há nenhum posicionamento oficial até agora. Já tem 50 minutos que o jogo foi paralisado. Então, é uma questão muito complicada. Então, praticamente só quem está no estádio são os torcedores lá do protesto, da organizada, da resistência lá do Independente Medellín. Então, é uma questão extremamente complicada, é uma questão que não é simples. O que espanta é a Conmebol não fala nada. É a Conmebol simplesmente ficar em silêncio a essa altura do campeonato. Está esvaziando, mas é aquilo, ainda tem muitos vândalos na arquibancada, ainda tem muitos vândalos por lá. Então, até agora, nenhum posicionamento oficial da Conmebol. Então, a gente fica na dúvida, vai ter jogo? Não vai ter jogo? É para esperar? Não é para esperar? É muita coisa envolvida. As questões de segurança, elas precisam ser prioridade. Fica justamente essa grande questão, se teremos a sequência do jogo ou não. Se tivermos, vai ser praticamente só com a torcida do Flamengo, porque a torcida da equipe do Medellín, quem não veio para protestar, tá indo embora, esse Dão Marinho.
0: É, quem não veio para protestar tá indo embora. Agora tem muitos torcedores nesse setor ali da organizada, da resistência, que estão sentados na arquibancada. Tem alguns pontos de fogo dentro dessa arquibancada. Muitos torcedores olham para a parte externa também. A gente não tem como trazer aqui a confirmação do que está acontecendo na parte externa, mas existe muita confusão neste momento, né, dentro de tudo aquilo.
2: Os fogos é porque não causou um incêndio, graças a Deus. Mas eles claramente estão querendo causar um incêndio. É porque eles não trouxeram coisas para tornar a arquibancada pegar fogo, né? Não botaram coisas inflamadas, só botou papel uma hora apaga. Ele não passa para a arquibancada ali. É, tem alguns assentos de plástico, mas eles não estão pegando fogo, não. São só as faixas que estão sendo tendo fogo ateado. Então, é exatamente isso que eles seguem fazendo. Eles estão queimando várias faixas. Eles estão queimando várias faixas ali no gramado do estádio,
0: Marcelo,
2: no arquibancado do Atanásio Girador.
0: É, até para trazer um panorama para o torcedor ligado com a gente, a nossa esquerda, no setor das organizadas do Independente Medellín, agora os caras que estão de preto, né, estão todos encapuzados ali, calça preta, camisa

0: preta, touca preta, boné preto, só aparece o olho, né? Nem o olho dá pra ver direito. Eles estão mais recuados neste momento e aí fica esse temor. O que será que eles estão planejando? Que a gente está vendo que eles tiraram todas as faixas, agora todos eles estão concentrados na arquibancada inferior, abaixo da arquibancada superior. Não é ali no momento de
1: aberto, estava fechado. Saírem do estádio para liberar os times, libera logo os times para irem embora, porque senão vai dar merda. Com esses caras indo para a rua para pegar o ônibus.
0: E aí, cara, eles estão planejando alguma coisa.
1: Já começou a correria, olha lá. Mais
0: a polícia. A polícia nesse momento... Tenta alguma intervenção.
1: Pedras atiradas na direção do gramado.
0: É o que eu falei, cara. Eles estavam planejando. Eles estão com pedaço de pau, eles estão com pedaço de alumínio, eles estão com escudo, estão com espada, estão com tudo. Agora o confronto, hein? Confronto da polícia contra a torcida. A torcida faz ali o atiramento de placas de alumínio. A polícia tenta responder com bombas de efeito moral. Situação fica tensa e a correria começa.
2: O confronto vai para os corredores de acesso à arquibancada, na parte inferior, onde a Barra Brava se concentrou, e o confronto agora sai do nosso campo visual e vai para o acesso à arquibancada. Barulho de explosão, barulho, tem bombas de efeito moral sendo lançadas ali atrás do gol, já fora da arquibancada. A maioria do confronto se dá fora da arquibancada, e aqueles caras que estão de roupa toda preta, inclusive alguns estão mascarados, né? Vários mascarados de roupa preta vão subindo ali para tentar esse confronto. O confronto já vai para os corredores, naquele acesso à arquibancada inferior do estádio Atanásio Girardot. O jogo está parado há praticamente uma hora, né? O jogo começou 10h31 no horário de Brasília, parou 10h32 e os jogadores desceram 9h31 começou o jogo, 9h32 o jogo parou, 9h35 os times desceram para o vestiário, portanto praticamente uma hora. E agora voltam a ser lançadas bombas em direção ao gramado, pedras são atiradas na direção dos policiais que estão dentro do campo, atrás do gol. Os policiais completamente com o escudo, com a viseira, com o capacete, com uma espécie quase de uma armadura, sendo alvejados por pedras lançadas pelos caras que estão todos de preto e mascarados na arquibancada do estádio. E claro, né, embaixo da cabine a maioria já foi embora, e o torcedor que veio para ver o jogo já se mandou. O estádio está ficando praticamente vazio, porque o torcedor queria só ver o jogo, já está indo embora. Agora a polícia vai subir a arquibancada atrás do gol. A polícia sobe a arquibancada atrás do gol. A maioria da galera que protestava já está nos corredores de acesso para a saída. E os policiais colombianos, todos eles com escudos, com capacete, com verdadeiras armaduras, parecem robocops ali, né? Estão em direção ao corredor onde a galera se concentra, na direção da saída do estádio, onde o conflito está se concentrando nesse momento. Alguns estão fugindo.
0: Os torcedores que estavam no setor superior à esquerda estão vindo aqui para perto do centro do campo. A galera que quer sair da confusão. Tinham que ter ido embora. A polícia pediu, sai. Quem não tem nada a ver com isso, sai. Vai embora do estádio, porque agora a polícia claramente, já com o estádio vazio, vai atrás dos criminosos.
1: Claro que a polícia estava esperando ter melhores condições para não envolver inocentes ali na confusão e na tentativa de frear o protesto. O estádio vazio, gente. Tem mais ninguém no estádio. É a torcida do Flamengo.
0: Tem 200 pessoas no estádio neste momento, Marcelo. 300, 400.
1: A orientação foi os torcedores todos saírem do estádio, exceto a torcida do Flamengo. Então a orientação foi para que os torcedores deixem o estádio. E vamos ver. Parece que a Conmebol vai forçar uma barra para ter um jogo sem torcida.
0: Inadmissível. É inadmissível. A Conmebol já tinha que ter determinado a suspensão do jogo, W.O. a favor do Flamengo. Que as equipes já tivessem saído. Ó, mais policiamento, hein? Policiamento agora chega também aqui pelo setor mais central. Eles não querem deixar com que os vândalos, com que esses criminosos saiam do estádio. Então a polícia está cercando. Neste momento a polícia faz uma operação, o efetivo chegou. A polícia está cercando para pegar todos esses vândalos.
1: Olha os clarões que vêm dos corredores. E ainda tem várias faixas pegando fogo na arquibancada. Se tem 1.000 torcedores no estádio, é muito. Não tem isso. Não tem isso. Torcedor no estádio mais. Estádio ficou completamente vazio. Não tem. Não tem ninguém. É porque tem uma galera do Flamengo. Mas da galera do Medellín, se tiver 500 torcedores no estádio, é muito. Galera do Flamengo ficou. torcida do Medellín foi embora para casa, ninguém pagou para ver e a confusão está acontecendo nos corredores. A polícia está tentando levar todo mundo para a cadeia, Cirão.
3: A polícia faz essa operação, esperaram para que a arquibancada fosse esvaziada e apenas esses criminosos ali ficassem, que atiraram fogo em faixas, invadiram gramado, atiraram pedras em direção a jornalistas, em direção à própria polícia, em direção a jogadores, atiraram fogos no gramado, por isso a polícia esperou. E agora vai atrás desses criminosos para que todos sejam presos. Existe uma correria, inclusive agora, de alguns torcedores invadindo o gramado, hein? Teve um torcedor que entrou ali, até pegou uma bola.
4: Roubou uma bola.
3: Pegou a bola, né? Pegou a bola e levou para casa. Aproveitou que o portão estava aberto. É até um risco. É até um risco. Porque nesse momento, não tem segurança para impedir que os vândalos adentram o gramado.
2: A polícia passou, deixou o portão aberto, um torcedor entrou, pegou a bola e volta a pintar uma fumaça aqui atrás do campo, jogaram uma bomba, né? Lá da arquibancada. E as faixas foram queimadas, sobrou uma. Roubaram ilusões, conseguiram, aí tá dobrada a faixa, não dá para identificar, mas como se conseguiram o objetivo de eliminar o Independente Medellín. A bronca da galera é pela eliminação no Campeonato Colombiano, no torneio Apertura. Passavam os oito primeiros, o Medellín foi o 11º colocado, alguns torcedores voltam para incendiar as outras
3: faixas. Essa fumaça é o pessoal do estádio.
2: Ah, os extintores, né?
3: Extintores para cessar o fogo, para apagar todo o fogo, todo o foco de incêndio que tenhamos neste momento no estádio. Então é o pessoal com os extintores presentes neste momento.
2: A arquibancada está vazia, né? A galera já está no confronto, na parte externa, no acesso ao estádio. Agora lembra bem o Sidão, são os funcionários do estádio com os extintores de incêndio, né? E o confronto todo se localiza
3: aqui
2: no acesso ao estádio, hein, Marcelo?
5: Vamos lá, Flamengo não se posiciona oficialmente, mas a gente recebe o comunicado da assessoria que o jogo encontra-se temporariamente suspenso e a delegação do Flamengo guarda a decisão da Conmebol. Então nem o Flamengo sabe o que vai ser feito. Nem o Flamengo sabe, não é um posicionamento oficial. O pessoal da assessoria do Flamengo só está passando pra gente, Flusão, que ainda não sabe o que vai ser feito. A gente tem imagens da parte externa para mostrar pro torcedor, pois a nossa produção vai colocar também com o nosso Patrick Alegre para a gente trazer para a galera. Olha as imagens, imagens da parte externa da correria que está sendo armada nesse momento. Vamos lá. É tiros, bomba, muita correria na parte externa. Muita correria na parte externa, imagem que a gente está trazendo para você que está ligado com a gente. Então a confusão já vai tomando a parte externa do estádio em Medellín. Muita correria, muita confusão, uma situação extremamente complicada nesse momento em Medellín, Sinão Marinho.
3: É, situação complicadíssima. A gente traz nesse momento as imagens na parte externa para o torcedor acompanhar. A situação que tomava conta no confronto ali dentro do estádio, agora é uma situação de confronto na parte externa. A polícia contra esses nomes que estão envolvidos nesse protesto na parte externa do estádio Atanásio Girardot, neste momento em confronto. Policiais contra os marginais desta torcida organizada da equipe do Independente Medellín. Fica até agora a preocupação em relação a como vai ser a saída do Flamengo do gramado.
5: Dentro do estádio não há mais torcedores no Medellín. Dentro do estádio não há mais torcedores do Medellín, apenas tem um ou outro ali. Mas apenas a torcida do Flamengo já tem uma hora agora, que a partida foi interrompida. Uma hora que a partida foi interrompida. Então, até agora, o próprio Flamengo acabou de nos comunicar. Não foi um comunicado oficial da equipe do Flamengo, mas apenas uma atualização da confusão toda acontecendo. E que até agora, o Conmebol não foi capaz de ser o Flamengo. Olha, Flamengo não vai ter jogo, a gente está esperando para retirar vocês do gramado. Olha, Flamengo, estamos esperando para ver se vai ter jogo ou não. É uma situação extremamente complicado. É uma situação extremamente delicada, a confusão acontecendo agora na parte externa. Nós mostramos as imagens para o torcedor que está nos acompanhando. A confusão foi para a parte externa do estádio. Mas você precisa ter todo o perímetro de segurança para não correr o risco de ter uma invasão, para ter a certeza que os caras foram contidos. Mas a verdade é que parece que a Conmebol está forçando a barra para ter jogo, Cirão.
3: É, e aí a atitude lamentável por parte da Conmebol, né? Conmebol faz um protocolo antes de cada jogo dizendo que o respeito é titular. E o respeito aos jogadores profissionais de alto rendimento, o respeito aos torcedores do Flamengo, o respeito ao torcedor que está no Brasil, o respeito ao torcedor colombiano do Independiente Medellín, que nada tem a ver com isso. Então a Conmebol precisava, pelo menos, comunicar alguma coisa. A Conmebol não comunica. A Conmebol, ela tem veículos oficiais hoje nas redes sociais, no seu site. Poderia, né, ter comunicado sobre as decisões, não comunica. Então a Conmebol faz um protocolo antes do jogo, respeito a titular, e agora falta respeito para a Conmebol. É o protesto que fica em relação a essa falta de pronunciamento por parte da entidade máxima do futebol sul-americano. Tenho certeza que agora está o presidente da Conmebol, Alejandro Domingues, está os nomes fortes da Conmebol, todo mundo reunido em chamada para ver o que vai fazer, porque isso já está girando o mundo inteiro. Claro que na Europa agora é madrugada, mas já repercute também no velho continente. Já repercute na América do Norte. Já repercute em outras partes do futebol mundial, nos veículos de imprensa mundiais. Então, tem que tomar uma decisão. Não dá para você manter os jogadores do Flamengo sem saber se vai ter jogo ou não. É o comunicado que a assessoria de imprensa rubro-negra acabou de passar para a gente, que não é um comunicado oficial, mas que o Flamengo neste momento encontra-se temporariamente com o jogo suspenso e a delegação aguarda uma decisão da Conmebol. Então tudo depende agora da Conmebol. E a Conmebol não toma decisão. Se vai esperar, tinha que comunicar: ó, estamos esperando para ver se teremos condições de jogo ou não. Beleza, aí daqui a pouco você vem e traz outro comunicado. Mas a Conmebol, desde 9h30 da noite, 9h31, que foi o momento que começou o tumulto na arquibancada, não se pronuncia. A Conmebol não traz uma declaração. Então falta transparência também, na minha visão, para a entidade máxima do futebol sul-americano. E aí, explosão, se o jogo for retomado, o jogo de domingo tem que ser postergado, porque o Flamengo joga 7h30 da noite domingo contra o Grêmio em Porto Alegre.
2: Bom, o Flamengo está aguardando, né? Aguardando uma definição oficial, uma posição oficial da Conmebol para deixar o estádio. Por enquanto, o Flamengo espera no vestiário, vai tomar a decisão de esperar no vestiário até que haja uma definição da Conmebol.
3: O Flamengo não pode tomar a decisão de sair. Se o Flamengo sai, o W.O. é a favor da equipe do Medellín. Até porque foi o Flamengo que não estava presente para o jogo. Então, nesse momento, o Flamengo fica no vestiário aguardando, exatamente pelo motivo, exatamente pelo fato de não correr nenhum risco do jogo ser retomado e o Flamengo não estar presente.
2: Bom, não está descartada a hipótese do jogo acontecer sem torcida. Só a torcida do Flamengo ficaria no estádio. Não está descartada ainda a hipótese da bola voltar a rolar. É claro que o clima, né, seria muito complicado da parte externa. A polícia teria que garantir o acesso ao estádio, todos os acessos, né, bloqueados, para que não houvesse tentativa de invasão, para que a bola pudesse rolar sem a galera do Medellín. A torcida do Medellín foi praticamente toda embora. Só está no estádio a galera do Flamengo, como a gente já destacava aqui na Litoral News, aqui na Manchete, aqui na Ondas, desde cedo. Torcedor do Flamengo em absoluta segurança, os jogadores do Flamengo em absoluta segurança. O Flamengo tem um jogo domingo à noite contra o Grêmio em Porto Alegre, um jogo 7h30 da noite domingo. Tem que se observar também o intervalo mínimo de 66 horas entre o final de um jogo e o início do outro. O jogo é 7h30, porque se tudo corresse normalmente, o jogo terminaria, né, por volta de 11h30, meia-noite, no horário de Brasília. E aí você pode jogar ali 8 horas da noite, 7h30 da noite, no intervalo mínimo de 66 horas. Agora já não dá. Se o jogo começar agora, a CBF vai ter que empurrar o jogo do Flamengo contra o Grêmio para 8h30, 9 horas da noite do domingo. Essa é a grande realidade, porque tem que ser observado o intervalo de 66 horas. Agora, o Flamengo não sairá do estádio antes de uma posição oficial da Conmebol. O Flamengo só deixará o estádio se vier uma posição oficial da Conmebol cancelando o jogo. Aí sim o Flamengo se prepara para ir para o aeroporto e voa direto para Porto Alegre. O voo fretado do Flamengo está previsto para sair na madrugada, logo no iniciozinho da madrugada no horário colombiano. E num voo de aproximadamente 8 horas e meia, 9 horas, o Flamengo vai até Porto Alegre, onde treina amanhã e treina também no sábado na capital gaúcha para enfrentar o Grêmio no domingo pelo Campeonato Brasileiro. Portanto, o Flamengo e Sidão aguardam um posicionamento oficial da Conmebol e a Conmebol, por sua vez, está aguardando um posicionamento da Polícia Militar. Porque não basta fazer o jogo com o estádio vazio, só com a torcida do Flamengo. Há de se ter segurança para impedir eventuais tentativas de invasão ao estádio do torcedor que está nesse confronto que a gente está acompanhando com as imagens da parte externa do estádio Atanásio Girardot em Medellín.
3: Sidão. Na parte externa tem muita confusão ainda, o torcedor ligado no canal da Litoral News no YouTube está acompanhando essas imagens da parte externa do estádio Atanásio Girardot, tem muita confusão, nesse momento. Né, no confronto de policiais colombianos contra os torcedores, né, manifestantes aí do Independente Medellín. Então, a Conmebol, ela espera o aval positivo das autoridades de segurança colombianas, que diga o seguinte, ó, tem condição para o jogo voltar a acontecer, pode reiniciar o jogo, que a gente garante a segurança. Não vai ter nenhuma tentativa de invasão, já está tudo controlado. E se a confusão ainda acontece na parte externa, muito provavelmente, essa confusão só vai ser apaziguada daqui a 30 minutos, ou então daqui a 40 minutos. Nesse momento a gente observa o helicóptero da polícia colombiana sobrevoando, né, os arredores do estádio Atanásio Girardot, para com certeza ver também essa situação para onde fugiram esses manifestantes, que eles fizeram o protesto e se mandaram. Agora, Lucas, não me parece de bom tom a realização do jogo. Até porque, se o jogo for acontecer ainda hoje, tem todo um período de aquecimento para os jogadores voltarem ao gramado, aquecerem. Aí é um aquecimento que vai ter que ser longo, porque os jogadores estão completamente frios. Entrar em campo 9h30 já são 10h41, mais de 70 minutos já que eles estavam em campo prontos para a batalha. Então, me parece que não é o melhor caminho agora a realização do jogo. Mas se por acaso a Conmebol fizer opção pela realização, pela continuação do jogo, nós teremos a bola rolando para lá de meia-noite, porque vamos colocar aí pelo menos mais 20 minutos para que a confusão seja cessada. Aí mais 10 para que a Conmebol possa dizer que vai ter jogo. Mais 15 para você preparar os jogadores para voltarem a campo. 10 minutos de aquecimento. E depois a bola rola. Então, caso tenhamos jogo, vai varar a madrugada, Lucas Mão.
4: O detalhe, ano passado, quando a partida do Colo-Colo e a equipe do Fortaleza foi suspensa, não impediu, porque não impediu ela ter sido suspensa, pois foi no segundo tempo aos 20 minutos. Então só tinha mais meia hora para a bola rolar. Aqui, Sidão, é uma situação acho que é ainda mais delicada. Na verdade, até talvez mais fácil, porque ano passado tinha pouco tempo que faltava para a partida acabar. O Sidão, ainda tem a partida inteira, o jogo praticamente mal tinha começado e tem que começar ele praticamente desde o início, com 4, 3 minutos de jogo. Outra informação que outros colegas aqui da imprensa brasileira noticia é que a Conmebol ainda quer a realização do jogo no Flamengo e pretende esperar até o último minuto antes de suspender de forma definitiva.
3: Vamos ver como vai ficar essa situação. Conmebol esperando, Marcelo, para ver se vai suspender ou não de forma definitiva o jogo. Muita enrolação, né? Muita demora para ser tomada essa decisão.
5: E aí já dá para até pensar, senão pode se tornar um efeito cascata, né? Que, vamos combinar, né? O jogo, se for retomado, vai ser com 2 minutos. Então tem 90 minutos para serem jogados. O jogo terminaria por volta. Senão, não vai voltar em menos de 30 minutos o jogo. Porque tem que ter 15 minutos para os jogadores aquecer. Então vamos lá.
3: Se voltar, os jogadores agora já tiraram chuteira, já tiraram uniforme.
5: Tudo bem que na Colômbia você tá com o relógio 2 horas a menos.
3: Agora 8h44.
5: Mas pensando que o Flamengo no horário de Brasília pode ser de campo 2 horas da manhã. Então se era um jogo feito cascata, o jogo do Grêmio teria que ser segunda. O jogo do Vitória teria que ser...
3: Já é quinta-feira.
5: Então daria para ajustar. Mas é uma questão importante. Estádio está vazio, só quem fica é a torcida do Flamengo. Estádio está vazio, não tem mais nenhum torcedor do Independente Medellín no estádio. O que parece é que justamente o Flamengo e a CBF vão pedir E o Flamengo tem direito disso, né, Cidão? De alegar falta de segurança para não entrar em campo. Ele não pode simplesmente dizer, ó, não vou entrar em campo. Mas ele pode dizer, ó, Conmebol, não tem segurança para entrar em campo. Uma punição tem que ser aplicada.
3: Grave informação. A gente recebe agora muitas bombas. Muitas bombas do lado externo. Confusão generalizada na parte externa do estádio Atanásio Girardot. Muita bomba, partida cancelada. Informação de agora, partida cancelada. Para você, torcedor, que se liga com a gente, a partida está cancelada. Vamos ver se a Conmebol vai se pronunciar. É a expectativa agora, se teremos o W.O. a favor do Flamengo. Se o W.O. for dado, o Flamengo está classificado para as oitavas final da Copa Libertadores. Partida cancelada neste momento e fica a expectativa para vermos se o W.O. será aplicado ou não. Porque se o W.O. for aplicado, o Flamengo estará classificado para as oitavas final da Copa Libertadores, duas rodadas antes do fim. Então, é informação de agora, a gente fica apenas esperando para vermos o comunicado oficial da Conmebol, se teremos o W.O. ou se teremos, né, uma outra maneira que a Conmebol vai achar.
2: É, não, a consequência normal é o W.O. Não tem como fazer o jogo, não tem data para fazer o jogo, né? É impossível manter o Flamengo na Colômbia até amanhã, é impossível reprogramar esse jogo. Semana que vem tem Copa do Brasil, Flamengo e Vitória. Na outra semana, Libertadores, Flamengo e Estudiantes. Na última semana de maio, Flamengo e Cusco, pela Libertadores do Maracanã, numa terça. E aí vamos antecipar o jogo do brasileiro para sexta, Flamengo e Coritiba, porque a seleção joga domingo no Maracanã. Então não tem data, esquece data, né? E o sorteio da próxima fase da Copa Libertadores já é no início de junho. Vamos sortear a repescagem da Sul-Americana e a próxima fase da Copa Libertadores da América. Então não há data, essa é a realidade. Quais são os precedentes? Quais são os precedentes? Fortaleza e Colo-Colo ano passado no Chile, a mesma situação. Jogo cancelado por falta de condições. O Fortaleza ganhou o jogo por W.O. 3-0 Fortaleza. Aquela confusão, Independente de Avejaneda e Laú, Universidade do Chile, 2 anos atrás. O jogo em Avejaneda. A confusão foi do Independente. Ah, mas a torcida da Laú também brigou. O mando é que define a punição. Punido foi o Independente. Laú ganhou os pontos. Então a tendência, Marcelo, é que o Flamengo ganhe os pontos do jogo. O jogo está cancelado. O jogo não será retomado, mesmo com o estádio vazio. Dentro do estádio já há tranquilidade. Fora do estádio é que as bombas seguem estourando, explodindo na parte externa do estádio. O torcedor do Flamengo ficará no estádio até que as condições externas permitam a saída do torcedor do Flamengo. Tem cerca de 200 torcedores, né? Não mais que isso, 200, pouquinho menos talvez, de torcedores do Flamengo na arquibancada. Eles só sairão quando houver condição externa. E o mesmo vale para a delegação do Flamengo. O Flamengo vai direto para o aeroporto. O Flamengo não espera remarcação do jogo, até porque não há prazo, né? E a Conmebol não tem por prazo que remarcar o jogo para o dia seguinte. O regulamento não prevê isso. O tribunal vai avaliar daqui a uma, duas semanas no máximo, creio eu, que antes do jogo Flamengo e Estudiantes, o Flamengo já saberá que tem os 3 pontos desse jogo contra o Independente Medellín, que acaba de ser cancelado. Marcelo?
5: Tem uma diferença em relação à questão do Colo-Colo e à questão da Laú, é que o Colo-Colo ele tomou o W.O. e não foi excluído da Copa Libertadores da América. Ele seguiu jogando. Agora, é ver se vai ser aplicada, por exemplo, uma punição de pontos também, se vai ter exclusão. O Colo-Colo, ele, naquela Copa Libertadores da América, ele também não perdeu pontos. Ele chegou até o final com 5 pontos, conquistou, mas tomou esse W.O. Ele perdeu os pontos do jogo, né? Ele não somou pontos na partida e os 3 pontos foram para a equipe do Fortaleza, que acabou se classificando. Então, a informação de um momento que o jogo está cancelado, Não vai ter jogo, a gente espera até para ver se a Conmebol vai se pronunciar, se algum membro do Flamengo vai se pronunciar, que é importante no momento. Então, o jogo está cancelado, o W.O. deve ser aplicado e o Flamengo deve somar os 3 pontos na competição, Lucas Bol.
4: Ano passado, na partida do Fortaleza e Colo-Colo, foi realizada no dia 10 de abril. A partida foi cancelada algumas horas depois e a decisão da Conmebol por W.O. em direção à equipe do Colo-Colo, e acabou que o Fortaleza venceu por 3-0, só saiu 20 dias depois, só saiu no dia 30. Então a Conmebol demorou em torno ali de duas semanas, um pouco mais de duas semanas, quase três, para ter uma decisão final em relação ao cancelamento daquela partida entre o Fortaleza e Colo-Colo.
5: E é bom que se fale, né? A Conmebol não tá, acaba de se pronunciar oficialmente. Não tá adiado, tá cancelado.
6: Jogo cancelado.
5: Tá cancelado o jogo, Cidão.
6: Jogo cancelado. A Conmebol acaba de se pronunciar oficialmente, dizendo que o encontro entre Independente Medellín e Flamengo foi cancelado.
5: Foi cancelado, então, é o anúncio neste momento feito pela entidade máxima do futebol sul-americano, a Conmebol, afirmando que o jogo está cancelado, informação que a gente já confirmava para o torcedor que se liga aqui com a equipe da Litoral News. Agora, né, o Flamengo voltará a campo no próximo domingo para jogar contra a equipe do Grêmio. Não vai ter, né, a questão de desgaste, vai ter apenas o desgaste da viagem, mas o gás físico dos jogadores, esse não vai acontecer, já que o Flamengo jogou apenas um minutinho desde o compromisso de hoje. Foi, de fato, algo atípico que a gente viu, pelo menos para nós do futebol brasileiro, mas eu estava até aqui pesquisando, são recorrentes, né? Esses protestos no estádio Atanásio Girardot, ano passado, inclusive, espancaram um ser humano, espancaram uma pessoa no gramado.
2: E a violência no futebol colombiano é característica, né? Lembra do Escobar, que acabou perdendo a vida depois de ter falhado na Copa de 94, onde a Colômbia até era uma das favoritas para ser campeã. Então a violência é uma das marcas do futebol colombiano. Agora, para o Flamengo, apesar do psicológico que pode ficar, né, mais afetado, embora os jogadores não tenham em nenhum momento corrido risco. Parabéns ao árbitro, né? O Jesus Valenzuela imediatamente tirou o Rossi lá do gol, onde a confusão estava acontecendo.
6: Acho que muito graças ao Jorginho também, explosão. Jorginho e Danilo. Dois dos nomes mais experientes do Flamengo chegaram perto do Jesus Valenzuela, conversaram com ele, não estava lá para saber o que era, mas provavelmente orientando essa questão. Não,
2: essa conversa aconteceu, o Jorginho foi o primeiro a chegar, o Danilo veio ao lado. Né? São jogadores de rodagem de seleção, Jorginho na Itália, o Danilo no Brasil, jogadores experientes, mas não houve risco para os jogadores do Flamengo, né? Isso que é mais importante. E para o Flamengo, Sidão, não ter 90, 100 minutos de um jogo duro, claro que teve a viagem, o Flamengo chegou terça-feira em Medellín, mas deu tempo de descansar, o Flamengo treinou ontem, né? Fez aquele treino no dia do jogo, aquele, digamos assim, aquela ativação, que é o nome certo, né? No dia do jogo hoje de manhã, vai viajar agora para Porto Alegre, mas vai pegar o Grêmio, por mais que hoje o time estivesse bastante rodado, mudado, né? Pela escalação que o Leonardo Jardim trouxe para o campo, o Flamengo tem uma vantagem. De pegar o Grêmio no domingo sem ter jogado no meio de semana. O Jorginho, o Everton Araújo, o Carrascal, que deve ser titular domingo também, o Samuel Lino, o Léo Pereira, o Alexandro, quer dizer, o Rossi vão para um jogo do brasileiro. Teria um intervalo maior, né?
6: Sim, o Grêmio teria um intervalo maior, jogou terça-feira contra o Deportivo Riestra na Argentina, né? Em relação a Porto Alegre é pertinho, né? Muito perto, mas teria um intervalo maior de descanso do que o Flamengo. Teria apenas sexta e sábado para se preparar para o jogo de domingo. Então o Flamengo, claro, hoje não treinou, mas fez uma ativação de manhã com o Leonardo Jardim. Claro que perdeu um dia de treino, mas a nível de desgaste, o Flamengo vai chegar kit junto ao Grêmio para esse jogo de domingo.
2: Se a comissão técnica entender que vale fazer uma movimentação no gramado, agora a condição é total, a confusão está toda do lado de fora. O torcedor do Flamengo continua na arquibancada, esperando a ordem de saída. Deve demorar um pouquinho, eu prevejo aí, projeto pelo menos meia hora, para o torcedor do Flamengo poder sair da arquibancada no estádio em condição, até que cesse. Ainda tem barulho de bomba lá do lado externo, cada vez mais distante. Né? A confusão vai se afastando do estádio. Então é possível até que a comissão técnica daqui a pouco resolva fazer algum trabalho no gramado para que os jogadores se movimentem. Fizeram ativação cedo, mas não tiveram atividade hoje. Para o jogador é ruim não ter um dia de atividade. Então é bem provável. Como está serenado o clima dentro do estádio, só tem a torcida do Flamengo, o pessoal da segurança já vai se desmobilizando, porque o jogo está cancelado. É provável até que o Flamengo faça alguma movimentação, porque tem o horário do voo mais tarde, o voo. São 8h54 ainda no horário da Colômbia, né? O voo do Flamengo estava previsto para mais tarde. A ideia era decolar com o avião por volta de 1h da madrugada no horário da Colômbia. Então ainda tem aí 4 horas até o horário do voo previsto, hein, Cidão?
6: E a CBF foi importante nesse cancelamento do jogo. O Flamengo contatou a CBF junto com o Gabriel Skinner, junto ao presidente Luiz Eduardo Batista, o próprio José Boto, e a CBF entrou em contato com a Conmebol e cancelou o jogo. Então a Conmebol cancelou o jogo, partida cancelada e os 3 pontos dados para o Flamengo, né? A Conmebol vai oficializar em instantes 3 pontos, mas como a gente já falava, Flamengo classificado para as oitavas de final.
2: A praxe é o tribunal decidir, né? Toda a informação do árbitro, do delegado, dos representantes da Conmebol vai para o tribunal e quem sacramenta é o tribunal, o departamento de competições é quem bate o martelo para dar os 3 pontos para o Flamengo. A gente vai ver na tabela, por enquanto o Flamengo não terá esses 3 pontos.
6: Somente depois da oficialização.
2: É o Lucas lembrando. Ainda há pouco que naquele Fortaleza e Colo-Colo houve um intervalo de 20 dias entre o cancelamento do jogo e a atribuição efetiva dos pontos. Não tem 20 dias de prazo, né? Porque essa fase da Conmebol Libertadores vai terminar no dia, para o Flamengo termina no dia 26,
6: contra o Cusco.
2: Isso, 26 é o jogo do Flamengo contra o Cusco. Então eles podem até bater o martelo dia 28. É, o Flamengo, se ganhar do Estudiantes, se ganhar do Cusco, esse jogo aqui não vai fazer a menor diferença, a não ser para a campanha.
6: O Medellín não joga mais em casa nessa Libertadores.
2: Eu acho que o Medellín, salvo por essa questão de não jogar mais em casa, né, se tivesse jogo em casa, ele seria banido.
6: Joga como o Peru contra o Cusco na última rodada em La Plata contra o Estudiantes.
2: O Medellín vem da pré-Libertadores, vem do pote 4, então faz os 2 últimos jogos fora. Se tivesse algum jogo aqui, a Conmebol afastaria o Medellín da competição. Mas como não tem, ele pode ser mantido, né? Pode ser mantido, né? A punição vai ser aplicada, vai ter multa, vai ter provavelmente uma punição para o ano que vem. Agora, o Medellín, a essa altura, tem pouca chance. O problema é o terceiro lugar da chave, né? Que vai ser disputado entre o Medellín e o Cusco. Para o Flamengo, tá tudo lindo. Esses 3 pontos vêm. O Flamengo vai para 10 pontos. Se ganhar do Estudiantes e se ganhar do Cusco, o Flamengo termina com 16. E tem tudo até, Cidão, para ser a melhor campanha da Copa Libertadores, nesse momento com os 3 pontos atribuídos.
6: Junto do Rivadavia, do Corinthians, do Rosário Central, o Flamengo tem a melhor campanha.
2: São os 3 times. Agora imagino que o saldo do Flamengo seja melhor, né?
6: O saldo do Flamengo é, claro que não teve gol no jogo de hoje, né?
2: Não, mas vai ter 3.
6: Vai ter, é verdade, o WO tem 3, né? Então, com os 3 gols que serão dados para o Flamengo por conta desse WO, Flamengo vai a 10 gols marcados, sofreu 2, vai ficar com saldo 8. Na comparação com as outras equipes, o Rivadavia tem saldo 5, o Corinthians tem um saldo 6 e o Rosário Central tem saldo 5. Então o Flamengo nesse momento tem o melhor saldo da Libertadores. Neste momento, o Flamengo tem a melhor campanha da fase grupos da Copa Libertadores, Marcelo.
5: É, então o Flamengo vai vencer o jogo de WO. É raro, né? É raro. Foi a última vez que o Flamengo venceu um
6: Flamengo
5: jogo de
6: Galo?
5: Eu já tô até vendo. Na Copa Libertadores da América, o Atlético com menos jogadores do gramado. A partida precisou ser cancelada, porque tivemos muitos expulsos. E foi o outro WO da história que o Flamengo venceu na Libertadores.
6: Eu já tô vendo os antes rubro-negros dizendo lá em 2059... que em 2026 o Mengão foi pedra porque ele era 3 pontos
5: pro Mengão. Aquele jogo era fase de grupos.
6: É.
5: Querem meter que era semifinal, mas era fase de grupos, sabe?
6: É, vai ser a mesma história. Ô, Lucas, já tô vendo, né? Daqui a alguns anos, lá em 2065, lá em 2070, os rivais do Flamengo dizendo que o Flamengo só foi pentacampeão da Liberta porque teve esse jogo no WO, Lucas Mol.
4: É, e aí a torcida do Flamengo brinca de volta, Cidão, porque a última vez que o Flamengo venceu uma Copa Libertadores tendo um jogo vencido por WO, o Flamengo na mesma temporada também foi campeão do mundo. Então, quem quiser pegar esse sinal, o Flamengo pode acabar pintando campeão do mundo no final da temporada caso ganhe essa Libertadores.
6: É, tá em busca do pentacampeonato classificado, né? Classificado para as oitavas final, claro que não foi da maneira que a gente queria. O Flamengo ia vencer esse jogo, ia ser uma goleada, ia ser um chocolate. Primeiro lance do jogo já mostrou isso, né? Se o Luiz Araújo faz aquele gol, aí seria até pior, que aí a torcida do Independente Medellín ia ficar completamente revoltada e iam ficar furiosos ali na beira do campo.
5: Teve um WO em 2001, né? Entre Flamengo e Olímpia, Flamengo 2, Olímpia 0. São os as vitórias por WO do Flamengo que eu tô buscando aqui no histórico. Mas é raríssimo, né? É raríssimo isso acontecer ainda mais hoje em dia. Ainda mais hoje em dia. Então o jogo tá cancelado. Foram cenas, assim, muito tristes que a gente viu no estádio Atanásio Girador. Pra galera da Manchete, cola com a gente no YouTube da Litoral News pra se criar repercussão do jogo cancelado, a gente vai seguir movimentando informação. Então, pra galera da Manchete, cola com a gente na Litoral News da Manchete. A gente volta amanhã com o Ajuste Esportivo. Pra galera da Manchete, jogo cancelado. Flamengo vence WO. Cola com a gente na Litoral News no YouTube pra seguir a repercussão. Valeu!

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1: E é comigo mesmo. E eu vou chegando nesta manhã de sexta-feira, dia 8 de maio de 2026. É, gente. O ano está voando. E seguimos por aqui, trazendo pra você aquela alegria gostosa, aquele café forte sempre, de todas as manhãs, aqui na Manchete Rio 96.1. E ó, tá na hora de acordar, bora que ele já cantou, hein?
0: É. Café da manhã.
1: É, o galinho tá cantando porque você tem que acordar, é o seu despertador aqui da manhã. E vamos embora, vamos trazendo aquela energia aqui maravilhosa do Café da Manhã da Manchete. E claro, comigo eu tenho aqui sempre aquela equipe incrível da Manchete Rio. Fernanda, famosa Robin, bom dia!
2: Bom dia, Priscila, bom dia, ouvintes da Rádio Manchete Rio.
1: E aí? Gente, olha só a paleta dessa menina, ela tá sempre...
2: Vocês viram?
1: Olha! Tá sempre na perna.
2: Agora virei um morango mesmo.
1: É, a morango Nanda. Ah não, até o brinco tá combinando. Até o brinco, gente! Essa equipe aqui é boa demais. Ô, Carlinhos... E aí, gente, olha a carinha.
3: Tudo bem, Pri? Um ótimo dia pra você e pra todos os nossos ouvintes. Oi, Fê, um bom dia pra todo mundo. Ai, sexta-feira a gente sempre acorda com uma energia a mais, né? Já tá acabando a semana, isso é bom demais.
1: Gente,
3: se bem que a gente trabalha no sábado, né? Mais tarde a gente fala sobre isso.
2: Você tá muito felizinho pra quem vai trabalhar sábado.
3: Mas amanhã é às 8, então pelo menos eu consigo dormir um pouquinho mais.
1: É, ai, porque nada, gente. Que seja 10 minutinhos só a mais.
3: Nossa senhora.
1: Faz uma diferença.
3: Um minuto a mais, eu acho que pra mim já faz diferença, gente.
1: Pra mim também faz.
3: Nossa senhora.
1: Parece que dá aquele revigor.
3: Outra pessoa.
1: Com toda certeza. E vamos que vamos, agora 6:03, tá chegando por aqui. Claro, música, porque eu sei que você gosta e gosta muito. Então vamos de Léo Jaime, As Sete Vampiras.

0: já em Minhas Sete Vampiras aqui na Manchete Rio. Aquele bom dia super especial pra você que tá acordando aí, hein?
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0: Bora, bora, que são 6:07 por aqui, hein? Ó, quero te falar uma coisa. Sabe o que eu quero falar com você? Eu quero que você participe comigo aqui na Rádio Manchete. Sim, quero que você me mande aqui mensagem, porque a gente gosta de ouvir a sua voz. A gente gosta que você participe com a gente. Então, eu vou aqui chamar a Fernanda, pra Fernanda me dizer e dizer pros nossos ouvintes qual é o nosso WhatsApp aqui pra quem quer participar aqui com a gente, Fê.
2: Pelo 995070525, você manda a sua mensagem aqui da rádio pra gente da equipe. E manda também o seu alô pra aquela pessoa que você ama. Posso aproveitar, deixa e mandar um beijão pro meu filhote que tá fazendo aniversário hoje, Pri?
0: Opa, teremos bolo?
3: Segunda-feira.
0: Segunda?
2: 14 aninhos hoje, está escutando gente, a gente lá.
0: Boa.
2: Porque eles vão escutando a rádio indo pra escola.
0: Ah, parabéns! Daqui a pouco a gente canta parabéns pra você. Adoro festa, gente. Ó, mas traz bolo, hein? É segunda? Segunda que você traz?
2: Tá bom, combinado. Vou trazer.
4: Teremos
2: o bolo.
4: Teremos bolo numa vasilinha, que é aquele jeito que o pessoal traz bolo anti-raiz.
0: Tupperware. Como é que é? Tupperware?
4: Não, Tupperware não. Uma vasilha de plástico.
2: Vasilhinha de plástico. Tupperware não dá, amiga. Ainda não cheguei nesse nível.
4: Uma vasilhinha de plástico, aí coloca o bolo, aí o docinho vem, aquele docinho todo amassado assim, por causa da vasilha. A gente gosta assim.
0: Cajuzinho ou...
4: Cajuzinho.
2: Hoje em dia, delícia,
4: hoje em,
2: né,
4: dia não se faz mais cajuzinho nos aniversários.
0: É, gente.
2: É um doce que tem hoje ser feito,
4: deve,
2: né?
4: Deve ser só em casamento ultimamente.
0: Ai, eu
4: casamento
0: filho,
4: tem aqueles doces mais.
2: Você reparou também que não tem mais cravinho nos beijinhos?
0: Não tem mais.
4: Olha,
0: não.
4: Dia desse eu comi um numa padaria que tinha.
0: Tinha.
4: E foi o melhor. Era aquele de coco que eu esqueci. Beijinho. E era feito com açúcar cristal, numa padaria aqui do lado, inclusive. Nossa senhora, o melhor que eu já comi na minha vida.
0: Salivei.
4: Desculpa, vó. Não, um dos melhores.
0: Nossa, ó, a vó vai puxar a orelha, hein? Pode não, hein? Outro ali.
2: Tá até com medo agora, né? Agora você ficou com medo.
0: Ficou... Ai, gente. Não sabia.
4: É que ela, isso, gente, assim, tem que falar. Ela vai puxar sua orelha, mas ela morreu. Ela vai puxar meu pé.
0: Ai, não,
2: Jesus.
0: Cuidado.
4: Beijo, vó, te amo.
0: É, isso aí.
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0: Carlinhos, agora conta pra gente aí. Porque...
4: Depois dessa?
0: Depois dessa. Vamos pro futebol.
4: Não teve, né? Não teve.
0: Que isso,
4: não,
0: gente?
4: Teve.
0: Não, peraí. Acordei, eu fui dormir, tava rolando. Parece que uma treta, não sei o que, que tava acontecendo ao certo. Aí acordei, aí chego aqui, aí.
4: Pois
0: não teve jogo?
4: A situação é que o duelo entre Independiente Medellín e o Flamengo pela quarta rodada do Grupo A da Libertadores foi cancelado. Cancelado por quê? Por uma decisão da Conmebol. Na verdade, o Independiente Medellín não vive uma fase muito boa, não vive uma fase administrativa muito boa, resultados ruins, tanto dentro de campo quanto extra-campo. A torcida faz muito protesto, protesta muito algumas semanas já, contra toda a gestão do clube, inclusive o gestor, né, o presidente do clube, teve que sair da cidade por conta desses protestos. Então é um momento muito complicado, um momento muito difícil da torcida do Independiente Medellín, que protesta demais. E aí o que aconteceu? Esses torcedores entraram no campo. Na verdade, no estádio. Uhum. Protestaram dentro do estádio, nas arquibancadas, entraram no campo. E aí, a segurança da partida, óbvio, né? Os delegados da partida pedindo que os jogadores voltassem pro vestiário. E aí, a partir disso, começou um quebra-quebra. Colocaram fogo na arquibancada, nas cadeiras da arquibancada. E aí, realmente, virou uma confusão generalizada entre torcedores e a polícia. Então, realmente, por conta da segurança, o jogo precisou ser adiado, ser anulado. E aí, a gente não sabe o que vai acontecer. Por quê? Uhum. Tem um artigo, o 24.2 do Código Disciplinar da Conmebol, que prevê que quando a equipe for considerada responsável por essa suspensão do jogo, por esse cancelamento, por esse abandono, a punição, né, a sanção vai ser a perda desse ponto por WO. Ou seja, a torcida, né, o time responsável por isso vai perder. Então, o WO significa uma derrota por 3-0. Então, automaticamente, provavelmente, o que tudo indica é que o Flamengo sairá vencedor dessa partida por 3-0. Isso já aconteceu com Fortaleza e Colo-Colo, ano passado. Uhum. Ali por volta dos 24 minutos do segundo tempo, teve a invasão de torcedores do Colo-Colo. E aí o Fortaleza ganhou esse jogo por 3-0 por conta do WO, porque foi algo provocado pela torcida do próprio clube, né? Então, provavelmente isso deve acontecer. Era um jogo que estava todo mundo esperando, porque, óbvio, o Flamengo é o líder do Grupo A. O pessoal estava nessa expectativa de se consolidar ainda mais, porque faltam três jogos, né? Agora, para o Flamengo, para os outros do grupo, faltam dois, mas para o Flamengo faltam três ainda. Então, era um jogo de expectativa para o torcedor que queria ver o Flamengo ainda mais classificado com essas probabilidades, assim.
0: Gente, o Urubu não tem jeito. Eu sou tricolor, mas o Urubu tá voando. Vai fazer o quê,
4: tá,
0: gente?
4: Voando. Deixa o Urubu voar, deixa o Urubu ganhar, isso que é importante.
0: Vai fazer o quê?
4: E é isso, esse jogo foi anulado, né, lá no estádio Atanásio Girardot. É isso, a probabilidade é muito pequena do Flamengo não sair vencedor por conta do WO, porque realmente, senão a Comebol não teria critério nenhum, né?
0: É
4: isso já foi aplicado no ano passado. E agora, né, os olhares totalmente voltados para o próximo jogo, que é o jogo do Brasileirão, nesse domingo. E a gente fala também do Vasco, passar pra falar, né, dos times nesse fim de semana. O Vasco vai jogar no próximo domingo, às 8h30 da noite, contra o Atlético Paranaense, em São Januário. É embalado aí por essa vitória que teve na Sul-Americana, né, bateu o Audax Italiano por 2-1. Lá no Chile. A gente fala também do Botafogo. O Botafogo volta a campo no domingo. Visita o Atlético Mineiro lá em Minas Gerais, às 16h, pelo Campeonato Brasileiro. O Botafogo que também ganhou, né? Venceu por 2-1. Venceu na Sul-Americana. Venceu o Racing, né? Por 2-1. E a gente fala também do Fluminense. Fluminense joga no sábado. Fluminense joga no sábado, às 18h. Contra o Vitória. É um bom jogo, é aqui no Maracanã, é uma probabilidade do Fluminense arrancar um bom resultado, né?
0: Probabilidade, mas vindo do Fluminense a gente já fica meio assim, né? Será?
4: Olha, vamos
0: mas acreditar. Será?
4: E pra fechar, Flamengo e Grêmio, como eu falei, domingo, às 19h30 da noite, lá no Rio Grande do Sul, lá na Arena do Grêmio.
0: Então, provavelmente teremos jogo do Flamengo domingo, tem jogo então, né? Bem provável,
4: sim,
0: né?
4: Domingo,
0: porque esse de ontem...
4: Domingo tem jogo do Flamengo, tem do Vasco, tem do Botafogo e Fluminense joga no sábado.
0: É, então teremos uma rodada boa aí.
4: Ah, uma rodada ótima.
0: No fim
4: e Flamengo
0: de semana
4: aí com uma probabilidade muito grande também de ganhar esse jogo, porque não tá numa fase tão boa assim o Grêmio.
0: É. Tá, é praticamente certo, né? É também com um time desse, gente. Fica até difícil de querer competir, né?
4: Seleções.
0: Aí. E vamos de música aqui no Manchete. Bora. Tá chegando aqui Maroon 5. 6h15.

0: Maroon 5 aqui na Manchete Rio 96.1. Agora, ó, anota a hora aí. 6h19. E ó, ela tá chegando por aqui. 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
0: Luciana Paiva, bom dia!
3: Bom dia, maravilhosa! Tudo bem?
0: Tudo
3: bom dia,
0: bem! Você hoje tá espetacular, hein? Gente, eu tava amando essas paletas.
3: Look,
0: é, tá linda! Ah, é look sexta-feira.
3: É por bom gosto.
0: Totalmente!
3: Bom dia, Fê. Bom dia, Carlinhos.
1: Bom dia, Lu.
3: Bom dia para todo mundo que acompanha a nossa programação. Já tomando o nosso café quentinho e forte, preparado, porque sextou. Vamos saber como é que fica a previsão do tempo, viu, Priscila? Segundo o Sistema Alerta Rio, a sexta-feira será de tempo estável aqui no Rio, céu variando entre claro e parcialmente nublado. Não há previsão de chuva para hoje. Os ventos sopram moderados e as temperaturas seguem elevadas. Mínima prevista para hoje, 20 graus, e a máxima pode chegar aos 35 graus. Nesse momento, aqui no centro do Rio, os termômetros estão marcando 24 graus. Uhum. E a gente tem céu claro, tá abafadinho lá fora, viu?
0: Tá bem abafado.
3: Aqui tá uma delícia, geladinho.
0: Ah, aqui tá bom. Aqui tá gostoso.
3: É, pois é. Agora vamos falar do final de semana, pra saber se a galera vai poder pegar aquele bronze na laje, botar a roupa pra lavar.
0: Opa!
3: Amanhã, no sábado, o cenário muda um pouquinho. O tempo continua firme com sol entre nuvens e calor intenso em toda a cidade. As máximas devem ficar entre 30 e 33 graus, também com sensação de abafamento, mas o céu fica mais para nublado do que para claro, como hoje, né?
0: Uhum.
3: Agora, domingo, dia das mães, chegada de frente fria vai provocar uma mudança no tempo. De acordo com o Sistema Alerta Rio, o céu fica nublado no domingo, é coberto, e a previsão daquela chuvinha fraca, moderada, principalmente a partir da tarde. Os ventos ganham uma força um pouquinho mais, temperaturas entrando em declínio. E a máxima não deve passar de 26, olha isso.
0: Gente!
3: A gente sai de 33, 34, em torno de 35, para 26 graus. É bom que dá para fazer aquelas comidas mais assim, caldinho e tal,
0: ah,
3: né?
0: Ah, eu adoro.
3: Para quem gosta, né?
0: Mas assim, a gente fica meio... A imunidade, o corpo, né?
3: É.
0: Fala assim, o que tá acontecendo, gente?
3: É.
0: Aí começa a virose, um monte de coisa, né?
3: É, que afaste de nós, amém, Senhor, porque ninguém aguenta.
0: Verdade.
3: Já peguei 239 viroses só este ano.
0: Bateu o recorde, então.
3: Ai, ai, a gente gosta, né?
0: Sim.
3: Aquela passadinha rápida no trânsito, Priscila, informações do Centro de Operações Rio, pista lateral da Avenida Brasil apresenta lentidão no sentido centro a partir da Fiocruz até a altura do Caju. Em direção à Zona Oeste, o motorista não encontra problemas, trânsito bom, fluindo sem problemas na Avenida Brasil agora. Na linha vermelha, o trânsito está lento no sentido centro, no trecho entre a Maré e o Caju. No sentido Baixada Fluminense, o motorista não encontra complicações, trânsito fluindo normalmente. Trânsito está pesado lá na Washington Luiz, em direção ao Rio. O motorista vai encontrando lentidão desde a altura de Caxias ao longo da via, para quem está vindo para o Rio de Janeiro. 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

0: Rádio Manchete, 6h28, ela tá chegando.
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0: Bom dia, Roberta.
2: Bom dia, Priscila. Bom dia, ouvintes da Rádio Manchete. Começando mais uma edição do Café Esotérico nesta sexta-feira, 8 de maio de 2026. A sexta-feira muda a qualidade emocional da semana. Depois de dias marcados por excesso de tensão, reatividade e desgaste mental, o céu começa a deslocar o foco do confronto externo para um processo mais interno e profundo. Não porque os problemas desapareceram, mas porque algumas emoções já chegaram ao limite da sustentação. A Lua ingressa em Aquário e forma conjunção com Plutão exatamente no momento em que o planeta começa o seu movimento de retrogradação neste signo. Essa combinação cria um campo emocional intenso, porém diferente da explosão observada nos últimos dias. Aqui, a energia deixa de buscar o enfrentamento imediato e começa a operar através da percepção, da consciência e também da depuração. Plutão retrógrado não produz transformações instantâneas. Ele expõe aquilo que já vem se deteriorando silenciosamente. Em Aquário, isso toca estruturas coletivas, vínculos sociais.

0: sociais, relações de pertencimento e a forma como cada pessoa lida com autonomia, influência e controle dentro dos grupos. O desconforto pode surgir ao perceber que determinados ambientes, relações ou dinâmicas já não sustentam a mesma coerência de antes. Ao mesmo tempo, a Lua estabelece aspectos harmoniosos com Urano e Netuno, criando uma abertura rara em meio a tanta densidade da semana. Existe mais espaço para compreensão emocional, reorganização interna e até para enxergar certas situações com distância suficiente para não reagir imediatamente a elas. É como se o céu abrisse uma pequena janela de lucidez depois de dias emocionalmente saturados. Ainda assim, a conjunção Lua-Plutão aprofunda tudo que toca, inclusive os desdobramentos da lua minguante que se forma neste sábado. Algumas pessoas sentirão a necessidade de silêncio, recolhimento ou afastamento temporário de ambientes desgastados. Outras perceberão com mais clareza aquilo que já não conseguem mais tolerar emocionalmente. Neste final de semana, a intensidade não se manifesta através do barulho. Ela aparece através da consciência e certas percepções, uma vez despertadas, já não permitem retorno ao estado anterior. E para você entender como toda essa movimentação astral pode impactar individualmente o seu dia, então espera só mais um pouquinho, porque já já eu volto com as previsões para os 12 signos. Até já!
1: Até já, Roberta. E por aqui a gente vai de música, um amor, um lugar. Fernanda Abreu e Herbert Viana.

0: Rádio Manchete, 6h34.
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0: Luciana Paiva.
2: Sim, Priscila, agora a gente fala sobre os transportes, viu? Tudo tranquilo agora de manhã na cidade do Rio. Trens operando sem intercorrências, dentro dos horários previstos. No Raval de Santa Cruz, o intervalo é de 9 minutos, Japeri 8. Deodoro tem viagens com intervalos de 10 minutos. O ramal de Saracuruna tem intervalos de 13 minutos e Belfor Roxo 15 minutos. Agora de manhã, VLT também funcionando normalmente, as quatro linhas operando desde as 5 da manhã. O funcionamento do VLT vai até as 11 da noite. A linha 1, que faz o trajeto Gentileza Santos Dumont. A linha 2, trajeto Praia Formosa, Praça 15. Linhas 3 e 4 operando dentro dos intervalos regulares, que fazem Central Santos Dumont, Terminal Gentileza e Praça 15. Metrô também operando normalmente nas linhas 1, 2 e 4, com posições dentro dos horários previstos agora de manhã. Priscila, volto com você.
0: Tá joia, Lu, até já. Agora eu falo com ela. Bom dia, Joyce Santos.
3: Bom dia, Priscila Leal, para você e para os nossos ouvintes da Rádio Manchete. O Detran do Rio publicou uma nova regulamentação para reforçar a proteção de motoristas vítimas de clonagem de veículos. A medida cria regras claras para investigar esse tipo de fraude e promete agilizar o atendimento aos proprietários prejudicados. Segundo o órgão, os pedidos poderão ser feitos presencialmente ou pelo sistema eletrônico do Detran. A análise ficará sob responsabilidade da divisão anticlonagem da corregedoria. Durante a investigação, multas e pontos na carteira ligados ao veículo clonado poderão ser suspensos temporariamente. Nos casos em que a fraude for confirmada, o dono do veículo terá direito à troca gratuita das placas, emissão de novos documentos e cancelamento das multas indevidas. O Detran também informou que vai apurar possíveis irregularidades dentro do próprio sistema do órgão. Volto com você, Priscila Leal.
0: Até já, valeu. Obrigada pelas informações, Joyce. Agora, 6h37. Gente, ô Fernanda, tá rolando uma promoção aí super especial, né? 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
0: E olha que combo, que combo. Carlinhos, ontem a gente ficou aqui salivando, né?
5: Nossa senhora, que a gente conversou com a chefe Gláucia Marvila.
0: Isso.
5: E olha, eu vou te contar, hein, o que tinha nessa cesta, nossa senhora, que delícia.
0: Aí eu fiquei assim, olhando pra cesta, falei, ah, eu queria levar essa cesta pra
5: ela
0: casa.
5: Ela falou de cookies, quando eu cheguei em casa, eu aproveitei e comprei um, que eu tava com tanta vontade.
0: Gente, a gente tá assim,
5: porque
0: né?
5: Tá com muita vontade.
0: Quando a gente ouve falar, eu fui falar
4: os
0: aqui do cajuzinho.
4: Os doces dela são maravilhosos.
0: Olha, ela falou,
5: é
0: ela
5: a cozinha
0: falou
5: francesa que ela deu,
0: gente.
5: Pô, a mulher é brava.
0: Muito braba. Então você tá esperando o que pra você participar? Manda sua mensagem pra cá. Seja bem criativo. Mas ó, gente, reforçando, Fernanda falou. E a gente precisa que você mande pra gente a mensagem de áudio, tá? Mensagem de texto não, tem que ser a mensagem de áudio. Mensagem de texto você pode até mandar pra gente, mas é pra participar aqui do programa do Café da Manhã, tá? Aí você manda mensagem de texto, quiser desejar um bom dia, né? Porque a gente gosta também que os nossos ouvintes participem com a gente.
5: A sua voz é linda, a gente quer ouvir vocês.
0: Então manda nem mensagem de texto não, manda mensagem de áudio pra gente aqui também. Pra gente colocar aqui no ar você falando, desejando aquele bom dia. Porque também tem muitos ouvintes que estão conectados com a gente fora aqui do estado.
5: Com toda certeza. É bom que a gente já quer saber quem tá sentado aqui na mesa pra tomar um café com a gente.
0: Então...
5: se a gente faz o café, a gente quer ouvir os convidados.
0: Claro, a gente quer ouvir. Queremos ouvir você. Então vem com a gente, hein? Essa é a Manchete 96.1. Assim como o Carlinhos falou, pega seu café, vem com a gente, que a gente quer saber quem é que tá aqui participando, porque eu tenho certeza que você está conectado. Ah, sim, na Alexa, no nosso aplicativo, aqui da Manchete, pelo nosso site. Qual é o nosso site? O Fê, confirma aí, por favor. Passa para os nossos ouvintes.
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0: Redes sociais?
4: Rádio Manchete Rio.
0: Opa, então vai lá, segue, pra, até pra conhecer também os nossos rostos, né, Morangananda?
4: É, quem quiser saber como é que a gente
0: Cacaju.
4: É pessoalmente, é só entrar lá no Instagram.
5: E quem quiser entender por que a gente tá chamando cada um desses nomes de fruta,
0: o vídeo tá lá
5: nas redes sociais explicando justamente por quê.
0: Exato, aí vocês vão entender. Esse negócio das frutas, o que é?
5: Rendeu.
0: E como que rendeu?
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0: Agora informando a hora, 6h40.
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0: aconteceu? Virou manchete. Manchete Rio 6h44. E ele tá chegando por aqui. Quem? Ele, pra trazer pra você aqui as atualizações do trânsito. E vamos que vamos.
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0: Bom dia, Anderson Ramos. Vem comigo.
2: Bom dia para você também, Priscila. Muito bom dia para todo mundo sintonizado aqui na Manchete. Já tô de olho no Rio, contando tudo para os nossos ouvintes na manhã dela, da sexta-feira. Chegou ela, dia 8 de maio de 2026. Vamos juntos! Trânsito lento na saída da Washington Luiz em direção à Avenida Brasil, hein? Quem segue de Caxias em direção ao centro da cidade do Rio de Janeiro deve optar pela antiga Kennedy em direção a Bulhões Marcial, optando pela pista central em direção ao centro na altura de Parada de Lucas, tem melhores condições da manhã de hoje. Trânsito bem engarrafado, já tem dificuldade para o motorista que segue pelo trecho final da Marechal Rondon, alguns sinais estão apagados, acesso a São Francisco Xavier, com grande movimentação de carros em direção à Avenida Rei Pelé. 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E eu volto já.
0: Até já, Anderson.
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0: Luciana Paiva.
3: Sim, estou de volta agora, Priscila, trazendo a informação que o goleiro Bruno Fernandes, que estava foragido, foi preso na madrugada de hoje. Ele foi preso lá na região dos Lagos, na cidade de São Pedro da Aldeia. Segundo o Tribunal de Justiça, o mandado de prisão já havia sido expedido em março, após a vara de execuções penais apontar que o atleta descumpriu regras da liberdade condicional. Bruno teria viajado para o Acre sem autorização judicial para atuar num time de futebol. Lembrando aqui o caso, Priscila, o ex-goleiro Bruno Fernandes foi condenado em 2013 a mais de 22 anos de prisão pelo assassinato da modelo Elisa Samúdio. Bruno responde pelos crimes de homicídio, ocultação de cadáveres, sequestro e cárcere privado. O caso teve grande repercussão, né, segundo a justiça. O crime ocorreu após Elisa cobrar o reconhecimento da paternidade do filho dela com o jogador. Bruno ficou preso em regime fechado entre os anos de 2010 e 2019 e passou ao semiaberto em 2023, depois de receber liberdade condicional. Aí, na condicional, ele descumpriu, né? Viajou aí sem autorização judicial. E agora, com a revogação do benefício, ele deve retornar aí ao regime semiaberto. Depois da prisão, na madrugada lá em São Pedro da Aldeia, ele foi levado para 125 DP, a delegacia lá do município. Volto com você, Priscila Leal.
0: Até já, Lu. E ela tá chegando por aqui agora para te atualizar aí sobre como que vai ficar o seu dia.
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0: Vem comigo, Roberta.
4: Oi, Priscila. Voltei agora com as previsões para Áries, Touro e Gêmeos. Ariano, a sexta-feira desacelera a tendência à reatividade. O impulso continua existindo, mas agora acompanhado da percepção das consequências emocionais que determinadas atitudes produzem. E olha, algumas disputas começam a perder o sentido. Touro, questões relacionadas a propósito de vida passam por revisão. Algo que antes parecia estável pode começar a revelar desgaste estrutural. E olha, o desconforto não vem do novo, mas da dificuldade de continuar sustentando o que perdeu o sentido na sua vida. Geminiano, sua mente tende a operar de forma mais profunda. Conversas superficiais cansam rapidamente, enquanto assuntos mais densos e complexos despertam a sua atenção. Há maior necessidade de significado nas trocas e menos tolerância à dispersão emocional. Já já eu volto com as previsões para Câncer, Leão e Virgem. Até já.
0: Até já, Roberta. E agora? Ela vem aí. Ela tá chegando sim, para te fazer, para contar pra gente aí tudo que tá rolando aí no Brasil, no mundo. É, ela vai falar porque ela tá chique.
5: Chique você manda.
6: Bora
5: falar na Manchete.
0: Você tá muito chique, né, Fio? Tava até aqui falando que você tá chegando pra poder contar o que tá acontecendo no Brasil e no mundo, porque você tá fofoqueira internacional, né?
5: Ah, agora eu virei até internacional, meu pai.
0: Tá até international. Conta pra gente, o que que você manda aí? Qual é a de hoje?
6: Achei que sua voz tinha falhado, galera.
0: Não!
6: Conta pra gente aí.
0: Não, eu que falei assim
6: eu
0: mesmo.
6: Parece que é uma
0: Eu tô sem força, gente. É sexta-feira.
5: É sexta-feira, a gente sexta-feira. Te perdoa.
0: Sexta-feira aí, falhou.
5: Então, menina. Andressa Urach voltou a ser o centro das atenções nas redes sociais. Porque ela fez a 50ª cirurgia plástica dela.
0: Mais uma, gente?
5: Mais
0: gente,
5: uma. Mudou 50... o formato de olho, diminuiu a orelha, mexeu no queixo, retirou o preenchimento labial, fez lifting facial profundo com o intuito de ficar 15 anos mais jovem. Ela apareceu nas redes sociais toda enfaixada, com uma máscara. E aí o povo, né? Você sabe como é que é brasileiro, não deixa por menos. Começou a comparar ela com o personagem mascarado da novela A Viagem. Que agora vai ter o filme.
0: Sim, eu tava,
5: então, tá
0: eu já
5: bombando
0: tava acompanhando.
5: Nas redes sociais.
0: Sim.
5: E aí começaram a fazer essa comparação com ela. Com o mascarado da Viagem. E aí virou meme, tá um... Geral, só se fala nisso.
0: Olha, gente, mas eu fico impressionada, né? O que que levou ela a fazer isso? Ela... parece que ela se divorciou, né? Aí, toda vez que ela se divorcia ou que acontece alguma coisa assim, ela quer fazer uma mudança.
6: E a Andressa Urach, ela é conhecida pela cirurgia que ela fez pra dividir a língua em duas partes, né?
0: Gente,
6: que
0: ela
6: é aquela
0: fala...
6: aquela língua parece uma cobra,
0: parece,
6: né?
0: Parece língua de cobra, sim.
6: Mas eu lembro que quando ela fez essa cirurgia, viralizou porque ela cortou... mais da metade da língua. E aí, isso não era recomendado por esses cirurgiões.
0: Não.
6: Porque, enfim, poderia dar necrose.
5: Verdade.
6: E aí, ela fez questão de cortar mais do que o limite possível pra poder bater um recorde, não sei, pra ficar famosa.
0: Atenção, né? É o que ela faz, né? Ela gosta de estar ali nos holofotes.
6: Ela também, eu lembro que ela mudou a cor dos olhos, que ela foi fez aquela tatuagem,
5: agora,
6: né? Pra tentar mudar a cor dos olhos, e dela não deu certo.
5: Ficou azul.
6: Ficou um azul muito neon, assim. Parecia que ela tinha, sabe, colocado um produto de limpeza, assim, no rosto. É complicado, gente.
0: Ai, gente, eu acho que tantas
5: não
0: mudanças
5: assim, esquecer que ela,
0: né,
5: quase morreu também de uma das suas cirurgias.
6: É,
5: ficou internada,
6: verdade,
5: durante um tempão.
6: Que era, se eu não me engano, tinha algum material que não era material convencional, né?
0: Uh-huh.
6: Que é utilizado, eu não vou poder afirmar porque eu não lembro. Mas era algum tipo de material que vazou no corpo dela e que ela quase morreu, realmente. Ficou internada por muito tempo. Olha, gente.
0: Andressa Urach, né?
6: Os nossos advogados deram um limite pra gente falar.
5: Isso.
0: É porque,
5: vamos
0: assim,
5: parar por aqui.
0: Porque se deixar, a gente vai falar demais aí.
5: Não dá. Eu não posso, gente. Não posso.
6: Urach, se quiser
5: advogado,
6: mandar uma mensagem
5: não.
6: pra gente aqui no 995070525. Pra explicar o que aconteceu com a cirurgia dela, manda uma mensagem.
0: Porque não, a nossa memória não tá muito
6: batendo.
0: Boa, não tá batendo muito, não. E olha que o Carlinhos já não tá... O Carlinhos é mais novo que a gente, hein, Fê?
6: É, mas
5: nossa,
6: eu lembrei dos históricos dela aí.
5: Olha, ela fala, me senti como agora? Carlinhos é muito mais novo que a gente.
0: Não, ele é mais novo que a gente, assim, Fê. Mas olha
6: anos.
0: Só.
5: Meu espírito é de adolescente,
0: nós estamos
5: como diz o meme.
6: Se for nisso, você é mais nova do que eu. Então.
0: Com toda certeza. Mas nós somos igual vinho. E, ó, quanto mais melhor. E ela, ó, hoje ela tá.
5: Hoje
0: ela
5: tô
0: tá
5: de
0: no
5: vinho.
0: Tom vinho.
6: Fala, nós somos iguais aos vinhos.
0: Isso aí. Caro. Encorpados.
6: De luxo.
0: Opa! Ó, agora 6h53. Aí tá chegando aquela hora que eu sei que o nosso ouvinte gosta.
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0: Com a eterna rainha do rock nacional, Rita Lee.

0: Café em Dose Dupla com ela, a nossa eterna rainha do rock nacional, Rita Lee. Ah, Jardins da Babilônia e Caso Sério. Você tá aqui na Rádio Manchete Rio e 96.1. Obrigada demais pela companhia.
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0: Caso Sério. Rádio Manchete, 7 horas, e o Felipe Souza tá chegando por aqui com a linha do tempo.
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3: Dino pede vista e suspende julgamento sobre a lei dos royalties do petróleo.
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3: Sexta-feira, 8 de maio de 2026. Segundo o Sistema Alerta Rio, as condições de tempo na cidade do Rio seguem instáveis, com nebulosidade variada, sem previsão de chuva. Os ventos serão moderados. Temperatura em elevação, com máxima prevista de 35 graus. Neste momento, Rio e Grande Rio com céu claro. Agora aqui no centro, 23 graus. O presidente dos Estados Unidos, Donald Trump, afirmou que teve uma reunião muito produtiva com o presidente Luiz Inácio Lula da Silva na Casa Branca. Segundo Trump, os dois discutiram temas como comércio e tarifas entre os dois países. Em publicação nas redes sociais, o republicano informou que representantes do Brasil e dos Estados Unidos já têm novos encontros marcados para negociar pontos considerados estratégicos. A reunião aconteceu nesta quarta-feira, portas fechadas, e durou cerca de 3 horas, com a presença de ministros e integrantes dos dois governos. Após o encontro, Lula seguiu para a Embaixada Brasileira e não falou com a imprensa na saída da Casa Branca. O Ministério da Educação divulgou nesta quinta-feira o resultado da chamada única das vagas remanescentes do FIES, o Fundo de Financiamento Estudantil. Os estudantes podem consultar a lista de selecionados no Portal Único de Acesso ao Ensino Superior, usando a conta gov.br. Os candidatos aprovados devem complementar a inscrição online e validar as informações na faculdade entre os dias 8 e 11 de maio. Quem não foi selecionado entra automaticamente na lista de espera, com convocações previstas entre os dias 15 e 29 deste mês. O FIES financia cursos de graduação em faculdades particulares com avaliação positiva do MEC. O Supremo Tribunal Federal suspendeu nesta quarta-feira o julgamento sobre a lei dos royalties do petróleo após um pedido de vista do ministro Flávio Dino. Com a decisão, a análise do caso fica temporariamente interrompida. Dino terá até 90 dias para devolver o processo à pauta da corte. A ação discute as regras que mudaram a distribuição dos royalties do petróleo e do gás natural entre estados e municípios brasileiros. No segundo dia de julgamento, a ministra Carmen Lúcia votou pela inconstitucionalidade das alterações aprovadas pelo Congresso Nacional. Segundo ela, as novas regras podem causar prejuízos aos estados produtores, como o Rio de Janeiro. O tema é considerado estratégico para estados e municípios que dependem da arrecadação dos royalties para investimentos em áreas como saúde, educação e infraestrutura. Se a lei for alterada, o estado do Rio de Janeiro pode perder 110 bilhões de reais por ano. 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E segue o Café da Manhã Manchete com Priscila Leal.
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1: Bom dia para você que tá acordando agora, para você que tá aí ainda se espreguiçando, aí tá abrindo um olho, daqui a pouco abre o outro e fala assim: ai, gente, é a hora de acordar? É a sexta-feira? É, ela chegou sim.
2: Chegou chegando.
1: Então, é dia de animação. E hoje é 8 de maio de 2026 e faltam 237 dias pra 2027? É isso?
2: É isso.
1: É que
2: o dia tá muito intenso, né?
1: Tá. É sexta-feira, gente. Sexta-feira é sempre intensa. Dia da Vitória, Dia Mundial da Cruz Vermelha, Dia Nacional do Turismo, Dia do Artista Plástico. E nesta data, em 1886, é lançada a Coca-Cola nos Estados Unidos.
2: É, e nessa data, lá em 1945, teve o fim da Segunda Guerra Mundial na Europa e é oficialmente celebrado como o Dia da Vitória.
3: E em 1970 é lançado o álbum Let It Be, da banda The Beatles.
1: Opa, e ó, esse álbum aí marcou história, hein?
2: Só um dos maiores da história.
1: Com toda
3: certeza. Em 1996, a cantora Gal Costa grava também um dos seus shows mais marcantes da carreira no Rio de Janeiro, Pri.
1: Ah, saudosa Gal.
2: Brabíssima.
1: Era Gal, gente. Era assim, tremendo sucesso, espetáculo aí da música nacional. E ó, o que a gente quer? A gente quer você aqui participando com a gente. Essa é a Rádio Manchete. Vem tomar aquele café super especial aqui. Vem acordar. Aquele bom dia aí pra você que é motorista de aplicativo, motorista de táxi, que tá dando aquela carona pra gente. Quem tá na academia treinando, ou quem tá fazendo seu cardio na praia. Tô olhando aqui, o tempo hoje parece que tá meio estranho, né, gente? Ainda não tá com aquele...
3: Solzinho ainda não firmou,
1: não.
3: É,
1: o sol ainda não firmou.
2: É, que essa hora já era pra estar um sol. Oi, bom dia, tô aqui.
1: É, verdade.
2: Ele tá assim,
1: É, ele tá querendo, ele não sabe se ele vem ou se ele fica, né? Ele não sabe se vai ou se fica.
2: É, vamos dar uma calminha pra ele, sexta-feira, né?
1: Mas de qualquer forma, pra quem tá aí na praia, é uma boa, pra quem quer dar um mergulho, porque hoje tá bem quente, né, gente? Tá abafado aqui o clima, né? Então, pra você que tá aí preparando, né, já uma comida, né? Porque tem cozinheiras, professoras, pra quem é profissional da segurança pública, pros médicos, pros enfermeiros, pros bombeiros, pra todo mundo que tá aqui sintonizado na Manchete Rio 96.1, aquele bom dia pra lá de especial, e vem com a gente. Carlinhos, essa daqui, quando eu vi, eu falei assim, gente, essa aqui a gente tem que tocar. Gente, eu era alucinada neles, na época da minha adolescência.
3: Você tá falando de quem, dona Priscila
1: Leal? De quem? Quem é da minha época vai saber, eu acredito que você sabe.
3: Isso,
1: você,
3: a época, menina, você nossa era... época é agora.
1: Mas a gente tem que ser realista, sou quarentona.
2: Vou cantar outro sucesso.
1: Qual?
2: Eu esqueci, peraí, não.
1: E o Carlinhos canta.
2: Everybody.
1: Hey, rock your body. Yeah.
2: O nome deles. Rock your body. Backstreet Boys.
1: All right. Eles. Muito bom, gente. Então vamos com BSB. Muito bom. Ai, eu adoro.
2: BSB também é Brasília. Um beijo pra galera de Brasília.
1: BSB, Backstreet Boys. 7:09 da Manchete.

0: 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Ay, mucho mais. 7:12, esse foi o Backstreet Boys. Quit playing games with my heart. Aqui na Manchete Rio. 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
0: Vem comigo, Anderson Ramos.
2: Oi, Pri, tô de volta aqui direto do Centro de Operações da Prefeitura, contando tudo pro nosso ouvinte da Manchete. Olha, o trânsito apresenta retenções na rodovia Presidente Dutra, no trecho de Nova Iguaçu, excesso de veículos, São João de Meriti, obras na pista lateral em direção à Avenida Brasil. Quem opta pela Via Light vai encontrando boa movimentação na manhã desta sexta-feira, dia 8 de maio, de trânsito lento na saída da Washington Luiz em direção à Avenida Brasil. Também tem retenções quem segue da Rio Teresópolis no acesso a Saracuru. Trânsito segue bastante intenso por ali em direção a centro de Caxias. Quem segue pela antiga Kennedy aí vai encontrando pelo lote 15 uma boa opção. 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Aproveite, eu volto já.
0: Até já.
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0: Luciana Paiva.
3: Estou de volta, Priscila, agora falando do caso daquele empresário que foi assassinado lá na Pavuna, né, por 2 policiais militares. O Ministério Público do Rio denunciou esses policiais por homicídio doloso, triplamente qualificado, contra o empresário Daniel Patrício Santos de Oliveira. O crime aconteceu na madrugada de 22 de abril, na Pavuna, zona norte do Rio. Os policiais Rafael Assunção Marinho e Rodrigo da Silva Alves, ambos lotados no batalhão de Irajá, efetuaram mais de 20 tiros de fuzil contra o carro onde Daniel estava, com outras 3 pessoas. O empresário morreu na hora. Os outros ocupantes não ficaram feridos. Segundo a denúncia, o crime foi cometido por motivo torpe e sem possibilidade de defesa da vítima. As investigações apontam que os policiais monitoraram por mais de uma hora a movimentação de Daniel antes de matá-lo. E também se comunicavam por telefone com uma pessoa ainda não identificada que ajudava nesse monitoramento. A justiça também pediu a quebra do sigilo telefônico dos denunciados. O empresário Daniel Patrício tinha 29 anos e deixou a esposa e uma filhinha de 4 anos de idade. Volto com você, Priscila.
0: Valeu, Lu.
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0: Roberta
4: Priscila, tô de volta agora com as previsões para Câncer, Leão e Virgem. Canceriano, a intensidade emocional do dia pode trazer lembranças, ressentimentos ou percepções que estavam sendo mantidas em segundo plano. A diferença é que agora existe mais clareza para compreender o que esses sentimentos realmente representam. Leão, as relações ganham profundidade e junto dela surgem questionamentos importantes sobre reciprocidade, lealdade e desgaste emocional. Alguns vínculos mostram solidez, enquanto outros começam a revelar desequilíbrios difíceis de serem ignorados. Virginiano, o dia favorece reorganização das emoções e retomada gradual do equilíbrio mental. Depois da pressão emocional dos últimos dias, sua percepção começa a funcionar com mais objetividade. Pequenos ajustes feitos agora podem produzir efeitos importantes nas próximas semanas. Já já eu volto com as previsões para Libra, Escorpião e Sagitário. Até já.
0: Até já, Joyce.
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0: Sempre será com Araqueto. 7:16.

saudade boa sempre será com o Araqueto aqui em 96.1, essa é a Rádio Manchete. 7h20.

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0: 7h24 do Rio, bom dia pra você que tá sintonizado e conectado na Manchete Rio 96.1.
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6: Oi, Priscila, tô de volta, de olho no Rio, contando tudo aqui na Manchete. Linha amarela, pista sentido centro da cidade, lentidão, dificuldades a partir de Del Castilho até o acesso da Fundação Oswaldo Cruz. A faixa reversível tá funcionando, o motorista tem que respeitar o limite de velocidade, que é de 60 km por hora, não pode ultrapassar.

0: Félix.
1: Opa, tô de volta agora com as previsões para Libra, Escorpião e Sagitário. Libriano, a Lua em Aquário favorece reflexões sobre afetos, desejos e vínculos que vinham sendo conduzidos muito mais pelas expectativas do que pela realidade dos fatos. Escorpião, Plutão retrógrado ativa memórias emocionais e questões familiares que ainda carregam traumas. O passado reaparece menos como saudade e mais como necessidade de compreensão. Sagitário, a instabilidade emocional da semana começa a diminuir, permitindo perceber excessos que antes estavam sendo justificados pelo calor do momento. Já já eu volto com as previsões para Capricórnio, Aquário e Peixes. Até já.
2: Valeu, Roberta. Até já. E tá chegando por aqui essa música que eu particularmente amo. Alex Warren.

0: Essa música é lindíssima, Ordinary, com o Alex Warren. 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
0: Luciana Paiva.
2: Sim, Priscila, olha, eu tô de volta agora falando sobre aquela confusão envolvendo o músico Ed Mota, aquela confusão lá no restaurante, no Jardim Botânico, no último fim de semana. O músico Ed Mota foi intimado nessa quinta-feira a prestar depoimento à polícia, depois lá da confusão no restaurante da Zona Sul. O caso ganhou muita repercussão após vídeos circularem nas redes sociais. O depoimento dele deve acontecer na próxima terça-feira, 12 de maio. De acordo com testemunhas, a confusão teria começado após o cantor se irritar com o atendimento. E a polícia militar chegou a ser acionada para conter os ânimos ali daquele pessoal envolvido na confusão. Segundo a polícia, um dos clientes...

0: que participou desse evento, né, que estava envolvido nessa confusão, relatou ter levado 7 pontos na cabeça depois de ter sido atingido por uma garrafa de vinho. Essa garrafa teria sido arremessada por um dos amigos do cantor Ed Mota. A ocorrência foi registrada na delegacia da Gávea, que investiga o caso. Priscila.
1: Tá joia, Lu. Que situação, né? A Luciana Paiva volta já aqui no Manchete Rio. E ó, eu quero você aqui comigo, participando, marcando presença. Vem tomar aquele café super especial. Quero aproveitar, mandar aqui um abraço super especial pro meu amigo Ivan Roberto, que tá aqui acompanhando a Manchete Rio em 96.1. E tá bom demais aqui, gente. Aqui é muito bom. Aqui é alegria. Tem informação, tem muita música pra você. Tem sim. Agora tá chegando eles. Eu gosto muito. Ai, gente, eu amo música, né? Então, você vai falar assim, poxa, mas toda música que toca, ela fala que gosta muito? Tenho certeza que você que tá aí ouvindo também gosta. Volta pra mim, Roupa Nova.

Gente, é bom demais ouvir. Lembrei do Love Time. Ah, roupa nova, volta pra mim aqui na Rádio Manchete Rio, agora às 7h35.

0: Essa você precisa ouvir.
1: E hoje eu vou ter um bate-papo aqui muito especial. Vamos falar de arte, educação e saúde mental que se encontram em uma iniciativa que chega ao Rio com uma proposta de acolhimento, expressão e transformação social. O projeto Ato Futuro abriu 160 vagas gratuitas para oficinas de teatro, música, audiovisual e práticas performativas voltadas para diferentes públicos, incluindo crianças, jovens, adultos e pessoas com mais de 50 anos. A programação acontece durante os meses de maio e junho no Instituto Municipal Nise da Silveira, referência histórica no tratamento humanizado em saúde mental e também no Centro Universitário Celso Lisboa. A iniciativa celebra o Dia Nacional da Luta Antimanicomial, lembrado em 18 de maio, reforçando o papel da arte como ferramenta de cuidado, escuta e inclusão. Entre as atividades oferecidas estão oficinas de teatro contemporâneo, prática cinematográfica, coro cênico, musicalização e experiências voltadas à terceira idade, além de palestras e o lançamento de um curta documentário sobre arte e saúde mental. E para falar sobre esse projeto, que a gente já está aqui curioso para saber, a gente vai conversar agora com o João Marcelo Palottino, ele que é diretor do projeto Ato Futuro. Bom dia, João. Seja bem-vindo aqui à Rádio Manchete Rio.
2: Bom dia, Priscila. Bom dia a todos os ouvintes.
1: E aí, tá tudo bem?
2: O João. Tudo certo, um prazer.
1: Prazer enorme também estar falando com você. O Ato Futuro, ele une arte, educação e saúde mental. E de conta aqui pra gente como que surgiu a ideia desse projeto e qual que é o principal objetivo dessa iniciativa.
2: É muito importante, Priscila, falar que o Instituto Municipal de Assistência à Saúde Nise da Silveira, que é um antigo hospital psiquiátrico e tão poderosa essa questão da revolução da luta antimanicomial, já é um espaço com projetos culturais e educacionais há alguns anos. Né? Um trabalho incrível que é feito lá. A Celso Lisboa se une a essa ideia para criar um espaço oferecendo as suas formações, os seus professores, os seus alunos para essa integração dentro dessa área, desse lugar. Foi um desenvolvimento junto com a diretoria para criar e fornecer à comunidade muito do que a gente aplica nesse lugar acadêmico universitário, né? É uma troca, é uma responsabilidade social que a gente sai dos prédios de uma universidade e escorre todo esse conhecimento pela nossa comunidade local, entre Engenho Novo, Grande Meier, Engenho de Dentro. E o nosso grande objetivo é unir a educação, a arte e a saúde mental dentro do legado da doutora Nise da Silveira.
1: Interessante, obrigada aí pela resposta. Agora a Fernanda também vai te fazer uma pergunta,
3: bom
1: João.
3: Bom dia, João Marcelo. Fernanda, tudo bom?
2: Bom dia. Bom dia, Fernanda. É um prazer estar aqui falando com vocês.
3: João, hoje existe uma discussão, né, cada vez mais sobre saúde mental. E como é que a arte ela pode ajudar no acolhimento, na expressão e até no processo terapêutico dessas pessoas?
2: É muito bacana, Fernando, o que você está falando, porque a gente tem um conceito muito importante, né? Arte-terapia, e a grande pioneira foi a doutora Nise, e a gente tem um histórico, né, sobre processos mais antigos e de certamente opressores junto à psiquiatria. E a doutora Nise, da década de 50 para cima, foi uma revolucionária no tratamento, tirando elementos que dali criavam um sistema mais contido de opressão e colocando os usuários, né, chamados clientes por elas, para desenvolver a partir de pinturas, né, e outras atividades a despotencialização dessa angústia vivida nesse mundo interno causado pela esquizofrenia, por outros processos. A doutora Nise começou a perceber que a partir das pinturas, a partir do processo terapêutico, aqueles usuários internos melhoravam, despotencializavam seus fantasmas. Era uma outra via, uma outra maneira de se compreender essa trajetória tão complexa que a mente humana, né? Existe um pensamento, um conceito do grande teatrólogo e pensador do século XX, Antonin Artaud, né, que dentro de nós existem inumeráveis estados do ser. Então ela pega esse conceito do Artaud e começa a falar que é isso, nós temos inumeráveis estados dentro de nós. Esses estados, eles precisam ser organizados, vamos dizer, para uma boa vida. Uhum. Então, de uma certa forma, a arte vem tocar em lugar que outros aspectos de um tratamento mais convencional não consegue chegar.
1: Entendi.
2: Consegue atingir a alma ali do ser humano, né?
1: Entendi. E a programação é bastante diversa e atende públicos de diferentes idades, né, João? E conta aqui pra gente como é que vocês pensaram nessas oficinas para alcançar tantas pessoas diferentes e também quais que são os destaques, né? Que tem muita coisa aí bacana, tem práticas performativas, canto, audiovisual. E o que, que o público pode esperar aí dessas experiências?
2: É, como eu tinha falado, a gente, por estar dentro de uma universidade, com alunos, professores, a gente precisa colocar para fora e desenvolver esse trabalho junto com a comunidade. Então, a gente escolheu processos que tenham a ver com esse caminho da despotencialização de processos mais difíceis internos, né? Então, o teatro, a musicalização é um processo artístico e terapêutico muito potente, né? Uma das forças das nossas oficinas, a performance para vivências na terceira idade é outro trabalho que a gente também tem muito cuidado com olhar de um processo que chega a uma parte da nossa vida que a gente precisa cuidar de um espaço interno muito importante, né? A gente vai ter oficina de canto, a gente vai ter uma coisa muito bacana que vão ser práticas sobre o cinema e audiovisual. Então, a gente vai ter jovens, estudantes de cinema, de audiovisual, ali aprendendo sobre práticas cinematográficas. Vamos ter palestras, vão ter estudos mais teóricos sobre Artaud, quer dizer, teatro para a infância, e isso vai se dividir entre o Ato Futuro, que é lá no Instituto Municipal, uhum, e também dentro da Celso Lisboa. A Celso Lisboa abre suas portas para o público, não só, né, dos alunos que estão vivendo lá, mas para toda, sim, a comunidade.
1: E conta só pra gente agora, pra encerrar aqui, porque eu já tô com o horário aqui meio cobrando, porque no rádio é assim, né? Tudo muito rápido.
2: Uhum. Sim.
1: Conta pra gente quem quer participar, como é que funcionam as inscrições e até quando que elas vão ficar abertas?
2: Então, é ótimo a gente estar falando hoje, porque hoje até o final do dia elas se encerram. É só entrar no nosso perfil Ato Futuro, Nise, uhum, da Silveira, né? E lá tem um link na bio que você pode entrar e se informar e criar uma inscrição ali dentro, né? Ato Futuro no Instagram.
1: Tá ótimo então. João, obrigada aí pela sua presença, pela sua participação aqui na Manchete Rio. Sucesso aí com a oficina. Já deu tudo certo, o projeto tá incrível. Obrigada demais, tá?
2: Eu que agradeço, um bom dia para todos vocês. Muito obrigado.
1: Nada, um abraço.

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0: Luciana Paiva.
2: Priscila, a Delegacia de Homicídios da Capital investiga o caso de uma mulher que morreu após ser baleada dentro de um carro de aplicativo. Isso aconteceu na tarde de ontem, na Taquara, zona sudoeste. Testemunhas relataram que o motorista do carro de aplicativo fazia uma manobra quando um homem que ocupava um Peugeot branco se irritou. Lá na rua, professor Henrique Costa, a vítima, identificada como Tamires Rodrigues de Souza Peixoto, de 28 anos, foi socorrida pelo motorista do carro de aplicativo, foi levada para a UPA da Cidade de Deus, mas infelizmente ela não resistiu aos ferimentos. Delegacia de Homicídios da Capital investigando o caso. Após os disparos, o homem, né, que fez o ataque, ele fugiu. Até o momento ele não foi identificado. A polícia observa câmeras de segurança da região que possam ajudar na investigação. Volto com você, Priya, na próxima segunda.
0: Isso, segunda-feira.
2: Às 6 da matina, se Deus quiser. Bom fim de semana, querida.
0: Obrigada pra você também. Aproveite bastante o seu fim de... Agora eu vou com ela.
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0: Vem comigo, Roberta.
3: Oi, Priscila. Tô de volta agora com as últimas previsões do dia, começando pelos capricornianos. Capricórnio, questões ligadas à segurança material e estabilidade emocional ganham destaque. Você começa a ter um entendimento importante sobre a diferença entre manter uma estrutura saudável e permanecer preso a relações apenas pelo medo da mudança. Aquário, com a Lua e Plutão no seu signo, o final de semana produz uma sensação intensa de revisão interna. Comportamentos, vínculos e escolhas recentes passarão por análise e reconfigurações. Peixes, a sexta-feira amplia sua percepção emocional e intuitiva. Ambientes carregados, relações desgastadas ou situações emocionalmente confusas tendem a ser percebidos com mais lucidez.
0: Roberta, e como que os nossos ouvintes fazem para entrar em contato com você?
3: Então, Priscila, para entrar em contato comigo é muito fácil. É só me mandar uma mensagem de WhatsApp para o número 21 990 548469. 21 990 548469. Ou dar uma passadinha no meu canal do YouTube, o Religar Astrologia. Na descrição de todos os vídeos tem um link que leva direto para o meu WhatsApp, tá certo? Bom, eu fico por aqui, desejo para você e para toda a equipe bom descanso, bom final de semana e a gente se fala de novo na segunda-feira a partir das 6 da manhã. Beijo.
0: Beijo, Roberta. Obrigada, até segunda.
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4: Bom dia para você também, Gasparete, meu amigo. Muito bom dia para todo mundo sintonizado aqui.
0: E Gasparete, rapaz, Gasparete daqui a pouco. Ele já tá aqui, mas não é agora, não.
4: Isso!
0: Tá vendo, Gaspar? Já tá querendo falar contigo. Ele tá se antecipando. Que isso,
5: é que
0: Anderson?
5: O Gasparete já tá aqui, ele se confundiu, ô, Gaspar.
0: Foi só isso.
6: O Anderson volta ao normal.
5: A gente Anderson... falou pra ele não entrar no estúdio porque o Anderson já queria dar bom dia pra ele.
0: Já tá querendo. Ô, Anderson, para com isso, é comigo, hein?
4: Tô de volta, Pri. Olha, o trânsito apresenta retenções na Mário Ribeiro, no Leblon, na altura da Visconde Albuquerque, sinais apagados. Atenção, você que segue por São Conrado, Avenida Niemeyer é uma boa opção em direção ao Leblon, Ipanema, Copacabana, com boa fluidez do trânsito nesse exato momento. Tem informações do trânsito bem complicado, é na altura do viaduto Engenheiro Noronha, em Laranjeiras, na altura do túnel Santa Bárbara, em direção a Botafogo. Acidente, carro e moto, já com reflexo do elevado, 31 de março. 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
0: Isso aí. Ah, valeu. Obrigada, Anderson. Agora a gente segue por aqui na Manchete. E eu tô com eles aqui, né? Fernanda, o Carlinhos, eles vão falar aqui Sim. com a gente sobre a Diga nossa promoção do Dia das Mães. Como que o nosso ouvinte faz para participar?
7: Pelo 995070525, Priscila Alves. E olha,
0: Alves?
7: Não é Alves?
0: Priscila Leal.
7: Leal. Ih, tô fazendo besteira tá no ar, ao vivo. Meu pai, perdão, Pri, perdão.
0: Viu, hoje
7: sexta-feira. Mas você tá vendo como é que eu tô aqui com essa promoção, né? Tô andando de um lado pro outro.
0: Gente, a Fernanda, ela não para. Porque tá chegando tanto áudio aqui pra gente. Aí
5: gostei, Priscila Alves.
0: Gostou?
5: Pode ser. Vamos mudar aí, essa é Priscila Jones.
0: Priscila Jones, Priscila Alves, Priscila...
5: Alcântara.
0: É, Alcântara. Eu tenho uma Rocha no nome também, pode ser. Priscila Rocha.
5: Priscila Rocha.
7: Então, mas vamos voltar pra promoção.
0: Vamos,
7: aqui, que
0: vamos,
7: tá
0: vamos,
7: maravilhosa
0: vamos
7: demais.
0: Falar,
7: e a Manchete esse ano se superou. Porque você que ganhar esse presentão pra sua mamãe, esse combo recheado, sua mamãe vai ficar feliz da vida, não vai?
0: Com
7: é uma
0: certeza. 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
0: E que presentão, hein? Ai, gente, essa cesta.
7: Porque Dia das Mães é na Manchete. A sintonia do seu coração.
0: Tem que falar assim, Fê. A sintonia do seu coração.
7: Voz de radialista? A sintonia do seu coração.
5: Muito bom.
0: Aqui, ô Fê, ó. E tem fofoca? Tem mais alguma? Então conta aí pra gente, vamos lá.
7: Tem.
3: O que você manda?
7: Bora falar na Manchete.
0: Fala aí, qual é a de agora?
7: O que a fofoqueira vai
5: Porque
7: fofocar?
5: Porque eu sei que a fofoqueira, ela
0: fofoca.
5: Ela espera esses momentos da sexta-feira.
0: É, tem aquela coisa, né?
5: A porta do fim de semana, ela espera pra fofocar que ela tá... Enfim.
0: É o ponto de vista dela. A fofoca seria isso?
5: Nossa, eu gostei disso.
0: É o ponto de vista dela.
5: Deixa ela contar a história dela.
0: Isso.
7: Então, pessoal, então, a treta agora tá envolvendo o cantor Matheus Aleixo. Sabe da dupla Matheus e Cauã? Dupla sertaneja?
0: Menina, tô sabendo do babado.
7: Tá sabendo?
0: Tá. Tô.
7: Tem uns rumores aí nas redes sociais de que houve uma pulada de cerca.
0: Xiii.
7: E tá rolando uma possível crise no casamento do
5: pulada
7: do
5: de cerca na dupla?
7: Não, do casamento dele. É do Matheus, gente. É do Matheus.
5: Achei que ele tinha traído outro companheiro pra casar com outra pessoa.
7: Então, mas ele tá dizendo que tá negando a separação, tá dizendo que esses assuntos não deveriam estar sendo comentados. Enfim, mas a gente sabe que onde tem fumaça, geralmente, né?
0: É fogo.
7: Tem fogo. E a internet não tá deixando por menos, não. A galera tá comentando forte aí de que ele realmente...
0: Ele tem uma carinha, assim, de bom moço, né, gente?
5: Ai.
7: Mas esses então, olham, né?
0: Mas nem sempre.
7: Geralmente, esses
0: quem
7: são os piores.
0: Como é que diz? Quem vê a capa no... não sabe o conteúdo do livro.
5: Uma palavra, bom dia.
7: A gente não tem advogado.
5: É verdade.
7: Olha, fica quieto que a gente não tem advogado,
5: a gente
7: não, menino.
5: Sobre isso, sem advogado,
0: bom dia, gente.
5: Tá bom. Legal.
0: Eu vou até aproveitar, já que o Cacá tá dando bom dia. E o Anderson Ramos já antecipou o bom dia também aqui pro Gaspa. Gaspa, bom dia!
8: Bom dia, meninos. Bom dia, meninos.
0: Bom dia. Eu adoro esse bom dia, meninos, dele.
8: É bom dia.
0: Ai.
5: Tô precisando de um assistente de palco. Bom dia, Gaspa.
8: Tá tudo bem, meu amor? Chegou sexta-feira, sextou, né, gente?
7: Sextou.
8: Coisa linda.
0: E a gente vai sextando e muito bem. Porque aqui na Manchete tem um escândalo show e o Gaspa já vai adiantar aqui algumas coisas que vão rolar, hein, Gaspa?
8: É, mas
0: que
8: hoje, tem de hoje é sexta-feira, hoje não, toda sexta-feira
0: hoje
8: a gente
0: calmo.
8: Não faz. A gente vai fazer tradução maluca.
0: Ih!
8: A tradução maluca é muito bacana.
0: Opa! Isso é legal,
8: eu posso fazer ela nacional pro inglês pro nacional.
5: Ah, eu quero nacional pro inglês.
8: É muito complicado. Mas assim, é claro, o ouvinte que é maravilhoso, a nossa audiência, muita gente ouvindo, a gente tá muito fragante na rua, tem beijo e abraço, pessoal de banca de jornal tá ouvindo, eu tô todo dia pegando nome na rua e vou mandando beijo e abraço pra todo mundo, que toda sexta-feira é assim, é bem pra cima, é alto astral, é tudo de bom.
0: Ah, tem que ser energia lá no alto.
8: Vamos junto.
0: E vamos que vamos. Bem, gente, com energia lá no alto, assim, feliz e contente, a gente vai encerrando aqui o nosso café da manhã, aqui na Manchete. Gaspa, bom trabalho pra você.
8: Obrigado, bom fim de semana.
0: Aproveite seu fim de semana.
8: Vai ser agitado meu fim de semana.
0: Ele vai
8: amanhã
0: chegar...
8: tem Black Scândalo, aí depois saio, me arrumo, vou à noite apresentar o Elimar Santos, o Espaço Rua. É coisa linda. E assim
0: é bom,
8: vai.
0: Hein?
8: É psicológico.
0: É. Pessoal, beijinhos pra vocês. Obrigada aí demais.
7: Beijo, até segunda.
0: Beijo, até segunda.
5: Até já, ouvinte.
0: E as nossas mamães, feliz dia das mães pra todas vocês, com muito carinho, hein? Aproveitem muito o dia de vocês, mamãe.
8: Beijo, mãe!
5: Beijo, mãe, te amo.
0: Beijo, mamãe, te amo também. Domingo eu tô lá com ela. Bem, gente, beijinho da Pri. Fui, tá vindo aí a linha do tempo com o Felipe. Gente, deu branco.
5: Felipe Souza.
0: Eu ia falar Felipe Santos. Gente do céu, eu tô misturando tudo aqui.
5: Como que é, Patrícia? Patrícia Lima?
0: Não, é, deu
5: Patrícia...
0: Priscila Alves. Priscila Alves, por isso que eu tô trocando os nomes aqui.
7: Mas vamos, eu tirei esse Alves, meu Deus do céu.
0: Gente, tchau. Beijo.
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0: Confusão entre ambulantes e agentes da CEOP deixa feridos no centro do Rio.
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0: Sexta-feira, 8 de maio de 2026. Rio e Grande Rio com céu claro. Neste momento aqui no centro, 25 graus. A reunião entre os presidentes Lula e Donald Trump, realizada na Casa Branca nessa quinta-feira, terminou com avaliação positiva por parte do governo brasileiro. O encontro tinha como objetivo, além de distensionar a relação bilateral, avançar em temas considerados estratégicos para o Palácio do Planalto. Lula retornou ao Brasil na madrugada desta sexta-feira, tendo como principal resultado a consolidação da reaproximação diplomática com Washington. A reunião, que durou cerca de 3 horas, tratou de temas como cooperação no combate ao crime organizado, minerais críticos e terras raras, tarifas comerciais e investimentos. Questões geopolíticas também entraram na pauta, incluindo o cenário no Irã e a situação de Cuba. Será nesta sexta-feira a abertura do Museu da Imagem e do Som de Copacabana ao público. Os visitantes poderão conferir a exposição temporária Arquitetura em Cena, o Miss Copa antes da Imagem e do Som. As visitas podem ser realizadas aos sábados e domingos, mediante retirada prévia de ingressos pela plataforma Simpla. A mostra revela o processo, os bastidores e as etapas que levaram à criação do edifício na Avenida Atlântica, considerado um dos projetos arquitetônicos mais importantes da cultura fluminense. O espaço contará com salas de exposição de curta e longa duração, áreas de pesquisa, salas educativas, cine-teatro, auditório com 280 lugares, loja, cafeteria, restaurante panorâmico, boate e mirante. Uma operação de ordenamento urbano realizada pela Secretaria Municipal de Ordem Pública terminou em confusão no fim da tarde de quinta-feira na Rua São José, no centro do Rio. Vídeos gravados por pessoas que passavam pelo local mostram ambulantes e agentes da CEOP envolvidos em uma briga generalizada, com cadeiras e pedaços de madeira sendo arremessados. Em uma das imagens, uma cadeira atinge um agente. Segundo a CEOP, ambulantes sem autorização para trabalhar na rua reagiram à fiscalização e atacaram os agentes com objetos. A Polícia Militar e a Guarda Municipal foram acionadas para apoiar a ação. Ainda de acordo com a Secretaria, 2 ambulantes foram presos e 2 agentes ficaram feridos durante a confusão. Uma viatura também foi danificada. O caso aconteceu em uma das áreas de maior circulação de pedestres no centro da capital. 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
2: Ô, Escândalo. Vamos nessa? É o seguinte, talvez muita coisa tenha dado errado. Talvez você esteja cansado, sem direção ou até sem forças. Mas Deus ainda faz novas todas as coisas. Apocalipse 21, 5. O que hoje parece fim pode ser exatamente o começo do que Deus preparou para a sua vida. Creia nisso, porque eu vou falar uma coisa muito importante para você. Lembre-se, você pode tudo. É a sua vida que você toma todas as decisões. Só depende de você para mudar e virar o jogo. Creia, você pode tudo. Está no ar. O Escândalo Show.
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2: É psicológico, coisinha. Mora mal. Eu sou a pitanga africana do Brasil.

0: Sextou! Sextou! Hoje é sexta-feira, dia 8 de maio de 2026. Faltam 237 dias para 2027. Hoje é dia da vitória! Vitória! Dia Mundial da Cruz Vermelha, Dia Nacional do Turismo, Dia do Artista Plástico. Parabéns para todos. E o Dia da Vitória tem tudo a ver com a gente, né? Nós somos vencedores, a gente chega na frente, a gente tem garra e, é claro, né? A gente também tem o nosso, meu, o seu escândalo. Show!
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0: Coisinha, é o seguinte. A gente vai começar hoje com uma música muito bacana. Daqui a pouco eu falo tudo. Hoje não tem pesquisa, tá? Hoje eu quero saber, sabe o quê? Eu vou fazer tradução maluca. Eu quero beijos, escândalos. Um love escândalo, uma mensagem de amor para a pessoa que você ama. A língua afiada, você sacanear alguém que tá te devendo. Alguma coisa engraçada. Só não pode falar de política. Tá bem, escândalo? E a gente começa com essa música aqui, ó. Que tem tudo a ver com o dia de hoje. É uma oração.

0: sexta-feira, meu amor! Comecei tocando Oi Deus, hoje é sexta. E aqui tem, ó, Paralamas do Sucesso. Óculos, você tá de óculos, tá enxergando bem? Coisa linda. Tá no trânsito, tem que estar bem ligadinho, porque hoje é sexta-feira, é o fervo, todo mundo tá sem paciência. Mantenha a calma, porque é hora de saber de tudo que acontece no Rio e no trânsito.
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0: É com ele. Bom dia, Anderson Ramos, escândalo.
2: Chega Manchete. Chegou ela, chegou a sexta-feira.
0: Isso.
2: Olha, trago boas notícias para quem vai acessar a Avenida Niemeyer em direção ao Leblon. Tem boa movimentação, ao contrário da Mário Ribeiro. Sinais apagados ali no trecho da Visconde de Albuquerque. O trânsito segue com melhores condições em direção à Avenida Atlântica, no sentido Leme. Atenção, hein, tem acidente no viaduto Engenheiro Noronha, em Laranjeiras, no sentido Botafogo, na saída do túnel Santa Bárbara. Carro e moto, trânsito complicado, há congestionamento por ali. Em Realengo também tem acidente carro e moto em direção ao centro da cidade. Quem segue pela estrada da Água Branca vai se encontrando melhores condições. Pare de usar duas fraldas. Contena, a dupla camada de absorção garante mais segurança e menos trocas. Tena, eu volto já já. Ok, escândalo, okay, show.
0: Ok, Anderson, e aqui a gente não para. Informação também não.
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0: Bom dia, escândalo, vitaminada apoteótica absoluta.
4: Oi,
0: Luciana Paiva.
4: Oi,
0: tá boa?
4: Meu apoteótico. Bom dia.
0: Bom dia.
4: Tô boazinha. E você, tudo bem?
0: Tá tudo escândalo. Tá tudo gostoso.
4: Deixa arder, então.
0: Tá ardendo, tá ardendo.
4: Tá ardendo. Olha, a gente começa hoje o escândalo falando aqui sobre a marca IP.
0: Ih, isso tá babado.
4: Ih, tá babado mesmo. A Anvisa mandou recolher lá o lote fabricado lá em Amparo, lote final 1, todo mundo tenso, jogo fora, não jogo. E aí a gente traz aqui as orientações, viu, Gaspa?
0: Sim.
4: Se você tem produtos de limpeza, vale a pena dar uma checagem. A Anvisa mandou recolher os lotes de detergente, lava-roupa, líquidos e também desinfetantes da marca IP. A medida vale para produtos fabricados na unidade de Amparo, em São Paulo, que tem o número de lote terminado em 1. Segundo a Anvisa, foram encontradas falhas no controle de qualidade, que tem aí risco de contaminação, viu?
0: Sim.
4: Aí a gente fala aqui, Gaspa, ó, os itens detergente líquido, lava-roupas e também desinfetantes da marca IP. A orientação é simples, você pega lá o produto, aí procura lá no rótulo, né? O
0: Sim.
4: lote da embalagem. Aí dá uma olhada. É do lote 1? Parou. Não usa mais.
0: Não usa.
4: É. E aí o recomendado é guardar a embalagem e entrar em contato com o SAC. Não jogar fora antes de falar com o serviço de atendimento do fabricante. E também é importante, Gasparete, não descartar em nenhum lugar que as crianças tenham acesso e também animais de estimação. E se alguém teve irritação na pele, alergia ou qualquer reação após o uso, a recomendação é procurar aí atendimento médico.
0: Sim.
4: Então, olhar a embalagem, é do final 1, lote fabricado em Amparo, São Paulo, procurar o serviço de atendimento ao consumidor da marca IP. A gente está acompanhando isso. Ontem, inclusive, agentes do Procon estiveram no supermercado na Freguesia, na Zona Oeste, e recolheram lá um lote, viu?
0: Sim.
4: Que era desse lote 1 de fabricação do IP. Não precisa ficar desesperado, gente.
0: Exatamente. É só você prestar atenção em tudo que você ouviu aqui, seguir as orientações e fazer tudo que tem que ser feito.
4: E
0: só ter esse cuidado.
4: E é só esse lote mesmo. A Anvisa falou que é só esse lote.
0: O lote 1.
4: Certo.
0: Beleza, Lu, daqui a pouco a gente volta. Carlos, bom dia. Carlos Júnior, tudo bem?
5: Tudo ótimo, ótimo dia pra você, Gaspa.
0: Dormiu melhor?
5: Nossa, ouvinte, dormi muito bem.
0: Que bom.
5: É, hoje eu tô sem... Mentira, tô 95.
0: É, porque hoje você não tá com cara de olho de japonês, mas tudo bem.
5: É, hoje eu tô com um olho o quê? De chinês.
0: Vamos lá, vamos fazer informações.
5: Vamos, Gaspa, a gente segue o panorama do trânsito. Fala agora da Ponte Rio-Niterói. Nesse momento, quem tá no sentido Rio vai encontrar um pouquinho de retenção nos acessos à subida do vão central e também na saída para o gasômetro. Uhum. 20 minutos de travessia, mas a gente sabe que demora um pouquinho mais.
0: Normal, tranquilo, 20 minutos tá bom.
5: É, mas acaba tendo um pouquinho mais de retenção na chegada ali por conta do gasômetro, que tá bastante congestionado.
0: Esse momento, essa hora é sempre assim, embolado.
5: Pois é, passou de 6 horas da manhã, já é um trânsito já bem complicado na ponte. A gente fala que a chegada ao gasômetro tá um pouco complicado ali na descida da ponte, lá próximo ao Caju, também na subida do viaduto do gasômetro, ali pra quem tá indo por baixo, passando pelo Into, indo pra rodoviária do Rio, também vai encontrar retenções na Avenida Rio de Janeiro. Na chegada à Avenida Francisco Bicalho, também retenções por conta desse acesso, porque ali se juntam, né? É muito trânsito junto, quem tá saindo da ponte, quem tá saindo também da Avenida Brasil, quem tá passando ali pelo entorno de São Cristóvão. Fala um pouquinho antes, você que tá vindo de São Gonçalo, tá passando pela BR-101, retenção, trânsito bem complicado ali na chegada ao Buraco do Boi, ali perto da quadra da Viradouro. Trânsito dali até a subida da ponte, bem complicado por conta dessas retenções. E as retenções só vão passar depois do Mocanguê. Então o motorista, pra chegar na ponte, vai encontrar um pouquinho.
0: Não adianta desesperar, ficar com pressa, ansioso, nervoso. Vem ouvindo a manchete. É o Escândalo Show.
5: Aí você vai relaxar.
0: Não é? Deixa arder. Escândalo, daqui a pouco muito mais coisas. Quero você participando pelo 995070525. Manda aí o seu recado. Love Escândalo, é caro de amor pra quem você quiser. Um feliz aniversário se você queira mandar pra alguém. É uma língua afiada pra você mandar uma mensagem pra aquela pessoa que, né, você quer sacanear, claro, daquele jeito brincalhão, tá bom? Tem o Paquera Escândalo, onde você pode, Gaspar de Caramba, jogar uma mulher, um namorado, alguma coisa. Simples, fala só as características, né? E as características da pessoa que você quer. Aí a gente entra no ar ao vivo e você dá o seu telefone. Aí começa o seu futuro aí. Tá certo, Escândalo? Não sai daí não, que a gente volta já.

0: deixa eu só te falar um detalhe básico, só pra te lembrar, né? Escândalo, daqui a pouco a gente volta com muito mais aqui pro Escândalo Show, e eu esqueci de falar, sabe o quê? Adivinha. Simples, eu, Gasparetti, tenho que dizer uma coisa muito seríssima pra você. Vem aí a agenda do Gasparetti hoje que tá bombada, tá um escândalo, tá bem? Então, tá, até daqui a pouco.
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0: Ontem o nosso Ivo Laino saiu daqui com a dor danada. É, dá pra ele um kit desse também, que ainda tem lá um kit da Sotarelli. Se você morder meu dedo, Ricardo, eu vou ficar com dor também, vou precisar passar. Mas dá pro Ivinho, o Ivo Laino, que trabalha com a gente, um creme desse da Sotarelli, que eu tenho certeza que vai melhorar o ombro dele também, aqui o pescoço, na hora. Ricardo Alexandre, bom dia!
2: Bom dia, Rafael de França.
0: Me diga alguns dos temas que nós vamos...
2: Ou não.
0: ...debater a partir das 11 nos debates populares da Manchete.
2: Isso vale pra você também. Uso de caneta e papel tem vantagem sobre os meios digitais.
0: É mesmo, eu uso aqui minha canetinha e brigo porque roubo a minha caneta toda hora aqui dentro. Olha lá, o Gustavo tá com uma minha. Tá com uma minha? Tá com uma, duas, inclusive. Tá, mas oi,
2: Mais de metade da população brasileira não faz nenhum tipo de exercício físico.
0: É, tem uma galera, eu agora estou fazendo, então. Quem vai estar com a gente na mesa de hoje?
2: Nossa Cláudia Cataldo, jornalista. Sandra Batista, sexóloga. E Carlos Alberto Oliveira, K.O., professor, diretor do IFHT da UER.
0: E atenção, porque ele já está entre nós.
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0: É pra eu ler mesmo do jeito que tá? Então vou ler. Ô Ricardo, hoje não é feriado?
2: Não, mas é porque te deram o papel errado.
0: Tá bom, aqui, então. Ricardo, hoje não é feriado.
2: É, hoje não é feriado. Por que seria?
0: É, mas eu senti a presença do Mestre Simão mesmo assim. Você já viu ele aí, cara?
2: Olha, fique tranquilo. O Mestre Simão já chegou e tá sentindo esse perfume?
0: Tô assim, eu acho que ele tomou banho de perfume, tá parecendo o Gasparetti. Ele vem com um perfume mais forte assim. Ele veio cheiroso pra dar as consultas, de cara?
2: Sabia não. Ele usou perfume porque não tomou banho, né? A água da casa dele foi cortada por falta de pagamento.
0: Meu Deus do céu, isso é problema dele. Vamos lá. Nossos ouvintes querem saber, nosso ouvinte Carmen, querida. A Carmen empregada tá querendo que o Mestre Simão consulte ela, o Ricardo.
2: Bom, o Mestre Simão pergunta o que ela deseja. Lembrando que consulta aqui no fim de semana é um pouco mais caro.
0: Ô, Mestre Simão, tira o cavalinho da chuva, por favor. Aliás, expressão boa pra gente falar. Que aqui nada é cobrado, é tudo de graça. Ele tem que responder a Carmen empregada, tá?
2: Então, qual é a dúvida dela? Mestre Simão já tá de olhos fechados.
0: Muito bem, ele entrou em transe?
2: Não, ele dormiu mesmo.
0: Porra, acorda, mestre, pelo amor de Deus. A nossa ouvinte, ela sonhou que tava recebendo salário em dobro. E quer saber se isso é sonho ou é só um aviso.
2: Bom, Mestre Simão está abrindo os olhos, ele está dizendo que ouviu a pergunta.
0: Então responde logo que eu estou em cima da hora, Mestre Simão, senão eu vou arrumar outro, hein?
2: Mestre Simão, na escuridão da psicologia, está dizendo que sim.
0: Opa!
2: Ele afirma que ela vai mesmo receber dinheiro em dobro esse mês.
0: Que notícia boa, Ricardo. Então quer dizer que a Carmen empregada vai ganhar um aumento salarial? Não,
2: nada disso. Ela ganhou o bilhete azul. O bilhete azul é bom também.
0: Também, né?
2: É. Ela vai ganhar esse bilhete porque vai ser demitida. Ela vai receber em dobro, férias, décimo terceiro.
0: Não. Frase de hoje, Ricardo.
2: Quando você toma banho, você se molha.
0: Nem sempre.
2: Ah, toma, se molha.
0: Faz favor pra mim.
2: Diga.
0: Tira o cavalinho da chuva lá.
2: Vou tirar antes que ele se mole.
0: Tchau, Ricardo. Pelo amor de Deus.
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0: 10h38, daqui a pouquinho tem os debates aqui na Manchete. Agora tem você, Luciana Paiva.
5: Rafael Bopp realiza uma nova operação na Gardenia Azul, na Grande Jacarepaguá, no Sudoeste. A ação mira o combate ao tráfico de drogas e roubos de veículos de cargas. Além disso, as ações visam combater os conflitos pelo domínio de criminosos ali naquela região. A disputa é entre milicianos e traficantes da facção Comando Vermelho. Segundo a inteligência do BOP, ordens para ataques em Curicica, Jacarepaguá e Recreio dos Bandeirantes, áreas dominadas pela milícia, estariam partindo de traficantes da Gardenia Azul. Participam da ação de hoje, além do BOP, agentes do Batalhão de Choque, Batalhão de Ação com Cães e também do 18º Batalhão, Batalhão de Jacarepaguá. Há veículos blindados e drones monitoram a movimentação. Até o momento, não há informações sobre prisões ou apreensões. Equipes do BOP também atuaram na comunidade nessa quinta-feira. Na operação de ontem, 2 homens foram presos e houve apreensão de 1 fuzil, granadas e drogas. Os agentes retiraram também diversas barricadas que bloqueavam as vias da comunidade. Segundo a Polícia Militar, a ocupação agora na região da Gardenia Azul segue por tempo indeterminado, Rafael.
0: Muito obrigado, Luciana, pelas informações. Vamos saber do trânsito.
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0: 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No pique da informação, Anderson Ramos.
6: Oi, de França, tô de volta. Operação Túnel Livre na linha amarela, pista sentido Barra da Tijuca, Praça do Pedágio. Essa operação é um protocolo da concessionária Lança, o principal via que liga Barra até a chegada aí ao Fundão, liga Jacarepaguá, Barra da Tijuca até a chegada ao Fundão, por conta realmente de engarrafamento, para que o motorista não fique preso nesses engarrafamentos dentro do túnel da Covanca, principalmente na pista sentido Barra da Tijuca, na altura de Água Santa. Aí o motorista vai encontrando a Grajaú Jacarepaguá, melhores condições em direção a Jacarepaguá. Acidente agora na Avenida Brasil. Passarela 13, envolvendo carro e 2 motos na altura de Ramos, pista sentido centro. Quem segue pela Leopoldo Bulhões vai encontrando melhores condições. 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Beba com moderação, eu volto já.
0: Obrigado, Anderson. 10h40 no Rio, já, doutora Andréia Bacelar, mas agora o Gabriel Machado. Donald Trump classifica encontro com Lula como muito produtivo. E o presidente do Brasil falou em amor à primeira vista. Bom dia, Gabriel.
7: Bom dia, Rafael. Bom dia também para os nossos ouvintes. Exatamente isso, e o encontro durou cerca de 3 horas. Contou com participação de ministros dos dois países e foi seguido de um almoço oficial. Na reunião, os dois líderes discutiram temas estratégicos da relação entre Brasil e Estados Unidos. Entre os principais assuntos estiveram comércio, tarifas, combate ao crime organizado, minerais críticos e questões geopolíticas. Também entraram na pauta a parceria bilateral, as terras raras, a reforma do Conselho de Segurança da ONU e a situação em Cuba e no Irã. Após deixar a Casa Branca, Lula falou à imprensa na Embaixada Brasileira em Washington. O presidente brasileiro afirmou que a relação dos dois é como um amor à primeira vista.
8: A nossa relação é muito boa, mas muito boa. Eu diria uma relação que pouca gente acreditava que pudesse acontecer com tanta rapidez. Sabe aquela história, amor à primeira vista? Aquele negócio da química? É isso que aconteceu. E eu espero que continue assim. E eu espero que seja assim com qualquer presidente do Brasil e qualquer presidente do mundo.
7: Segundo Trump, novas conversas entre representantes dos dois governos já estão previstas para avançar em pontos considerados prioritários. O presidente americano avaliou o encontro de forma positiva e elogiou Lula após a reunião. Trump chamou o presidente brasileiro de um bom homem e um cara inteligente. Ele afirmou que a conversa foi muito boa e destacou o interesse em ampliar as relações comerciais entre os dois países. Volto com você, Rafael.
0: Obrigado pelas informações. Até já, Gabriel Machado.
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0: Minha família querida, mexer no celular, no tablet, antes de dormir, até mesmo no computador, virou um hábito para muita gente. Mas o que parece inofensivo pode estar prejudicando e muito a qualidade do sono. Vamos conversar com ela, neurologista, especialista em sono. Queridíssima doutora Andréia Bacelar, bom dia, como vai, minha amiga?
9: Oi, Rafael, tudo ótimo. E o programa bombando, né?
0: Graças ao bom Deus, graças a Deus, a gente cada vez mais firme e forte em 96,1. Doutora Andréia Bacelar, vamos lá, por que que mexer no celular, mexer no tablet antes de dormir pode afetar, alterar o sono da gente?
9: Então, um fator fundamental é a luz, né? A luz da tela, dos tablets, dos monitores, dos smartphones, é uma luz que está na frequência azul. Essa luz inibe pela retina, aqui no olho, inibe a produção do hormônio do escuro. A melatonina é um hormônio que todos nós produzimos na fase escura das 24 horas. E ela é um cronobiótico. Ela vai dizer para as nossas células, é noite, é hora de desacelerar, daqui a umas 2 horas você vai dormir. Essa é a finalidade da melatonina. No momento em que eu coloco a luz azul aqui na minha retina, eu estou dizendo, é dia, não produza melatonina que eu ainda não posso dormir. Então, esse é o grande vilão. A gente precisa dessa queda de luz para produzir a nossa melatonina.
0: Doutora Andréia, tem...
9: O interesse, eu estou ali no telefone, quem me ligou, quem me mandou mensagem, quem curtiu o meu post, quem, isso faz o quê? Acelera a sinapse, aumenta a atividade cerebral. E Luiz, outra coisa importante, e hoje é muito falado, é a procrastinação do sono. A gente falava em procrastinação das pessoas que têm déficit de atenção, né? Que tem hiperatividade, que não focam, etc. Mas existe a procrastinação do sono. O que é isso? Pô, trabalhei o dia inteiro, peguei um engarrafamento, resolvi tanto problema. Poxa, eu mereço, não
0: é
9: não?
0: Pois é.
9: Então agora é o meu lazer. Então eu fico ali passando o dedo na tela do telefone. Quando a gente vê, passaram-se 30 minutos, uma hora... E isso está debitando o quê? Tempo de sono.
0: E nem
9: então,
0: diminuir...
9: Se boicota.
0: E nem diminuir a luz da tela ajuda, doutora Andréia?
9: Pois é. Existem alguns dispositivos que têm esse filtro de luz azul, a tela fica até amarelada.
0: Uhum.
9: Isso é um fator de auxílio, sim. Quando não existia isso, existiam óculos que você colocava... que também filtravam a luz azul. Minimiza o quê? A produção da nossa melatonina endógena, que a gente produz. Por outro lado, o interesse, a motivação, a preocupação, a vontade de estar ali conectado, permanece.
0: Sim.
9: Não é só o fator luminosidade. Então, a gente tem que entender, e a gente até pode se dar isso. Olha, eu quero ficar agora... 30 minutos aqui no telefone e tentar me desvencilhar da tela uma hora antes da hora que eu vou deitar. Isso aí tá super legal. Então faça esse esquema. Uma hora, eu vou deitar para dormir 11 horas da noite. 10 horas da noite, bota o alarme. Bota o alarme no telefone para dizer, opa, agora eu tenho uma hora para desacelerar. para ficar com um bloquinho ao lado da minha cama, e na hora que vier a preocupação, a lembrança, o que eu não posso esquecer de amanhã, o que eu para quem eu preciso ligar, o que eu preciso fazer, anote ali no bloquinho, porque eu não posso ficar falando pro meu cérebro assim, não posso esquecer, tem que lembrar, amanhã tem que fazer. O que eu estou fazendo nesse momento? Ativando o córtex cerebral. E o que eu tenho que fazer nesse momento? Desacelerar. A gente não está ligado na tomada, que a gente desliga e bups, pronto, bloqueou. A gente precisa de um processo de entrega ao sono. E isso se faz nessa hora que precede a hora que a gente vai para a cama dormir.
0: Uhum. Doutora Andréa Bacelar, tem muita gente, né, como eu, por exemplo, que eu não posso desligar o telefone, porque tem alguma emergência que pode acontecer na rádio, tem a minha filha, meu pai, minha mãe, mas aquele sisteminha, por exemplo, do Não Perturbe, pode ser um bom aliado da gente, né?
9: Exatamente, quer dizer, existem telefones que você pode não bloquear, né? Quer dizer, aquele telefone, a minha mãe se tocar de madrugada, eu sei que é uma emergência que ela está precisando de mim, uhum. Então eu não posso não atender. Este número você não bloqueia. Agora, todos os outros, né? A gente precisa botar ali no não perturbe, no modo sono, no que o seu telefone permitir. E de preferência, não deixar na cabeceira, porque é um grande atrativo. Se você virou para o lado, se você uma e meia da manhã deu uma despertada, algumas pessoas já mecanicamente, automaticamente, vão ali no telefone para olhar.
0: Eu.
9: E isso desperta.
0: Eu.
9: E isso alerta. Então não pode, quer dizer, sua mãe não telefonou, a rádio não telefonou. Então deixa o telefone distante, porque você não vai levantar para ver o que está acontecendo no telefone, na vida, no mundo.
0: Perfeito. Inclusive estou devendo mandar o laudo do meu CPAP para minha querida médica, doutora Andréa Bacelar. Prometo que na semana que vem eu mando, porque os dias estão muito corridos, mande. Doutora.
9: Mande sim.
0: Querida doutora Andréa Bacelar, neurologista, especialista em distúrbios do sono, obrigado pela participação mais uma vez no nosso programa. Um beijo carinhoso e feliz Dia das Mães. Você que é uma mãezona de 3 filhotes maravilhosos, as duas campeãs, o filhote também campeão, mandam muito. Um beijo carinhoso, um beijo na sua mãe tão amada também.
9: Eu que agradeço, Rafael, pelo carinho. Um grande beijo a todos e a todas as mães.
0: Tchau, tchau, doutora Andréa. Até a próxima.
10: Tchau. Rafael de França. Faz bem pra você.
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0: Alô, Anderson Ramos.
11: Oi, Rafa, tô de volta, rapaz. O trânsito ainda apresenta lentidão na Avenida Brasil, um longo trecho a partir da Penha. Na altura de Ramos, acidente com carro e duas motos. Na altura de Bom Sucesso, carreta quebrada. O trânsito tá complicado, hein? Pelos lados da Avenida Brasil, a linha vermelha não é diferente do panorama. Tem engarrafamento no trecho da Maré até a chegada ao Caju. Lentidão, problemas e dificuldades. Sinais apagados, Mário Ribeiro, Leblon, na altura da Visconde de Albuquerque. Quem segue pela autoestrada Lagoa Barra, pega o caminho da Avenida Niemeyer em direção ao Leblon, ali em direção a Ipanema, Copacabana, pela Avenida Atlântica, em direção Leme. 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

Essa é uma saudade gostosa e é pra todas as mamães que curtem um baita de um sucesso. Vamos viajar com Luiz Miguel, La Barca. Essa aí toca no Brizola, de 3 às 5, no Recordações Manchete. Essa toca também no Love Times, às 10 da noite. E se

0: Que música gostosa da gente ouvir, né?
1: Isso é bom demais. Luiz Miguel, matando a saudade da gente na barca.
0: E segura porque La Barca tá passando.
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dia, meu povão. Domingo, 10 de maio, é o Dia das Mães. E parece que nesse dia o mundo inteiro respira mais devagar. É como se cada abraço dado carregasse a memória de milhares de outros abraços dados e recebidos por mamães presentes, mamães distantes, mamães que já se foram, mas todas mães guerreiras, que acordam ou acordaram cedo, antes do sol, dormem, dormiram pouco, sempre com muita preocupação. Mães que fazem milagres com muito pouco, mas sempre com muito amor. Mães que vivem em fotografias amareladas e lembranças que nunca envelhecem. Há mães de sangue, mães de alma, mães escolhidas pela vida. Mães que criaram filhos, netos, sobrinhos e até desconhecidos, porque mãe é quem acolhe. Mas o Dia das Mães é especial, porque cada mãe merece ser lembrada como se guardasse em si um universo inteiro, com todas as renúncias invisíveis, com as vitórias silenciosas que só elas sabem. É um jeito único de transformar medo em coragem. Ser mãe, na minha modesta opinião, é uma capacidade quase mágica de perceber tristeza atrás de um sorriso, de perceber na voz do filho que as coisas não estão bem ou que tem algo legal acontecendo. Mãe é um coração que bate forte, bate muito forte fora do peito da gente. E hoje eu quero homenagear a todas, em especial a minha mamãe Adriana, que está sempre do meu lado em todos os momentos. Não só me deu a vida, mas me deu a coragem para encarar todos os desafios. Quero homenagear também a minha vovó Penha, minha mãe com doçura, minha mãe duas vezes, que já partiu para andar lá de cima, mas que continua sempre presente na minha vida. Homenagear a minha avó Delerina, que está aqui firme, forte, mamãe do meu papai Roberto. Enfim, todas as mamães maravilhosas que fazem parte da minha vida. E também as mamães aqui da nossa família Manchete, porque temos mães muito queridas. Obrigado, mãe, pelas noites sem dormir, pelas orações silenciosas, pela fé, pelas mãos que cuidaram nos momentos de febre, de medo, de sonho, pelo colo em cada momento, mesmo quando a gente acreditava que não tinha jeito. Que todas as mamães se sintam abraçadas. E outro dia minha mãe postou uma frase que diz muito sobre a minha vida. A minha mãe me aplaudiu tão alto, mas tão alto, que eu jamais fui capaz de ouvir as críticas daqueles que não torciam por mim. Por isso, a todas as mamães, em especial a minha Adriana, eu envio hoje essa lembrança do filho e amigo Rafael de França.

0: de França.
1: Família, uma hora já passou, já voou, né? Caramba, passou muito rápido. Já, já a gente volta com os nossos debates, mas agora vem aí notícias, a linha do tempo com o Felipe Souza, que hoje tá dando um até logo, né, pra manchete. O Filipão vai partir pra novos caminhos. Sucesso, meu irmão querido, obrigado pela parceria durante esse período. A partir de segunda-feira, a comunicação de notícias aqui na manchete vai ser com outra baita voz, uma fera, querido Carlos Mairink, tem nome, né, de rádio. Tem nome de fera. Então, Filipão, sucesso pra você na nova caminhada. Mairink, seja bem-vindo. Eu

0: TCRJ cobra explicações do DR sobre contratos de radares que podem chegar a R$1 bilhão.
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0: Sexta-feira, 8 de maio de 2026. Rio e Grande Rio com céu nublado. Neste momento aqui no centro, 30 graus. O Papa Leão XIV completa nesta sexta-feira seu primeiro ano de pontificado com foco na paz, continuidade das reformas de Francisco e atenção aos vulneráveis. São 12 meses marcados por audiências, encontros, mensagens, grandes viagens ao Oriente Médio e à África, ajustes e renovações na Cúria Romana e pelo trabalho diplomático nos bastidores. O americano Robert Prevost, ex-prefeito do Dicastério para os Bispos, marca seu estilo pastoril com visitas pastorais e atuação diplomática. O BOPE realiza na manhã desta sexta-feira uma nova operação na Gardênia Azul, na zona sudoeste do Rio. Segundo a Polícia Militar, a ocupação da comunidade será por tempo indeterminado. De acordo com a corporação, a ação mira o combate ao tráfico de drogas, além de roubos de veículos e de cargas na região. Segundo informações de inteligência recebidas pelo BOPE, ordens para ataques em Curicica, área dominada pela milícia, estariam partindo da Gardênia Azul e de criminosos instalados na região. Nesta quinta-feira, equipes do BOPE atuaram na comunidade, que vive uma disputa territorial entre milicianos e traficantes do Comando Vermelho, grupo que atualmente controla a área. O Tribunal de Contas do Estado do Rio abriu investigação para apurar suspeitas de irregularidades na licitação do DER para a instalação de 302 radares eletrônicos em rodovias estaduais. A suspeita envolve possível direcionamento e até cartel entre empresas participantes da disputa. Duas teriam apresentado propostas com diferença de apenas um centavo em um dos lotes da concorrência. Segundo documentos analisados pelo TCE, a empresa vencedora ofertou R$78,5 milhões. Já a segunda colocada apresentou o valor apenas um centavo maior. A denúncia também chegou à Assembleia Legislativa do Rio. O deputado estadual Vitor Júnior protocolou representação no Tribunal de Contas e afirmou que há indícios de falta de concorrência e atuação coordenada entre empresas. Os três lotes da licitação somam mais de R$230 milhões, mas os contratos podem chegar a quase R$1 bilhão com prorrogações. Mesmo sob investigação, a instalação dos radares já começou em diferentes regiões do estado. O DR terá 5 dias para prestar esclarecimentos ao Tribunal de Contas. 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E segue o show do Rafael de França.
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0: São 11 horas e 5 minutos, 11:05, programa Alegria, programa que a família compartilha com você até o meio-dia. Meio-dia tem um aniversário.

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1: Começando agora com você pela Manchete, mais um debate com muita opinião para compartilhar. Recebendo hoje, sexta-feira, dia 8 de maio de 2026, o querido Carlos Alberto Oliveira, o professor K.O., diretor do IFHT da UERJ, a queridíssima Sandra Batista, sexóloga e psicóloga, e a queridíssima Cláudia Cataldi, jornalista, o trio que irá conosco até o meio-dia. Querida Claudinha Cataldi, bom dia, bem-vindo ao nosso programa. Saiu meio Cladinha, né? Saiu meio mastigado. Peraí. Claudinha Cataldi, bom dia.
2: Delicioso você, nessa voz, escutar o meu nome é música. Você sabe, eu hoje estou usando Invisalign, eu achei que só eu que ia estar mastigadinha, mas você também
1: e
2: tá.
1: E não parece mesmo, gostei, hein?
2: É,
1: não parece, o negócio é chique.
2: Gostou?
1: O negócio é chique.
2: Aí.
1: Tá tudo bem, minha amiga?
2: Tá tudo ótimo. Tô adorando os temas. Acho que esse programa vai ser incrível. Agora, poxa, não podia ser diferente com a minha querida amiga Sandrinha e com o K.O. que veio hoje de chapéu e óculos. Óculos vai ser uma loucura.
1: Hoje vai ser mais leve, prometo o debate. Hoje vai ser mais amável. Seu destaque.
2: Meu destaque, eu tô vendo aqui um tema que eu adorei, essa história dos odores das axilas.
1: Então deixa semana passada pra falar do sovaquinho.
2: Eu tô adorando. Você sabe por quê? O odor é tão importante, né, o Rafa? E eu vou deixar isso aqui pro transcurso do debate, mas abriu aqui agora uma loja de perfumes árabes, de uma libanesa de 28 anos, o nome dela é Racha. Ela veio pro Brasil, não falava português e teve a audácia, a ousadia, a coragem de abrir uma loja no centro do Rio. Tá tendo uma super aceitação, tô morrendo de orgulho dela aqui na esquina.
1: Racha seria um bom nome para a loja de chocolate também, né, professor K.O.? Bom dia.
3: Dinha, Racha Dinha.
1: Para, K.O., foi só uma provocada. Bom dia, bem-vindo.
3: Bom dia. Gente, eu vou de novo, hein? Bom dia!
1: Você está igual o Pedro Augusto, assim, esticando.
3: É a homenagem.
1: É a homenagem,
3: Você está bonito hoje.
1: Muito obrigado, Carl, muito obrigado. Segundo elogio que eu recebo, só você trate de me elogiar também, tá? Por favor.
3: Você está confortável. Você está linda também, Galdinha.
2: Oh, delicioso.
3: Sandrinha, você está maravilhosa.
1: E o treme?
3: O treme está sempre tremendo.
1: É. Coisa, né?
3: Então é assim, ó. Tu sabe aquele negócio?
1: Que tá sempre tremendo?
3: I love you. I love you, Lu. I love you, Dan. You get more beautiful when you smile.
1: E o que traduza pra mim?
3: Eu digo o seguinte. Eu amo você, Lula. Eu amo você, Donald. Você fica melhor quando sorri.
1: Esse vai ser o primeiro tema já, depois do Bom Dia da Sandra Batista, minha querida amiga, bem-vinda.
4: Bom dia, amigos. Que prazer rever a Cláudia. Tinha um tempão que a gente não participava junto, né? Bom dia a todos os ouvintes, maravilhoso estar aqui. Meu destaque é o I Love You.
1: I Love You, né? Vamos contextualizar isso. O Gabriel trouxe ainda agora no nosso programa. O Donald Trump classificou o encontro com Lula como muito produtivo. E o presidente Lula falou sobre amor à primeira vista. Podem entrar nas pautas aqui deles, porque as pautas são sempre as mesmas histórias. O Pix, né, que os Estados Unidos andaram criticando, a questão das tarifas. Mas o que chamou a atenção é que no primeiro encontro deles, o K.O., rolou uma química.
3: Sim,
1: agora teve o I Love You. Teve o Lula dizendo que o Trump tinha que sorrir mais. É marketing? Ou é esse jeitão dos dois mesmo?
3: Eu acho que é o jeitão dos dois. É o jeitão dos dois. Sabe por quê? O Lula, independente que se a gente gosta ou odeia tanto o Trump quanto o Lula. Mas a gente tem que reconhecer que o Trump consegue uma coisa que o Lula também consegue, que é uma capacidade enorme de comunicação.
1: Sim.
3: E aproveitar oportunidades.
1: Os famosos, eles giram os ciclos de noticiário, né, Claudinha?
3: Exatamente. Então eles conseguem dominar essa coisa muito bem. E eu acho que um dá palco pro outro.
1: Dá
3: palco pro outro. Ah, tá. Aquela coisa do...
1: Não, porque com amor e química, não sei,
3: dá,
1: né?
3: Dá pauta.
1: Se você separar, se for separar, né?
3: Tirando
1: o ar, tiram a gente do ar.
3: Então, assim... Então, eu sinto que os dois, eles rolam essa química mesmo. Um sabe quando vai olhar pra câmera de cá, vai olhar pra câmera de lá, faz a pose certa pra foto. Eles sabem lidar disso. Também a gente tem que observar o seguinte: quantos presidentes eleitos no mundo têm três mandatos eleitos e vai para uma candidatura, a quarta candidatura? quantos no mundo atual, o que faz com que uma pessoa de 80 anos, com tanta experiência, seja sempre independente de você. Concordar, você olha e respeita o que, que vem em seguida. A primeira coisa é o Trump, né? O Trump, com aquele jeito dele, jamais o Trump me deixaria entrar nos Estados Unidos depois de tudo que eu escrevo.
1: Nem se você disser que o ama?
3: Ah, maybe. Maybe, né? Se eu, talvez eu seja um daqueles que pode voltar a entrar nos Estados Unidos se eu disser assim, I love you, Dan.
1: Ah, né? O Cláudia Cataldi, muita gente criticou. Porque ontem, no discurso, o presidente Lula disse o seguinte, alguém fez uma pergunta, ele falou, não tem que falar inglês com ele e tal, não sei o quê. O presidente brasileiro deveria ser obrigado a falar inglês ou o Lula é povão? Ou se bem que o outro presidente também não falava. Acho que desses nossos últimos presidentes, acredito eu que são...
4: A Dilma.
1: O Trump não tem cara de que é bom de inglês, não.
3: Só pra lembrar, o Trump também não fala português.
1: Exatamente. O povo fica catando o pelo em ovo também, Cláudia Cataldi. O que importa é a gente olhar que eles estão se amando, pelo menos aparentemente?
2: Ah, Rafa, olha... Esse assunto é muito bom, porque você sabe que a gente tem que estimular a educação de todo mundo. Sim. Né? Então, eu acho que hoje, quem não falar inglês está com as pernas e os braços cortados. É, acho fundamental se falar inglês, eu não posso dizer nada diferente.
1: Eu ia falar que o presidente Lula só tem um dedo, mas ia pegar mal isso, é melhor não falar, vai.
2: Não, porque olha, o seu programa, ele tem um compromisso social. Se eu falar que não, eu vou estar desestimulando um negócio que eu acho que ninguém... Né? O nosso professor não vai poder. Não é isso?
3: Eu acho que tem que saber línguas estrangeiras é muito importante. O inglês é uma delas, tem que saber falar.
2: A principal,
3: claro, mas ali você tem uma discussão que eu acho que é boa se fazer. Né? É uma das coisas que eu mais odeio, Cláudia: portunhol. Então,
1: é
3: quando eu vou ser chamado, e eu não falo, eu leio, mas não falo espanhol. Então, quando eu vou dar uma palestra fora do Brasil, em país que fale espanhol, eu falo em português. E eu já começo dizendo assim, vou falar em português
2: que eu domino.
3: Despacito. Porque seria um desrespeito à língua espanhola e à língua portuguesa se eu falasse portunhol. Então eu acho que em alguns momentos você precisa ter a tradução. Particularmente entre lideranças internacionais.
1: Até porque imagina se você entende um negócio errado.
3: Exatamente. Tudo a bem. Responsabilidade do filtro passa a ser do tradutor.
2: Tudo então, bem, quando calma, mas entendeu? Se você falar o idioma, eu acho que tinha que ter um certo pré-requisito. Porque o sujeito, qualquer um, não estou me referindo a nenhum presidente específico, mas se você está representando milhões de pessoas, você tem que ter um
3: idioma.
2: Mínimo.
3: Não, fala o seu idioma.
2: Tem que ter. Você pode falar o seu idioma, mas olha, se você falar inglês, eu acho que hoje em dia, gente, quem não fala inglês, a pessoa sente. Eu tenho vários amigos que ficam assim, olha, porque eu não falo.
1: O inglês é a língua universal, né?
2: Foi estabelecido. Quiséramos nós que fosse o português.
1: Ainda bem que não é o latim, já foi um dia.
2: Eu entendo você quando você fala num domínio no espanhol, falo em português. Te entendo, concordo. Se eu for pra China, eu não falo chinês. Mas eu falo espanhol. Então, quando eu vou pra Argentina, eu palestro em espanhol. Porque também tive hora de cadeira de ficar ali me empenhando pra aprender aquele troço.
1: Você nunca dominou um espanhol, Cauã?
3: Já. Eles já me dominaram também. Mas eu vou continuar achando o seguinte.
1: Fico até nervoso lembrando.
3: E ele disse o seguinte. Se qualquer um de vocês falarem, não precisa apresentar o seu domínio de inglês. Fale em português e faça com que o tradutor faça a tradução desse nosso encontro. Que era uma reunião oficial e sem pauta definida. A pauta não foi definida previamente.
2: Mas você terceiriza,
3: Cauã. E aí não foi aberta ao público. Foi uma reunião entre presidente e suas equipes. E ali cada um tem que falar a sua língua, porque o tradutor vai ser responsável. Pra dizer assim, mas eu não entendi tão bem. Não foi isso.
1: Sandra, aí eu vou botar Sandra pra desempatar essa história. A linguagem do amor é universal, já que eles falaram em amor, em o seu sorriso encanta.
4: Sempre. Mas eu acho, eu tava lembrando aqui, não sei se vocês lembram, que eu acho que não tá tão bom. Porque na época do Bush, a questão, o diálogo, o discurso do Lula em relação ao contato que ele teve em 2007 com o Bush foi mais profundo.
5: Sim.
4: Porque ele falou que eles estavam procurando o ponto G, lembra disso?
5: Sim, e o Bush, aí depois o Obama falou pro Lula que ele era o cara.
4: Que ele era o cara, mas o ponto G, eu lembro na época, isso...
5: Como é que seria ponto G em inglês, Sandra?
4: Ah, não sei, como é que é o ponto G?
5: Ah, deve ser D point. Cláudia Cataldi, que domina as duas línguas.
2: É isso aí,
5: D point.
3: Eu entendo tudo de ponto G.
4: Falou de sexo,
2: opa!
4: Eu participei de uma entrevista no Fantástico, uma matéria no Fantástico, explicando que isso deu tanto pra mandar, explicando o que era o ponto G.
5: Simples, gente. O ponto G é porque o nome dele é George Bush. Então é com G de George.
3: Não era isso, não.
4: Ele e o Trump ainda estão esquentando um pouquinho. Estão naquela fase do início do relacionamento.
5: Estão no relacionamento oral ainda, falado?
4: Tava mais profundo na época.
5: E onde é que fica o ponto G no Brasil ou nos Estados Unidos?
4: O que é ponto G?
5: Doutora Sandra?
3: O que é o ponto G?
4: O ponto G é uma localização que é dita pelo Ernest Grunfberg. O nome é ponto GG por conta do nome dele, que estaria localizado, mas isso ainda não tem uma comprovação científica, num terço inicial do canal vaginal.
5: Meu Deus, eu vou ter que ficar calculando. Estou aqui no terço. Tem que levar régua?
4: Divide a vagina.
5: Na hora do
3: você ficar com... Se você sabe usar muito, você sabe qual é o local.
5: Sim.
2: Você é bom de trigonometria?
4: Estaria naquela posição, no início do canal vaginal, um terço. Então ali teria a região onde há mais sensibilidade na mulher.
5: Homem tem ponto G?
4: Não tem. Não.
3: Será?
4: Pelo menos não esse.
3: Eu acho que pelo que eu tenho ouvido falar do tal do beijo grego, beijo... Isso parece que dá um negócio.
5: O papo começou com o Lincoln, com Lula, Trump, e a gente já terminou no rabo.
4: Deixa eu explicar uma coisa.
2: Cauã tá todo feliz. Por quê, Cauã?
3: Porque hoje é sexta-feira.
5: Fala, Sandrinha.
4: Às vezes chega paciente lá no consultório com essa questão. Eu preciso encontrar um ponto G. eu fico assim. Tu imagina uma mulher em posição ginecológica numa relação sexual e o marido tocando, perguntando.
5: É aqui?
4: Tá sentindo alguma coisa?
5: Podia brincar, tá quente, tá frio.
4: Então eu sempre digo assim. O grande barato é você procurar. De repente você não encontra exatamente o ponto G, mas você encontra o alfabeto inteiro, que vai ser bem mais
5: difícil. Gostei de ela, por favor, aplauda.
4: Vai procurar sem compromisso de achar nada. Vai procurando que você vai encontrar.
3: Vai ser mais divertido, não vai?
5: E como eu acho que é um caso que muda de mulher pra mulher, vou procurando sempre em várias situações pra ver se eu acho.
3: Deixa os dois procurarem.
5: Vamos falar de línguas mais sensuais, então, já que a gente tá nesse papo.
3: Já que você tá na língua.
5: Línguas faladas, Caô? Por favor, que o Caô já está saidíssimo.
3: Fala pra mim, treme.
5: Até a língua treme. Pesquisa de um site de viagens concluiu que o inglês da Nova Zelândia, ou seja, você flertar com um canguru, é a língua mais sexy do mundo. Em segunda veio o inglês da África do Sul.
3: Quando inglês, alguém que me disser que inglês tem alguma sensualidade, só assim, I love you, Dan. I love you, Lou.
5: O inglês original, o da Inglaterra, aparece em 12º lugar. Que é um inglês bonito, de se falar.
3: Ah, really?
5: O nosso português, que é falado aqui no Brasil, ele é tido como picante. Ficou em 10º lugar. O italiano em 4º e o francês em 7º. Eu acho que o italiano é bonito. As francesas têm um sotaque lindo. Doutora Sandra Batista, como é que é G em francês, professor Caô?
3: Gé,
5: porque me contaram uma história que na hora do Gé a moça faz assim, ui.
4: Ui. Eu acho francês.
3: Ui.
5: Engasguei aqui.
4: Eu acho francês super sensual. E não só a você escutar, mas você ver a pessoa falar o francês, eu acho que é aquela coisa que te prende.
3: Dá
4: você
3: tesão.
4: Olha. Não dá tesão.
3: Dá.
4: Você fica olhando e falando, nossa, que barato. Aquela pessoa se expressando,
3: tomando,
4: né?
3: Tomando um champanhe.
4: Eu sou fã de francês.
3: Olha.
4: Entendo nada de francês.
3: A verde.
5: Ô, Cláudia Cataldi, quanto que é o idioma mais sexy do mundo?
2: Eu acho que é o francês também. E acho o português extraordinário, porque a gente tem muitas formas de se descrever. Então, vou para além da tal da história da palavra saudade, que a gente já conhece, que só tem em português, parararararar, mas nós temos muitas nuances para nos referirmos a amor. E um detalhe sensacional, não é o português geral, do lusófono, português do Brasil. Você sabe que quando eu converso com meus amigos portugueses, Caó, você que está nesse fogo todo hoje, delicioso. É o seguinte, o português do Brasil, os portugueses aprendem, por exemplo, como falar vagina. Os portugueses dizem que lá é vagina. E aqui tem...
5: Vocês estão demais, gente. É isso, hoje são 11h21 da manhã.
3: Eu tô tão normal.
5: Ontem, por exemplo, o Pedro Augusto trouxe aqui o Gilbertinho Costa, feraça, dono do Jornal Nordestino, amigo do nosso Chimeninho. Fera que ele trouxe carne de boi seca. Você já comeu carne de boi seca, ô Caô?
3: O que é carne de boi seca?
5: Carne de boi seca. Ele olhou aqui pra nós, deu uma fulminada em mim.
3: Ô Caô,
5: sexo é quem fala ou sexo é quem faz?
3: Olha, esse papo, eu achei essa pergunta ótima. Porque assim, esse papo de dizer, o idioma tal, tá, teu charme é o charme. Por exemplo, se um baiano falando, aquele, não tem um molho, um baianinho falando, uma baianinha falando.
5: Tem, o sotaque no destino tem.
3: Assim, né, falando assim, né, no pescoço, dizendo assim.
5: Um baianinho falou até hoje no meu pescoço, cara.
3: Mas pode experimentar. Você vai gostar.
5: Eu prefiro uma baianinha falando no pé do meu ouvido.
3: Você vai gostar. Eu sinto que você precisa experimentar coisas novas na vida.
5: Estou bem assim, Caô. Estou bem assim.
3: Tá bem?
5: Tô tranquilo.
3: Mas eu vou te ajudar nisso.
5: Tá.
3: Agora, a questão é a seguinte.
5: Vai ter com aquela, com acarajé, com pimenta.
3: Com tudo. Não pode ter muita pimenta, porque pode dar problema com a hemorroida.
5: Entendi. Então,
3: mas eu quero dizer o seguinte. A questão é de quem fala. É. Porque o charme tá em quem fala. Ser sexy tá em quem fala. Teu tesão, senão não é tesão.
5: Se você vai sair com alguém, I love you.
3: Nem pensar, porque eu vou me lembrar de um pedófilo.
5: Sossega, Caó. A guerra no Oriente Médio, quem diria, não afetou só o preço do petróleo. A camisinha pode ficar 30% mais cara devido aos fretes mais altos. Uhum. O maior fabricante mundial de camisinhas diz que não tem como segurar os preços. Cláudia Cataldi, nem a camisinha escapou da guerra, Claudinha.
2: Nem a camisinha, olha.
5: Tem o risco do mundo sem camisinha, hein?
2: Ah, triplicar a população rapidamente, né? Sobretudo se for nos nossos blocos de carnaval.
5: Ainda bem que a gente está longe do carnaval. Ô Carlos Alberto Oliveira, professor Caó. Hoje um preço acaba puxando outro, até porque a camisinha tem derivação também ali, né?
3: Da parte de látex e tal, que é também composto a partir do petróleo.
5: Então, não quer dizer, minha senhora, que a senhora ou enfia, o senhor no posto de gasolina, né, abastecer com a camisinha. Não, é outra história.
3: Nem basta, em vez de gel...
5: Não, deixa eu ver, Caó, Caó, menos. Vamos falar do preço da camisinha aqui. É um perigo para a saúde pública, Caó?
3: Eu acho que é um perigo, sim, outras coisas. Porque, em seguida, quando você fala nisso... É essa coisa de fazer sexo sem responsabilidade, né? A camisinha, pra mim, a nossa geração sabe exatamente, a sua geração, a minha, aprendeu também, que é essencial o uso da camisinha. Eu acho que a gente tem continuado campanhas educativas sobre a camisinha, mas muito mais leves, muito menos incisivas do que na época em que as pessoas morriam, né? Morriam com AIDS. Então as pessoas morriam. Tinha um vizinho, tinha um tio, tinha um parente, tinha um artista. E isso, na medida em que as pessoas vão vivendo mais com medicamentos, graças a Deus, mas temos um risco que é maior. Que é a tal da PrEP. PrEP é um medicamento que as pessoas usam diariamente para não usar camisinha quando tem relação sexual com risco para contrair HIV. Isto não resolve os problemas das outras ISTs, das outras infecções sexualmente transmissíveis, que só se resolvem com a camisinha. Portanto, abandonar o uso da camisinha é uma irresponsabilidade individual, é uma irresponsabilidade coletiva, e o SUS se esforça muito para distribuir. Carnaval, apesar das pessoas quererem muita sacanagem e tal, a gente distribui muita camisinha. A camisinha é essencial para segurar a epidemia, a pandemia de infecções sexualmente transmissíveis.
5: E tem muita gente, né, doutora Sandra Batista, que fala: camisinha, igual chupar papel com bala. Tem nada disso, né? É uma precaução, uma prevenção. E tem os segredinhos também pra, né, pra coisa apimentar com a camisinha, né?
4: Dá pra colocar a camisinha brincando na relação, dá pra usar. E não é isso. Isso é um mito que começou lá atrás, né? Do uso da camisinha, e que ainda permanece. E é muito triste quando você vê jovens com esse discurso, né? Eu sempre, quando trabalho com a garotada, eles falam assim: ah, vai arrebentar fácil. Ah, chupa bala com papel. Tem sempre esse discurso. Eu sempre trabalho com aquela técnica, né, de você vestir a camisinha na mão e você ia de passar algodão na mão para eles perceberem que não perdem sensibilidade. Você joga água, eles percebem que a água está passando por ali, porque isso infelizmente acontece. E o que eu tenho visto, e outro dia até num grupo grande que eu participo, uma pessoa colocou uma foto e falou: gente, eu tô com uma alergia, quem sabe o que, que é isso, o que, que eu posso usar? E você via nitidamente a mão da pessoa pintada, né? Uhum. E você identificava claramente que aquilo era sífilis, entendeu? Então, o que você vê era a fase secundária já da sífilis, o que você vê de gente aí com sífilis tem aumentado pra caramba. Então, eu acho isso uma questão muito complicada. Agora, em relação

0: E a gente tem escutado muito pouco falar sobre isso. Você não vê na imprensa esse assunto sendo discutido?
1: Sim, não, a gente não puxa como um assunto, né, na pauta da brincadeira e do preço, mas isso é muito sério. É um assunto de conscientização.
0: Sim, mata.
1: Sim. E diversas doenças que são transmitidas. Ah, não vai acontecer comigo. Todo mundo tem esse pensamento. Como, é igual o doutor Hugo Novaes falou aqui, que ele, como advogado criminalista, todo cliente é inocente. É. Ele falou, nunca ouvi de um cliente que eu sou, que o cliente é culpado. É. Daqui a pouquinho, nos nossos debates, vamos falar sobre o Papa, que nem o Papa escapou dos bancos. Vamos falar também sobre o suvaquinho.
2: O cara quer também dar carteirada de Papa?
1: Calma, você vai ouvir. Vamos falar sobre o suvaquinho e vamos falar sobre papel e caneta. Já, com Sandra Batista, Cláudia Cataldi, professor Carlos Alberto Oliveira, aqui na Manchete.
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1: Rio informando. 11:29. Alô, Luciana Paiva.
4: Rafael, governador em exercício do Rio, Ricardo Couto, nomeou o coronel da reserva da Polícia Militar, Carlos Eduardo Sarmento da Costa, como novo presidente do Detran do Rio. A decisão está na edição de hoje do Diário Oficial. Com mais de 30 anos de atuação na área de segurança pública, Sarmento já comandou o BOP e também atuou na área de inteligência e modernização do próprio Detran. Ele assume o cargo no lugar de Rodrigo Coelho e foi exonerado do comando do Detran no último dia 7 de maio. Volto com você, Rafael.
1: Agora o governador está passando a caneta em dois pontos bem sensíveis do governo, em o INEA e o Detran. Passando a caneta de composto. É aquilo que ele já tinha avisado antes, doutor Ricardo Couto. Tem coisas que eu não vou poder desver. Deixaram ele assumir, né? Ele teve que entrar por causa das manobras. Tá aí acontecendo o reflexo no dia a dia e vamos ver. Tomara que seja realmente uma moralização, mas uma moralização sem lado. A ou B, sem beneficiar C ou D, seja para beneficiar o Estado. 11:30, vamos falar de trânsito.
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1: Alô, câmbio, Anderson Ramos.
5: Tô de volta de França, continua o trânsito intenso pelos lados da Avenida Brasil. Carreta quebrada na altura da passarela 9. Bom Sucesso, pista sentido centro. Opção para você é seguir pela Praça das Nações, Leopoldo Bulhões, Senador Bernardo Monteiro. Tem boa movimentação no finalzinho da manhã desta sexta-feira. De boa visibilidade na Grajaú Jacarepaguá e também no Alto da Boa Vista. Tá seguindo de São Conrado em direção ao centro? Evite aí o trecho de acesso a Mário Ribeiro, na altura da Visconde Albuquerque. Sinais apagados. Siga pela Avenida Niemeyer, a orla entre o Leblon e a chegada à Copacabana. Tem boa movimentação. 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Eu volto já.
1: Obrigado, querido Anderson Ramos. Eu agora vou até a Adriana França, porque Niterói aposta em inovação, mobilidade e sustentabilidade em novo plano para os próximos 25 anos. Bom dia, Adriana.
6: Bom dia, Rafael e ouvintes da Rádio Manchete. A Prefeitura de Niterói apresentou nesta quinta-feira o novo plano estratégico Niterói que queremos 2025-2050. O documento define as principais metas e projetos para o desenvolvimento econômico, social, urbano e ambiental da cidade pelos próximos 25 anos. O prefeito Rodrigo Neves destacou que o novo planejamento representa uma continuidade do modelo iniciado em 2013, reconhecido internacionalmente pelo Banco Interamericano de Desenvolvimento como referência em gestão pública e planejamento urbano na América Latina.
7: Olha, a gente fez o plano estratégico 2013 e 90% dos projetos 2013-33 já saíram do papel. Túnel Charitas-Cafubá, a resiliência climática com as obras de contenção, defesa civil, 30 novas escolas, o novo Getulinho, as 750 ruas da região oceânica, o Hospital Oceânico, enfim. Foram várias entregas do Plano Estratégico 2013-33, o CISPO, Centro Integrado de Segurança Pública, que transformaram Niterói na cidade com a melhor gestão no ranking da Firjan e na melhor cidade em qualidade de vida do Estado nos últimos 10 anos, superando um cenário de crise. E esse plano agora, ele tem um horizonte de 25 anos até 2050, porque a gente precisa pensar nas próximas gerações. Então as metas até 2028 já estão definidas.

0: São esses projetos aqui que vão, sobretudo, melhorar a qualidade de vida das pessoas.
1: Construído com participação popular e contribuições de mais de 15 mil pessoas, o Plano Niterói que Queremos estabelece 36 projetos estruturantes e 30 metas prioritárias organizados em 7 grandes áreas de resultado. A proposta busca consolidar Niterói como uma cidade inovadora, inclusiva, sustentável e preparada para os desafios das próximas décadas. Segue com você, Rafael.
2: Muito obrigado, Adriana, pelas informações. Agora 11:34.
3: Rafael de França.
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2: Olha, eu acho um absurdo, Caó, Sandra Batista e Cláudia Catal estão cantando bolo surpresa pro Pedro Augusto aqui antes da gente poder participar. Acho um absurdo isso.
11: O que que houve?
2: Estão cantando parabéns surpresa pro Pedro Augusto aqui. E não guardaram um pedaço de bolo pra gente, um salgadinho? É nada, nada.
12: Gente, isso não pode ser.
11: Não permitiram. Também eu vi chegar pro H. Eu vi chegar.
12: Não permitiram a participação. O que fazemos? Cantamos também?
2: Cantamos também. Ahá, uhu. Ô Pedro Augusto, eu vou comer seu bolo também. É. Vamos lá. Nem o papo escapa.
11: Não.
2: O reverendo Tom McCarthy revelou.
12: Nossa!
2: Gostou?
12: Eu vou comer seu bolo.
2: Ele revelou que o Papa Leão XIV, logo depois de assumir o cargo, tentou resolver por telefone uma atualização cadastral no banco dele nos Estados Unidos. Respondeu perguntas de segurança e tudo mais, mas o Papa foi orientado a comparecer a uma agência. Ele insistiu, se identificou e o atendente simplesmente desligou. Ô Sandra Batista, e a gente pensava que fosse só aqui no Brasil, hein?
12: Nossa, né? Até o Papa, né? Assim, o que a pessoa deve ter achado? Ah, né? Deve ser um trote, no mínimo, né? Tem alguém
11: rainha da Inglaterra, aquelas coisas assim.
12: Pois é, né? Então deve ter imaginado que é um trote. Agora, claro, né? Tecnologia falha, vai falhar sempre e vai falhar com qualquer um. E óbvio que falhou com o Papa.
2: Ô, Cláudia Cataldi, já passou por um problema desses com o banco?
13: Já, claro que sim. E outra coisa, o banco recentemente me ligou dizendo que meu cartão estava sendo usado lá em Petrópolis enquanto eu estava aqui no Rio. E eu achei que era trote e desliguei na cara. Porque hoje em dia, né, eles mandam, se verifica aí, você fala, muito obrigado, meu querido. E pior que era trote.
2: Conte-me, por favor.
11: Lembre-se que banco não liga para dar essa notícia. Ele normalmente, pelos canais oficiais, ele manda que você verifique. Mas eu, não entra nessa roubada. Essa é a roubada mais clássica.
2: Já pensou se, agora, eu vou se te... a moda pega? Quem aqui está falando é o Papa.
11: Não, isso, mas vamos lá. Isso
2: você
11: é sacanagem.
2: Opinião, papal, claro.
11: Não, o Papa. Acorda aí, meu irmão. Tu quis dar uma carteirada. Tu chegou e disse assim, minha mãe...
2: O Papa vai aos Estados Unidos só pra encerrar uma conta bancária? É uma rede internacional, oficial.
11: Sim, ele tinha que mandar oficialmente uma carta vindo do Papa, assinada pelo Papa, entrega ao embaixador do Vaticano nos Estados Unidos. E, mas tem que ser, meu irmão.
2: Aliás, eu rodei o rolê.
11: Vem cá, você tá de sacanagem, mas ele usou, foi carteirada.
2: Tentou carteirar e não deu certo.
11: É, aqui quem tá falando é o Papa, o cara dizia assim, e aqui é o demo.
2: Você falou em papel e caneta. Escrever uma lista de compras usando papel e caneta pode parecer um costume antigo de quem não se acostumou com a tecnologia, mas a psicologia aponta que tem grandes vantagens. A psicologia mostra que escrever à mão, papel, caneta e tal, faz muito bem. É um estudo da Universidade de Tóquio. As pessoas registram melhor as informações em papel e apresentam uma ativação cerebral mais intensa para lembrar aquilo que vem depois. Vou te deixar por último, Sandra, porque você é especialista. Ô Carlos Alberto Oliveira, K.O., você usa muito a tecnologia ou você ainda gosta de um papelzinho e de uma caneta?
11: Antes de qualquer coisa, eu queria... Levanta, minha filha, esse negócio que tu tá na mão, que tu tá me deixando... Que é isso?
13: Flor, é uma caneta.
2: Uma caneta em forma de flor.
11: É. Falando em canetas, aqui, ó. A caneta da Cláudia Cataldi é uma coisa maravilhosa, uma entendeu? Se eu tivesse uma caneta assim, eu vivia com ela.
13: É uma varinha de condão, meu amor.
2: O K.O. vai se sentir agora. Como é que é o nome daquela que pisca o bumbumzinho?
11: Sininho. Então, falando de sininho, eu acho que essa pesquisa está absolutamente correta. Por quê? Porque faz parte de você ativar os hemisférios cerebrais. Então, os hemisférios, dois hemisférios, dizem que de um lado você é
2: norte,
11: mais criativa
2: é
11: e você utiliza mais o desenho, você ativa através da arte, da música e o outro através da linguagem. Então, quando você utiliza a escrita, você acaba desenhando, quando você faz um mapa mental... Não é? Você já tem empresa que faz mapa mental online. Tá bom, não é a mesma coisa. Porque o mapa mental que você desenha, bota um negócio, bota colorido, você está ativando os seus próprios códigos. Coisa diferente que a tecnologia não vai conseguir. Então, é sim verdadeira essa pesquisa, não é fake, não. Essa é fato.
2: Ô, querida Cláudia Cataldi, você escreve ainda muito com papel e caneta?
13: Muitíssimo. Tô com os meus lóbulos todos ativados aqui, porque eu sou a moda antiga, acho que isso funciona. Tenho um caderninho de backup, porque adoro a tecnologia, meu telefone tá com as coisas todas, mas em casa eu guardo as senhas, o número das pessoas é e muito importante. Você já reparou que a gente, quando a gente era pequeno, a nossa geração, né, de nós mais ou menos aqui todos, nós sabíamos um monte de coisa de cabeça. Sim. Hoje em dia ninguém sabe mais nada, ninguém sabe mais andar na rua, porque tudo bota o Waze. Eu sei nome de rua de cor, telefones importantes de cor, meu CPF de cor, e acho importante a gente manter isso, porque o cérebro é um músculo. Então, como todos os outros, se você parar de usar, ele atrofia.
2: E aí, Sandrinha, psicóloga, representante da nossa mesa, me diga... Há coisas que funcionam melhor à moda antiga?
12: Sim, com absoluta certeza. Quando a gente escreve, por exemplo, a gente está projetando, né? O que você está pensando, você está projetando. O mundo digital é maravilhoso, mas até na escrita ele prejudica muito, porque ele te dá a resposta, né? Você está digitando ali uma palavra e daqui a pouco o corretor ortográfico vai te falar se ela estava certa ou
2: se
12: estava
2: errada. E às vezes corrige de umas maneiras. Ontem eu estava escrevendo uma mensagem para uma amiga, eu falei assim, você está na capa do Batman, né? Para dizer que... Aí o corretor botou, você está na cama do Batman.
12: Olha, pois é, olha que situação, né? E pro bem e pro mal, né? Nesse caso,
2: sim,
12: foi pro mal, mas até pro bem, quando corrige de uma forma adequada.
2: Depende, o Batman não é gente boa?
12: Eu acho que deve ser um cara bacana, imagina.
3: Entendi.
12: Né?
13: Você prefere o Robin.
12: Eles eram muito bem com o Robin, né? Eles eram muito amigos.
2: Tem isso.
12: É, então, né? Eu acho que é fofos os dois. Mas então, eu acho que ele acaba impedindo que você pense uhum. até como escrever aquela palavra. Isso pro jovem, pra pessoa que tá começando a escrever e tal, isso é péssimo. Então, eu acho que é importante continuar com a caneta. Eu mesclo entre o mundo digital e analógico. Eu nunca vou abandonar, com certeza, o mundo analógico, porque eu acho que ele é fundamental.
2: O que foi, Caô? Você está aqui botando a mão. Sim, no ela estava fazendo coraçãozinho para mim.
11: É para você. Eu fiquei na dúvida. Se era para mim, era para você.
2: Isso depois, aqui no meu tempo que... era pedir dinheiro, né? Para quem está acompanhando a gente agora, através da rede social.
11: Ele estava fazendo isso para você.
2: Com os dois mãozinhos, com os dois dedinhos.
12: E hoje é o quê?
2: Eu te amo.
11: É coreano.
2: No meu tempo também, meu avô me ensinou que era outra coisa isso aqui.
11: O que era isso?
2: Isso aqui.
13: Não, teu avô...
2: Eu vou pros comerciais e volto já já. Na volta, vamos falar sobre o suvaquinho.
13: Oba!
2: A suvaqueira será o nosso tema de daqui a pouco, 11h44.
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2: 11h44, alô Anderson Ramos.
7: Tô de volta de França, continua o trânsito intenso pelos lados da Avenida Brasil. Carreta quebrada na altura da passarela 9. Bom Sucesso, pista sentido centro. Opção para você é seguir pela Praça das Nações, Leopoldo Bulhões, Senador Bernardo Monteiro. Tem boa movimentação no finalzinho da manhã desta sexta-feira. De boa visibilidade na Grajaú Jacarepaguá e também no Alto da Boa Vista. Tá seguindo de São Conrado em direção ao centro? Evite aí o trecho de acesso a Mário Ribeiro, na altura da Visconde Albuquerque, sinais apagados. Siga pela Avenida Niemeyer, a orla entre o Leblon e a chegada à Copacabana. Tem boa movimentação. 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
2: Obrigado, Anderson. Vamos ao Redmonguei, que o Pedro Augusto não tinha brindado com a gente. Vem brindar aqui. Parabéns, Pedrão. Saúde, felicidade, sucesso. Olha, um brinde a você, aos seus 70 anos de idade.
10: 36.
2: Parabéns. Vocês comeram, guardaram o bolo para mim?
3: Tem bolo,
2: tem salgado e temos espumante. Chique, chique, chocolate.
11: É um esperone. Não é um esperone?
2: A champunheta italiano? Do Pedro, a sua champunheta é uma delícia, Pedro.
3: Gostou?
2: A sua champunheta é uma delícia.
3: Bicho, todo mundo gosta da minha champunheta, cara.
2: Parabéns, velhão. Felicidade, Deus te abençoe, te ilumine, te guie, te guarde. É o primeiro aniversário de muitos que você vai comemorar aqui na Manchete.
3: Amém, nós todos, cara. A gente estourou uma champanhe ali agora. Em homenagem à Rádio Manchete, a você, principalmente, por tudo que você tem feito pela rádio e por nós, cara, porque quem ama rádio quer ter espaço, trabalhar no rádio, né? E você está dando essa oportunidade pra gente. Não tem dinheiro no mundo que pague, não é? Um velhinho de 63 anos.
2: Velhinho, queimando lenha.
3: Fazer aquilo que mais ama na vida. Eu amo, sou apaixonado. Eu tenho o maior tesão pelo que eu faço.
2: Mas uma pergunta, você tem estourado a champanhe sempre? Caó quer saber.
3: Eu guardei a rolha pra você.
2: Aê!
11: Esse você foi quem, Pedro? Foi ele ou pra mim? A rolinha.
3: Nós abrimos duas champanhe. Uma rolha pra você e outra pro Rafinha pra guardar ele.
2: Temos molhadas pra todo mundo. Rafinha, você ganhou uma rolha também do Pedrão hoje?
8: Não dá pra falar que eu tô com o negócio na boca.
2: Ele tá com o negócio na boca, o cabo tá fora, deixa quieto ele. Deixa eu chamar o Rodrigo Machado, porque a ministra Carmen Lúcia votou a favor do Rio, mas o Dino pediu vista no julgamento do Joyot. Alô, Rodrigo!
14: Bom dia, Rafael de França. O ministro Flávio Dino pediu vista, mais tempo para analisar a constitucionalidade da lei aprovada no Congresso em 2012, que redistribui os royalties e participações especiais do petróleo e gás natural e prejudica os municípios e estados produtores. Com isso, o julgamento no STF foi adiado e Dino tem 90 dias para devolver o processo. Antes da interrupção, a relatora do caso, ministra Carmen Lúcia, que é a responsável pela decisão que vale hoje e dá a maior fatia do bolo aos produtores, votou a favor do Rio de Janeiro, Espírito Santo e São Paulo, ao se manifestar contra a ampliação da distribuição dos royalties. O Rio de Janeiro responde sozinho por 86% da produção do petróleo e 76% do gás natural do Brasil. Carmen Lúcia defendeu que os royalties têm natureza compensatória e devem beneficiar principalmente estados e municípios diretamente impactados pela exploração. A ministra também sustentou que estados produtores sempre receberam parcelas maiores, justamente por suportarem os maiores impactos da atividade.
15: Não pode ser interpretado como uma distribuição obrigatória, igualitária e exata dos recursos, incluídos os recursos naturais nacionais, notadamente pela peculiaridade dos entes confrontantes que sofrem ônus ambientais, ônus administrativos, ônus financeiros, das populações na exploração destes recursos. Os percentuais devidos à União, aos estados e municípios produtores confrontantes em todos os cenários de exploração sempre foram significativamente maiores que os dos entes não produtores e não confrontantes, justamente pela natureza compensatória no sentido previsto pela Constituição brasileira.
14: No seu voto, a ministra Carmen Lúcia também citou a segurança jurídica e que os produtores precisam ter garantias de receber os royalties de contratos já assinados. A ministra também mostrou preocupação com o Pacto Federativo, porque os produtores perderiam duas vezes com uma mudança na distribuição, uma vez que já perdem o ICMS, que é cobrado onde o produto é consumido.
15: Haveria uma imensa má-fé federativa, em que os estados produtores, diferentemente de todas as outras situações, ficariam sem o ICMS na origem, que é a regra geral, e também sem os royalties, o que é uma imensa deslealdade federativa com esses estados.
14: O STF analisa 5 ações que questionam trechos da lei dos royalties aprovada pelo Congresso para mudar a divisão das receitas da exploração do petróleo e gás natural entre União, estados e municípios. A norma ampliou a participação de estados e municípios não produtores na distribuição dos royalties. A aplicação da lei, porém, está suspensa desde 2013 por uma liminar da ministra Carmen Lúcia, que é a relatora do caso. Com isso, seguem valendo as regras antigas de distribuição. O Rio de Janeiro afirmou no STF que pode perder cerca de 26 bilhões de reais apenas neste ano, caso as novas regras entrem em vigor. Segue com você, Rafael de França.
16: Obrigado, Rodrigo Machado. A gente continua acompanhando a questão dos royalties. Eu acho que esse pedido de vista do Dino não é positivo, mas vamos tocar em frente e esperar. Deixa eu falar do suvaquinho rapidinho, antes da gente falar das mães, Cláudia Cataldi, Sandra Batista e professor Carlos Alberto Oliveira, porque cheirar o odor corporal de outras pessoas pode ser útil contra a ansiedade. Pesquisadores suecos têm usado o suor das axilas nos experimentos, acreditando que o cheiro ativa vias cerebrais. Caó, cheirar o cheirinho, como diz o outro, do sovaco.
11: Quase que você...
16: Não, mas cheirar o cheirinho do sovaco. Tá. Alivia a ansiedade?
11: Pô, vai, que sacanagem é essa? Vamos combinar,
16: tanto
11: gente.
16: Tanto lugar pra cheirar,
11: não,
16: né?
11: Não, o que é pior, sueco. Sabe o que que aconteceu? Meu Deus, ainda bem que lá não estão ouvindo esse programa lá nessa cidade da minha amiga. Eu tenho uma amiga sueca, fantástica, uma pessoa brilhante, mas ela é fedorenta. Ela tem...
16: Mas você sente o cheiro de onde?
11: Não, foi só do sovaco. Ela entra, eu já sei, não é pelo perfume. Agora esse papo, você é sacanagem.
16: Mas na Suécia tem bom chocolate,
11: não,
16: por exemplo.
11: Mas tá bem, mas e daí? Queijo, mas o cheiro...
16: Mas alguns queijos fedem.
11: Mas o cheiro, ele é... Depende também do teu metabolismo.
17: Então vamos
11: da alimenta.
17: Do que
11: então,
17: você come.
11: Exatamente. É. Então vamos combinar? Se você vier me cheirar, gente, eu tô aqui, daqui a pouco termino.
16: Ô, Gabriel,
11: se você
16: por favor,
11: quiser vir
16: Gabriel,
11: aqui cheirar,
16: aqui, por favor.
11: Se você quiser me cheirar, não tem problema nenhum, eu tô disponível sexta-feira. Pode vir
16: você
11: me
16: tá
11: cheirar.
16: Tá ansioso, Gabriel Machado? Tá ansioso. Um pouco, vem cá, por favor, vem aqui. Dá um cheiro no cangote do professor Caó pra ver se, ele, se o cheirinho é bom. É bom que também com a nareba dessa, né, meu filho? Pô, a mulher tem dois prazeres.
11: Gostou?
16: Com esse nariz desse. Tá cheiroso?
18: Gostei, tá bem cheiroso.
16: Você pode tirar o meu, foi o meu. O meu é diferente.
11: Nem tanto.
16: O perfume é bom.
18: Olha, gostei mais do Rafael, viu? É que ele paga meu salário também.
16: Malandro, é só Metal Pix. É só Metal Pix.
11: É só Metal Pix.
16: Sossega, ô Sandra Batista, cheirinho de sovaco alivia
12: não,
16: por quê?
12: Não faz sentido.
16: Tem algum cheiro no corpo que alivia o estresse e a ansiedade do parceiro?
12: Não, nunca pensei nisso, não. Eu acho que o cheiro da pessoa, do perfume, aquele cheiro que identifica a pessoa, que você sabe, nossa, é o cheirinho do fulano, isso é legal.
16: É verdade fulano que não, cheirou, não, do, vamos ver, tem os feromônios, você consegue sentir o cheiro?
12: Não, não necessariamente você sente o cheiro. É. Ele entra, você inala.
16: Ele entra sem sentir.
12: Sem você identificar.
11: Não, mas o cheiro fica assim. Pelo que você come, se de repente você vai comer alguma coisa muito pesada, você pode ver que você se sente assim também. Não, mas com um cheiro estranho.
12: Dos feromônios,
11: é. Ah, não, não.
16: Você tá falando da história do abacaxi daqui a pouco. Cláudia Cataldi, cheirar axila, cheirar sovaco reduz a ansiedade.
13: Olha, pra mim não, mas eu vim aqui fazer controvérsia hoje.
16: Então,
13: eu
16: por favor,
13: passa. Eu acho que esse negócio de cheiro, tem gente que gosta, tá certo? Eu conheço gente que gosta, a gente entrevista muita gente.
16: Gente que gosta do cheiro da Vera.
13: Gosta de cheiro da Vera, de um lado, do outro, de cima, de baixo. Eu tenho um monte de história aqui pra
11: mas
13: contar.
11: Mas lavado?
13: Não, com natinha.
16: Que vamos pro que tema final. Antes, vamos fazer uma pergunta. Agora, você que é apreciador de comida. Você gosta de linguiça de porco?
11: Hein?
16: Vamos pra última rodada do debate, vamos.
17: Show do Rafael de França. E se fosse com você?
16: É porque o Gabriel abriu uma chacrutaria, né? Eu daquelas, fiquei... aí ele faz linguiça
11: de
16: porco.
11: Gente, eu fiquei tão assim. Você sabe que eu tô. Fiquei arrepiado. Ficou. Porque
16: o cheiro do Gabriel.
11: Olha aqui, gente. Olha aqui.
16: Porque depois sai na coluna da Miriam Leitão. Não sabe por quê, que a mãe dele é editora da coluna da Miriam Leitão.
11: Esse
16: tá?
11: Menino. Gente, filho.
16: Gabriel arrepiou o nosso carro.
11: Gabi, vamos. Você me deixou perturbado.
16: Ah, meu Deus, vamos falar de Dia das Mães, Sandra Batista. Que data mais emociona você no ano?
12: Eu acho que Dia das Mães e o Dia dos Pais também, agora principalmente pelo fato de eu ter perdido meu pai. Mas o Dia das Mães eu acho que é um dia maravilhoso. Eu gosto muito de estar com a minha mãe no Dia das Mães. Ela fica muito feliz de estar com os filhos, com os netos. Então eu acho que é o dia que mais me emociona, com certeza, é o Dia das Mães.
16: Cláudia Cataldi, qual o dia que mais te emociona é o Dia das Mães?
13: A Páscoa e o Dia das Mães. Dia das Mães porque é a minha maior glória, né? Não adianta, assim, a gente quando ganha medalha, ganha título, ganha comenda, ganha dinheiro, ganha promoção no trabalho. A minha maior realização realmente é ter os meus filhos, o Cláudio e o Luca. O Cláudio vai fazer 18 anos agora, o Luca tá com 16. E a gente vê, né? Você que também tem a sua...
16: Tem minha mamãe que tá comigo em todas.
13: E você é pai, não é?
16: Sim.
13: Você não é pai? Você não tem a tua filhota?
16: Tem a minha filhota também. Então. Não, mas a minha filhota também, ela é privilegiada, porque tem a mamãe dela, tem duas avós maravilhosas, seu sou é privilegiadíssimo. E tem o pai, que é babão também.
13: Então, a gente que tem os nossos filhos, a gente sabe o quanto isso é importante, não tem título maior no mundo. Eu sempre falo, olha, quando perguntam o meu currículo, no final, eu escrevo, no final eu falo, mas o título que mais me honra é ser mãe do Cláudio e do Luca.
16: Ô, Caó, qual a data que mais emociona você no ano?
11: Caraca, tem tantas, né? Assim, primeiro, viver já é uma emoção. Todo dia, pra mim, é uma festa. Mas... acho que é da mãe. Principalmente se eu sou espírita, você sabe disso? Uhum. Sabe o que acontece? Eu tenho sonhado vividamente com a minha mãe.
13: Que lindo.
11: Coisa que eu não tenho, não é uma coisa comum. E aí, eu acho que esse Dia das Mães, ela vai estar muito perto de mim, que ela tá precisando que eu esteja perto dela. Então, amanhã... tamo junto. Tu tá lá, eu tô aqui, mas a gente vai se ver.
16: A manchete é boa. É conectado, né?
13: A manchete é boa porque ela é escutada em todos os lugares, inclusive no céu.
16: Ah, com certeza. E é onde a gente tem uma audiência mais qualificada, mais querida e mais gostosa. Luiz Gustavo Águeda, nosso Gugu. Como é que é o nome da sua mamãe mesmo, Gugu?
19: Alice.
16: Dona Alice, um beijo. Feliz Dia das Mães. Quem tá levando aí pra Suelen também, né? A sua senhora.
19: Minha senhora.
16: Que te atura, né? Merece.
19: E tanto.
16: Todas as... celebrações. Ingresso, par de ingressos pro treino do Corcovado, vai pra Queen.
19: Alan Borges, de Rio Comprido, que ele botou, Rafa, olha, não é data comercial, não, é data afetiva, porque mãe é mãe desde o nosso nascimento. Mãe, minha mãe, eu te amo.
16: Ô, Rafinha, mãe é mãe desde do nascimento, Rafinha, você, a sua mamãe passou muito talquinho em você, Rafinha?
20: Muito, minha mamãe cuidou de mim igual uma flor.
2: Uma flor, só a mamãe botava fazer lacinho no seu cabelo, vestidinho.
20: Pintava minha unha, passava blush.
2: Como é que é o nome da sua mamãe?
20: Eu adorava minha mãe, Lady Jane, tá te ouvindo.
2: Lady Jane, tá bom, Rafinha. E ela aceitou na boa?
20: Aceitou, o importante é ser feliz.
2: Entendi, tá bom. Então, ó, o Gabriel deu um cheiro no pescoço do Caó. Caó está emocionado até agora, tá faltando o seu cheiro.
21: Eu tô passando, ficar com ciúme. Eu tô.
2: Tá faltando você, Rafinha. Vem cheirar ele também depois.
20: Ah, eu vou.
21: Mas ele me cheira há tantos anos.
2: Sandra Batista, feliz Dia das Mães, minha amiga querida. Beijo pra você, dá um beijo na sua mamãe. Maravilhoso. E até semana que vem.
12: Até semana que vem, vem.
2: Claudinha, beijo, feliz Dia das Mães.
13: Ai, muito obrigada, Rafa. Quero aproveitar pra mandar um beijo pros meus dois filhos, Klaus e Luca. Amo vocês.
2: Carol, feliz Dia das Mães.
21: Beijo, Adriana, minha querida. Mãe, minha querida. Sabe quem é a Adriana? Se você não sabe, devia saber. Se você não sabe, devia saber. É a mãe do Rafa.
2: Ela que me pariu.
21: Isso, a culpa é dela. Um beijo, querida.
2: Meu tio Bebeto, que era muito sacana, né? Falava que devia ter matado esse trem no ninho. Muito carinhoso. Gente, obrigado pelo carinho, Clauzinho. Até semana que vem, Sandrinha, Claudinha. Gente, vem aí o aniversariante do dia. O programa promete ser de muita festa. O show do Pedro Augusto. Eu volto segunda, se Deus quiser, 10 da manhã, depois do Gasparete. Feliz Dia das Mães pra todas as mamães queridas. Minha mãe Adriana, eu te amo muito. Minha avó Penha aí no céu, te amo demais. Minha avó Delirina, também te amo muito. Mamães, feliz todos os dias pra vocês.
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0: ontem foi uma sacanagem, né, Rafael Melo? Não teve jogo e tudo indica que o Flamengo vai levar 3 pontos, né, na maior tranquilidade, e ainda a equipe, os jogadores vão descansar, não é, Rafinha?
1: É verdade, Pedro Augusto, boa tarde para você e para todos os amigos da Manchete. Ontem a Conmebol cancelou o jogo por falta de segurança. Torcedores do Independente Medellín, que tava na crise lá, o time eliminado do campeonato colombiano, invadiram o estádio, quebraram tudo, botaram fogo, teve de tudo, e a Conmebol já deve tomar a decisão de dar a vitória ao Flamengo de WO, ou seja, o Flamengo vai vencer sem ter disputado o jogo por 3-0, vai conquistar os 3 pontos e a classificação antecipada para o mata-mata, as oitavas de final da Libertadores da América, Pedro.
0: E olha, muito justo, né? Porque o que fizeram ontem lá na Colômbia, pelo amor da mãe do guarda, inclusive colocando em risco a vida dos jogadores, dos torcedores do Flamengo que lá estavam. Então, parabéns à diretoria do Flamengo, que agiu de forma correta, perfeita. Enquanto a Conmebol não deu o veredito a final de jogo, o Flamengo não arredou o pé, continuou por lá. Porque se o Flamengo sai, se o time do Flamengo sai e vai embora pro hotel, aí podia se lascar, né, ó, Rafinha?
1: É verdade. Inclusive, o Flamengo já está em Porto Alegre, Pedro. Chegou na manhã de hoje, onde vai enfrentar o Grêmio no próximo domingo pelo Campeonato Brasileiro. Não tem tempo hábil para marcar um novo jogo contra o Medellín, não existe calendário, por isso a Conmebol baterá o martelo, se possível ainda hoje, decretando aí a vitória do Flamengo por WO e o Mengão já classificado para as oitavas, Pedro.
0: Muito bom, né, cara? Há males que vem para bem, neném, né? Às vezes você toma uma bordoada na esquina, mas na outra esquina tem algo de bom para você. Foi o que aconteceu com o Flamengo ontem, e que pode acontecer com você também. Às vezes você pode ser traído no trabalho, onde quer que esteja, né? Mas logo ali, Deus é tão bom, ele estende a mão para você e acontece o que aconteceu com o Mengão. Ganhou 3 pontinhos, tá tranquilo e vida que segue, né, cara?
1: Aliás, foi um ótimo presente de aniversário para você, né, Pedro? Essa classificação antecipada na Libertadores, né?
0: É verdade, cara. Ontem eu preparei todo aquele ritual lá em casa, cervejinha, um salgadinho, é ou não é? Pra assistir o jogo, mas eu fiquei tão puto, velho. Quando não teve jogo, mas eu fiquei mais feliz quando os caras anunciaram que o Flamengo podia ganhar 3 pontinhos na maior tranquilidade. Foi o que aconteceu, né? É isso aí, cambada. Hoje é meu aniversário. Quero agradecer, todo mundo já comeu meu bolo aqui, olha, todo mundo já tomou uma champunheta, eu vou tomar a minha aqui também, né? A Rádio Manchete é assim, bicho, a gente, Celso, é isso, a gente pode até tomar um goró no estúdio, Celso, é isso aí, Rafinha, parabéns!
2: Parabéns pra você!
0: Aê, parabéns, parabéns. Não é todo dia que se completa 63 anos, né? Até outro dia eu tinha 36, agora virou o disco, eu estou com 63. Deus que me dê muita saúde para que daqui a alguns anos a gente possa comemorar aqui neste mesmo lugar, nesta rádio maravilhosa, os meus 75, quem sabe os 80 anos, né, cara? É isso aí.
1: Vida... Viva o Pedro Augusto!
0: Ó, oh, calma, vamos parar com essa viadagem aqui no estúdio. Vida que segue, cara. Vambora, vambora, Pedro Augusto. Tá na hora, nego velho. Gira, repórter. Vamos direto. Para Fortaleza, no Ceará. É o Gabriel Machado, hein, cara? O Gabriel Machado está chamando. Alô, alô!
3: Alô!
0: Alô, Gabriel!
4: Alô, Pedro Augusto, menina de 8
3: 8 anos sofre traumatismo craniano após ser espancada pela própria mãe por se recusar a pedir esmolas. Socorro, Pedro Augusto!
0: Gabriel, já tomou o champanhe já?
4: Tô tomando aqui.
0: Olha, você gosta?
4: Uma delícia.
0: Você gosta de tomar champanhe?
4: Uma delícia, Pedrão. Parabéns, obrigado por esse bolo, esse champanhe aqui maravilhoso.
0: Gostou do bolinho, é?
4: Pô, uma delícia, Pedrão.
0: É, tá gostando, é?
4: Tá tudo ótimo.
0: Comeu salgadinho?
4: Muito.
0: Tem quibezinho aí?
4: Tem quibe, tem coxinha, só não pode misturar os dois.
0: Só não vai farfanhar o Rubinotti no final do dia, né, cara?
4: Não, que isso.
0: Ai, que coisa horrorosa. Atenção, o Gabriel Machado falou aqui sobre uma menina de 8 anos que sofreu traumatismo craniano ao ser espancado pela própria mãe por se recusar a pedir esmolas. Olha a que ponto que nós chegamos, né? A mãe espancou a filha de apenas 8 anos porque a menina se recusou a pedir esmolas. E a mãe insistindo, vai lá, pede uma moeda, pede um dinheirinho. A menina se recusou e a mãe espancou. A dona Rosilene Silva, 36 anos de idade, se é que eu posso chamar de mãe, né? Ela é mãe solteira, tem 5 filhos com idades entre 1 e 8 anos. É um atrás do outro, é de 1 a 8 anos, deve ser uma escadinha, né? O outro deve ter 3, o outro deve ter 5, o outro deve ter 6, o 8 e por aí vai. Desempregada, a jovem fazia serviços de faxina na periferia de Fortaleza, no Ceará. Acontece que, quando não tinha nenhum trabalho, Rosilene, a dona Rosilene, eu vou te contar uma coisa, os caras estão sabendo que não pode ligar aqui na hora do programa e fica ligando pra mim, né, ó, dá vontade de jogar o celular pela janela do 16º andar, liga outra hora, ó, seu imbecil, estúpido, nojento. Então, bicho, recapitulando, quando não tinha nenhum trabalho, Rosilene levava os filhos para um bairro nobre de Fortaleza, onde obrigava que a menina de 8 anos pedisse esmolas com o irmãozinho de 1 ano no colo. Olha que pecado, que maldade, que covardia. Ela exigia que a filha de 8 anos pedisse esmolas, né? Com o bebezinho, o irmãozinho dela de 1 ano no colo. E a menina, coitadinha, vivia lá pedindo esmolas. Ô, moço, dá uma moeda, por favor. Dá uma moeda, senão minha mãe me bate. Minha mãe vai me bater. O senhor tem um real? O senhor tem? Por favor. Esse aqui é meu irmãozinho. A gente precisa destas moedas, porque senão não tem comida para matar a fome do meu irmão, moço. Me dá um real, moço. Ontem, ela... O que que ela fez? Ela vestiu a menor com roupas sujas. Era uma estratégia dela. Ela pegou roupas completamente sujas e rasgadas para que a filha pedisse esmolas com o irmãozinho no colo. O que que aconteceu? A menina se recusou, deixando a mãe revoltada. A mãe disse, você vai me obedecer ou não vai? Hein? Você tem que me obedecer, senão você vai apanhar, A mãe pegou um chinelo e falou, eu vou te quebrar os dentes, se você não ouviu o que a mãe tá falando. E a menina chorando, eu não quero, mãe, eu não quero mais, eu não quero.

e chorando muito, dizia: eu não quero, não quero. A mãe ficou revoltada. Naquele momento, Rosilene, aquela mulher, passou a espancar a pobre da criança de apenas 8 anos. Você não vai me obedecer? Não vai não? Então toma! Toma! Toma! Toma! Seu animal! Sua nojenta! Toma! A mãe espancou a própria filha. A menina chorava muito. Não, mãe! Não, por favor! E a mãe espancando a pobre da criança. E durante a agressão, Rosilene deu um empurrão na filha, que caiu no chão e bateu com a cabeça numa pedra. A menina caiu, bateu com a cabeça numa pedra. Vizinhos que perceberam a agressão invadiram aquela casa para socorrer a pobre da menina. A polícia chegou ao local e salvou Rosilene de ser linchada pelos próprios vizinhos. E a menina foi socorrida, está internada, vítima de traumatismo craniano. Como é que a gente pode chamar uma mulher que faz isso com a própria filha, com os próprios filhos, né? Que ela pedia que a filha ficasse na esquina pedindo esmolas com o irmãozinho de 1 ano no colo. Né? E naquele dia ela colocou roupas sujas e rasgadas na menina e dizendo: vai pedir esmola. Vai, a mãe tá pedindo, a mãe tá mandando. E a menina começou a chorar: não, eu não quero, não, não, não, não. A mãe perdeu a paciência e espancou a pobre da menina de forma covarde, muito covarde, cruel, tão cruel. Não é mãe, isso é uma besta humana. É uma ordinária, não é? Vagabunda, que inclusive não gosta de trabalhar. É jovem e podia muito bem estar trabalhando e dando de comer para os seus filhos. A menina com 8 anos, infelizmente, é analfabeta. Não sabe o que é escola, hein? É uma criança de apenas 8 anos. Podia estar estudando. A menina nunca foi à escola. A criança não sabe o A, E, I, O, U. Não sabe o abecedário. Por culpa da mãe, que é um traste humano. Uma besta humana. Um monstro que faz isso com a própria filha. É de perder a calma, de perder a paciência com uma mulher dessas. E ela tem quantos filhos? 5 filhos, né? É uma escadinha, um bebezinho de 1 ano, outro de 3, outro de 5, né? Mais uma aqui de 6 e a outra, a mais velha, tem 8 anos. Cada criança com um pai diferente, né? E claro que as crianças nem conhecem o pai. As crianças não sabem quem é o pai. Quem é o pai? Porque cada criança tem um pai diferente. Quer dizer, saber virar os olhinhos, ela sabe. Aí enche o bucho cresce. E não tem responsabilidade para cuidar, educar, criar os seus filhos de forma digna. Tem que botar em cana. Pelo amor de Deus, tem que ver o sol nascer quadrado. Agora, a única coisa que mexe comigo são essas crianças. O que fazer? Como será o futuro de cada criança? Desse bebezinho, por exemplo, de apenas 1 ano. Desta menina de 8 anos que está completamente traumatizada. As crianças estão traumatizadas. Porque se ela bate na mais velha, deve bater nas crianças, as menores. Não.
Deus o livre guarde. Este mundo está perdido. O mundo acabou e ninguém me avisou. Quanta violência, meu Deus.

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0: para mim um zap que eu vou mandar um recadinho para você. O DDD é 21, né? E o zap aqui da rádio é 995-07-0525. Manda um zap para mim agora. Ou então entra no meu Instagram. Hoje é sexta-feira. Eu vou dar aqui 5 camisetas da Manchete. E nessa camiseta está escrito assim nas costas, olha: todos os rádios ligados, né? Aí, show do Pedro Augusto, Manchete, a logomarca da Manchete. É uma camisa preta, linda, em amarelo, vermelho. Tem os dizeres em amarelo. A camisa é linda. Então, basta você entrar agora no meu zap, aqui, perdão, no Instagram, no zap também, e dizer: Pedrão, eu te amo, eu te I love you. Tonight. Se não souber escrever em inglês, pode escrever em português mesmo, né? Pedrão, eu te amo, tá certo? E eu vou sortear ao final do programa 5 camisetas. Vamos dar um Vale Pix. Hoje é dia do meu aniversário. Vamos dar aqui um Vale Pix de R$500 também para você que participar. Entra agora no meu Instagram. Entra agora, @ Pedro Augusto Show. Rafinha, tem muita gente aí no WhatsApp aí, Rafinha.
1: Muita gente, Pedro. Pessoal te desejando feliz aniversário. Jonathan Fagundes, caminhoneiro de São Gonçalo. Pedro, feliz aniversário. Tá ficando mais velho, não. Você tá ficando mais gostoso. Olha aqui, tem a Rosângela aqui da Saúde, mandando os parabéns pra você. Pedro, eu te I love you. Tá aqui dizendo o Roberto de Mesquita.
0: Que legal, pode ganhar uma camiseta também, não é, cara? Entra aí no YouTube da rádio também. Qual é o YouTube, ô Rafinha?
1: Lembrando, Pedro, que quem tiver também na live do YouTube tá participando e concorrendo.
0: Participa do sorteio também, não é?
1: É Rádio Manchete FM Rio, tá todo mundo participando. Tem aqui, ó: boa tarde, Pedro, minha irmã Rosana. A Zaninha de Nova Iguaçu, filha do Bigode de Santa Branca, mandou um abraço e feliz aniversário pra você. É o Edivan Rangel de Vassouras.
0: Ô, Edivan Rangel de Vassouras, um abraço pra você, pra todo esse povo querido desta cidade de Vassouras, né? Eu queria entender por que que o nome da cidade é Vassouras, né?
1: Porque é a cidade mais limpa do mundo.
0: É mesmo? Todo mundo tem uma vassoura pra barrer o quintal? É aquela vassoura grandona de mato?
1: Algumas voam.
0: Então, cuidado, hein? Então, um abraço aí para esse povo querido de Vassouras, que eu amo demais. Ali tem Miguel Pereira também. Ô, cidadezinha maravilhosa. Todas essas cidadezinhas ali nessa região são cidades gostosas de se viver, né? Adoro montar cavalo. É, bicho, pegar aquele cavalão bairro, né? Aquele cavalo enorme, né, cara? Aquele cavalo manga larga. E passear aí pelas fazendinhas de Miguel Pereira, né? Lá tem queijos doces, olha, dá até água na boca, cara. Tem, tem cada coisa gostosa que você às vezes se sente até em Minas Gerais.
1: É verdade, tem fundi. Você já comeu fundi, Pedro?
0: Adoro fundi, né? Eu já comi o seu fundi também.
1: Já, várias vezes.
0: Quando você me convida pra ir na sua casa e bota aqueles queijos maravilhosos.
1: Eu faço fundi maravilhoso.
0: Então, eu, qualquer dia desse eu vou lá comer o seu fundi de novo. Tá bom? O Paulo Eduardo tá dizendo que ele sabe por quê que a cidade ganhou esse nome de Vassouras. Por quê, hein, Paulo Eduardo?
2: Olha, Pedro Augusto, segundo aqui o Google, diz que a Vassouras tem esse nome devido à grande abundância de um arbusto nativo ali da região, que é conhecido como tupensada, e que parece uma vassourinha. Então, devido a essa abundância, ter muito deste arbusto, a cidade recebeu o nome de Vassouras.
0: Então, o problema é da bunda, não é isso?
2: Isso.
0: É abundância.
2: Abundância.
0: É. Qual é o nome desse mato aí?
2: Tupensaba.
0: Tupensaba, né? E por isso que a cidade ganhou esse nome de Vassouras. Tem recadinho aí, ô Gugu?
3: Tem sim, Pedro Augusto. Fernando Pacheco botou: feliz aniversário, Pedrão, um abraço e sucesso na sua nova emissora Manchete. Aqui é o Fernando Pacheco do Caxambi.
0: Obrigado, Fernando Pacheco.
3: Tem também Marcos Coelho de Lima Duarte, Minas Gerais. Feliz aniversário, Pedrão, que Deus te abençoe hoje e sempre.
0: Olha aqui o Thiago, né? O Thiago Augusto, Perdão, é o Thiago Silva está dizendo: Pedro Augusto, se eu ganhar o Pix, eu vou fazer uma surpresa para minha mãe, Rosângela, de 62 anos, de Maricá. Olha que legal. Lira, parabéns, Pedrão. Felicidades, paz e saúde.
3: Marcos Fernando, de Caçador, Santa Catarina. Pedrão, eu te I love you tonight. Feliz aniversário, meu amigo. Tem também a Verônica, de Volta Redonda. Boa tarde, Pedro Augusto. Feliz aniversário. Que Deus continue abençoando sua vida rica e abundantemente. Manda um abraço pra mim, eu sou a Verônica de Volta Redonda.
0: Muito bem, um beijo pra você, Verônica de Volta Redonda. Alô, Rafinha.
1: Ô, Pedro Augusto, Bruno Servino de Bananal, São Paulo, tá te desejando muitos anos de vida.
0: Bananal já pertenceu ao estado do Rio de Janeiro, quer dizer que Bananal agora não pertence mais ao estado do Rio de Janeiro? Dá uma olhadinha aí pra mim, por favor, ô Paulo Eduardo, olha no Google aí. Eu quero saber se Bananal pertence ainda ao estado do Rio ou se já não pertence mais. Que algum tempo atrás, uns 30 anos atrás, havia essa uma briga de São Paulo, uma rixa. Não, Bananal é nosso. Ah, não, Bananal é do Rio de Janeiro. Aí eu não sei quem é que acabou ficando aí.

0: sentado no banquinho do escritório aqui no Terreirão, né? estou te vendo aqui pelo Instagram. Muito obrigado, Joel Araújo. Tá aí descansando no banquinho do escritório, no Terreirão, na paquera do Pedrão. Muito obrigado, nego velho. Quem mais aí, Rafinha?
1: O Flávio de Orlando, na Flórida. Parabéns, Pedro. Muita saúde. Responde aí. Flávio é nome de macho? Um abraço. Ó,
0: Flávio, acho que é nome de macho, porque eu tenho um advogado, né? Porque o cara, bicho, o cara tem uma cara de macho que eu vou te contar. E quando ele abre a boca pra falar, e aí, mano, como é que tá? Né? E aí eu não, sinceramente, esse cara pra mim é macho. Todo Flávio é macho.
1: Eu conheço o doutor Flávio e ele é muito macho, Pedro, muito.
0: Então, um abraço pro doutor Flávio.
1: Olha aqui o Wallace, taxista da Central do Brasil. Manda um alô aí, Pedro, pro Zé do Peido, pro Papudinho, pro Macarrão, Paulette. Um abraço.
0: Um abraço pra essa galera maravilhosa na paquera do programa, hein? Aumenta que tá dando ibope.
2: Aumenta, aumenta, aumenta, aumenta.
0: Explosão de audiência, nego velho. Atenção, atenção, tem repórter chamando. Gira, repórter. Vamos direto para Leopoldo, em Minas Gerais. Alô, alô. Luiz Gustavo, alô Luiz Gustavo.
3: Alô Pedro Augusto, ladrão é preso após esconder celular dentro do fiofó para se livrar da polícia. Socorro, Pedro Augusto!
0: Mas que fiofó é esse, cara? Né? Pra esconder um celular no fiofó, o cara deve ser um arrombado, né? Olha aqui, ó. Alcides Rebouças, 26 anos, estava parado numa esquina na cidade de Pedro Leopoldo, em Minas Gerais, quando avistou uma jovem caminhando na direção dele, falando ao celular, né? Quando a jovem se aproximou, Alcides puxou o telefone dela, puxou o celular da mão dela e saiu correndo. E a moça gritou: ai, ai, devolve meu celular, eu quero meu celular de volta, né? Desesperada, a vítima começou a gritar, gritar, gritar, e naquele momento, policiais que passavam pelo local foram avisados e saíram em perseguição ao maldito do ladrão. Acontece que, quando Alcides percebeu a perseguição, ele entrou no banheiro de um boteco, onde introduziu, olha a ideia do cara, hein? Ele podia esconder o celular em outro lugar, mas olha a ideia dele. Ele introduziu o celular no rabisteco dele, no fiofó dele, para despistar a polícia. Quando ele saiu, os policiais chegaram, ele foi revistado pelos policiais, que não encontraram nada com o rapaz. Após liberarem Alcides, os agentes desconfiaram da maneira como ele andava, né? E ele estava meio que gemendo de dor. Então os policiais ficaram desconfiados. Em seguida, após uma nova revista dentro do banheiro do bar, os policiais encontraram o celular no fiofó do Alcides. Olha só, só de pensar, deixa eu pegar. Olha o tamanho do celular. Como é que o cara consegue fazer isso? Hein, Rafinha?
1: Eu sei como ele conseguiu.
0: Como é que ele conseguiu?
1: Qual é o sobrenome dele?
0: É Alcides.
1: O sobrenome.
0: O sobrenome Rebouças.
1: Ele não tem um rabisteco, ele tem um túnel.
0: Ah, é. O túnel Rebouças. É isso, Renário. Seu babaca. Nojento. Eita, olha aí. Olha o outro rindo aí. Ó. Tá rindo do que, ô imbecil? Então o cara foi preso e, após recuperar o aparelho, a moça jogou o aparelho num valão de esgoto. Quer dizer, ela falou: o que eu vou fazer com esse celular? Hã? Depois que o cara introduziu no fiofó, mas nem eu ia querer um celular de volta, né, cara? Podia vender pelo menos, né?

0: aquele celular com cheiro de merda. Imagina, então ela resolveu jogar no esgoto, porque ela ficou com nojo do seu celular, né?
1: É verdade, porque tinha que lavar, desinfectar, tinha que fazer um monte de coisa, Pedro, com esse celular aí, e mesmo assim, de repente, não ia prestar.
0: Olha essa daqui, ó, mulher foi pichar prédio e acabou caindo do 5º andar. Uma mulher caiu de um prédio em Bela Vista, no centro de São Paulo, né? Bela Vista é bem no coração de São Paulo, próximo à Avenida São João. Segundo a polícia, a vítima estava pichando a fachada do edifício. O que que ela tinha que pichar? O bendito do edifício, né, cara? Tem tanta coisa pra fazer, vai lavar uma roupa, né, ó, fazer um sexo, qualquer outra coisa, mas menos pichar um edifício. Aqui no centro do Rio, por exemplo, tem igrejas maravilhosas, igrejas com perto aí de 500 anos, igrejas lindas, todas pichadas aqui no centro do Rio de Janeiro. O cara deve ter merda na cabeça, não deve ter amor próprio para fazer uma coisa dessas. Nós precisamos de leis mais severas para quando um cara faz isso, punir, botar em cana para valer, para pagar aí uma pena de pelo menos uns 10 anos, para tomar vergonha na cara, para criar vergonha na cara, aprender o que fazer, não é? O cara vai lá pichar patrimônio público, nego velho. Tinha que pichar a cara dele. A polícia, quando prende um cara desse, tem que pichar a cara dele, o rabisteco dele, pra ele deixar de ser babaca. Igual essa menina aí, ó. Caiu do 5º andar, foi levada ao pronto-socorro em estado grave, toda quebrada, esbuguelada, né? Com escoriações e fraturas pelo corpo todo. Caiu do 5º andar porque estava pichando o prédio. É uma babaca mesmo, idiota, imbecil. Né? Ainda segundo a polícia, uma amiga da vítima foi levada à delegacia para prestar depoimento. Quanta violência! Meu Deus!

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0: 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A manchete voltou. Eu voltei, eu estou aqui na manchete. Ai, papai, quero agradecer aqui o carinho dos nossos ouvintes. O Gasparetti hoje pela manhã, né? Ele fez uma tradução de uma música, né? Homenageando o Pedro Augusto. Eu ri muito, cara. Eu tava no carro, quase bati o carro de tanto dar risadas no do Gasparetti, cara. Tem a gravação dele aí? Bota no ar aí, bicho. Bota aí.
1: Essa tradução tem oferecimento da minha aula de inglês. Tá bom, gente? Vambora. Eu não sei como é que vai ser, porque vai vir tudo assim. É o que eu faço a tradução e eu acho muito gostosa. Você gosta muito, né, Carlos? É verdade.
2: Eu gosto de você. É o inglês intuitivo. Eu acho lindo isso. É genuíno, é o que importa.
1: Vambora. De escândalo, tá no ar. A tradução maluca.
3: Dedicado ao Pedro Augusto.
2: Ah, é. Hoje é dedicado ao Pedro Augusto.
1: É verdade. Dedicado a você, Pedro Augusto. É o seu aniversário, então se prepare.

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0: Det har varit nybröd. 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Gente, essa é uma dedicação ao aniversário hoje, no Tradução Maluca, para Pedro Augusto, aniversariante do dia. Pedro! Oi!
1: Oi! Ô, Gaspar!
0: Já mandando um beijo pro Pedro aqui, desejando um feliz aniversário. Seus cabelos longos, quando você tinha 17 anos. Ai, que saudade. Pedro Augusto, eu preciso de você. Hoje você

0: Personagem da André Gasparetti, né? Ô Gasparetti, você não vale porra nenhuma, rapaz. Um beijo pra... Olha o um beijo pra você, ó.
1: Que beijo gostoso!
0: André Gasparetti tá fazendo um bom sucesso nas manhãs aqui da Manchete, de 8 às 10 da manhã. Obrigado, Gaspa! Que homenagem, hein? Adorei. Adorei a tradução da música. Pior que ele falou de uma tia de Osasco, São Paulo. Eu tenho uma tia lá, cara. A minha tia lá de Osasco. Vou te contar uma coisa, Gaspa. Você não vale nada, velho. Seu sem vergonha. Eu te I love you tonight. Tomando aqui uma champanhe gostosa. Eu e a produção, todo mundo aqui na rádio hoje, tomando um champanhe, né? Em homenagem ao meu aniversário. Fico muito feliz, agradecido a Deus, né, bicho? Porque não é todo dia que a gente chega, né? Hoje eu cheguei a 63 anos e, se Deus quiser, ano que vem vou chegar aos 64 e assim por diante, né? A vida segue, eu também tô seguindo. Deus

0: amigo Pedro Augusto, alô amigos ouvintes do seu programa. Um grande abraço a todos, tudo de bom. Que Deus abençoe a todos vocês.
1: Obrigado, Roberto. Tá aí o Roberto também homenageando o Pedro Augusto no dia do aniversário. O Bruno Campos, boa tarde, meu amigo. Manda um beijo pra minha mãe, Linda Si Santana. Beijocas pra ela. O Fred, radialista. Boa tarde, Pedrão. Eu te amo. Ô, Fred, radialista, eu também te amo, cara. Naldo Germano, Reginaldo aqui, meu amigo. Abraços pra você também. A Vivian Millet, psicóloga. Manda limpar ela está dizendo, manda limpar os prédios quem pichou. O pior é encontrar as pessoas que picham os prédios, né? Tem que dar um flagrante e botar em cana imediatamente, ó, e fazer limpar com a língua para nunca mais cometer um crime desses, né, cara? É muito triste você ver prédios maravilhosos no Rio de Janeiro, viadutos. Você acaba de inaugurar um viaduto, uma passarela, e no outro dia tá tudo pichado, velho. Isso é coisa de vagabundo mesmo, que não tem o que fazer, cara. Vai procurar um emprego, vai procurar o que fazer, ó, estúpido. Ezequiel do Voyage. Pedro Augusto, aqui é o Ezequiel Lindolfo, estou ligado no programa através do Instagram, direto de Guarabira, na Paraíba. Olha que legal, hein? Alô, Guarabira! Alô, Paraíba!
2: Alô!
1: Aquele abraço! Vocês estão meio desanimados aqui. Vamos lá, de novo. Um, dois e... Aquele abraço. É isso aí, bicho. Tem que fazer a diferença. A Edinalva, parabéns, muita saúde, paz, felicidades, que Deus te abençoe hoje e sempre, que Nossa Senhora te cubra com seu manto azul. Edinalva de Mauá, Magé. Ô, Rafinha.
3: Aqui, ó, André Luiz Cavalcante de Lima, de Brás de Pina, feliz aniversário pra você, Pedro Augusto. O Saulo de Araruama, te desejo muitas felicidades, muitos anos de vida, um abraço. Grande Pedro Augusto, você apareceu nas ondas do rádio da minha vida. Consegui acessar.
1: Que lindo, né?
3: Ah, esse aqui é um poema, Pedro.
1: É verdade, continua.
3: Posso falar aqui esse poema pra você?
1: É.
3: Boa tarde, Pedro Augusto. Você apareceu nas ondas do rádio da minha vida. Conseguiu acessar o site do meu coração, me deixando totalmente conectada nessa grande rádio do amor, do carinho e da paixão. Deus abençoe, felicidade, saúde, sucesso. Gostaria de concorrer ao Pix Soraya Paula de Taquara.
1: Ah, que gracinha. Ah. Soraya, um beijo pra você, meu amor. Muito obrigado pelo carinho. O Rogério, parabéns, Pedro Augusto. Tudo de bom pra você, pra sua família. Rogério do Catete, olha que legal. E ele tá dizendo que o som da rádio tá limpinho, maravilhoso. Tá um som assim do Catete, é ou não é? Quem mais aqui, ó? Ângela Marcelino, Pedro, me divirto com você. Que bom, Ângela. O intuito do programa é esse mesmo: alegrar as pessoas, né? O mundo tá muito chato, muito sério. As pessoas estão muito babacas, né? Preocupadas com a vida dos outros, ao invés de se preocupar com o próprio rabo, né? Vamos dizer assim, desculpa o português escroto, nojento, chulo. Mas é isso, ao invés de se preocupar com o rabo do vizinho, procure cuidar do seu rabo, bicho.
3: Verdade, Pedro Augusto, a galera não para de participar aqui. Fred Moreira, radialista de Araruama, feliz aniversário pra você, Pedro. Oi, tudo bem? Eu sou o Thiago de Maricá. Manda um alô pra mim, pra minha mãe aí, Pedro.
1: Fala, Tiagão do Laí de Maricá, Thiago. E pra mamãe também, beijocas carinhosas.
3: Tá te desejando feliz aniversário também. Ih, o dia vai ser pequeno pro Pedro. Bruno de Lima Vesgasta. Agora o mundo virou manchete.
1: Gabriel Oliveira, parabéns, Pedrão. Um abraço, me chupa. Que é isso? Tá doido, cara? Tá maluco, bicho? Bicho, pega o Instagram desse cara aí. Pega o Instagram dele.
3: Agora eu fiquei curioso.
1: Você ficou curioso?
3: Fiquei. Ele mandou assim na lata?
1: Mandou na lata, me chupa.
3: Que isso?
1: Que isso, cara? Tá de sacanagem? Olha aqui, ó. Ô, bicho, eu vou descobrir teu Instagram. Tu vai tomar um pau pra deixar de ser babaca, tá bom? A outra aqui, ó. Ai, gente que não acaba mais, hein, Rafinha?
3: É verdade, Pedro, aqui, ó. Boa tarde. Irene Silva de Miguel Couto. Feliz aniversário, Pepe.
1: O Rinaldo Luiz, lá de... no Ceará, na cidade de Bezerros. Ei, Bezerros. Olha aí, ó. Você é a maior referência do rádio brasileiro. Obrigado por tudo, por você existir. Saúde sempre. Rinaldo Luiz. Ô, Rinaldo, muito obrigado, viu? Que figura maravilhosa esse garoto aí. O Rinaldo e o irmão dele também, que é gêmeo, né? Dele, o Renato, né? E o Rinaldo hoje é vereador na cidade de Bezerros, cara. Olha aí, ó. É, ó. Então, alô, Bezerrada! Aquele abraço. Pretinhas lindas, maravilhosas. O Pedro Augusto da Manchete é a maior audiência do Brasil, não é? É ou não é? Ah, bicho, não é brincadeira essa bezerrada aí, não. E olha só, ô Rafinha, você é um cara casado, não é?
3: Sou.
1: É um cara casado. Ô Luiz Gustavo, tu é um cara casado?
2: Sou casado, bem casado.
1: Ô, meu querido Paulo Eduardo, você é casado?
4: Muito bem casado.
1: Com a dona Vitória.
4: Com a dona Vitória.
1: Que a Vitória tem que 2 metros de altura,
4: ela, né, tem 1,88.
1: 1,88, né? Pra segurar a Vitória no colo, não é brincadeira.
4: Posição.
1: Pelo amor de Deus. Então, bicho, tem esposa, eu tô lendo aqui, ó. É, que gosta de fazer fio terra no homem. Ô, Rafinho, o que é um fio terra? Explica aí pra galera, cara.
3: Fio terra, Pedro, é quando você tá ali entre quatro paredes e aí a mulher coloca o dedo lá. Ai. O plugue anal.
1: Ai. Que coisa horrorosa. Então, a esposa foi agredida pelo marido ao se recusar a fazer fio terra no marido. Olha só. Ué, bicho, tem prazer é tudo na vida. Aí o marido pediu, faz um fio terra em mim, né? Ela tinha que... Ela falou, não, eu não vou fazer isso. Eu tenho nojo, né?
3: Aliás, eu conheço vários sexólogos que falam que o prazer masculino é um prazer anal.
1: É mesmo?
3: É mesmo.
1: É, dizem que é um prazer, assim, espetacular, não é, cara?
3: Eu não sei, Pedro, eu não conheço disso.
1: Tem muito marido que gosta de levar uma dedada, né? E faz, inclusive, faz exame da próstata de mês em mês, né? Agora, aqui é diferente. Um professor de 29 anos foi preso em flagrante. Tá, o horário tá certo aí, não? Tem noticiário agora, não? Daqui a pouquinho.
3: Daqui a 6 minutos.
1: Daqui a pouquinho. Então, presta atenção. Um professor de 29 anos foi preso em flagrante pela polícia militar após violência doméstica numa residência em Porto Velho, Rondônia. Acontece que o motivo da briga, segundo foi apurado, teria sido a recusa da esposa de 33 anos em realizar um fetiche sexo solicitado pelo marido dela. O cara tinha um fetiche que era levar uma dedada enquanto estava fazendo amor. Para salvar um casamento, por exemplo, você, se a sua esposa disser, olha, isso é para salvar o casamento. Se você não levar uma dedada, eu vou embora de casa. E aí, o que você faz?
3: Aí eu salvo o casamento.
1: Você salva o casamento?
3: Salvo. Pelo bem do casamento, eu salvo.
1: Aí você toma-lhe uma dedada.
3: Isso, é uma vez só, né, Pedro?
1: É, não. Não é uma vez só, não.
3: É sempre?
1: Porque você vai querer sempre.
3: Aí eu tenho que pensar.
1: Você, ela também, a mulher quando bota uma coisa na cabeça, bicho, você tem que entender. E entre quatro paredes vale tudo.
3: O problema é se eu gostar, Pedro.
1: Então, bicho, atenção, hein? O motivo dessa briga, segundo foi apurado, teria sido a recusa da esposa. Eu não quero, eu acho isso uma indecência, eu acho isso nojento, é falta de higiene, né? Aquela coisa. A mulher com 33 anos dizendo isso: eu não quero, não quero, não quero realizar o fetiche sexual solicitado pelo marido. O marido queria que a esposa fizesse nele um fio terra. Claro que eu não preciso explicar aqui pra vocês o que é um fio terra, que todo mundo sabe o que é.
3: Ah, explica, Pedro, tem muita gente que não sabe.
1: Eu não vou explicar porcaria nenhuma.
3: Ah, explica, Pedro.
1: Todo mundo sabe o que é um fio terra entre quatro paredes, tá certo?
3: Ah, o que eu sei é pegar um fio e enfiar na terra, é isso?
1: Não, não tem, não, não é esse fio aí. É outro fio terra, tá certo? Após o desentendimento, a vítima tentou se afastar e foi para a área da casa jogar baralho com os três filhos menores e uma sobrinha. Ela falou assim: olha, eu não vou, padeirinha, eu não quero, padeirinha, eu não quero. E ela foi jogar baralho com os filhos e com a sobrinha também. Entre as crianças, duas possuem transtorno do espectro autista. Olha a situação, hã? E durante a agressão, porque o cara partiu pra porrada, que a esposa não quis fazer fio terra nele, o marido. Ele saiu na porrada com ela, cara. Arrebentou a mulher na porrada, cara. Durante a agressão, o homem mordeu o rosto da esposa e, de forma cruel, arremessou um cachorro contra ela. Ele pegou o cachorro e jogou na mulher. O animal, assustado, acabou mordendo a vítima também. A mulher, coitada, e as crianças conseguiram fugir para a casa de um vizinho, de onde acionaram a polícia. O homem foi preso e disse que agiu em legítima defesa. É um idiota, um burro. É burro, babaca, né? A esposa não quer. Eu, por exemplo, tinha um amigo meu, né, que queria que a esposa fizesse fio terra nele, né? E ele não queria, ele não queria. Aliás, ela não queria. O que que ele fez? Ele, olha o que que ele fez, cara. Ele estuprou a esposa, né? Ele queria fazer sexo anal com ela, né? Após essa coisa do fio terra, ela não queria fazer o sexo anal, ele estuprou a própria esposa. Resultado, acabou o casamento, ela não quer mais saber do cara, né? E tudo por uma bobagem, falta de entendimento, Rafa.
3: E aí, depois disso que acabou o casamento, ele foi tomar o fio terra do amigo.
1: Pois é. Mas depois acaba procurando um amigo pra fazer o fio terra nele, né? Gente, entre quatro paredes, né, pra salvar um casamento, eu faço de tudo, cara. Eu planto até bananeira, né, cara? Agora só não pode é convidar um garoto ou vizinho pra participar, que aí já vai virar sacanagem. Aí o casamento acaba mesmo, né, Rafinha?
3: É verdade, não pode. Entre quatro paredes ali, o casal vale tudo, né? Não pode ter uma terceira pessoa.
1: É, porque tem cara aí que pra salvar o casamento, ele contrata garoto de programa e o cacete a quatro e fica assistindo a esposa sendo, assim, usada, né? Para o bel prazer dele, né, cara?
3: É, isso quando não tem cara que leva a esposa pra casa de swing, né, Pedro?
1: Exatamente, né? Quanta sacanagem! Meu Deus!

0: Acidentes mais que dobram e concentram casos mais graves na linha amarela.
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0: Sexta-feira, 8 de maio de 2026. Rio e Grande Rio com céu parcialmente nublado. Neste momento aqui no centro, 32 graus. Morreu aos 80 anos no Rio de Janeiro o economista Francisco Lafayette de Pádua Lopes, conhecido nacionalmente como Chico Lopes. Ele estava internado havia cerca de um mês após passar por uma cirurgia no intestino. Mineiro e considerado um dos economistas mais influentes do país, Chico Lopes participou da elaboração de importantes planos econômicos brasileiros ao longo das últimas décadas. Ele integrou a equipe responsável pelo Plano Cruzado, colaborou na criação do Plano Bresser e também atuou como consultor informal da equipe do Plano Real. Chico Lopes entrou para o Banco Central do Brasil em 1995, ocupando o cargo de diretor da instituição. Em janeiro de 1999, assumiu a presidência do órgão no lugar do economista Gustavo Franco. Subiu para 10 o número de feridos após a explosão de uma bomba caseira em uma escola pública em Belfor Roxo, na Baixada Fluminense, nesta sexta-feira. O incidente foi no CIEP Lazar Segal, na rua Porto Sobrinho, no bairro Areia Branca. Os estudantes feridos sem gravidade têm idades aproximadas entre 13 e 15 anos. Segundo alunos, a bomba era um tubo de PVC que, ao explodir, disparou pregos, porcas e parafusos. Ainda segundo jovens, alguns relataram incômodo no ouvido e perda momentânea de audição. A participação das motocicletas nos acidentes da linha amarela mais que dobrou nos últimos 5 anos e hoje concentra os casos mais graves na via. Dados da Lanza, concessionária que administra a via, mostram que em 2021 as motos representavam 45% das ocorrências. A partir de 2022 passaram a ser maioria e seguiram em crescimento ano a ano até ultrapassarem 75% de participação em 2026. Além do aumento expressivo, os acidentes com motos também são os mais graves. Atualmente, quase 59% das ocorrências com motociclistas têm vítimas, mais que o dobro do registrado nos demais casos. Entre janeiro de 2025 e este mês de maio, dos 15 acidentes fatais registrados na via, 11 envolveram motociclistas. Entre as principais causas, a perda de controle do veículo, seguida por situações de mudança de faixa irregular no trânsito, com 85 registros. 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

0: Pedrão. É a rádio do Pedrão, tá bom? E olha, a galera já tá aí migrando pra cá, hein, ó. É, a galera que me ouvia lá, agora me ouve cá. Ah, quá, quá, quá, quá, quá, quá. É igual no Instagram, a gente não escreve assim no WhatsApp, kkkkk, não é, bicho? A galera que me ouvia lá, agora tá me ouvindo aqui, kkkkk. Segura, nego velho, porque lá vai chumbo grosso. Alô, seu Braz, o que é ruim ficou pra trás. Abelardo Barbosa. É, que saudade do meu amigo Alfredo Raimundo, né? Um baita de um presidente naquela época, um cara que sabia tudo, tudo, tudo e mais um pouco de rádio, e como empresário também, dava aula como empresário, né? E mantinha uma emissora de uma audiência espetacular. Saudades do meu querido Alfredo Raimundo. Descanse em paz, cara. Você deixou um legado no rádio brasileiro, né? Que Deus te abençoe, que você descanse, porque você merece. Agora, tem gente que quando morrer, meu amigo, vai direto pro inferno, né, cara? Porque os caras não colaboram em nada para o sucesso de uma emissora ou que fazer um bem para a população, né, cara? Isso é uma sacanagem. Aqui é o Pedro Augusto, neném. O Éder tá dizendo aqui, estamos aqui te ouvindo e estou me divertindo muito, todos aqui no meu restaurante. Você é fera demais, tem que respeitar a tua história. Aliás, eu quero mandar um abraço aqui também pro Chimeninho, né? Chimeninho tá na paquera do programa, o Gilberto Costa. Daqui a pouquinho, após o programa, nós vamos comer uma... Como é que chama aí, ó?
1: Carne de boi seca.
0: Uma carne de boi seca. Daqui a pouquinho, após o programa...

0: Olha aqui, ó, tem o Josevaldo, tá dizendo, a gente falou do Fio Terra agora há pouco, né, ô Rafinha?
1: Isso.
0: O Josevaldo, que mora na Pavuna, tá dizendo que o Fio Terra salvou o casamento dele, cara. Olha que legal.
1: Olha que legal, Pedro, viu? Pra salvar o casamento vale tudo.
0: Porque ele não queria. E a esposa sentia esse prazer de fazer um Fio Terra nele. Ele não queria, eu não quero. E hoje em dia ele quer todo dia. Certo? Porque a esposa insistiu tanto que ele acabou cedendo, né? Ele acabou cedendo e agora ele quer Fio Terra todo dia, né? Porque se não tiver Fio Terra, não tem graça.
1: O problema é você fazer a primeira vez e gostar.
0: É verdade. Aliás, tem uma pesquisa, eu tô lendo aqui uma pesquisa feita lá no Rio Grande do Sul, bicho, lá em Santa Catarina, que o que tem de homem saindo com travequinho não é brincadeira, Rafinha.
1: É verdade, homem casado.
0: Homem casado, exclusive homem casado. Né? Que o cara fala, não, bicho, se tem o cabelo grande, tem os peitinhos bonitinhos e um bundão, né? Ele falou, eu tô caindo dentro, né, cara?
1: Mas tem um presentinho, né? Surpresa.
0: Ah, tem, uma linguiça Seara. O cara... Ô, bicho, então cuidado, bicho, tu é casado, toma vergonha nessa cara. E na maioria das vezes, tô vendo aqui nessa pesquisa, que os trans, os travestis, dizem o seguinte, que a maioria é tudo casado, velho. Tudo casado, e que no momento do ato, eles querem fazer o papel de mulherzinha, olha aí.
1: Mas sabe o que tem nessa pesquisa também? Eles procuram travesti porque a mulher não aceita fazer o Fio Terra neles.
0: É verdade. Aí ele ganha um... Aliás, isso não é um Fio Terra, né? Isso é quase que um... Não, um fio de alta tensão. Né?
1: É a fiação completa.
0: É verdade. Ô, bicho, você que tá aí me ouvindo, que gosta de tomar um Fio Terra, fica na tua. Ué, problema é teu. É, bicho, se isso salvou o teu casamento, continua.
1: Aliás, vamos abrir uma enquete aqui agora no programa.
0: Qual é a enquete?
2: Pedro Augusto quer saber.
0: O que é que o Pedro Augusto quer saber?
1: Você já pensou em levar um Fio Terra?
0: Ô, bicho, pelo amor de Deus, eu sou um cara sério. Tá certo? Agora, é o seguinte. Se a minha esposa, né? Que minha esposa é minha rainha. É, cara, eu faço tudo por ela. Certo? Só não posso convidar um... Né? Tem cara que convida o Ricardão pra participar de uma brincadeira. Isso eu não faço. Né? Agora, tem que inventar. Tem que inovar. Né? Se ela me pedir, por exemplo, para aparecer vestido de Homem-Aranha para salvar o casamento, eu vou comprar uma roupa de Homem-Aranha, cara. De Super-Homem, até do Batman. Mas para salvar o casamento, cara. Né?
1: É, exatamente. O problema é ela pedir para você se vestir de pinguim.
0: Olha, cara, tem homem se vestindo até de Mulher Maravilha. Tá certo? Pra salvar casamento. Bicho, é a hora do almoço. E que tal um almoço com música que faz muito bem, né? Está no ar a Parada da

0: saudade desta música, dessa banda maravilhosa, que é o Chicago, né, cara? If You Leave Me Now. Um abraço aqui para os meus queridos motoristas de aplicativo do Uber e também taxistas. Alô, taxista!
1: Alô!
0: Alô, motoristas de aplicativo Uber!
1: Alô!

0: Rafinha, essa música deve ser da década de 80, né, Rafa?
1: E final de 70, Pedro.
0: Não, que é isso?
1: É Chicago, final de 70.
0: Final de 70 pra 80?
1: Isso.
0: Tem certeza?
1: Absoluta.
0: Ô, oh, música linda, aumenta. Aumenta que tá dando ibope, nego velho. Você que é mestre de obra, você que é pedreiro, você que tá aí com essa pá na mão, você que acabou de comer esse macarrão que a esposa fez pra você, comeu feito um bezerro gordo, e tá aí ouvindo os programas do Pedro Augusto. Pedreiro, auxiliar de pedreiro, servente de pedreiro, mestre de obra.

0: Agora, será que os ouvintes gostam desse tipo de música? Deixa eu perguntar pro diretor da rádio. O povo gosta desse tipo de música? Não é? O povo gosta, ô Rafinha? Fala pra mim, abre o microfone dele.
1: Gosta e gosta muito, Pedrão.
0: É mesmo?
1: Gosta, se amarra. Eu gosto, por exemplo, Chicago é maravilhoso.
0: Porque às vezes eu fico preocupado, eu toco músicas aqui, porque a garotada também está ouvindo o programa.
1: E a garotada curte músicas de todos os tempos, né?
0: Tem certeza?
1: Absoluta. Você sabe que uma vez eu estava viajando com um amigo meu que é japonês, Pedro Augusto, e ele falou muito sobre essa banda.
0: A banda Chicago.
1: É, eu perguntei pra ele, que você tá fazendo meio? Ele, quero ver Chicago.
0: Ah, que gracinha. Chicago, né, cara? Esta é a banda Chicago, If You Leave Me Now. Isso aí é quase um fio terra, que a música diz assim, If You, né, If You Leave Me Now. É quase um fio terra, né, cara?

essa música tocava de 10 em 10 minutos em todas as emissoras. Era uma música, uma das músicas mais pedidas na parada popular. Uma coisa impressionante. Boogles é o nome desta banda. Video Killer Radio Star.

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2: A parada das paradas. Entre aí no Instagram do Pedrão, arroba Pedro Augusto Show, e você vai dizer, eu amo, Pedro Augusto, eu te amo, ou então, Pedro Augusto, eu I love you tonight, é ou não é? E eu vou dar aqui no finalzinho do programa, 5 camisetas lindas da Rádio Manchete para você. Olha, as camisas são maravilhosas, são camisas pretas, a logomarca da rádio com detalhe em vermelho e também amarelo, lindas, lindas camisas, inclusive da Oskley, ok pessoal? Essa é o tecido é da Oskley, é um tecido bom que vai durar pro resto da vida, tá certo? A camisa é linda, não é, Rafinha?
3: É verdade, maravilhosa. Eu tenho duas e quero outra, eu quero a vermelha que tá chegando.
2: Isso mesmo, tá chegando a camisa vermelha. E quem quer ganhar essa camisa da Oskley, né, com a estampa da Manchete, vai ficar feliz da vida. E vou dar também um Vale Pix de R$500, porque hoje é aniversário do Pedrão, então a direção da rádio resolveu dar esse presente de R$500, um Vale Pix de R$500, nego velho. Entra aí no arroba Pedro Augusto Show. Gostei, gostei.

Gaúcho, atenção, hein? Daqui a pouquinho tem o Foca na Fofoca, tem Café com a Vovó, tem a oração de Nossa Senhora Aparecida, a padroeira do Brasil.

0: Eduardo vai estar apresentando um programa de 8 ao meio-dia. O Paulo Eduardo é um cara que começou a carreira dele juntamente com Pedro Augusto. Eu falo com muito orgulho do Paulo Eduardo, do Luiz Gustavo. São duas crias do Pedro Augusto, né? O Luiz Gustavo, que é o Gugu, né? Inclusive, para você ter uma ideia, os caras que passaram pelo meu programa, eu vou dar uma dica aqui para vocês. Olha aqui, ó. O nosso querido Luquinha, né? Luiz Fernando Lucas, que hoje está no programa da Patrícia Poeta na Rede Globo de televisão. Quem mais? O Diogo Defante, que também trabalhou com o Pedrão. E hoje o Diogo Defante disparou. O cara tá aí, é uma explosão na internet, tem mais de 5 milhões de seguidores, toda hora no Luciano Huck, em tudo quanto é programa de televisão. Ele também trabalhou comigo, o Sinésio, o falecido Sinésio, não é? Quem mais? Tantos outros caras, o Alexandre Crispim, que é um baita de um operador, baita de um sonoplasta e humorista também, porque ele fazia aqui o papel de uma bichinha muito louca no programa, igual Rafinha, né, Rafinha?
1: É verdade, um abraço pro Crispim, aprendi muito com ele.
0: Então, o Alexandre Crispim, cara, é um dos maiores operadores do Brasil. O Rafinha, por exemplo, é um dos maiores operadores do Brasil. Pra mim é o maior hoje, viu, Rafinha?
1: Ai, para, não faz assim, não.
0: Ninguém te segura, cara.
1: Para que eu fico cheio de vergonha.
0: Vou fazer um fio terra em você.
1: Ah, eu vou gostar.
0: O Rafinha é um dos maiores talentos do rádio brasileiro, cara. Você pensa que é fácil fazer o que ele tá fazendo? Ele tá operando o meu programa e ao mesmo tempo, não é, fazendo esta voz do Rafinha, que é um cara simpático, engraçado, demais. E ele tem um canal, que é o canal Raflamelo, com mais de 1 milhão de seguidores. Você sabe o que é isso, cara? É você estar envolvido com pessoas talentosas, pessoas que, poxa vida, Deus colocou no meu caminho. Eu só tenho gente boa trabalhando comigo, cara.
1: É, mas você é um cara muito iluminado, Pedro. Aliás, eu tenho um poema aqui pra você.
0: Você tem um poema?
1: É, eu fiz um poema pra você.
0: Qual é o poema? Vamos lá.
1: Pedro Augusto, hoje o seu operador passou o dia tentando ajustar a mesa, mas descobriu que o problema era outro. Quando a tua voz entra, qualquer ambiente fica alto demais pra te ignorar. Feliz aniversário pra você, Pepe, que sabe mexer com a audiência e com quem trabalha ao seu lado. Assinado Rafinha, o operador que controla o som, mas nunca conseguiu controlar sua presença no ar.

0: abraço pra toda essa galera que passou. Olha, o Hélio Tinoco, o Genaldo, que também depois foi pra Rede Globo. Quer dizer, os caras saem daqui e vão pra bem longe. Um vai pra Globo, o outro vai pro raio que o pata. Mas tá todo mundo bem, cara. Isso é o que vale. Eu fico feliz que esse programa aqui faz escola realmente. E o Paulo Eduardo, ele vai estrear na Manchete a primeira vez. É o primeiro programa de rádio que ele vai fazer na vida dele. Então ele é uma cria nossa. E eu fico muito feliz, muito agradecido aqui ao Rafael de França por esta oportunidade para você, viu, ô Paulo Eduardo? Aproveite a oportunidade, viu, Paulo?
1: Eu que agradeço, Pedro Augusto, a você por me ensinar a falar aqui no microfone, ao Rafael de França pela oportunidade. Domingo, todo mundo ligado aqui no Estação Manchete, a partir das 8 horas da manhã, de 8 ao meio-dia, eu vou estar com vocês aqui tocando os melhores sucessos, os maiores sucessos, todos os estilos, no Estação Manchete, a partir das 8 horas da manhã.
0: Você tem dúvida que esse cara vai fazer sucesso ou não vai? Claro que vai, cara. Não tem como, né? A gente não precisa de lupa para descobrir quem é quem no rádio brasileiro. É uma coisa que se chama feeling, né? E o Rafael de França tem esse feeling, talento para descobrir, para saber quem é quem, né? Quando eu disse, olha, tá aqui um garoto que merece uma oportunidade, né? E o Rafael de França apostou em você, cara. E eu não tenho dúvida nenhuma que você não vai me decepcionar e não vai decepcionar os ouvintes. Galera, domingo, de 8 ao meio-dia, tem o

0: quem vai estar com o Paulo Eduardo é outra cria minha, né, cara? Né? É um filho bastardo que eu ganhei e eu acabei virando um pai bastardo. Eu acabei virando um pai bastardo pra ele, que é o Luiz Gustavo Gugu. Certo? Esse moleque eu já peguei no colo quando ele era bebezinho, né, cara? Eu dei de mamar pra ele. Eu enfiava a mamadeira na boca dele. Ele dormia chupando, né, cara? Ele dormia chupando aquela mamadeirona que o pai bastardo dava pra ele. Não é, filhinho, hein?
1: Eu não me lembro disso, não. Se eu não lembro, eu não fiz isso, não.
0: A sua mãe sabe disso, que a gente dava mamadeira juntos pra você,
1: ah,
0: viu?
1: É, né? Tá bom.
0: Eu passei até talco nessa bunda branca que você tem aí, tá bom? Então os dois, essa dupla de dois, né, vai estar com...

0: E olha quanta gente participando no Instagram e também no WhatsApp. Ô Rafinha, quem que tá aí no zap aí, Rafinha?
1: Aqui é Simone Galvão. Te amo, Pedro Augusto. Parabéns pra você. Boa tarde, Pedro. Desejo um feliz aniversário, mais um ano de vida, de bênçãos. E que a nossa mãezinha te cubra de bênçãos. É a Shirley de Cuiabá. Olha, ai, Cuiabá.
0: Alô, Cuiabá.
1: Aqui o Rafinha Correia. Felicidades, Pedrão, que nosso Senhor te abençoe. Hoje eu estou de plantão no estúdio, mas recebo meu abraço. O Rafinha Correia é nosso operador aqui, a sonoplasta.
0: Olha, que bonitinho, né? Ó. Deixa eu mandar um abraço aqui pro Jorginho, que é o meu sobrinho, que está lá na Flórida. Quando a gente fala de sobrinho, né? O cara fala, sobrinho. Ó, cara, mas é meu sobrinho. Ele tem quase a minha idade já, certo? Porque os caras ficam de sacanagem. Porque eu tenho 29 sobrinhos. Eu tenho 7 irmãos. Então, graças a Deus, eu tenho uma porrada de sobrinhos, né? E já tem, olha, os filhos dos meus sobrinhos, às vezes eu tenho sobrinho que eu nem conheço. De tanto sobrinho que eu tenho, cara. Então, um beijo aqui pro Jorginho, né? O meu sobrinho que está na Flórida neste momento, tá lá com as suas filhinhas, o seu filhinho também, que é o Jorginho, né? Que hoje participa de uma banda americana. Então, um beijo pra você, meu filho. Beijo pra você, Jorginho, aí na Flórida. A Patrícia também é minha sobrinha. Ela também está na Flórida. Alô, Patrícia. Pati, eu te I love you tonight. Pra vocês saberem o quanto a minha família é grande, cara, o Fernando também é meu sobrinho. Ele está lá em Amsterdã, na Holanda. E o Aguinaldo é o mais velho. Por exemplo, hoje eu estou completando 63 anos. O meu sobrinho mais velho, que é o Aguinaldo, está com 59 anos. Ele tem 59 anos hoje e mora na Austrália. Todo mundo com a família bonita, com seus filhos, cara. Tem dinheiro no mundo que faz isso.
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0: Olha, inclusive meu sobrinho canta comigo nessa música aí, ó.

0: Deixa.
1: Quantos sobrinhos você tem?
0: Eu tenho 29 sobrinhos, né? Mas quando os meus sobrinhos têm filhos, como é que eu posso ser chamado de tio-avô, não é isso?
1: Isso.
0: Então eu já sou tio-avô de pelo menos uns 20 e poucos sobrinhos, netos já, praticamente, olha aí.
1: É, esses sobrinhos aí que você tem são os de sangue, né?
0: Todos eles, aqui pro Heitorzinho, é o filho da Vivian Millet, o Heitorzinho é fã do Pedrão.

essa música aí, bicha, na época da minha avó, ela tinha teia de aranha no sovaco. Two Brothers, Listening to Music.

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0: Rafinha, gostou da música, Rafinha?
1: Adorei, a paradinha inteira hoje tava demais, Pedro.
0: Você gostou?
1: Adorei, ter só tempo de música de meu tempo.
0: Gente, ai. Quer levar um fio terra?
1: Ai, deu até vontade.
0: Ai, hoje é sexta-feira, né? Vale tudo, é, sexta-feira...
1: Eu quero comer uma picanha com você hoje.
0: Sexta-feira é dia de levar fio terra, né, Paulo Eduardo?
2: Com certeza, hoje eu vou tomar fio terra.
0: Que é isso, cara? Para com isso. Fio terra é uma bebida que a gente toma aqui, galera. Fio terra. Tem nada a ver com o que vocês estão pensando. 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

0: Copacabana. Final do telefone 0080. Olha outra ganhadora aqui, Ana de Quintino. Final do telefone 9125. Mais um ganhador, Samuel do Meyer. Final do telefone 6175.
1: Pela luta, pela vida.
0: E o último ganhador aqui, Isaac de Niterói. Final do telefone 7749.
2: Obrigado a você, mulher.
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0: Terezinha, como vai a sua buzininha? Alô, seu Juvenal, aperta o nariz que sai mingau. Alô, dona Antonieta, como vai a sua corneta? Alô, foca, foca, foca.
1: Foca na fofoca!
0: Foca na fofoca, nego velho. E a primeira notícia de hoje é sobre o Brad Pitt. Você conhece o Brad Pitt?
2: Ai, quem não conhece? Um dos atores mais famosos do mundo.
0: Você acha ele bonito?
2: Acho ele um gato, um deus grego.
0: Olha, eu vou dizer uma coisa a você. Eu acho que dos homens mais lindos da face da Terra... Por exemplo, eu sou um cara, eu sou macho, né? Machucado. Mas é o seguinte, não diminui em nada a masculinidade de alguém em achar outro homem bonito. Então eu tenho dois caras que eu acho assim, os dois caras mais lindos da face da Terra. Um era o Elvis Presley. Esse cara pra mim era bonito pra cacete. Eu nunca vi um cara mais bonito que o Elvis Presley, entendeu? E o segundo, cara, é o Brad Pitt. Esse Brad Pitt é um cara bonito pra cacete. Eu tenho inveja da lindeza desse cara, velho.
2: É verdade, eu concordo com você, Pedro. E toda vez que eu vejo um filme do Brad Pitt, ele atuando como o protagonista, eu fico um pouco diferente, excitado. E você, Pedro?
0: Você vê o Brad Pitt, te lembra alguém?
2: Lembro.
0: Quem?
2: Pedro Augusto.
0: É mesmo? É,
2: aliás, ele só não é mais bonito que você.
0: Agora, o Paulo Eduardo, sem ser o Brad Pitt e o Elvis Presley, qual o cara que você acha lindo, bonito? Vamos ver.
3: Cauã Raymond.
0: Ah, tá de sacanagem, né? Ó, Cauã Raymond é bonito, cara?
3: Eu acho ele bonito.
0: Ah, para. Pra mim ele é um cara comum. É. Né? Tem um rosto comum. O que que é bonito no Cauã Raymond?
3: Eu acho a boca.
0: A boca. Você beijaria a boca do Cauã Raymond?
3: Com certeza.
0: Que é isso?
3: Com certeza.
0: Olha, ô Rafa, esse mundo tá perdido, né, Rafa?
2: Tá perdido completamente. Que mau gosto, hein, Paulo?
0: Ô, bicho, Cauã Raymond, né? Ô, bicho, pelo amor... Se ele não fosse o Cauã Raymond da televisão, ninguém tá nem aí pra ele.
2: Seria qualquer um.
0: É isso aí. Tem servente de pedreiro que é mais bonito que o Cauã Raymond.
2: Muito mais, Pedro.
0: Não que eu esteja aqui menosprezando essa profissão de servente de pedreiro.
2: E qualquer profissão tem mais bonito que o Cauã Raymond.
0: Por exemplo, tem uns caras aí da Conlurbe, aqueles caras que ficam recolhendo lixo, né? Que tem até top model que recolhe lixo, que é mais bonito que o Cauã Raymond, rapaz.
2: É verdade, concordo. Tem uns que a gente fala assim, vem buscar o lixo aqui dentro de casa. Aí ele fala, não posso entrar aí.
0: Então, o Rafinha tá dizendo que tem uns caras da Conlurbe, que os caras são tão bonitos, tão lindos, que ele fala assim, ó, vem aqui em casa que tá cheio de lixo aqui dentro. Ah, leva tudo. Me leva junto, não é isso, Rafinha?
2: Verdade, me bota nesse caminhão aí.
0: Ô, Rafa, agora sem ser o Elvis Presley e o Brad Pitt, qual o cara que você acha mais lindo, assim, dos atores, não só aqui no Brasil, mas fora do país também? Vamos ver.
2: Ah, eu sou muito suspeito pra falar, né? Porque eu acho você um gato.
0: Não, sem ser o Pedro Augusto. Eu sou o Concurso. Ah, vamos ver, um outro cara.
2: Ah, eu gosto do Richard Gere.
0: Richard Gere?
2: Você lembra do Richard Gere?
0: Richard Gere?
2: É, Richard Gere.
0: E quem é ele?
2: Keanu Reeves também é um gato.
0: Ai, Keanu Reeves. Quem é ele?
2: É um ator muito famoso de Hollywood.
0: Qual o nome dele?
2: Keanu Reeves, e tem também o Richard Gere.
0: Nossa! Ô, Gustavo, Gugu, qual cara, sem ser o Elvis Presley, sem ser eu e o Brad Pitt, qual o cara que você acha mais lindo assim?
4: É, Rafael de França.
0: Puxa saco. Olha que tu é um puxa-saco do cacete, hein, cara?
2: Ai, lembrei de um, Pedro.
0: Ele chegou na equipe com a gente. Há 3 semanas atrás. Já tá mamando. Entendeu? Na mamadeira do chefe, cara. Como é que pode isso, bicho? Não merece umas porradas? Tapa na cara. Dedo no zóio. Chute no saco. Bolada nas costas. Bolada no céu da boca. Toma! Seu estúpido. Nojento. sem ser o Rafael de França. Eu estou falando aqui de um ator, um cantor, seja ele quem for. O cara mais bonito, vamos ver.
4: Caio Castro.
0: Caio Castro?
4: É.
0: Caio Castro?
4: É.
0: Que mau gosto do cacete. Ô, Rafael, Rafinha, você acha que o Caio Castro é bonito?
2: Não.
0: O cara é baixinho.
2: É baixinho.
0: Tem 1,60m.
2: Sem sal, Pedro.
0: É, bicho.
2: Eu lembrei de um aqui.
0: Quem?
2: Ai, um que fez muito sucesso na minha infância.
0: Quem é?
2: Ai, gente, eu ficava todo arrepiado.
0: Quem é?
2: O David Beckham.
0: David Beckham?
2: Lindo um gato.
0: Olha. Eu, cara, eu vou te falar uma coisa, acho que a gente tá virando viado. Hein, Rafa?
2: Sério?
0: Será que a gente tá virando viado?
2: Ah, eu acho a coisa mais normal achar o outro homem bonito.
0: Eu acho que a gente falou tanta coisa hoje de fio terra, essas coisas, que a gente tá virando viado, cara.
2: Acho que não.
0: Vocês que estão ouvindo em casa, pelo amor de Deus, não confundam cara com bunda. Pelo amor de Deus. Tá bom? Nós somos tudo macho. Tudo macho, né, Rafinha?
2: É verdade, muito macho. Aqui só tem macho.
0: Então, uma foto do Brad Pitt pelado vazou na internet e impressiona o público pelo tamanho. Olha só, cara. A foto antiga do ano de 1995 vazou na internet, onde mostra o ator Brad Pitt totalmente pelado numa ilha francesa. Após a postagem, o público ficou impressionado com o tamanho dos dotes do Brad Pitt. Vamos buscar aqui na internet para ver como é que é, não? Vamos ver. Busca aí, Rafinha. Busca aí. Internautas não perderam tempo e fizeram memes e piadas com o tamanho da mala do Brad Pitt, que na época tinha 32 anos de idade, né? Logo após a postagem, o assunto foi o mais comentado no Twitter. O usuário da rede social apagou a foto horas depois da publicação. Rafinha, deixa eu ver a foto do Brad Pitt aí. Deixa eu ver.
2: Ah, eu tô buscando aqui.
0: Não, deixa eu ver.
2: Olha. Tanquinho.
0: Que é isso?
2: Ele tá bem.
0: Que é isso aí, bicho? O cara, não, tá aparecendo lá. Que é isso aí? Parece aquelas garrafas pet, né, bicho? Que coisa horrorosa! Tem mais uma aqui, ó. Eu nunca vi o Brad Pitt pelado, cara. Acerta aqui pra mim, por favor. Moacir Franco beija a mulher, puxa o cabelo de outra em show e é criticado. O Moacir Franco acho que tá com problema, né, cara? Ele deve estar com algum problema. Namorado de Gretchen diz que ficou mais jovem ao se relacionar com a Gretchen. Tem a musiquinha da Gretchen aí?

0: sofonista Esdras Souza, companheiro da Gretchen, confessou que ficou com a aparência mais jovem depois que começou a namorar a Gretchen. Segundo Esdras, ele era calvo na parte frontal da cabeça. E depois, né, e foi a Gretchen que o obrigou a colocar implante capilar num salão de beleza muito badalado em São Paulo. A Gretchen disse que para ficar ao lado dela, o namorado tinha que ficar bonito e com o cabelo, né? Ela obrigou o cara a fazer implante e ele topou, né, cara? Olha a Gretchen, bota a Gretchen aí. Conga, conga, conga. Conga, conga, conga. Conga, conga, conga. Olha, tem recadinho aí, ô... Ô, Gugu, vamos lá, Gugu.
1: Tem sim, Pedro. Bem-vinda, Lúcia, disse. Concorrência não adianta. O melhor comunicador está na manchete. Basta aceitar e ponto.
0: Ah, muito obrigado aí pela parte que me toca, hein, ó. Bem-vinda, um beijo pra você. E o Ratinho diz que fica preocupado ao ver dois homens se beijando. O Ratinho gerou polêmica com declarações consideradas homofóbicas ao comentar publicamente sobre casais do mesmo sexo, afirmando: quando eu vejo dois homens se beijando, eu fico preocupado. Ele saiu do mercado e tirou mais um, no caso, né? Ele também criticou a visibilidade LGBTQIA+, na mídia, ressaltando que no passado não havia esse tipo de conteúdo. A fala repercutiu rapidamente nas redes sociais, provocando forte reação e críticas de internautas e páginas que defendem os direitos dos gays, que pedem providências diante das constantes manifestações do apresentador na televisão. Aliás, o Ratinho está cheio de processos. Um processo atrás do outro, cara.
2: Aliás, Pedro, quem mandou um abraço pro Ratinho foi a Erika Hilton.
0: A Erika Hilton, que é uma deputada trans.
2: Tá cobrando 2 milhões. Entrou com um processo contra o Ratinho.
0: Ela, tá? Parece que ela já perdeu, já, tá? Parece que ela perdeu o processo. Daqui a pouquinho eu volto, cambadinha. Daqui a pouco, a maior corrente de fé do rádio brasileiro. Prepare o copo com água e vamos rezar juntos na oração de Nossa Senhora Aparecida, a padroeira do Brasil.

0: A Anvisa diz que fiscalização dos produtos da IP tem conexão com o caso de bactéria achada em novembro.
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0: Sexta-feira, 8 de maio de 2026. Rio e Grande Rio com céu parcialmente nublado. Neste momento aqui no centro, 31 graus. A Polícia Federal ampliou as investigações sobre uma suposta gestão fraudulenta no Banco de Brasília e passou a incluir 12 pessoas no inquérito. Os investigados teriam ligação com operações realizadas entre o BRB e o Banco Master. Entre os citados estão funcionários e ex-integrantes da diretoria do Banco Público que participaram do grupo responsável por avaliar a tentativa de aquisição do Banco Master e também por operações de compra de carteiras de crédito da instituição comandada por Daniel Vorcaro. O Ministério Público do Rio denunciou 2 policiais militares pela morte do empresário Daniel Patrício Santos de Oliveira. O caso ocorreu na madrugada de 22 de abril na Pavuna, zona norte do Rio. A acusação é de homicídio doloso triplamente qualificado. Os policiais Rafael Assunção Marinho e Rodrigo da Silva Alves, ambos do batalhão de Irajá, efetuaram mais de 20 disparos de fuzil contra o veículo em que Daniel estava com outras 3 pessoas. O empresário foi atingido na cabeça e morreu no local. Os demais ocupantes não ficaram feridos. A inspeção que levou a Anvisa a suspender a fabricação e determinar o recolhimento de produtos da IP foi motivada por um histórico de contaminação microbiológica registrado na empresa em novembro de 2025. A medida abrange todos os lotes com numeração final 1 de detergentes, sabões líquidos e desinfetantes fabricados na unidade química Amparo, em Amparo, no interior de São Paulo. Em novembro do ano passado, a fabricante havia anunciado um recolhimento voluntário cautelar de lotes específicos de lava-roupas líquidos após identificar uma bactéria nos produtos. Segundo a Anvisa, a inspeção atual foi realizada entre os dias 27 e 30 de abril de 2026. 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

aumenta o volume do rádio. Vamos ouvir os sinos da maior basílica do mundo. Os sinos estão anunciando que chegou a hora da graça. Chegou a hora do milagre. Pela intercessão de Nossa Senhora Aparecida, a padroeira do Brasil.

E viva a Santa Milagrosa, a Santa Mãe de Deus e de todos os brasileiros. Viva Nossa Senhora da Conceição Aparecida! Viva!

0: Ave Maria, cheia de graça, o Senhor é convosco. Bendita sois vós entre as mulheres, bendito é o fruto do vosso ventre, Jesus. Santa Maria, Mãe de Deus, rogai por nós, pecadores, agora e na hora de nossa morte. Amém.
1: Viva Maria!
2: Viva!
1: Viva Nossa Senhora!
2: Viva!
1: Viva Pedro Augusto, o Romeiro de Aparecida!
2: Viva!
0: Vamos colocar um copo com água sobre a mesa, gente. E nesta água será depositada uma gotinha de luz, uma gotinha do amor de Nossa Senhora. Muita paz, saúde e prosperidade para você e para toda a sua família. E disse o Senhor Jesus: aquele que beber da água que eu lhe der, nunca mais terá sede. Porém, a água que eu lhe der se fará nele uma fonte que vai jorrar para a vida eterna. E viva Jesus Cristo!
2: Viva!
0: Viva Nossa Senhora Aparecida!
2: Viva!
0: Agora eu estou na Manchete, é o Pedro Augusto. A nova rádio do Pedro Augusto, né? É a Manchete. Então, viva a Manchete!
2: Viva!
0: Jesus! Ele é o Príncipe da Paz. Ele é o Senhor do universo. Ele veio para salvar todas as criaturas da terra. Ele veio para perdoar os nossos pecados. Ele é o médico dos médicos, Jesus de Nazaré. Ele veio para curar todas as doenças, todos os males. Ele está no meio de nós. E logo após esta oração, todos deverão beber desta água. Não quebre esta corrente. Somente no finalzinho da oração que você deverá beber desta água. E o milagre vai acontecer. Em nome de Jesus, em nome da Virgem Maria Santíssima.

E agora, num gesto de amor, num gesto de muita fé e devoção à nossa mãezinha do céu, vamos colocar a mão sobre o rádio como se todos nós estivéssemos de mãos dadas com Nossa Senhora Aparecida, com Jesus de Nazaré. Vamos, vamos.

todos vocês que estão acompanhando esta corrente de fé, neste dia tão maravilhoso, dia do meu aniversário. Estou muito feliz, né, de poder estar aqui comemorando o meu aniversário, fazendo o que eu mais amo na minha vida, que é rádio. Trabalhar no rádio, para mim, é a minha vida, né? Me faz sentir feliz, um homem mais feliz do mundo, porque eu faço aquilo que eu mais amo na minha vida, que é o rádio, né? Então, para todos vocês, a paz de Cristo e o amor de Maria, o amor de Cristo nos unir.

Senhor, o meu pastor. Repita comigo. Tu és, Senhor, o meu pastor. E por isso, atenção aí, você que está desempregado, desesperado, você que está aí triste por algum motivo, está adoentado, acamado, desesperado, né? O Senhor é o meu pastor e nada.

0: muita gente acompanhando esta corrente de fé, né? Todos os dias eu sou abordado nas ruas, aqui no centro do Rio, tudo quanto é canto por onde eu vou passando. Pedro Augusto, eu te descobri na Manchete. Pedro Augusto, eu estou te ouvindo na Manchete. Isso para mim é um motivo de tanta alegria, de tanta felicidade, sabe? É, em cada lugar por onde eu vou passando com o meu carro, eu vou descobrindo que o som da rádio já chegou naquela comunidade, naquele bairro. Isso também me deixa tão feliz, em paz, que, olha, não tem dinheiro no mundo, nem, olha, não tem preço poder trabalhar numa rádio tão maravilhosa quanto a Manchete. Ô, Rafinha, tem muita gente aí mandando recado, Rafinha?
1: Muita gente, Pedro. Simone Galvão tá pedindo oração para ela e para toda a sua família. Tá dizendo, Pedro, que Deus te abençoe nesse dia muito especial. Muitas bênçãos. Tá aqui também participando com a gente a Shirley Gangini. Boa tarde, Pedro Augusto. Feliz aniversário. Que nossa mãezinha te cubra de bênçãos nesse dia. Que Deus te abençoe com muita saúde, muita paz, muita alegria e muito sucesso.
0: Muito bem. Ô, Gugu, olha, vou dizer uma coisa, tanto no YouTube, quanto no Facebook, no Instagram, né? Todo mundo acompanhando esta corrente de fé, não é isso, Gugu?
2: Gente, não só do Brasil, mas do mundo inteiro na nossa live, tem aqui no nosso Instagram, Pedro Augusto Show, vamos lá, é Sandra Helena de Campo Grande. Pedrão, feliz aniversário, que Deus continue te abençoando, dando muita saúde, paz e sabedoria nessa missão linda que você faz todos os dias na Rádio Manchete. Tem também a Juliana Alves de Madureira. Pedro, parabéns pelo seu aniversário. Você merece tudo de bom. Fernanda Costa, de Porto em Portugal. Feliz aniversário, Pedro Augusto. Que Deus realize todos os seus sonhos e continue te usando para levar uma mensagem de fé para tanta gente pelo mundo afora.
0: É, aliás, eu conheço a cidade do Porto, em Portugal, né, que tem a Ribeira, né, tem aquelas senhoras que ficam na Ribeira vendendo castanhas, né, aquelas castanhas quentinhas, maravilhosas, é uma delícia. Aliás, Portugal é maravilhoso, por onde você passa, tudo é maravilhoso, né? Por exemplo, as sardinhas lá. Onde é que a gente encontra as sardinhas mais gostosas em Portugal?
2: O Porto também vende.
0: O Porto também tem, né?
2: Isso, isso.
0: É, mas onde tem as ondas mais altas de Portugal? Em Nazaré. Nazaré, onde aquele campeão brasileiro de surf, eu esqueci o nome aqui agora, ele foi campeão mundial nas ondas mais altas do mundo, que é lá em Nazaré. É o Gabriel Medina, exatamente. Gabriel Medina, que é um cara, eu sou muito fã dele, adoro o Gabriel Medina, que já conquistou tantos títulos para o nosso Brasil, né? E é isso, então Portugal, olha o beijo, ó. Eu amo Portugal, praticamente conheço todas as cidades em Portugal, desde as maiores cidades até as menores cidadezinhas, as aldeias em Portugal, já estive 5 vezes neste país maravilhoso, viu, Hugo?
2: Pois é, Pedro. Tem aqui também a Carla Nunes, de Belo Horizonte, Minas Gerais. Pedro, muitas felicidades para você. E quero aproveitar e pedir oração para minha mãe, Dona Lourdes, que tá esperando um milagre na saúde dela. Tem também Marcos Vinícius, de Nova Iguaçu. Pedro, parabéns pelo seu dia. Que Deus e Nossa Senhora continue abrindo as portas e iluminando todos os seus caminhos. Você é especial para mim. Tem também a Tatiana Ribeiro, de Duque de Caxias, te parabenizando pelo seu aniversário. Luciana Oliveira, de São Paulo, capital. Parabéns, Pedro Augusto. Quero aproveitar e pedir oração para minha filha, Ana Clara Oliveira. Creio que vai alcançar um milagre na vida dela, Pedro Augusto.
0: Muito bem. Olha só quanta gente bonita. O Rafinha também está aí acompanhando pelo WhatsApp, não é isso, Rafa?
1: É verdade, Pedro. Leonardo, de Petrópolis, ele que é do bairro da Posse. Parabéns, felicidades, tudo de bom para você, Pedro Augusto. Que Nossa Senhora te cubra com um manto azul sagrado. O Alexandre, de Nilópolis, está dizendo que está ouvindo bem a rádio por lá e está te desejando aí feliz aniversário. A Bruna, de Caxias, parabéns, Pedro Augusto, que Deus continue abençoando muito a sua vida. Você é um cara muito iluminado.
0: Amém, amém, amém, amém. Assim seja, assim aconteça. Johnny, Johnny Rodrigues, parabéns, Pedrão. Feliz aniversário, que Nossa Senhora lhe abençoe cada vez mais. Eu estou em Novo Horizonte, no Maranhão, acompanhando esta corrente de fé. Olha que legal, hein? Johnny Rodrigues, um grande abraço. Que Deus abençoe. Nossa Senhora te guarde, viu, aí em Novo Horizonte, né? No Maranhão. E um abraço aqui também pro Johnny. Johnny, lá de Juiz de Fora, Minas Gerais. Olha quanta gente de quantos lugares, quantos estados do Brasil acompanhando a nossa corrente de fé. O quanto a internet é importante, maravilhosa. Assim, é um milagre de Deus a internet. Quem usa a internet para fazer o bem, meus parabéns. Quem usa a internet para fazer o mal, olha, está fazendo mal a si próprio, porque a internet é algo assim extraordinário, espetacular. É coisa de Deus, né? Para quem usa para fazer o bem, né, Rafinha?
1: É verdade, Pedro, e não tem fronteiras, né? A pessoa do outro lado do mundo, ela pode te ouvir através do YouTube, é só colocar Rádio Manchete FM Rio. Aliás, não é só ouvir, é se inscrever também no canal do YouTube da Rádio Manchete. A gente está quase um mês no ar, né? Começamos dia 13 de abril, então a galera precisa se inscrever para sempre te ver e ouvir aqui todos os dias.
0: E quanto mais vocês divulgarem o YouTube da nossa Rádio Manchete, quantos milhares e milhares de seguidores que nós vamos alcançar, que a Rádio Manchete merece, viu, gente? A nossa Rádio Manchete merece. Então é só entrar aí no YouTube,
1: Rádio Manchete FM Rio.
0: Isso aí, tá bom, pessoal? O Flávio Machado, muito bom ver o Pedrão na Rádio Manchete. Ô, Flávio, muito obrigado. Ele tá dizendo aqui que ouvi a outra e está ouvindo a gente aqui agora. Então, muito obrigado. Só tenho que agradecer pela preferência, viu? Quero pedir aqui por todas as santas almas benditas, pela alma de Jussara Coelho dos Santos, Elzira Teixeira de Souza. Quero pedir também pela minha tia querida, que partiu no dia de ontem, 98 anos, a última de uma geração na minha família, né? Assim, na parte do meu pai. A minha avó teve 22 filhos. E esta é a última pessoa, a última de uma geração. A tia Wanda, que partiu no dia de ontem com 98 anos de vida. Que todas as santas almas benditas descansem em paz.
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0: Quero pedir aqui também pela alma de Luiz Carlos Alves, né? O pai do Luiz Mendes Alves, né? Que ele descanse na paz do Senhor Jesus, viu? Vamos abrir a porta para Nossa Senhora, vamos? Abra a porta para a nossa mãezinha do céu. E repita comigo estas palavras. Vem, Nossa Senhora. Vem, Santa Milagrosa. Pode entrar, que esta casa é sua, Nossa Senhora. A minha casa é tão simples, tão modesta. Minha casa é pequenina, de madeira. Mas este é o meu castelo, Nossa Senhora. Cubra o meu lar com seu manto azul sagrado. Abençoe a minha família. Vem cuidar de mim, Nossa Senhora.

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Ó Maria Santíssima, que em vossa imagem milagrosa de Aparecida espalhais inúmeros benefícios.

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quero agradecer a todas as pessoas, todas as manifestações de carinho pela passagem do meu aniversário que é hoje. Muito obrigado do fundo do meu coração. Obrigado. Deus, transforma minha vida. Senhor, cuida de mim, me dê saúde para que eu possa comemorar outros aniversários. Eu confio em ti, Senhor. Eu confio que eu vou comemorar outros aniversários. Pois eu amo tanto, tanto, tanto essa vida. Amo meu trabalho. Amo esse povo do Rio de Janeiro, de todo o Brasil. Minha Nossa Senhora da Conceição, Aparecida, Mãe de Jesus, ó Virgem Imaculada, ao acender esta vela azul perfumada, eu creio firmemente no milagre que já aconteceu. Obrigado, minha mãezinha do céu. Com a minha fé inabalável, eu tenho certeza que o fogo que vai queimar esta vela estará queimando todo o mal que quiserem me fazer. Todo e qualquer tipo de doença queimará. O pecado, a inveja, o olho grande, o mal olhado, a traição, a perseguição, a ingratidão queimará. A calúnia, a difamação, a falsidade, a mentira queimará. O desemprego queimará. Todos os problemas que me afligem terão solução urgente pela intercessão do vosso Filho Jesus Cristo. No prazo de 7 dias, esta vela com o perfume das flores queimará e o milagre urgente queimará.

O milagre vai acontecer. Vamos todos juntos beber desta água. Água da fonte, água milagrosa, que o Senhor Jesus abençoou. E ao beber desta água, agradeça. Meu Pai, meu amigo, meu bom Jesus dos perdões, Tu és o médico dos médicos. Opera em meu corpo este grande milagre. Perdoa as minhas falhas, Senhor. Me ensina a amar de verdade o meu próximo. Abençoe os quatro cantos da minha casa. Abençoe a minha família. Eu bebo desta água, pois eu creio ser este o remédio que vai me curar agora.

Em teu nome, Jesus, em nome da Virgem Maria Santíssima. Amém. Amém. Amém. Divino Pai Eterno, muito obrigado, pois todos os dias, sob todos os pontos de vista, vou cada vez melhor.

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1: Deise de Assis, alô Deise.
2: Alô Pedro Augusto, uma ótima tarde para você, para todos os ouvintes da Manchete FM. Eu começo destacando nesse momento a Avenida Brasil, sentido Zona Oeste, dificuldades ali na altura de Vigário Geral, por conta de um caminhão que está enguiçado, que segue ocupando uma faixa da via. Tem dificuldades por ali, dificuldades também para você que segue em direção ao centro, no trecho de Marechal Hermes e também no trecho de Bom Sucesso. Linha Vermelha com melhores condições para você que vai em direção à Baixada, mas também tem uma pequena retenção ali no trecho do Caju, tanto para você que segue em direção à Baixada, quanto para você que vai em direção ao centro. 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Daqui a pouco eu volto aqui na Manchete FM.

0: te amo. E você sabe disso, vovó.
1: Ei, vô. Vô do Alessandro, do Guilherme, da Giovana. Você me dá licença aqui, meu amigo, meu irmão Pedro Augusto. Que hoje o café com a vovó...
0: E do Guilherme também.
1: E do Gui também.
0: É.
1: Hoje o café com a vovó é café pro vovô.
0: É mesmo,
1: pro cara. Vovô Pedro Augusto, pro amigo Pedro Augusto, pro comunicador de rádio Pedro Augusto, pro meu irmão, pro meu amigo de muitos e muitos anos. Pedrão, você não sabe a alegria da gente em comemorar o seu aniversário, 63 anos muito bem vividos, e que vem aí, eu acho que pelo menos mais uns 63, é isso que a gente espera. E hoje o café é dedicado totalmente a você. Um cara diferenciado, especial, um amigo de todos os amigos, um cara que tem um jeito, às vezes, meio difícil de lidar, porque a gente sabe que você é perfeccionista ao extremo, mas isso é uma característica maravilhosa, né, Gaspa, que também está aqui comigo no estúdio. E você, Pedrão, é um cara que você estava falando ainda agora das pessoas que passaram e você formou ao longo do seu programa. E você sabe que eu também sou um pouco seu aluno, né? E sempre acompanhei o trabalho de vocês de pertinho.
2: Somos,
1: né? Alunos do Pedro Augusto, desse cara que tem, de rádio, mais de 40 anos, né, Pedrão?
0: 45 anos
1: de rádio, mas e aquele menino ainda que lá na Fazenda Santa Teresa brincava de fazer rádio com o estúdio montado pelo seu saudoso
0: muito
1: papai
0: legal.
1: E que sonhou um dia em conquistar esse Brasil de audiência. Eu tenho certeza que você cumpriu essa missão, velho. E tá no auge dela. Tem muito mais lenha pra queimar ainda. Tem muito mais coisa boa pra gente fazer junto. E eu acho que a gente conseguiu aqui, né, Gasparetti, unir
0: isso.
1: Uma família com o coração apaixonado por rádio. E o Pedro Augusto
0: verdade.
1: Veio como uma cereja para esse nosso bolo, né?
2: Assim, a gente faz com tanto amor e chega pessoas que a gente admira, que também tem esse tesão, essa loucura, esse amor louco. E te dá de novo parabéns a você que fez uma junção de tantos locutores maravilhosos. E esse cara aqui é tão carismático. Hoje mesmo, quando eu fiz a brincadeira, tem tanta gente mandando parabéns para você. No meu programa eu pedi, manda parabéns. Pedrão, é você um cara muito querido, muito amado, que você continue assim. A gente sabe que você é durão, porque eu também sou durão quando faço os meus trabalhos, sou chato com a minha equipe, e se a gente não for assim, a gente não segue reto. Então, eu vou falar uma coisa pra você, cara, que o Senhor Jesus te abençoe, não muda não, não muda. É esse chorão aí, que eu tô me segurando aqui pra me dar um chorar. Que isso, eu vou ficar todo chorando desse negócio. Mas, ó, hoje a tradução foi um carinho. Foi tipo como se fosse te conhecendo lá atrás, meu namorado, meu amor. Mas, assim, é essa história que ele falou aí, o Rafael, que você brincava de rádio, hoje você conquistou o Brasil, cara. Ser amado. E o mundo, porque muita gente que hoje já não mora aqui também foi pra fora, te escuta lá fora, escuta a gente. É isso. Deus te abençoe, te cubra de bênçãos. O melhor dessa terra ainda tem muito para te dar. Continua sendo um bom pai, um bom avô, bom filho, irmão, amigo e o profissional, tá bom?
1: Pedrão, e a gente pensou em vários presentes para te dar no dia de hoje, mas eu acho que não tem presente mais especial do que a força da imaginação. E o vovô Luiz de França sempre dizia, principalmente depois da perda da minha avó, e que você foi, eu acho que, o companheiro, o amigo, o irmão que mais ficou do lado dele nesse momento difícil, o vovô dizia que quando a gente tem força do pensamento, as estrelas falam. E pra quem tá com a gente no YouTube agora, quem tá com a gente nas redes sociais, olha pra aquela TV ali, Pedrão, por favor, que é essa estrela que vai te dar um beijo hoje, um abraço.

0: Hirschmann. E aí, se eu te faço pra caramba. Muito bom. É. Vocês conseguiram me arrebentar, sabe? Não é todo mundo que está vendo aqui a cena que eu estou vendo da minha mãe. E é lá atrás a casinha, que não era nem de cimento, era uma casa de barro, a fazenda. E você, a inteligência artificial é uma coisa assim tão extraordinária, tão fantástica, né, cara? E eu estou vendo aqui o que vocês prepararam para mim, né? E as pessoas, infelizmente, que estão aí no rádio, nem todos estão vendo, mas a cena que eles prepararam para mim é eu dando um abraço na minha mãe, né, cara? Justamente.
1: E vai pro Instagram também, Pedro. Para quem acompanhar, não tá conseguindo acompanhar, lógico, né? Nem todo mundo consegue parar para ver pelo YouTube. A gente vai colocar no nosso Instagram essa homenagem. Foi a forma que a gente encontrou véspera de Dia das Mães. Como é que a gente vai homenagear o Pedrão? Que presente dar pro Pedro agora? Então vamos fazer a força do pensamento, a corrente que você faz sempre aqui. E com a força das estrelas você ganha esse abraço gostoso.
0: Olha, obrigado mesmo. De...
1: Acabou? Hein? Você acha que acabou? Tem mais um abraço ali pra você ganhar, ó.
0: Olha lá.
1: Seu velho pai, seu grande incentivador, seu grande ídolo, seu grande parceiro. Tenha certeza que o céu hoje te abraça, Pedrão. E nós que estamos aqui nesse plano, podemos te fazer essa homenagem que você merece, meu irmão. Você merece tudo isso de melhor. E pode chorar mesmo, é pra chorar, é pra abrir o coração, porque aqui a gente é família de verdade. Só tem gente que te ama do fundo do coração. Eu consegui fazer o Alberto Brizola chorar no programa dele. Agora a gente conseguiu você também.
2: As palavras que a senhora...
0: Olha, eu já recebi tantas homenagens maravilhosas, sabe? Mas eu acho que em toda a minha vida eu nunca recebi uma homenagem como essa, sabe? E você é um menino maravilhoso, sabe? Quantas vezes eu me dirigi a você com palavras, às vezes, até ásperas, sabe? E não me arrependo disso. Se eu tiver que te dar um esporro de novo, entendeu? Eu não vou olhar para você como meu chefe nem nada. Eu vou dizer, cara, olha só...
1: Até porque nós somos parceiros, porque acima
0: de
1: tudo.
0: A gente é amigo, cara. E eu não consigo olhar para você apenas como um cara que é meu chefe hoje... Não é um diretor artístico dessa rádio nem nada. Eu olho para você como um garoto, assim, iluminado. Porque o rádio não pode morrer, cara. Sabe? O rádio é tudo na vida da gente. Oh, na vida das pessoas.
1: Quatro, Pedrão, comunicadores apaixonados pelo rádio. Enquanto tivermos aqui esses quatro corações batendo, eu, você, André Gasparetti, Alberto Brizola, o rádio será... imortal, né, Brisa?
3: Pois é, eu queria também fazer coro com você aqui, Rafael de França, porque no dia do meu aniversário você realmente me fez chorar. E eu tô vendo hoje as lágrimas do nosso querido Pedro, um cara que a gente aprendeu a amar no rádio, como radialista, não só apenas como amigo. E ao conviver com ele, a gente vê o tamanho desse coração, que não sei como é que cabe dentro desse peito. Ele não só hoje merece essas homenagens, como merece também essa emoção que ele está sentindo. Porque eu sempre penso, Pedro Augusto, que todo mundo deveria tratar a gente como se fosse o dia do nosso aniversário. E você merece isso. Parabéns, Pedro. Hoje você está abrindo o seu coração aqui na Manchete e isso é muito lindo.
1: Café é todo seu e eu te digo o seguinte, ó, vou usar uma frase de um amigo meu, que é mais ou menos assim, ó. Eu te amo, te amo, te amo. E você sabe disso, Pedrão.
0: E olha, só pra completar isso, cara, eu já conheci muita gente boa no rádio, sabe? Eu já tive professores fantásticos. E Deus colocou no meu caminho anjos da guarda fantásticos, maravilhosos, sabe? Desde Ribeirão Preto até São Paulo. É um filme que está passando aqui na minha cabeça, sabe? porque foi tão bom, cara. Foi tão maravilhoso. Foram momentos tão fascinantes. E parece que eu estou aqui nessa rádio há 300 anos. E, cara, eu estou impressionado, sabe, com uma coisa. Quantos anos você tem?
1: Eu estou com 38.
0: 38 anos. 38 anos de vida, sabe? E eu estou impressionado com a tua capacidade, sabe? Com a tua competência de um garoto de 38 anos. E eu tenho certeza absoluta que tem alguém aqui presente aqui neste lugar agora, neste momento. Eu tenho 63 anos, estou completando isso. Estou completando essa idade hoje. O Brizola tem 62, né? Um pouquinho mais jovem do que eu.
3: De rádio.
0: É?
3: De rádio.
1: E o Gaspa?
0: E o Gaspa?
4: Vou fazer 58 agora em junho.
0: 58, olha que bacana. Então, o que mais me impressiona hoje, cara, assim, a escola que nós todos tivemos, certo? Isso não se aprende na faculdade, na universidade, em lugar nenhum. Isso é na prática.
4: Faculdade da vida.
0: Né? Então você está dando oportunidade para os garotos aqui, né, na rádio. Por exemplo, Paulo Eduardo, que vai estrear agora no domingo, né?
4: O Gabriel.
0: O
4: Gugu.
0: Esses meninos.
4: É, o Carlos.
0: Cara, Júnior. Eu tô olhando isso com tanta alegria, com tanta felicidade, porque a gente não é natural amanhã não estar mais aqui.
1: Até porque um dia nos deram essa oportunidade,
4: verdade,
1: né? Um dia alguém abriu os microfones pra gente pela primeira vez.
0: E essa molecada que tá aí, cara, louca pra falar no microfone, pra colocar pra fora, né, essa energia que tá aí dentro delas. Então, poxa, e você tá fazendo isso? Hoje eu tô me sentindo aqui um garoto, sabe por quê? Porque me proibiram de falar no microfone, me tiraram esta oportunidade de falar no microfone. E você me trouxe de volta, garoto. Você,
1: mas foi um microfone você... que a gente respeita muito, mas agora o microfone da Manchete é todo seu. Aliás, é todo nosso,
4: todo,
1: né?
4: Nosso.
1: Com esse time que tá todo reunido, todo mundo feliz.
4: Ai, meu Deus, sou desse.
0: É, mas é uma coisa assim, o que eu quero dizer é o seguinte, parece rasgação de seda, mas um garoto de 38 anos, mas que tem uma mentalidade de rádio. Que
4: uma capacidade
0: que é
4: incrível,
0: uma,
4: né?
0: Uma competência. Se a rádio está aqui hoje, é por culpa desse cara, desse menino. Desse menino de 38 anos.
4: Verdade, que a gente viu pequenininho.
0: Pequenininho. Né? Então eu vou tocar. Agora só.
1: Estourou tudo.
0: Né, se me permitir aqui.
1: Posso estourar o Brizola? Agora entra no clima do programa.
0: Alberto.
1: Podemos estourar o Brizola?
0: Alberto Brizola, se você me permitir, eu só queria encerrar.
3: Quem sou eu pra te permitir alguma coisa, Pedro?
0: Olha, pra encerrar.
3: O horário é todo seu.
1: Não, antes do New York, por favor, equipe. Todo mundo aqui no estúdio, por favor. Porque vocês cantaram parabéns fora do ar, agora é no ar. É um, é dois, é três.

0: favor, Gaspa Monroe, aquele parabéns especial.
1: Happy birthday to you.
0: Você, Rafinha.
1: Happy birthday to you.
2: Gente. Meu cabelo do caraca, Pedro.
0: Agora encerra com aquele vozeirão, só... Brizola.
3: Ah, eu posso encerrar então? Pedro, eu só queria dizer...
0: Happy birthday.
3: Ah, happy birthday. Não, eu vou dar os meus parabéns clássicos, assim que é. Parabéns, felicidades, muitos anos de vida, com paz, alegria, saúde, dinheiro no bolso e Deus no coração.
0: Amém. E uma cerveja gelada.
4: Só para encerrar aqui com chave de ouro, porque quando eu morava na Fazenda Santa Teresa, moleque, entendeu? Eu ouvia nas madrugadas da Rádio Globo,
2: eu também,
4: do Rio de Janeiro, um cara que apresentava um programa que dizia: ei, na Globo do Rio de Janeiro e tal. Era um cara que hoje esse estúdio ganhou o nome dele, Luiz de França. E ele tocava essa música aqui, olha, bota no ar. E eu vou exatamente fazer aquilo que eu fazia na Fazenda, imitando aquele cara. Na Globo Rio de Janeiro, Frank Sinatra.
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4: New York, New York.
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4: Hey!
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4: it. E a vida é assim. Eu era um molequinho que aprendi com esse cara que não está mais aqui. E eu quero que esses moleques todos que estão aqui hoje, moleques com 20, 30, aprendam muito com o Alberto Brizola, aprendam muito com o André Gasparetti, aprendam muito, inclusive, com o Francinha, não é? Que ele tem história nessa coisa toda, bicho. Ele saiu do saco do avô dele, cara. Imagina isso. Entendeu, cara? Então não é brincadeira. Olha aqui, ó.
2: É verdade, verdade.
0: Porque eu saí do saco do meu avô?
2: Eu também.
0: Ah, tá.
2: Mas, irmão, eu vou falar uma coisa pra você. Você tá dando show com isso.
0: Nós estamos.
2: Não, mas peraí. Tô falando de administração. Já passei por tanta rádio na minha vida. O que você tá fazendo aqui, irmão, parece que você tem 60 anos. Deus te abençoe,
0: irmão. Amém, irmão, amém. Com vocês juntos, nós somos uma família.
4: É exatamente isso que eu tô tentando passar pra vocês. Um moleque de 38 anos. Eu digo moleque de coração.
2: Porque a gente viu criança. Mamou no meu peito.
0: Ó, e vocês o seguinte. Então vamos acabar o programa porque eu já vou daqui atrás três, tá bom?
2: E o Anderson Basta, taxista. Vi que ele tá se ouvindo. Ele ama, escuta o programa o tempo todo. E a marcha dele é muito pequena, mas...
0: Que isso!
2: Manda beijo pra ele ainda.
4: Anderson
2: também.
4: Anderson Bastos, um beijo pra você, cara. Você que tá aí na paquera do programa. Todos os taxistas, todos os caras aí do aplicativo, um beijo grande, eu tô muito feliz. Olha, parece que eu tô começando tudo de novo, cara. É uma coisa, é um filme que vai passando. O que vocês fizeram comigo aqui hoje, eu nunca vivi em lugar nenhum no rádio. Já se passaram 44 anos no rádio, desde Ribeirão Preto, Rádio PRA7, Tropical, Renascença de Ribeirão Preto, outras emissoras, Rádio América de São Paulo.
0: Pronto, o seu horário acabou.
4: Acabou.
0: Toma!
4: Agora!
0: Saúde!
4: E agora eu vou tomar uma cervejinha e vocês vão ficar.
0: Um segredo rápido, aqui, Rafinha.
4: Abra aí o microfone.
0: Esse cara que você ouvia, não sei o quê. Antes das 10, antes de entrar no show da noite, ele descia, tomava uma cervejinha, umazinha só, e entrava no ar pra comunicar no show da noite. Então, saúde! Vamos brindar!
4: Ei,
0: pra toda a família Manchete!
2: Posso falar? Eu nunca fiz isso, primeira vez.
0: O quê?
2: Senhoras e senhores, daqui a pouco. Alberto Pressa!
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4: É isso aí, galera. Um beijo grande para todos vocês que estão aí acompanhando essa rádio maravilhosa. E ele está chegando ao

0: Chegando agora o Alberto Brizola, para mim a maior, a voz mais linda do rádio brasileiro. Amanhã tem mais. Amanhã não, amanhã é sábado. Amanhã eu vou tomar o meu goró. Ai, papai, ai, vovó.
1: Tchau. Ai, mamãe.

0: Motocicletas concentram 77% das ocorrências de trânsito na capital.
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0: Sexta-feira, 8 de maio de 2026. Rio e Grande Rio com céu parcialmente nublado. Neste momento aqui no centro, 31 graus. O Dia das Mães, considerada a segunda data mais importante para o varejo brasileiro, deve movimentar cerca de 38 bilhões de reais nos setores de comércio e serviços em todo o país neste ano. A estimativa é da Confederação Nacional de Dirigentes Lojistas e do SPC Brasil. Segundo o levantamento, aproximadamente 127 milhões de consumidores devem ir às compras. 78% dos entrevistados afirmaram que pretendem adquirir pelo menos um presente para a data. Os itens mais procurados devem ser produtos ligados ao setor de moda. Em seguida, aparecem produtos de beleza, chocolates, flores e também experiências, como almoços em restaurantes e viagens. A Prefeitura do Rio entrou na Justiça para cobrar uma dívida de IPTU de mais de 540 mil reais, referente à mansão do humorista Renato Aragão, no Recreio dos Bandeirantes, zona sudoeste do Rio. A execução fiscal tramita na 12ª Vara da Fazenda Pública e envolve débitos acumulados entre 2021 e 2023. A Procuradoria-Geral do Município cobra parcelas pendentes do imposto. Cada cota mensal teria valor entre 10 e 11 mil reais. Mesmo com a cobrança judicial em andamento, o imóvel está anunciado para venda por 18 milhões de reais. O Maio Amarelo, campanha de conscientização para a segurança no trânsito, acendeu um alerta no Rio de Janeiro sobre o aumento do transporte de passageiros por motos de aplicativo. A CEMOV, entidade que representa empresas de ônibus do estado, afirma que a expansão desse serviço sem regulamentação adequada tem aumentado os riscos nas ruas e pressionado o sistema público de saúde. Segundo dados do Corpo de Bombeiros, 77% das ocorrências de trânsito na capital envolvem motocicletas. Na prática, é registrado um acidente a cada 25 minutos. A rede municipal de saúde também sente os impactos. De acordo com a CEMOV, 80 pessoas ficam feridas por dia em acidentes com motos na cidade. A entidade afirma que faltam regras mais claras para fiscalização e controle da atividade, além de dados sobre o número de motociclistas que atuam no transporte por aplicativo. Para a entidade, a redução dos acidentes depende de investimentos em transporte coletivo, campanhas de educação no trânsito e fiscalização mais rigorosa nas vias. 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E vem aí, Recordações Manchete com Alberto Brizola.
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1: São 3:06. Amor é igual imposto de renda. Tem que declarar. Então, eu amo você.

ótima tarde de sexta-feira para você. Hoje, sem dúvida alguma, um dia de muitas emoções, depois de poder participar aqui desse momento tão gratificante que foi a passagem do Pedro Augusto para o nosso programa. Isso, sem dúvida alguma, vai ficar na história do rádio. Estava aqui não só o Pedro Augusto, esse grande comunicador que aniversaria hoje, um querido amigo, como também o Rafael de França, estava toda a equipe da Manchete aqui, o Gasparetti, enfim. Então hoje foi um dia assim fora do comum. Como este programa nosso é musical, a gente vai começar sexta-feira com música. Então, que tal começar com uma recordação? Afinal de contas, o programa tem o nome de Recordações Manchete. Então, para você recordar um bom momento, porque é bom esquecer as coisas ruins, só pensar nas coisas boas, vamos recordar Commodores com

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1: São 3:19 agora no Rio de Janeiro. Abrimos o programa de hoje, o nosso Recordações Manchete com Commodores Easy. Depois foi Adriana Calcanhoto, Vambora. E agora você recordou uma do fundo do baú, mas que com certeza é uma belíssima recordação. Genesis, Follow You, Follow Me. Você está aqui na Manchete 96,1. Já está liberado o nosso zap 21995070525 para você ligar, pedir a sua música, dizer qual a música que marcou a sua vida. Todo mundo tem uma, não tem? Peça e a gente toca. Daqui a pouquinho nós teremos aqui no Recordações Manchete, nesta sexta-feira, dia 8 de maio de 2026, a gente vai ter já Mandando a Letra. Tem uma belíssima tradução, Abrindo o Coração. Tem ainda Poesia no Clube do Amor e a sua participação, que é sempre muito bem-vinda aqui na Manchete. E aqui você fica muito bem informado também. São 3:20. Vamos até a Central Manchete de Trânsito com a Deise de Assis. Boa tarde, Deise.
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2: Dola, uma ótima tarde para você, para todos os ouvintes da Manchete FM. Tô de volta atualizando a situação pela ponte Rio-Niterói. Dificuldade para você que segue em direção a Niterói, ali na altura da Grande Curva, e também entre a Ilha do Mocanguê até a chegada ao pedágio. 24 minutos é o tempo de travessia nesse momento. Na chegada a Niterói também tem retenções nesse momento pela Alameda São Boaventura e também pela Jansen de Melo. Você que segue no sentido Rio vai encontrando o trânsito bom nesse momento. 13 minutos é o tempo de travessia. Falando também da Avenida Brasil, preciso redobrar a atenção ali no trecho do Caju. Tem uma faixa ocupada por conta de um utilitário que está enguiçado nesse momento. Trânsito lento por ali. Observo melhores condições pela linha vermelha nesse momento para você que segue em direção ao centro. 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Daqui a pouco eu volto aqui na Manchete FM.
1: Valeu, Deise. Agora são 3:21. Falando em informação, ela já está aqui, Joyce Santos, colorindo o estúdio da Manchete. Boa tarde, Joyce.
3: Boa tarde, Brizola, para você e para os nossos ouvintes da Rádio Manchete. Olha, Brizola, olha que bacana, a nossa cultura carioca sendo reconhecida mundialmente. Pois é, a escola de samba Portela ganhou um destaque em um livro infantil lançado no Japão sobre a cultura brasileira.
1: No Japão?
3: Exatamente, no Japão. A publicação voltada para alunos do ensino fundamental traz um capítulo especial sobre o nosso carnaval carioca, com a azul e branco de Madureira como principal representante dessa nossa cultura. A capa do livro mostra o desfile campeão da Portela de 2017, com imagens da bateria, da ala de baianas e da rainha Bianca Monteiro. A obra foi produzida pela editora japonesa Kokudo e com o apoio do consulado da Portela no Japão. O material também apresenta aspectos da culinária, da história e das tradições brasileiras para estudantes japoneses. Olha que bacana, agora os alunos lá do Japão vão poder conhecer um pouquinho mais do Brasil e do nosso carnaval aqui carioca. Olha que bacana.
1: É, o Rio de Janeiro dando aula, literalmente.
3: Literalmente,
1: não é?
3: Exatamente, Brizola.
1: Valeu, Joyce, muito obrigado pela sua participação. Você volta daqui a pouco.
3: Daqui a pouco tô de volta.
1: Então tá ótimo. São 3:23. Vamos agora a um rápido intervalo comercial e a gente volta já.

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Onde quer que você esteja, receba o nosso abraço muito especial. Sinta-se abraçado nesse momento. Agora são 3 horas e 27 minutos. Hoje é uma parábola do meu livro Parábolas da Vida. Uma pequena, porém profunda parábola. A cobra e o vagalume. Era uma vez uma cobra que começou a perseguir um vagalume. Ele fugia rápido, com medo da feroz predadora, e a cobra nem pensava em desistir. Fugiu um dia, ela não desistia. 2 dias e nada. No terceiro dia, já sem forças, o vagalume parou e disse à cobra: "Posso te fazer algumas perguntas?" "Pode", disse a cobra. "Não costumo abrir esse precedente para ninguém, mas já que vou te comer mesmo, pode perguntar. Te fiz alguma coisa de mal?" "Não", respondeu a cobra. "Pertenço à sua cadeia alimentar?" "Não", disse ela. "Então, por que você quer me comer?" A cobra então respondeu: "Porque não suporto ver você brilhar."

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1: Esse é o Recordações Manchete, só com musicão pra você. Você acabou de ouvir aí Rebel in Me com Jimmy Cliff. Antes, Eurythmics com The Miracle of Love. E agora, logo em seguida, Zélia Duncan cantou pra gente a canção chamada Catedral. São 3 horas e 40 minutos. Daqui a pouquinho tem Mandando a Letra. Não esqueça do nosso zap 2199-507-0525. Mande a sua mensagem e a gente vai ler para você daqui a pouquinho. O nosso Thiago Clark, o rei das carrapetas, vai ler para a gente já já a sua mensagem aqui pro Recordações Manchete. Agora é hora de ficar muito bem informado, direto da Central de Trânsito, Deise de Assis.
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2: Oi, Alberto Brizola, tô de volta e ainda tem dificuldades pela ponte Rio-Niterói. Trânsito tá bem complicado para você que segue em direção a Niterói. Quase 30 minutos é o tempo de travessia no sentido Rio. Por enquanto, tudo normal, sem retenções, 13 minutos o tempo de travessia. Falando também do caminho para a Zona Sul. Você que está optando pelo elevado da Avenida Paulo de Fronten e pelo túnel Rebouças, vai fazendo um bom negócio nesse momento. Trânsito bom, sem dificuldades, retenções apenas no acesso à Lagoa. Já você que segue em direção ao Rio Comprido, aí sim vai enfrentando dificuldades pela Avenida Borges Medeiros, Epitácio Pessoa e também no túnel Rebouças. O melhor caminho no momento é o Aterro do Flamengo. 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
1: Ok, muito obrigado. Então, daqui a pouco tem mais informações sobre o trânsito com a Deise de Assis. Agora são 3 horas e 42 minutos. Depois do nosso rápido intervalo comercial, a gente volta trazendo Mandando a Letra.

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1: Hoje uma letra dessa canção que com certeza você vai lembrar. E eu pergunto com quem você estava quando essa canção estava tocando no rádio. Eu não posso mais ficar aqui a esperar que um dia de repente você volte para mim. Vejo caminhões e carros apressados a passar por mim. Estou sentado à beira de um caminho que não tem mais fim. Meu olhar se perde na poeira dessa estrada triste, onde a tristeza e a saudade de você ainda existe. E esse sol que queima no meu rosto, um resto de esperança, de ao menos ver de perto o seu olhar que trago na lembrança. Preciso acabar logo com isso. Preciso lembrar que eu existo, que eu existo, que eu existo. Vem a chuva e molha o meu rosto, então eu choro tanto. Minhas lágrimas e os pingos dessa chuva se confundem com meu pranto. Olho para mim mesmo e procuro e não encontro nada. 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Preciso acabar logo com isso. 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

Esse foi o Hit cantando Menina Veneno. Antes, Roberto e Erasmo sentado à beira do caminho. E Kate Price e Peter Andrew com The Time of My Life. 4 horas em ponto no Rio de Janeiro. E agora vamos direto à linha do tempo com Felipe Souza.

0: Policial civil é apontado como autor de disparo que matou passageiro em carro de aplicativo no Rio.
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0: Sexta-feira, 8 de maio de 2026. O céu continua com nebulosidade variada no final da tarde e noite de hoje, sem previsão de chuva. Para amanhã, o panorama é o mesmo, com ventos moderados e temperatura elevada. No domingo, a aproximação e passagem de uma frente fria deixarão um tempo instável na cidade do Rio. Neste momento, Rio e Grande Rio com céu parcialmente nublado. Agora aqui no centro, 30 graus. O Detran RJ vai realizar neste sábado uma ação especial para a emissão da nova carteira de identidade nacional, voltada principalmente para idosos e pessoas com deficiência. O atendimento será feito em postos de identificação em várias regiões do estado. Para ser atendido, é obrigatório fazer agendamento prévio pelo site do Detran ou pela central telefônica do órgão. Os interessados devem levar certidão de nascimento ou casamento, CPF e, no caso das pessoas com deficiência, laudo médico com código CID. Os horários variam de acordo com cada unidade, entre 8 da manhã e 2 da tarde. O modelo antigo do RG continua válido até 2032. A renda média das famílias brasileiras bateu recorde em 2025 e chegou a R$ 2.264 por pessoa. O dado foi divulgado pelo IBGE e representa um aumento de quase 7% em relação ao ano passado, já descontada a inflação. Segundo a pesquisa, esse é o quarto ano seguido de crescimento da renda no país. O aumento foi impulsionado principalmente pelos rendimentos do trabalho, com a queda do desemprego e os reajustes do salário mínimo. O Rio de Janeiro aparece entre os estados com maior renda média do Brasil. A Polícia Civil identificou o autor do tiro que matou uma passageira dentro de um carro de aplicativo na Taquara, zona oeste do Rio. Segundo a Delegacia de Homicídios da capital, o suspeito é o policial civil Fred Wilson Souza de Jesus, lotado na Delegacia de Madureira. Ele deve se apresentar às autoridades nas próximas horas. A vítima foi a designer de sobrancelhas Tamires Rodrigues de Souza Peixoto, de 28 anos. Ela estava no banco de trás do veículo quando foi atingida durante uma discussão de trânsito entre o motorista do aplicativo e o ocupante de um carro branco. Imagens de câmeras de segurança registraram a manobra que antecedeu a briga. Após o disparo, o suspeito fugiu. Tamires chegou a ser levada para a UPA da Cidade de Deus, mas não resistiu aos ferimentos. Ela deixa marido e duas filhas. O enterro está previsto para este sábado em Irajá. 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E segue o Recordações Manchete com Alberto Brizola.
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5 horas e 5 minutos no Rio, é hora de abrir o coração aqui na Manchete, no meio do rádio, no coração do Rio. Boa tarde para você.

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1: As pessoas arrumam tempo para quem elas realmente querem. É simples assim. Quando alguém te valoriza, essa pessoa arruma um jeito, não uma desculpa. Ninguém está ocupado demais para aquilo que realmente importa. Se ela se importa, vai encontrar um momento, mesmo nos dias mais corridos. A verdade difícil é que o silêncio e a ausência já são respostas por si só. Se você se pega esperando, checando o celular constantemente ou justificando a falta de esforço da outra pessoa, pergunte a si mesmo: você está se apegando a uma versão dela que já não existe ou da pessoa que realmente você se importa? Não corra atrás de quem vive te fazendo sentir como uma opção. Encontre aqueles que te enxergam como prioridade, que estão presentes e fazem questão de arrumar tempo. Porque é aí que o amor mora, nos momentos criados, não nas desculpas dadas. Pense a respeito.

Boa tarde, Alberto Brizola. Aqui quem fala é o Benedito Lopes. Eu queria dizer que eu também estou sintonizado na Rádio Manchete FM 96,1. E parabéns pelo seu programa. Ele está top demais. Sucesso aí, primo.

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1: Esse foi o Bryan Adams cantando Heaven. Antes você ouviu aqui na Manchete a Gal Costa cantando pra gente, perdão, a Gal que já cantou há um tempo atrás. Você ouviu o Djavan cantando Oceano. São 4h20 aqui no Rio de Janeiro. Vamos agora até a Central Manchete de Trânsito com a Deise de Assis. Com você, Deise.
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2: Brizola, estou de volta. Falando agora da zona sudoeste da cidade, ainda tem dificuldades pela Avenida das Américas, ali no trecho próximo à estação Gilca Machado. Teve acidente mais cedo nesse trecho da via. Ainda tem dificuldade para você que segue em direção a Guaratiba. Você que segue em direção a São Conrado vai encontrando apenas movimentação intensa. O melhor caminho nesse momento é a Avenida Lúcio Costa. Tem retenções apenas no trecho do posto 4. Falando também da Avenida Ayrton Senna, dificuldades ali na altura do giro do Cebolão. Mais à frente, observo dificuldade também no trecho da Freguesia. O trânsito melhora no acesso à linha amarela. Pela linha amarela, trânsito bom para você que vai em direção ao Fundão. Já você que segue em direção à Barra vai enfrentando dificuldade no acesso pela linha vermelha. 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Daqui a pouco eu volto aqui na Manchete FM.
1: Obrigado, Joyce. São 4 horas e 21 minutos. Vamos agora rapidamente ao Deise de Assis. A Joyce daqui a pouco está por aqui. Agora vamos a um rápido intervalo comercial e a gente volta já já. Fique ligado, 4h22.

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4: Billy Allen, Somewhere Only We Know, um lugar que só nós conhecemos. Aumente o volume do seu rádio e vamos curtir esse momento muito especial, que é o momento da tradução. Hoje essa belíssima canção da Lily Allen. 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Eu conhecia o caminho como a palma da minha mão. Eu senti a terra sob os meus pés. 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
1: Uma viagem no tempo aqui no Recordações Manchete com Marvin Gaye e Diana Ross com You Are Everything. Agora são 4 horas e 34 minutos no Rio de Janeiro.

0: 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Alô?
1: Olá. Boa tarde, ouvinte da Rádio Manchete. A programação da rádio está arrasando e eu estou participando do programa Recordações Manchete com nosso querido amigo Alberto Brizola, de 15 a 17 horas.
0: Maravilha.
1: O programa tá lindo.
0: Obrigado.
1: Sintonizem na rádio, vocês vão amar. Eu me chamo Edilma e moro no Rio de Janeiro. E gostaria de ouvir Ana Carolina, Quem de Nós Dois. Eu ofereço para todos os ouvintes da rádio um grande beijo.
0: Outro para você
2: Boa
0: também.
2: Boa tarde, Alberto Brizola. Aqui quem fala é o...
0: É, esse já foi. Então, são 4 horas e 35 minutos no Rio de Janeiro. Ana Carolina, Quem de Nós Dois.

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1: São 4h40. Essa foi a Ana Carolina cantando Quem de Nós Dois. E é hora de ficar muito bem informado diretamente da Central de Trânsito. Vamos com a Deise de Assis. É com você, Deise.
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2: Oi, Alberto Brizola, ainda tem dificuldades pelo túnel Santa Bárbara. Para você, motorista que segue em direção ao Santo Cristo, mais cedo tinha um caminhão enguiçado ocupando uma faixa da via. Ainda tem retenções desde o acesso pela Pinheiro Machado e também pelo viaduto Santiago Dantas. Você que segue no sentido Laranjeiras pelo 31 de março vai encontrando boa movimentação nesse momento. A alternativa para você, motorista, é o aterro do Flamengo, pistas livres nesse momento, ou ainda o elevado da Avenida Paulo de Fronten e o túnel Rebouças, que tem movimentação apenas intensa. 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Daqui a pouco eu volto aqui na Manchete FM.
1: Valeu, e daqui a pouquinho também tem informação para você com a Joyce Santos. Já já teremos o nosso Clube do Amor, o Clube do Coração. E você quer ficar bem informado? É só ficar ligado aqui na Manchete 96,1 Manchete FM. São 4h41 agora. Joyce Santos, é contigo.
3: Olha, Brizola, trouxe mais uma dica bem bacana para quem quer aí aproveitar um final de semana, né? Ou, na verdade, pode aproveitar ao longo de todo esse mês de maio.
1: Que maravilha.
3: O Festival das Matriarcas. Então, uma dica pro pessoal curtir aí ao longo do mês todo.
1: O que é o Festival das Matriarcas?
3: É um evento que celebra a influência das tias baianas na cultura e na gastronomia carioca. Olha que bacana a conexão de culturas, como eu falei, né? Na entrada anterior, né? Falando da cultura carioca indo pro Japão. Agora a integração da cultura carioca com a cultura baiana. A proposta desse evento, Brizola, é resgatar a tradição das grandes macarronadas servidas nas rodas de samba e encontros familiares na antiga Pequena África, região aqui da zona portuária do Rio. 5 bares do centro participam desse festival com pratos especiais que misturam culinária italiana com sabores afro-brasileiros. Entre as receitas estão massas com rabada defumada, carne seca, costela e pernil.
1: Dando água na boca,
3: pois
1: sabia?
3: É,
1: só de ouvir você falando.
3: Exatamente. E esse evento homenageia figuras históricas como Tia Ciata, considerada ali fundamentais para a formação da identidade cultural do Rio de Janeiro. Então, para você que está nos ouvindo e quer aproveitar esse festival, ele acontece de amanhã até o dia 31 de maio. E para você saber todos os bares que estão participando, é só você acessar radiomanchete.com.br e você fica por dentro lá de toda essa programação aí bem bacana.
1: Nosso site, não é o site da Manchete?
3: Exatamente, no nosso site da Manchete tem essa matéria completinha lá para vocês acompanharem o roteiro para participar desse festival de comilança aqui e de
1: Puxa
3: cultura.
1: Vida, cultura e gastronomia.
3: Exatamente.
1: Juntos.
3: Exatamente.
1: Maravilha, Joyce, muito obrigado, você volta daqui a pouquinho no Panorama Manchete com Rodrigo Machado,
3: isso,
1: não é
3: isso? Isso mesmo, até daqui a pouco.
1: Até, agora são 4h43 no Rio.

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São 4 horas e 47 minutos agora no Rio de Janeiro. O Clube do Amor vai com todo carinho da Elizabeth pro Ângelo, vai ainda do Isaac pra Tânia, vai do Rafael de Petrópolis pra Etelvina, vai da Renata pro Cláudio, vai do Saulo pra Maria, vai da Mara pro Marcos e de alguém pra alguém. E agora no Clube do Amor, uma poesia do Fernando Pessoa, Cartas de Amor. Todas as cartas de amor são ridículas. Não seriam cartas de amor se não fossem ridículas? Também escrevi, em meu tempo, cartas de amor. Como as outras, ridículas. As cartas de amor, se há amor, têm de ser ridículas. Mas afinal, só as criaturas que nunca escreveram cartas de amor é que são ridículas. Quem me dera, no tempo em que escrevia, sem me dar por isso, cartas de amor ridículas. A verdade é que hoje as minhas memórias dessas cartas de amor é que são ridículas. Todas as palavras esdrúxulas, como os sentimentos esdrúxulos, são realmente ridículos.

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1: Com Maria Bethânia cantando Explode Coração. Faltam 10 para 5, você já sabe que a partir das 5 horas da tarde tem Rodrigo Machado apresentando o Panorama Manchete aqui em 96,1. Tiago Clark, boa tarde. Tiago, tudo tranquilo?
2: Boa tarde, Alberto Brizola. Tudo tranquilo, graças a Deus.
1: Coração em paz.
2: Coração em paz, graças a Deus.
1: Isso é o que importa. Me conta aí como é que estão as participações dos ouvintes através do nosso zap.
2: Olha, Alberto Brizola, algumas mensagens chegaram aqui, né? Mandou aqui uma mensagem aqui. Boa tarde, Alberto Brizola. O meu nome é Edileia Ferreira, moro na Abolição, no Rio de Janeiro. O programa tá muito bom. Outra mensagem aqui.
1: Obrigado,
2: também,
1: Edileia.
2: Que chegou aqui. Boa tarde, família Manchete, Rio de Janeiro e Brasil. Manda um abraço aqui para Osasco e para minha eterna namorada, Fabiana. Gratidão pelo carinho, forte abraço para todos vocês e até amanhã, meu amigo e meu irmão Alberto Brizola.
1: Quem é que mandou esse abraço aí?
2: E ele não deixou nome aqui.
1: Então vai aqui para Osasco, abraço.
2: Perdão, Kleber.
1: Então valeu, Kleber, um abraço para você, para sua namorada e para todo o pessoal de Osasco ouvindo a Manchete.
2: E temos áudio aqui, vamos ouvir.
1: Vamos ouvir então. Alô?
3: Boa tarde, Alberto Brizola.
1: Boa tarde.
3: Gostando do programa, a Manchete, tá muito bom. Parabéns.
1: Obrigado.
2: E o nosso amigo Carlos Roberto mandou esse áudio aí dizendo que tá gostando muito do programa. E temos mais um áudio aqui, vamos ouvir?
1: Vamos.
4: Fala, amigo Alberto Brizola, que é o Goda Marçal, Burungão de Paciência.
1: Fala aí, Goda Marçal.
4: Muito especial para uma pessoa também muito especial chamada Débora Beatriz. Com um beijo, tá? A música.
1: Qual a música?
4: Todo Azul do Mar.
1: Todo Azul do Mar. É isso?
4: 14 Bichos.
1: 14 Bichos.
4: Aguardando aí.
1: Musicão.
4: Um abraço, tamo junto.
1: Outro abraço pra você, querido.
2: Valeu. E o nosso amigo também que mandou um poema aqui. Ah, ele que mandou.
1: Foi
2: esse.
1: O Goda Marçal?
2: O Goda Marçal.
1: Então, querido Goda, o seu poema muito bonito aqui que você mandou, chamado Esquecimento, a gente vai ler na segunda-feira aqui no Clube do Amor, tá bom? Fique ligado e aproveita e manda também os seus amigos, os seus vizinhos, os seus parentes ouvirem a Rádio Manchete. Manchete! Vamos de música então, Thiago? Agora é a vez de 14 Bichos cantar Todo o Azul do Mar. Essa música é linda. 4h53 no Rio. É o Recordações Manchete.

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1: São 5 horas em ponto e assim chegamos ao final do programa de hoje. Muito obrigado pelo carinho e pela audiência. Eu volto às 10 da noite, hoje tem Love Times e amanhã de 9 à meia-noite aqui na Manchete em 96,1. Continuem ligados, vem por aí o Panorama Manchete com o nosso querido Rodrigo Machado. Até logo mais, pessoal, e não esqueça que ontem já era, hoje é o dia e o amanhã poderá não mais chegar.
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0: 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Esse é o Panorama Manchete, a sua companhia até 19h. A partir de agora, estamos juntos, mixados, misturados e manchetados. Vem com a gente, porque é tudo nosso, nada deles.
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0: 5 e 4.
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0: Policial civil é apontado como autor do disparo que matou passageira de aplicativo durante discussão de trânsito. Morre torcedor do Vasco agredido em briga após o clássico contra o Flamengo. Ouça Luciana Paiva.
3: Bop ocupa a Gardenia Azul na Grande Jacarepaguá pelo segundo dia consecutivo. Polícia Militar afirma que operação seguirá por tempo indeterminado.
0: Procon RJ recolhe produtos da marca IP após ordem da Anvisa. Fabricante afirma que produtos são totalmente seguros e adequados para o consumo. Tribunal de Contas cobra explicação do DER sobre contratos de radares que podem chegar a R$1 bilhão. Licitação de mais de R$31 milhões do Detro, feita durante o governo Cláudio Castro, é suspensa. Adriana França pede passagem.
4: Motociclistas concentram 77% das ocorrências de trânsito na capital.
0: Justiça tranca inquérito contra vereador Salvino Oliveira e vê indícios de perseguição política. Goleiro Bruno é preso depois de 2 meses foragido. Bomba caseira explode e deixa 10 alunos feridos em escola de Belfor Roxo. Ex-comandante do BOP é o novo presidente do Detran RJ. Aumenta a diferença entre ricos e pobres no Brasil. É a vez de Joyce Santos.
5: Alcolumbre promulga a lei da dosimetria após derrubada de veto de Lula.
0: Leão 14 completa 1 ano de pontificado. Panorama pelo mundo, Patrícia Lima.
6: Operação aérea dos Estados Unidos vai retirar americanos de cruzeiro com antivírus.
0: Tudo isso e muito mais a partir de agora no Panorama Manchete, que está só começando. E juntos iremos até 19h. Mancheteiros, mancheteiras, hoje é sexta-feira, 8 de maio de 2026. Boa tarde.
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0: 5 e 6.

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1: É a primeira vez que você está aqui entre a gente na Rádio Manchete do Rio de Janeiro. São 50 anos de bons serviços prestados ao rádio brasileiro, de contribuição à cultura nacional. Se você ainda não me conhece, deixa eu falar aqui, ó. Olho no olho com você. Muito prazer. Eu sou Rodrigo Machado, mas se esquecer meu nome, pode me chamar de carinho ou me chame.

Em Madureira, Avenida Ministro Edgar Romero, com congestionamento entre a Rua Conselheiro Galvão e a estação de BRT Otaviano, nos dois sentidos da via. Rua Domingos Lopes tem trânsito com retenções desde a Praça do Patriarca até a altura da Rua Maria Lopes. Já na Rua Maria Lopes, o motorista perde tempo desde a Rua Ângelo Dantas até o acesso à Rua Domingos Lopes. Neste momento, também, o motorista encontra na linha vermelha trânsito lento desde o Caju até o Galeão, no sentido Baixada Fluminense. Em direção ao centro da cidade, a linha vermelha apresenta retenções desde a altura da linha amarela até o Caju. Na Avenida Brasil, sentido Zona Oeste, há lentidão entre Vigário Geral e Coelho Neto, na pista central, e em direção ao centro, há retenções na altura de Cordovil, nas duas pistas. 5 e 9 no Rio de Janeiro, o Dia das Mães, considerada a segunda data mais importante para o varejo brasileiro, deve movimentar cerca de 38 bilhões de reais nos setores de comércio e serviços em todo o país neste ano. A estimativa é da Confederação Nacional de Dirigentes Lojistas e do SPC Brasil. Segundo o levantamento, aproximadamente 127 milhões de consumidores devem ir às compras. 78% dos entrevistados afirmaram que pretendem adquirir pelo menos um presente para a data. Os itens mais procurados devem ser produtos ligados ao setor de moda. Em seguida, aparecem produtos de beleza, chocolates, flores e também experiências, como almoços em restaurantes e viagens. Por isso, o Panorama Manchete está perguntando: você, filhão, que presente você espera dar para a mamãe? Você, mamãe, que presente espera ganhar do filhão? Você, se não gostar do presente, diz que não gostou ou faz de conta que gostou? Porque o que vale é a intenção. O zap zap da Manchete é esse aqui, ó. 21 99 507 0525. 21 99 507 0525. E eu tenho para sortear hoje no Panorama Manchete um par de ingressos para o Cristo Redentor. Então, se você quer passar aí uma data especial ao lado de quem você ama, aos pés do Cristo Redentor, eu tenho um par de ingressos. É só você participar do nosso Panorama Manchete pelo zap zap da nossa manchete, a rádio gostosa do Rio, 99507-0525. Se você está falando fora do Rio de Janeiro, né, de repente você está com viagem marcada para o Rio de Janeiro, de repente você é da região serrana, é da região dos lagos, vai fazer um bate-volta e quer, olha, ir ao Cristo Redentor, 0800 na conta da manchete. Então essa é a oportunidade. 21 99 507 0525 é o zap zap da nossa manchete. E pelo zap zap você também pode pedir a oração, porque 6 em ponto, Pedro Augusto, o Romeiro de Aparecida, estará entre nós na maior corrente de fé do rádio brasileiro. Agora 5 e 11.

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1: Na Central Manchete de Trânsito está Deise de Assis. Alô, Deise, boa tarde.
2: Oi, Rodrigo, tô de volta aqui na Manchete FM. Uma ótima tarde pra você. Falando agora da movimentação pela Avenida Brasil, ainda tem dificuldade ali no trecho de parada de Lucas. Teve acidente mais cedo envolvendo dois carros e também uma moto. Trânsito bem complicado no trecho. Observo retenções também na altura de Guadalupe. Você que vai no sentido centro também precisa redobrar a atenção. Tem dificuldade no trecho de Deodoro e entre Ramos até a chegada ao trecho do Caju. Linha vermelha nesse momento com melhores condições no sentido centro, mas também tem retenções na passagem pelo Caju. Já você que segue em direção à Baixada precisa ter paciência. Tem dificuldade a partir do Caju até a chegada ao aeroporto e também no acesso à rodovia Presidente Dutra. 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Daqui a pouco eu volto aqui na Manchete FM.
1: Valeu, obrigado, Deise. Daqui a pouco, então, você volta. 5:13, agora no Rio de Janeiro. Vamos, então, às informações importantes da nossa cidade.

0: Policial civil da delegacia de Madureira quem atirou contra um carro de aplicativo e matou uma passageira. Segundo as investigações da delegacia de homicídios da capital, Fred Wilson Souza de Jesus se envolveu em uma briga de trânsito com o motorista de aplicativo após uma manobra na Taquara, em Jacarepaguá, na tarde de ontem. Uma câmera de segurança registrou o momento da manobra. A designer de sobrancelhas, Tamires Rodrigues de Souza Peixoto, estava no banco de trás do veículo quando foi baleada na rua Professor Henrique Costa. As imagens mostram o carro de aplicativo de cor preta realizando uma manobra no momento em que um ocupante de um Peugeot branco passa pelo local. Segundo testemunhas, os motoristas discutiram e durante a briga, o ocupante do veículo branco atirou em direção ao carro de aplicativo. O disparo atingiu Tamires nas costas. Após os tiros, o autor do disparo fugiu. O motorista de aplicativo socorreu a passageira e a levou para a UPA da Cidade de Deus, também em Jacarepaguá. Tamires deu entrada na unidade em estado grave, mas não resistiu aos ferimentos. Após socorrer a passageira, o motorista de aplicativo foi à delegacia para prestar depoimento. O carro usado na corrida ficou com a marca do tiro que atingiu a vítima. Tamires participaria hoje de uma festinha de Dia das Mães na Escola das Filhas. A escola decidiu cancelar essas atividades. Neste momento, esse policial civil se entregou e está prestando depoimento, falando a respeito do acontecido. Mas que tipo de justificativa ele será capaz de dar? É preciso que as nossas instituições de segurança revisem periodicamente o seu protocolo, revisem periodicamente a conduta dos seus agentes, a saúde mental dos seus agentes, porque se durante uma briga de trânsito ele faz isso, imagine numa operação onde o estresse está elevado à enésima potência, onde a vida dele está em risco. E muitas vezes ele é capaz, ele precisa reagir, ele tem a necessidade de reagir para proteger a vida dele. Não era o caso. A discussão ali era uma discussão verbal a respeito de uma manobra que possivelmente foi mal executada por algum deles ou pelos dois. Mas ele, com uma arma na mão, deveria ter a tranquilidade, o discernimento para não atirar. Atirar somente durante uma operação em que ele está protegendo a própria vida. Porque um cara que faz isso durante uma discussão de trânsito, ele é capaz de entrar na casa de um morador, numa comunidade, durante uma operação e cometer os maiores esculachos. Ele é capaz de atirar também num bandido que já está entregue. E já está rendido. E não é isso que a gente espera das nossas autoridades policiais. A gente não vive na terra do olho por olho, dente por dente, não. O bandido, ele não tem uma sociedade para ele responder. Não, ele é bandido. Ele está à margem da sociedade. Mas o policial não. O policial é o protetor de uma sociedade. É o representante da lei. E a lei não diz isso. Se for atacado, mate. Não. Você tem que fazer o que diz o protocolo da sua corporação, protocolo de segurança. Então, é necessário que as nossas corporações, principalmente da área de segurança pública, intensifiquem o treinamento, intensifiquem o apoio psicológico, psiquiátrico. Veja, verifique com muita transparência e de forma muito frequente se realmente aquele agente, ele tem o discernimento para estar nas ruas defendendo a população. Porque, repito, numa briga de trânsito, ele tirou a vida de uma mãe. As filhas choram neste momento a ausência dessa mãe. Vão passar o Dia das Mães sem aquela que deu a vida a elas. e vão passar a vida inteira sem a presença da mãe, sem os conselhos, sem a orientação para o seu desenvolvimento humano. 5:18 no Rio.
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3: Já tiveram alta todos os 10 alunos feridos da explosão de uma bomba caseira no CIEP Lazar Segale, na rua Porto Sobrinho, no bairro Areia Branca, em Belfor Roxo. O episódio aconteceu na manhã de hoje. Os feridos têm entre 13 e 15 anos e receberam atendimento no Hospital Municipal de Belfor Roxo. As vítimas tiveram ferimentos nos pés, nas pernas, no abdômen e no rosto. Outros relataram incômodo no ouvido e perda momentânea de audição. Depois de receberem alta, todos foram levados para a delegacia para depor. Depois do episódio, o colégio encerrou o expediente e liberou os demais estudantes. Por volta de meio-dia, a Polícia Civil concluiu a varredura e descartou haver mais explosivos. Luciana Magalhães, subsecretária de Gestão Administrativa da Secretaria Estadual de Educação, disse que a pasta apura como a bomba entrou no CIEP, se foi levada por alunos ou se foi deixada por outras pessoas. A Polícia Civil faria uma perícia nas mochilas dos estudantes e ia submetê-las a cães farejadores para detectar possíveis traços de pólvora, com o objetivo de esclarecer se um deles transportou o artefato. Agora 5h23 no Rio de Janeiro, vamos às notícias do Mengão aqui no Panorama Manchete.
4: Flamengo!
3: Alô, Gabriel Machado!
4: Rodrigo, o Flamengo vive a expectativa de ser declarado vencedor por 3-0 de uma partida sem gols e sem fim. O confronto entre o rubro-negro e o Independente Medellín da Colômbia nessa quinta-feira foi suspenso e cancelado após uma invasão de torcedores colombianos ao gramado com menos de 2 minutos de jogo. A partida era válida pela 4ª rodada da fase de grupos da Copa Libertadores. Em meio à crise interna no clube colombiano, os torcedores do Medellín chegaram a fazer fogueiras na arquibancada, atirar assentos nos policiais e até atingir jornalistas com sinalizadores. A torcida responsabiliza os jogadores por supostamente terem perdido de forma proposital uma partida pela Copa Nacional. De acordo com o professor de Direito Desportivo do programa de pós-graduação da UERJ, Márcio Vieira, o regulamento da Comebol é claro em relação à responsabilização do clube mandante em caso de falha na garantia da segurança. O professor ainda explica que o Medellín responde pela garantia do acesso e também pela atitude de seus torcedores.
5: Quando o mandante não conseguiu garantir a segurança do evento, a incolumidade dos participantes, né? Público, equipe técnica, jogadores, enfim, que é algo exigido de forma expressa no regulamento da competição. Em competições do Comembol, isso normalmente gera uma responsabilidade objetiva desportiva do clube mandante, do clube anfitrião. Ou seja, não importa se a diretoria queria ou não que aquele tumulto existisse. Basta a falha na garantia da ordem da segurança.
4: No ano de 2025, a Comebol demorou 20 dias para declarar o Fortaleza como vencedor para o WO após uma situação similar envolvendo o Colo-Colo. O doutor Márcio Vieira explica que o tempo vai de caso a caso, mas a consequência mais provável é de que o Flamengo seja declarado vencedor num placar de 3-0.
5: Consequência jurídica mais provável nesse caso é com a suspensão da partida, uma derrota declarada por WO. O tempo de resposta para essa decisão da Conmebol geralmente não demoram, até porque isso pode gerar uma insegurança, uma indefinição no cômputo dos pontos dos participantes do campeonato.
4: Fora a perda desportiva, o Independiente Medellín ainda pode sofrer punições como multas e estádio fechado. Márcio Vieira ainda afirma que os torcedores podem ser responsabilizados criminalmente.
5: A Conmebol também pode impor o seguinte: uma multa financeira, jogos com portões fechados, restrição de público visitante, interdição parcial do estádio, obrigação de reforço na segurança em jogos futuros e até mesmo punições mais severas em caso de reincidência. Pode existir também uma responsabilização civil por danos materiais, por danos morais, indenizações aplicadas, né? Uma responsabilização por prejuízos causados à organização, inclusive à própria imprensa e patrocinadores, porque a partida não aconteceu. Sob o aspecto do direito penal, e aí pelo princípio da territorialidade, deve ser examinado o direito penal local, ou seja, o colombiano.
4: Com a decisão de Vitória para o Flamengo, o time carioca garante a vaga na próxima fase do torneio. Além disso, a suspensão do treinador Leonardo Jardim já foi cumprida, mesmo com a suspensão da partida.
5: Não pode existir uma punição duplicada pelo mesmo ato. Portanto, se a suspensão se estenderia até essa última partida, mesmo tendo sido suspensa a disputa, né, a partida, o tempo e o alcance da sanção de suspensão foram atingidos. Portanto, Jardim cumpriu a pena. A pena já foi finalizada.
4: O Flamengo volta a campo nesse domingo, às 19h30, em partida contra o Grêmio. Dessa vez, o mais querido joga pelo Campeonato Brasileiro. Volto com você, Rodrigo.
3: Ok, obrigado, Gabriel Machado. Gabriel que falou mais tempo do que o Flamengo jogou ontem, né? 5h27. Por falar no Mengão, deixa eu mandar aquele abraço para o rubro-negro Diogo Brinquinho. Diogo Brinquinho tá com a pizzaria, né? Lá na Penha, Massa Bruta Pizzaria. Ô, Diogo, será que a Massa Bruta entrega
6: eu
3: na Glória? Eu quero, hein? Eu quero uma de bacon com alho e também, né? Eu quero bacon, alho e ovos.
7: Ai, gente!
3: O que foi, Sherlon?
8: Tem que mandar pra Manchete.
3: Ah, manda aqui pra Manchete, né?
8: É, rapaz, Diogo Brinquinho tem que mandar as pizzas dele aqui pro... As pizzas aqui pro Manchete, né?
3: É, isso aí, né? É, né? Ó, se for 0800, melhor ainda, né?
7: Tem que ser 0800.
3: O pai agradece.

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2: Oi, Rodrigo, tô de volta aqui na Manchete FM. Foi retirado aquele caminhão que estava enguiçado no túnel Santa Bárbara. Isso para você que segue em direção ao centro, mas ainda tem retenções. Observo dificuldade pela Pinheiro Machado. Você que está optando pelo aterro do Flamengo, vai fazendo um bom negócio. Tem melhores condições, tanto para você que sai da Zona Sul e vai em direção ao centro, quanto para você que está saindo do centro e indo em direção à Zona Sul. Atualizando também a situação do elevado da Avenida Paulo de Fronten, túnel Rebouças, com boa movimentação nesse momento no sentido Lagoa. Tem retenções apenas pela Avenida Borges de Medeiros até a chegada ao Hospital da Lagoa. Você que segue no sentido do Rio Comprido vai encontrando retenções agora pela Avenida Borges de Medeiros, desde o acesso pela Rua Mário Ribeiro, e também pela Avenida Epitácio Pessoa, desde a altura do corte do Cantagalo. 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Daqui a pouco eu volto aqui na Manchete FM.
1: Combinado, Deise. Agora 5h29, deixa eu abraçar essa gente amiga e te lembrar que tá valendo hoje a sua participação. Um par de ingressos para o Cristo Redentor. Você ficar aos pés da estátua do Cristo Redentor, uma das maravilhas do mundo moderno. A Manchete vai te levar. Então mande a sua mensagem pelo zap zap da nossa Manchete. 21 995070525. Tem mancheteiro querendo falar aqui no Som da Manchete. Fala, mancheteiro.
3: Boa tarde, Rodrigo. Aqui é Edinaldo, da Vila da Penha. Gostaria de participar do sorteio. Estou aqui curtindo o programa. Parabéns pela programação. Forte abraço a todos.
1: Tá participando, meu amigo. Obrigado pelo carinho, obrigado pela mensagem. 5h30, deixa eu dar aqui uma girada no nosso YouTube, Manchete 96,1 FM. A Michele Anjos, boa tarde. Tá falando de Bangu, 33 graus, Michele. Olha que calor danado, né? Valeu, Michele, obrigado pelo carinho, obrigado por estar com a gente. O Carlos Matos também tá com a gente. Parabéns, Rádio Manchete, pela inovação da comunicação. Valeu, Carlos. A Dilminha da Freguesia. Oi, Rodrigo, Breno, Joyce, Patrícia. Uma boa tarde para todos e um bom final de semana. Beijinhos. Beijo, Dilminha, para você também. Rede Relâmpago. Olha, o nosso Vitor Corso está aqui nos estúdios da Rádio Manchete. Daqui a pouco vou falar com ele aqui no ar, né? Agradecer a ele mais uma vez pela bacana entrevista, né, que fizemos na última quarta-feira. Tá aqui também Rodrigo de Carvalho Couto, meu xará. Quero um passeio do Cristo Redentor. É só, Rodrigo, pelo zap zap. 21 99 507 0525. Então mande a sua mensagem pra lá e estará concorrendo. Agora 5h31, o Panorama Manchete tem muita informação, mas também tem música. Elson do Forrogode.

0: som do Forró God Talismã para o Paulo Sérgio do Linge Vasconcelos. Aquele abraço, Paulo. Ontem não deu pra tocar inteira, mas hoje foi, hein? Então aquele abraço pra você, obrigado pelo carinho de sempre aqui com o nosso Panorama Manchete.
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1: Motorista perde já bastante tempo na linha vermelha em direção à Baixada Fluminense, já a partir do Caju. Na Joatinga, na ponte da Joatinga, na Barra da Tijuca, na entrada da Barra, o motorista também perde bastante tempo. E o mesmo acontece, trânsito congestionado na entrada da Avenida Ayrton Senna, já ali naquele acesso pela Avenida das Américas, acesso à Avenida Ayrton Senna. Tudo parado por lá. Na ponte Rio-Niterói, motorista faz a travessia para Niterói em 35 minutos. Quem vem ao Rio de Janeiro faz o percurso em 22 minutos. Agora 5h39. Quase 3.500 produtos da marca IP foram recolhidos em um mercado localizado na freguesia em Jacarepaguá. A ação foi realizada pela Secretaria Estadual de Defesa do Consumidor em conjunto com o Procon RJ após a Anvisa determinar que os produtos deveriam ter fabricação, comercialização, distribuição e uso suspensos. A medida da Agência de Fiscalização atinge produtos fabricados pela Unidade Química Amparo em São Paulo, pertencentes a lotes com numeração final 1. Entre os itens afetados estão detergentes, sabão líquido para roupas e desinfetantes. A Anvisa apontou falhas nos sistemas de garantia de qualidade e risco à saúde sanitária, com possibilidade de contaminação microbiológica. A agência não detalhou os riscos envolvidos nos itens suspensos. Em nota, a IP manifestou indignação com a decisão da Anvisa, classificou a medida como arbitrária e desproporcional e informou que vai recorrer. A empresa alega ter laudos de análises independentes que comprovam que os produtos são totalmente seguros e adequados para o consumo. A inspeção que levou a Anvisa a suspender a fabricação e determinar o recolhimento de produtos da IP foi motivada por um histórico de contaminação microbiológica registrado na empresa em novembro do ano passado. A medida, então, abrange todos os lotes com numeração final 1. Então, você, consumidor, fique atento ao pegar, né, os produtos com final 1 e não leve para casa se eles ainda tiverem dispostos nas gôndolas. Agora 5h41, Patrícia Lima tem informação pra gente. Alô, Patrícia, boa tarde.
2: Boa tarde, Rodrigo. O Tribunal de Contas do Estado do Rio suspendeu nesta sexta-feira uma licitação de R$31.700.000 do Detro para a contratação de um sistema de monitoramento e fiscalização do transporte público intermunicipal no estado. O certame foi conduzido durante a gestão do ex-governador Cláudio Castro. A medida cautelar foi assinada pelo conselheiro Marcelo Verdini Maia, após pedido da Secretaria-Geral de Controle Externo. Segundo o TCE, a licitação apresenta falhas de planejamento e transparência que podem limitar a concorrência e causar prejuízos aos cofres públicos. Na decisão, o conselheiro afirmou ter identificado indícios de irregularidades e riscos de dano ao processo. Segue com você, Rodrigo.
1: Ok, Patrícia, por falar no Tribunal de Contas, ele também abriu investigação para apurar suspeitas de irregularidades na licitação do DER para a instalação de 302 radares eletrônicos em rodovias estaduais. A suspeita envolve possível direcionamento e até cartel entre empresas participantes da disputa. Duas teriam apresentado propostas com diferença de apenas um centavo em um dos lotes da concorrência. Segundo documentos analisados pelo Tribunal de Contas do Estado, a empresa vencedora ofertou R$78,5 milhões. Já a segunda colocada apresentou um valor um centavo maior. E a denúncia também chegou à Assembleia Legislativa do Rio. O deputado estadual Vitor Júnior protocolou representação no Tribunal de Contas e afirmou que há indícios de falta de concorrência e atuação coordenada entre empresas. Os três lotes da licitação somam mais de R$230 milhões, mas os contratos devem chegar a quase R$1 bilhão com prorrogações. Mesmo sob investigação, a instalação dos radares já começou em diferentes regiões do estado. O DR terá 5 dias para prestar esclarecimentos ao Tribunal de Contas. Tem sacanagem em tudo quanto é lugar, né? Patifaria em tudo quanto é lugar. Roubo do dinheiro público. Somos assaltados de todas as formas, né? Tem essa indústria de fato das multas, Os radares são necessários porque não adianta campanha de conscientização, porque a gente vê um trânsito cada vez mais violento, porque as pessoas cometem as maiores barbaridades no trânsito. Não respeitam, de fato, o Código Brasileiro de Trânsito. No entanto, há, de fato, né, uma indústria de multa e esses radares, né, esses certames, essas licitações comprometidas, negócio que começa errado, não tende a melhorar em hora nenhuma. É sempre o cidadão sendo prejudicado pela ganância desses bandidos do dinheiro.

0: 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Alô, Gabriel Machado.
1: Rodrigo Fluminense joga nesse sábado às 6 horas da tarde no Maracanã. O Tricolor das Laranjeiras recebe o Vitória em meio a uma crise na Copa Libertadores. Vale a gente lembrar que o Fluminense veio de empate no meio de semana contra o Independente Rivadavia, mas tem uma situação muito complicada na Copa Libertadores, viu, Rodrigo? No jogo do meio de semana, Canóbio não fez uma boa partida, Carrilho também não fez um bom jogo e coube a John Kennedy entrar no finalzinho para empatar a partida. No brasileiro, a situação é diferente. O Fluminense é o terceiro colocado e busca mais uma vitória para colar no Flamengo e, quem sabe, alcançar o líder Palmeiras. Volto com você, Rodrigo.
0: Valeu, obrigado! Gabriel Machado, agora 5h45. Deixa eu lembrar o zap zap da nossa manchete para você concorrer a um ingresso com acompanhante para o Cristo Redentor. Então, um par de ingressos. 21 99 507 0525. 21 99 507 0525 é o zap zap da nossa manchete, que lembra você que está liberado para a sua participação, para o seu pedido de oração. Porque 6 em ponto, daqui a 14 minutos, Pedro Augusto, o Romeiro de Aparecida, estará entre nós. Ele, o aniversariante de hoje, meu irmão Pedro Augusto, muita saúde, muita paz, prosperidade, harmonia no seu lar, tudo de bom para você, meu irmão. Você é um ídolo para mim, né? É uma pessoa que eu admiro há muitos anos no rádio, né? Leva alegria, leva emoção, leva oração para esse povo inteiro aqui do Rio de Janeiro, do Brasil, né? E todos que nos acompanham, porque o rádio não tem limite. Pedro Augusto, obrigado por você existir. Parabéns pelo dia de hoje. Então, daqui a 13 minutos, estaremos com Pedro Augusto, o aniversariante de hoje, orando pelo Vanderlânio, pedindo oração. A Adenir Rodrigues também pede oração para a filha Aline, que está muito doente. A Ana Costa, da freguesia, pede por sua tia Amélia, que perdeu um filho recentemente. O Paulo Roberto, de Sulacap, enfrenta problemas com drogas e pede orações também. Daqui a pouco, então, daqui a 13 minutos, Pedro Augusto, na maior corrente de fé do rádio brasileiro, aqui no Panorama Manchete.

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1: Na Central Manchete de Trânsito está Deise de Assis. Alô, Deise.
2: Oi, Rodrigo. Tô de volta e tem dificuldade de trânsito bem complicado pela ponte Rio-Niterói. No assento do Niterói, primeiro, por conta de um ônibus enguiçado na altura do vão central. Quase 40 minutos é o tempo de travessia. Tem uma faixa ocupada. Você que segue no assento do Rio também vai enfrentando dificuldade por conta de uma outra faixa ocupada ali também na altura do vão central por conta de um carro que tá pegando fogo nesse momento. Também o trânsito tá complicado, 22 minutos é o tempo de travessia. Você que tá saindo de Niterói, dê preferência pelas barcas, assim você ganha tempo. Já você que tá chegando ao Rio vai encontrando melhores condições nesse momento no acesso ao viaduto do gasômetro e também pela Francis Bicalho. Pela linha vermelha, o trânsito tá bem ruim agora no sentido Baixada do Caju até a chegada ao Hospital Universitário, melhor ali na passagem pelo Galeão, pelo Parque das Missões, e volta a ficar intenso no trecho de acesso à rodovia Presidente Dutra. A Avenida Brasil seria uma alternativa nesse momento, mas também tem dificuldade do Caju até a chegada a Ramos. Você que vai em direção à Zona Norte, Rua Uranos, com melhores condições nesse momento. 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Daqui a pouco eu volto aqui na Manchete FM.
1: Ok, obrigado, Deise. Agora 5h49, na ponte Rio-Niterói, tem um ônibus enguiçado ocupando uma faixa na altura do vão central, sentido Niterói. Concessionária está no local, reboque também está em deslocamento e o trânsito apresenta retenções. Então, na Avenida Brasil, elevado gasômetro, linha vermelha para quem segue em direção à ponte Rio-Niterói. Então, trânsito bastante complicado neste momento. 5h49.
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1: Bruno Mars.

0: Bruno Mars. Qual é o nome da música, Joyce?
1: Just the way. Como é?
0: Ih, meu Deus do céu, vou treinar tanto! Aperta o microfone dela, 553!
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1: A renda média das famílias brasileiras bateu recorde em 2025 e chegou a R$ 2.264 por pessoa. O dado foi divulgado pelo IBGE e representa um aumento de quase 7% em relação ao ano passado, já descontada a inflação. Segundo a pesquisa, esse é o quarto ano seguido de crescimento da renda do país. O aumento foi impulsionado principalmente pelos rendimentos do trabalho, com a queda do desemprego e os reajustes do salário mínimo. O Rio de Janeiro aparece entre os estados com maior renda média do Brasil. No entanto, aumentou a diferença entre ricos e pobres. E a Patrícia Lima conta pra gente.
2: Rodrigo, o levantamento, o rendimento de todas as fontes do IBGE, divulgado nesta sexta-feira, mostra que a desigualdade de renda no Brasil voltou a subir em 2025, depois do recuo do ano passado. Segundo o PNAD Contínua, a diferença entre os rendimentos dos 10% mais ricos e dos 40% mais pobres chegou a 13,8 vezes, acima das 13 vezes registradas em 2024. Apesar da distância entre ricos e pobres, a desigualdade segue abaixo dos níveis verificados antes da pandemia de Covid-19. O IBGE destaca que o aumento da desigualdade é verificado em um contexto de aumento da renda média nacional, que chegou a R$ 3.367 em 2025. O rendimento cresceu 5,4% em relação ao ano anterior, já descontada a inflação. Segue com você, Rodrigo.
1: Ok, obrigado, Patrícia. 5,57. O Ministério da Educação divulgou o resultado da chamada única das vagas remanescentes do FIES, o Fundo de Financiamento Estudantil. Os estudantes podem consultar a lista de selecionados no portal único de acesso ao ensino superior usando a conta gov.br. Os candidatos aprovados devem complementar a inscrição online e validar as informações na faculdade entre os dias 8 e 11 de maio. Quem não foi selecionado entra automaticamente na lista de espera com convocações previstas entre os dias 15 e 29 deste mês. O FIES financia cursos de graduação em faculdades particulares com avaliação positiva do MEC. Então, os candidatos aprovados já devem complementar a inscrição online e validar as informações a partir de hoje e até segunda-feira. 5:58 no Rio de Janeiro. Eu não sei se neste momento você está na cama de um hospital. Não sei se você está aqui entre a gente pedindo pela saúde de um parente. Se você neste momento está com um acompanhante da sua mãe que está lutando pela vida. Eu não sei se você recebeu o diagnóstico de uma doença terrível, desafiadora para você. Eu não sei se você está aqui entre nós para agradecer a uma graça conquistada, para pedir por um objetivo, por um sonho, ou se você está aqui para agradecer a um milagre que aconteceu na sua vida. O importante é que você está entre nós. A Dilma enfrenta depressão. A Aline está desempregada e pede oração. Carlos Eduardo pede por proteção divina. A Ivanise Costa Rodrigues está internada, entubada e continua no CTI. Júlia Leite Passos, de Niterói, está entre a gente também. Maria do Carmo Fernandes, Bruno Araújo Azevedo, do Caxambi, Rodrigo Oliveira, de Olaria, Tiago e toda a família, de Itaboraí, a Vitória Lúcia Pereira, que está acompanhando a gente em Bragança Paulista, em São Paulo, também está aqui nesta que é a maior corrente de fé do rádio brasileiro. A partir de agora, a nossa família Manchete reza com o aniversariante de hoje. Vamos rezar pela vida dele também, de Pedro Augusto, o Romeiro de

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1: 6 horas no Rio de Janeiro. Estamos unidos para a saudação do Ângelus. E neste momento, gente, está sendo formada em todo o território nacional a Cruzada do Amor Divino. Pegue o seu copinho com água, vamos colocar um copo com água sobre a mesa e nesta água será depositada uma gotinha de luz, uma gotinha do amor de Nossa Senhora. Hoje é sexta-feira, gente. Sextou, hein? Sextou com Deus e Nossa Senhora. Reze com o Pedro Augusto da Manchete. Tem que encher a boca para falar. Manchete. Eita, gente, essa rádio é boa demais. Minha nossa. Tô feliz em estar aqui com vocês. Final de semana chegando, sexta-feira. Reze com o Pedro Augusto na oração da Ave Maria. Ave Maria, cheia de graça, o Senhor é convosco. Bendita sois vós entre as mulheres. Bendito é o fruto do vosso ventre, Jesus. Santa Maria, Mãe de Deus, rogai por nós, pecadores, agora e na hora de nossa morte. Amém. Ó Jesus, que dissestes: pedi e recebereis, procurai e achareis, batei e a porta se abrirá. Por intermédio de Maria, vossa Mãe Santíssima, eu bato, procuro e vos rogo que seja minha prece atendida. Ó Jesus, que dissestes: tudo que pedires ao Pai em meu nome, Ele atenderá. Por intermédio de Maria, vossa Mãe Santíssima, humildemente rogo ao vosso Pai em vosso nome que minha oração seja atendida. Ó Jesus, que dissestes: o céu e a terra passarão, mas a minha palavra não passará. Por intermédio de Maria, vossa Mãe Santíssima, confio que minha oração seja ouvida neste momento em que vamos proclamar: Divino Menino Jesus de Praga, abençoai-nos. Vamos todos beber desta água em nome do Pai, do Filho e do Espírito Santo. Amém. Gente, tá chegando a noite, hein? A noite e esta tarde que tá indo embora, a noite chegando. Vamos dar boas-vindas ao final de semana também, não é? E olha, segunda-feira eu volto, hein? Segunda-feira, de 12h às 15h, tem o show do Pedro Augusto, você não pode perder. E às 18 horas, a hora do Ângelus, a hora da Ave Maria. Continue com uma manchete. Rodrigo Machado, ô Rodrigão, os repórteres, minha nossa, eu adoro ouvir o Rodrigo Machado, viu? É informação para um montão de gente ouvindo a manchete. Segunda-feira eu volto, pessoal. Bom final de semana, muita paz, muita luz no seu caminho, muita saúde, sucesso e juízo nessa cabeça, hein? Até segunda, se Deus quiser. Tchau, pessoal!

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0: Estamos de volta com o nosso Panorama Manchete. Juntos iremos até 7 da noite no FM 96,1 www.radiomanchete.com.br. 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Manchete 96,1 lá no YouTube. 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Agora, 6:06.
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0: Morre torcedor do Vasco agredido em briga após o clássico contra o Flamengo. Goleiro Bruno é transferido para presídio em Benfica. Justiça tranca inquérito contra vereador Salvino Oliveira e vê indícios de perseguição política na prisão dele. Ex-comandante do BOP é o novo presidente do Detran. Leão 14 completa um ano de pontificado. Tudo isso e muito mais. Até às 7 da noite. Vamos juntos!

0: Deixa eu lembrar da nossa pesquisa de hoje. Você, filhão, que presente você espera dar para a mamãe? Você, mamãe, que presente espera ganhar do filhão? Você, se não gostar do presente, diz para o filho que não gostou ou faz de conta que gostou, porque o que vale é a intenção. Mande a sua mensagem pro zap zap da nossa manchete. 21 99507-0525. Lembrando que todo mundo que mandar mensagem estará concorrendo a um par de ingressos para o Cristo Redentor. No final do programa tem um sorteio. Agora, se você não mandar mensagem, como é que eu vou te sortear? Manda a mensagem, diga de onde você está ouvindo a nossa manchete e o seu nome também, claro. Agora, 6:08, as notícias do Fogão aqui no Panorama Manchete. Alô, Gabriel Machado.
1: Rodrigo, o Botafogo vem de uma vitória muito importante contra o Racing na Copa Sul-Americana, mais um jogo de destaque do volante Danilo, e volta a campo nesse domingo às 16h. O Glorioso enfrenta o Atlético Mineiro fora de casa, um jogo muito complicado, mas Botafogo vem bem com Franklin Carvalho e pode até tentar uma vitória. A expectativa fica pela utilização ou não do zagueiro Barbosa. Ele tinha ficado de fora do jogo contra o Remo no final de semana, mas voltou a ser relacionado para a partida desse meio de semana pela Sul-Americana. Vale a gente lembrar que o Barbosa negocia uma ida para o Palmeiras e, por isso, pode desfalcar o Botafogo. Volto com você, Rodrigo.
0: Obrigado, Gabriel Machado. Agora 6:09. Ô, Joyce, você tem novidades sobre aquele caso em que o Congresso Nacional aprovou, né, a redução de pena para os condenados do dia 8 de janeiro de 2023. Qual é a novidade agora? Conta pra gente, Joyce.
2: Pois é, Rodrigo. Boa tarde pra você e pros nossos ouvintes.
0: Boa noite já, minha amiga.
2: Boa noite, verdade. O presidente do Senado Federal, Davi Alcolumbre, promulgou a chamada Lei da Dosimetria, que altera critérios de aplicação de penas para condenados envolvidos nos atos antidemocráticos de 8 de janeiro de 2023. A nova lei será publicada em edição extra do Diário Oficial da União ainda hoje. O texto havia sido aprovado pela Câmara dos Deputados e pelo Senado em novembro do ano passado, mas foi vetado integralmente pelo presidente Luiz Inácio Lula da Silva em 8 de janeiro deste ano. Na norma, dentro do prazo constitucional de 48 horas após a derrubada do veto, a atribuição passou para o presidente do Senado. A legislação modifica parâmetros de dosimetria penal e pode beneficiar investigados e condenados relacionados aos atos de 8 de janeiro, incluindo aliados do ex-presidente Jair Bolsonaro, dependendo da interpretação e aplicação de novas regras pelo judiciário. Segundo o relator do projeto, deputado Paulinho da Força, o ex-presidente Jair Bolsonaro, que recebeu uma condenação de 27 anos e 3 meses, terá o tempo de cumprimento de pena reduzido para 2 anos e 4 meses. A proposta gerou debates entre parlamentares e integrantes do sistema de justiça desde sua tramitação no Congresso. Ao todo, o STF condenou mais de mil pessoas por crime contra a democracia, sendo 431 penas de prisão, 419 penas alternativas e outros 552 acordos de não percussão penal. De acordo com o levantamento do STF, o maior grupo de condenados é formado por 104 réus que receberam penas de um ano de prisão, número equivalente a 28% do total de condenações. Em seguida, foram registradas 213 condenações a 14 anos de prisão, representando ali um pouco mais de 15% do total. A pena mais alta foi aplicada ao ex-presidente Jair Bolsonaro, único condenado a 27 anos e 3 meses de prisão. Para se beneficiar da redução das penas, os condenados devem ingressar com um pedido para recalcular essa pena no Supremo, Rodrigo.
0: Ok, obrigado, Joyce. E a terceira vara criminal do Tribunal de Justiça acaba de decretar a prisão temporária do policial civil apontado como autor dos disparos contra um carro de aplicativo que resultaram esses disparos na morte de uma passageira. Nós falamos desse caso no início do nosso Panorama Manchete. Fred Wilson Souza de Jesus, lotado na delegacia de Madureira, já está na delegacia de homicídios, onde prestou depoimento. A Polícia Civil informou que a corregedoria afastou o servidor de suas funções, instaurou um procedimento interno e acompanha as investigações. Segundo as investigações, o policial civil se envolveu em uma briga de trânsito com o motorista de aplicativo após uma manobra na Taquara, Jacarepaguá, ontem à tarde, e acabou disparando contra o veículo. Agora 6h13 e a Polícia Civil passou a investigar outras duas mortes ligadas ao Instituto Vitalis, uma clínica clandestina que nós falamos ontem aqui no Panorama Manchete, para dependentes químicos e pessoas com transtornos psiquiátricos, que funcionava em Xerém, Duque de Caxias. A morte de um paciente de 35 anos que teve o corpo encontrado em uma piscina já estava sendo investigada, como nós falamos aqui, e de acordo com a Delegacia do Consumidor, testemunhas informaram que outros dois pacientes morreram nas dependências da clínica no ano passado, quando o estabelecimento funcionava em outro endereço. A polícia já iniciou o levantamento de informações para identificar as vítimas e esclarecer as circunstâncias dessas mortes. O caso ganhou repercussão, então, após a morte de Rodinei Camilo Lésio, de 35 anos, que tinha transtorno do espectro autista, estava internado na unidade. O corpo dele foi encontrado na piscina do sítio onde a clínica funcionava, né, no dia 19 de abril. Eu só acho que a família dele também tem que ser procurada e responsabilizada, porque era uma clínica clandestina. Você tem um problema em casa, você pega o seu parente e joga em qualquer lugar, sem fazer no mínimo uma pesquisa, precisa ser responsabilizado quem fez isso, né? Porque tem que acompanhar, não é só deixar ali na clínica, não. Primeiro você tem que pesquisar se o local ele tem a habilitação para funcionar, né? Se ele tem a estrutura adequada para acolher essa pessoa, e você tem que visitar, tem que acompanhar, é seu parente, né? É abandono de incapaz, é crime. Então tem que ser investigado também. Não é só a clínica, não. A clínica fundamentalmente, não. Tem que investigar a clínica, é fundamental. Agora, né, precisa ser investigado também os parentes que deixaram, né, essas pessoas lá. 6h15 no Rio.

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6: Oi, Rodrigo, tô de volta. Agora falando da movimentação pela zona norte da cidade. Rua Santo Afonso tem uma faixa ocupada nesse momento por conta de um atropelamento envolvendo um táxi. Trânsito bem complicado ali próximo à Rua General Roca. Você que tá indo pra Tijuca, o melhor caminho nesse momento é a Avenida Maracanã, mas a gente lembra que tem obra acontecendo na Avenida Maracanã, ali entre a Rua Mata Machado e a Rua São Francisco Xavier. Tem faixa ocupada nesse momento, por isso o trânsito está mais intenso nesse trecho da Avenida Maracanã. Depois o fluxo melhora e não apresenta mais dificuldade. Já você que vai optando nesse momento no caminho pela Doutor Satamini, Heitor Beltrão e depois Rua Conde de Bonfim, vai fazendo um mau negócio, o trânsito bem parado nesse momento. 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Tena, daqui a pouco eu volto aqui na Manchete FM.
5: Agora 6:18 do Rio, as notícias do Vascão da Gama.
7: Rodrigo, após mais uma vitória na Sul-Americana, o Vasco ganhou de 2-1 do Audax Italiano fora de casa com o time reserva, se consolida na liderança do grupo, mas agora é hora de virar a chavinha. O Vasco volta a campo neste domingo às 8:30 da noite contra o Atlético Paranaense. A bola rola em São Januário, com a torcida lotando o estádio e a expectativa da volta do time titular. Se Renato Gaúcho não comandou a equipe no meio de semana pela Sul-Americana e poupou os principais jogadores, o Vasco deve ter o elenco completo para bater o Atlético Paranaense nesse domingo. Volto com você, Rodrigo.
5: Valeu, obrigado, Gabriel Machado. 6:18 no Rio de Janeiro e morreu na madrugada de hoje um dos torcedores do Vasco a espancados durante aquela briga insana entre torcidas após o clássico entre Flamengo e Vasco no último domingo no Maracanã. Fabiano Miranda Lopes, 42 anos, estava internado em estado grave no Hospital Municipal Souza Guiar, no centro do Rio. Segundo as investigações, Fabiano foi atingido por um grupo de torcedores rivais na saída do estádio. Imagens mostram que, já caído no chão, ele ainda levou um chute na cabeça. O relógio da vítima também foi roubado durante a ação. A Polícia Civil investiga o caso e tenta identificar os responsáveis pelas agressões. E os parentes dele pedem justiça. É que a polícia faça, né, um trabalho criterioso, responsável, rápido, para dar uma resposta à família, né? Porque essa selvageria tem que acabar. Não é possível que hoje nós vivemos em meio a um Big Brother. Tem câmera para tudo quanto é lado. Não é possível que a gente não consiga, né, com essa fiscalização e o setor de investigação, a Polícia Civil trabalhando de forma séria como trabalha, que a gente não consiga inibir esses selvagens, né, que marcam muitas vezes esses confrontos até pela internet. Então, o setor de inteligência, filtrando a internet, usando a inteligência artificial hoje, pode coibir um possível enfrentamento antes dele acontecer, de forma preventiva, porque para isso serve a inteligência. Mais uma família chora a morte de um homem, 42 anos, uma vida produtiva, e aí perdeu a vida de forma estúpida depois de um jogo de futebol. 6h20 no Rio.

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2: Rodrigo Machado. Deixa eu lembrar que tá valendo ainda o ingresso com direito acompanhante para o Cristo Redentor, para todo mundo que participar da nossa opinião popular. Você que manda mensagem pro 21 99507 0525, valendo aqui então um ingresso com direito a acompanhante. Eu insisto em tentar falar um par, não. É um ingresso com direito a acompanhante, então, para o Cristo Redentor. 6h24, né? Na última quarta-feira, eu dei entrevista lá pra Rede Relâmpago, no nosso YouTube, né? Meu querido amigo jornalista Vitor Corso está aqui entre a gente. Vitor, que prazer vê-lo aqui na nossa Manchete, né? Estar na sua companhia aqui pessoalmente. Vitor, tá gostando da Manchete?
3: Olha, boa noite ouvintes, boa noite a todos, meu irmão. Boa noite aqui, Panorama Manchete. Olha, um prazer estar aqui. Você não sabe a satisfação que eu tô de ver aqui todos os profissionais da Manchete. E senti o coração bater bem forte, né, por estar aqui na rádio. Olha, para mim, Rodrigo, é um dia único, né? Tá aqui dentro desse estúdio, um estúdio histórico, né? E tá à frente de, claro, vocês profissionais. E acabei de entrevistar o Rodrigo, gente, na quarta-feira. E na sexta já tô aqui frente a frente com ele, acompanhando todo o dia a dia, toda a movimentação do Panorama Manchete, que é um programa feito com todo carinho, com toda a qualidade que a Manchete tem. E dispensa comentários. Muito
2: só
3: obrigado.
2: Não conta pra pessoal aí que nós somos amigos apenas no ar, né? Fora do ar a gente se agride, tem bufetada pra cá, tava pra lá. É brincadeira, gente, é brincadeira. Aqui é tudo na amizade. Inclusive nossa Cláudia Jones também tá aqui, olha. É, de 6 às 8 tá de férias, mas tá aqui, né? Olha aqui, soldado do quartel que é o quê, hein?
4: Eu só queria passar pra desejar um feliz dia das mães pros nossos ouvintes queridos, carinho.
2: E pra você também, né? Que é uma grande mãe, né? Que com muita luta, olha que eu acompanho essa mulher.
4: Acompanha mesmo.
2: Trabalha de 6 da manhã, 5 da manhã, porque sai de casa, já tá trabalhando, né? 5 da manhã até a hora que for, bicho. Chamei agora, ó, vamos lá no restaurante, tá? Jantar, não sei o quê. Não,
4: massa.
2: Não, preciso gravar, não sei o quê, tem que ter um lugar com silêncio. Tem que levar lá na Rede Relâmpago a Cláudia Jones.
3: Vou levar.
2: Tem história pra contar. Nem tudo é publicável, mas tem história pra contar.
4: Um beijo para suas ouvintes queridas mãezinhas, né? Também para os filhos, para as mães dos filhos, enfim. Para quem estiver ouvindo agora, para sua mãe também, um beijo.
2: Para você também, ô querida Cláudia Jones, que eu já conheço há mais de 20 anos, né? É uma mãe na essência da palavra, é isso, né? É isso. Então, um beijo para as filhas. Cláudia já é avó? Não, né?
4: Só de pet.
2: Só de pet, né?
4: Nem que é filho mais, né?
2: É isso. Então, um beijinho, Cláudia. Feliz Dia das Mães. Muita saúde, muita paz, muita prosperidade. Então, Vitor, tem que chamar então a Cláudia Jones. Tem que chamar também o outro lado, né? O lado da sonoplastia. O pessoal conhecer como é que faz uma sonoplastia de rádio. Chamar o nosso astro, Thiago Castro. Isso, né? Isso, esse daí é igual Tatuí, onde tem um buraquinho em rádio e ele tá entrando, né?
5: Chamar o Thiago, tá convidado, tá convidado.
2: É isso, né? Chamar a Joyce. A Joyce é a mulher dos sites, né? É. A nossa Patrícia também. Todo mundo, né? Pessoal, ir lá na rede Relâmpago no nosso YouTube. E hoje você tem uma entrevista, não tem?
3: Isso, hoje é 8h30, lá no canal da rede Relâmpago no YouTube, tem o Saúde Etc, com a nutricionista Débora Scherfan. A gente vai falar um pouco sobre o Dia das Mães, qual a alimentação mais saudável para o cardápio do Dia das Mães, além de falar também de alimentação de idosos, né? Eles necessitam alguns cuidados, né? Hipertensão, diabetes, enfim, toda a alimentação saudável com a nossa nutricionista Débora Scherfan.
2: Então, nutricionista Débora, vai aí a pergunta do carinho pra você, hein? Ô, doutora, conta pra gente, né? Como é que o nosso Vitor não tem uma olheira, rapaz? O que ele come, né? Porque não deve dormir muito, não. Não deve dormir muito, não, né? Mas...
3: Não, é. Durmo um pouco tarde, mas acordo cedo, é.
2: Então, não dorme muito, não, mas por que não tem uma olheira, né?
4: Precisando dessa receita, que só tem olheiras.
2: É, eu também. Valeu, Vitor! Aquele abraço pra você, meu irmão. Obrigado pelo carinho de estar com a gente.
3: Obrigado.
2: Agora, 6h28 no Rio.

0: pelo nosso zap zap 21 99 507 0525. Deixa o Mancheteiro falar.
1: Boa noite, Rodrigo, Breno, Joyce, Patrícia. Olha, presente que eu vou dar à minha mãe, eu tenho certeza que ela vai adorar. Ela vai receber de braços abertos. Eu vou mandar muitas orações para ela, porque ela já partiu, e eu tenho certeza que lá de cima ela está olhando por todos nós aqui, e o que ela vai receber de presente são orações, tá bom? Um beijo para vocês e um beijo para todas as mães que estão me ouvindo. Beijo.
0: Ô, Dilminha, um beijo pra você, feliz Dia das Mães, né? Muita saúde pra você, muita paz, olha, muita harmonia no seu lar. Mande, né, um beijo também pra sua filha, que é mamãe também, né? Então, tudo de bom pra essa família abençoada, tá bom? Dilminha, um beijo no seu coração. Agora, 6:30 no Rio de Janeiro, e um levantamento do Cremerge aponta que 987 médicos sofreram agressões no estado do Rio de Janeiro entre 2018 e 2025. As denúncias incluem agressões verbais, físicas e assédio moral, com destaque para vitimização majoritária das mulheres, com maior incidência em unidades públicas. 717 casos ocorreram em unidades públicas e 270 casos em unidades privadas. Agressões verbais lideram com 459 registros, seguidas por assédio moral com 208 e agressões físicas, que somam 89. As mulheres são as principais vítimas. As denúncias são compiladas pelo portal Defesa Médica. Um levantamento do Conselho Federal de Medicina aponta que 80% dos profissionais de saúde do Brasil já sofreram algum tipo de agressão no trabalho. É algo muito sério e precisa ser combatido com mais eficácia. É que as relações dentro dos hospitais, quando as pessoas vão procurar atendimento, sejam relações de acolhimento, tanto de um lado quanto do outro, do lado profissional quanto do lado do paciente. 6:32, Joyce Santos tem informação pra gente.
2: Rodrigo, a gente vem falando aqui ao longo do panorama, né, sobre o ex-goleiro Bruno, né, que estava foragido, né, da justiça. Ele foi preso hoje, né, e agora à tarde ele foi transferido para o presídio José Frederico Marques em Benfica, na zona norte do Rio. Ele estava foragido desde março e foi preso na noite de ontem em São Pedro da Aldeia, na região dos Lagos. Segundo a Polícia Militar, ele não resistiu à prisão.

0: agradecer, obrigado pelo carinho da audiência e pelo zap zap 21 99 507 0525. Tem Mancheteiro querendo falar.
1: Boa tarde, Rodrigo Machado, está tudo bem?
0: Boa noite, eu sou a Yara aqui de Niterói.
1: Rodrigo, eu estou passando para desejar um feliz e abençoado Dia das Mães para todas as mães do Brasil todo e do mundo inteiro. E quero pedir a Deus na infinita bondade para confortar o coração dessas mães que esse ano perderam os filhos por violência. E para as mães que perderam as filhas por feminicídio, que eu sei que esse Dia das Mães traz muita recordação. Filhos que não têm mãe e mãe que perderam filhos. Então eu quero pedir muito a Deus, na infinita bondade, que abençoe todas essas mães. E parabéns também para a mãe da sua família, para todas as mães da sua família. E eu tenho um casal de filhos e tem uma netinha, Rodrigo. Sou muito feliz. A minha neta, Ana Beatriz, tem 3 aninhos.
0: Que lindo.
1: E tem um casal de filhos muito abençoado. Eu me sinto muito feliz. O maior presente que Deus me deu é ter meus 2 filhos formados, educados. Eu não quero mais nada na vida a não ser saúde, paz e alegria.
0: E eu te desejo muitos anos de vida, Yara, para que você possa aproveitar na plenitude os seus filhos, seus netos, tá bom? Feliz Dia das Mães para você, Yara, com muita saúde, muita paz, muita harmonia no seu lar, com Deus no centro de tudo. 6h35 no Rio.
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3: Oi, Rodrigo, eu tô de volta. Ainda tá complicado a situação pela Tijuca. A rua Santo Afonso ainda tem faixa ocupada, próxima à rua General Roca. Você que vai optando pela Avenida Maracanã, vai fazendo um bom negócio. A gente lembra que tem obra ali no trecho da rua Mata Machado até a altura do trecho da rua São Francisco Xavier. É a melhor opção nesse momento, ainda pela Zona Norte. Tem acidente também no viaduto Oduvaldo Cozes. Para você que segue no sentido Tijuca, já tem reflexos desde a Avenida Presidente Vargas. É preciso redobrar a atenção e ter bastante paciência nesse momento no deslocamento para a região da Zona Norte da cidade. Lembrando que tem dificuldades também pela rua Doutor Satamini, Doutor Beltrão e pela rua Conde de Bonfim. Trânsito bem complicado nesse momento. 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Daqui a pouco eu volto aqui na Manchete FM.
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0: Corpo a Corpo é uma telenovela brasileira exibida pela TV Globo na faixa das 20h de 26 de novembro de 1984 a 21 de junho de 1985, com 179 capítulos. Escrita por Gilberto Braga, teve direção de Denis Carvalho e Jaime Monjardim. Corpo a Corpo narra a trajetória de Eloá, Débora Duarte, uma mulher inteligente e ambiciosa, que frustrada profissionalmente, faz um pacto com o misterioso Raul Flávio Galvão, uma representação do diabo. Para ascender socialmente na empresa Fraga Dantas S.A., a sua ascensão rápida causa a derrocada do seu marido, Osmar Antônio Fagundes, gerando uma crise incontrolável no casamento. A novela Corpo a Corpo teve no elenco Glória Menezes, Débora Duarte, Antônio Fagundes, Hugo Carvana, Joana Fon, Flávio Galvão, Marcos Paulo, Zezé Mota e Estênio Garcia. Da trilha sonora de Corpo a Corpo, nós vamos ouvir Still Loving You, Scorpions, aqui da Manchete.

0: Essa música é linda, hein? Still Love You, Scorpions. Tema da novela Corpo a Corpo. O nosso teletema de hoje, aqui no Panorama Manchete.
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0: Na Central Manchete de Trânsito está Deise de Assis.
4: Falando da zona sul da cidade, dificuldades nesse momento pela Avenida Borges Medeiros, a partir do acesso pela Rua Mário Ribeiro e também pela Epitácio Pessoa, a partir do Parque da Catacumba. Tem dificuldade também no túnel Rebouças e no elevado da Avenida Paulo de Fronten. Você que está indo no sentido contrário, vai em direção à zona sul, vai encontrando boa movimentação pela elevada da Avenida Paulo de Fronten e também no túnel Rebouças. Observa dificuldades apenas no acesso à Rua Mário Ribeiro e também na Avenida Padre Leonel Franca até o acesso ao túnel Rafael Mascarenhas. Você que está saindo da Zona Sul vai para o centro, a melhor alternativa é o 31 de março, o túnel Santa Bárbara ou ainda o aterro do Flamengo. 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Segunda-feira eu tô de volta aqui na Manchete FM. Uma boa noite para você, Rodrigo, e para todos os ouvintes.
0: Boa noite para você também, desde Assis. Parabéns, né, pelo Dia das Mamães. Muita saúde, muita paz, muita prosperidade, tudo de bom para você, né? Que Deus te dê muita saúde para aí alimentar, cuidar, encaminhar os seus filhos na vida. Agora 6h45 no Rio de Janeiro, tá aqui pelo nosso zap zap, boa noite, minha mãe não está entre nós, mas ela era uma mãe excelente, que até o marido fala que ela não era mãe, era um anjo. Faço minhas as palavras dele. Fica com Deus. E igual a um ouvinte falou ainda há pouco, que Deus conforte as mães e os pais também que perderam seus filhos, né? Que Deus coloque mais amor nos corações desse povo, né? Do nosso mundão. Fica com Deus, comunicador carinho, é Sueli do Jardim Primavera, em Duque de Caxias. Sueli, um beijo pra você. Eu não sei se você é mamãe, Sueli, mas você receba o meu carinho também, tá? O meu respeito e a minha gratidão pela sua mensagem, por deixar a nossa manchete entrar aí na sua casa. Muita paz pra você, muita prosperidade. E olha, faço as minhas palavras, né? Que nós tenhamos mais amor no mundo. 6h46, olha, atenção, você aposentado, pensionista do INSS, tem novidade no empréstimo consignado. A Patrícia Lima tem a informação. Conta pra gente, Patrícia.
5: Rodrigo, o ministro do Tribunal de Contas da União, Marcos Benquerer, autorizou a retomada da concessão de empréstimos consignados pessoais para beneficiários do INSS, em decisão provisória tomada nesta sexta-feira. A liberação vale até o julgamento definitivo do recurso apresentado pelo governo federal. A decisão atende a um pedido do Executivo, que argumentou que a suspensão da modalidade teria impactos sociais e econômicos relevantes ao limitar o acesso ao crédito mais barato e empurrar aposentados e pensionistas para alternativas mais caras ou até para um endividamento excessivo. Apesar da autorização, a retomada não é total. Permanecem suspensas as modalidades de cartão de crédito consignado e cartão consignado de benefício, que seguem sob análise do tribunal devido a indícios de irregularidades. Por se tratar de uma decisão monocrática, a medida tem efeito imediato, sem necessidade de aprovação prévia pelo plenário do TCU. Ainda assim, o tema deverá ser analisado posteriormente pelo conjunto dos ministros da corte. Segue com você, Rodrigo.
0: Ok, obrigado, Patrícia. 6h48 no Rio de Janeiro. O Detran RJ vai realizar amanhã uma ação especial de atendimento voltada prioritariamente a idosos e pessoas com deficiência que desejam emitir a nova carteira de identidade nacional. A iniciativa vai ocorrer em postos de identificação civil em diversas regiões do estado, com o objetivo de acelerar a emissão do novo documento. Para participar, é obrigatório realizar agendamento prévio, que pode ser feito pelo site do órgão ou pela central telefônica. A medida busca organizar o fluxo de atendimento e evitar filas, garantindo maior comodidade ao público prioritário. O agendamento obrigatório pode ser feito, então, pelo site do Detran ou pelos telefones 21-3460-4040, 3460-4041 e 3460-4042. Os interessados devem levar certidão de nascimento ou casamento, CPF e, no caso das pessoas com deficiência, laudo médico com código CID. Os horários variam de acordo com cada unidade, entre 8 da manhã e 2 da tarde. O antigo modelo do RG continua válido até 2032. Agora 6h49 no Rio de Janeiro, e a Justiça do Rio determinou o trancamento do inquérito policial que investigava o vereador eleito do Rio, Salvino Oliveira Barbosa, por suposta ligação com a organização criminosa Comando Vermelho. Na decisão, o juiz Renan de Freitas, da 2ª Vara Especializada em Organização Criminosa, afirmou que não há justa causa para manter a investigação contra o parlamentar e apontou flagrantes ilegalidades na condução do procedimento investigativo. O magistrado também citou indícios de possível uso do aparato policial para fins de perseguição política. O vereador Salvino Oliveira comenta como recebeu a decisão da justiça.
6: Olha, é um alívio e uma emoção muito grande, né? Eu e minha família, desde quando tudo isso começou, nós não conseguimos dormir bem e nem voltar 100% à nossa rotina, né? Eu acredito que agora a gente vai conseguir fazer isso. Eu sempre andei de cabeça erguida, com a certeza de que a verdade iria aparecer, e apareceu. Então,
0: Salvino Oliveira afirma que foi vítima de uma perseguição política.
6: Olha, sem dúvida nenhuma, foi uma investigação baseada numa disputa política. Nas semanas que antecederam a minha prisão, eu vinha fazendo falas muito duras em relação ao ex-governador Cláudio Castro e seus aliados, que abandonaram muitas obras na Cidade de Deus, obras milionárias, de maneira inexplicável. E no dia anterior à minha prisão, em especial, uma fala muito forte sobre o envolvimento do governador e seus aliados com facções criminosas, com o jogo do bicho e com escândalos conhecidos nacionalmente, como o do Banco Master e outros. Isso sem contar a já conhecida disputa política do governador Cláudio Castro e o prefeito do Rio de Janeiro, da qual eu faço parte do grupo político. Então, essas questões me parecem que tiveram um peso central nessa disputa, até porque também foi uma cortina de fumaça. Em meio a várias prisões de ex-secretários do governador Cláudio Castro, com envolvimento justamente com o Comando Vermelho, ele encontrou em mim um bode expiatório, uma distração para o que estava acontecendo. E é triste. É triste porque a política não pode ser feita dessa maneira. São atitudes dignas de uma ditadura militar. Prender opositores políticos sem provas, sem embasamentos, com base em ilações.
0: Segundo a decisão, a principal evidência usada para incluir Salvino na investigação era uma conversa de WhatsApp entre Edgar Alves de Andrade, o Doca, e Helder de Lima Landim, o Dom, datada de março de 2025. Na troca de mensagens, os dois criminosos mencionaram uma suposta autorização para que o vereador trabalhasse na Gardênia Azul e recebesse apoio a projetos. Para o juiz, porém, o diálogo isolado não sustenta a continuidade da investigação. Por falar em investigação, essa tem bastante tempo, né? Fala da morte de Juscelino Kubitschek e parece que não foi acidente. Conta pra gente, ele foi vítima da ditadura. Conta pra gente, ô Joyce.
7: Pois é, Rodrigo. Um relatório da Comissão de Mortos e Desaparecidos Políticos está analisando aí a morte do ex-presidente Juscelino Kubitschek, que teria sido assassinado pela ditadura militar e não vítima de um acidente de carro, como apontava a versão oficial. O documento recomenda a mudança da certidão de óbito de JK e do motorista Geraldo Ribeiro, classificando as mortes como violentas e motivadas por perseguição política. A conclusão será votada pela comissão nos próximos dias, mas já conta com maioria favorável nos votos. O relatório se baseia em investigações do Ministério Público Federal e em novas perícias técnicas que contestam a versão de colisão envolvendo o carro de JK, que viajava em 1976 na Via Dutra, Rodrigo.
0: Ok, obrigado, Joyce. 6h53. Agora quem fala com a gente é Adriana França. Alô, Adriana.
8: Rodrigo Machado e ouvintes da Rádio Manchete, o Maio Amarelo, campanha de conscientização para a segurança no trânsito, acendeu um alerta no Rio de Janeiro sobre o crescimento do transporte de passageiros por motos de aplicativo. A CEMOV, entidade que representa empresas de ônibus do estado, afirma que a expansão do serviço sem regulamentação adequada tem aumentado os riscos nas ruas e pressionado o sistema público de saúde. Segundo dados do Corpo de Bombeiros, 77% das ocorrências de trânsito na capital envolvem motocicletas. Na prática, é registrado um acidente com moto a cada 25 minutos. A rede municipal de saúde também sente os impactos. De acordo com a CEMOV, 80 pessoas ficam feridas por dia em acidentes de moto na cidade. Outro ponto de preocupação está na linha amarela. Dados da Lanza mostram que a participação de motocicletas nos acidentes mais que dobrou nos últimos 5 anos e já ultrapassa 75% das ocorrências registradas na via só este ano. Além do aumento, os acidentes com moto também são considerados mais graves. Quase metade das ocorrências com motociclistas tem vítimas. Entre janeiro de 2025 e este mês, dos 15 acidentes fatais registrados na linha amarela, 11 envolveram motocicletas. A CEMOV defende mais fiscalização, campanhas educativas e investimentos no transporte coletivo para reduzir os acidentes. Segue com você, Rodrigo.
0: Obrigado, Adriana. 6h55, deixa eu abraçar novamente esse irmão, Pedro Augusto, o homem alegria do rádio, aniversariando hoje. Parabéns, Pedrão. Muitas felicidades, muitos anos de vida. Aqui é um amigo e um fã seu. Pedrão, nós te amamos muito aqui na Manchete. Você está em família aqui no Som Forte do Rio de Janeiro, tá bom, Pedrão? Aquele abraço pra você. Genaldo também tá mandando aqui um grande abraço. 6h56 aqui no Rio de Janeiro. Agora vamos ao panorama internacional.
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0: Patrícia Lima.
5: O Papa Leão XIV completa nesta sexta-feira seu primeiro ano de pontificado com foco na paz, continuidade das reformas de Francisco e atenção aos vulneráveis. São 12 meses marcados por audiências, encontros, mensagens, grandes viagens ao Oriente Médio, à África, pelo consistório com o Colégio Cardinalício, ajustes e renovações na Cúria Romana, por um compromisso com a paz expresso em vigorosos apelos e pelo trabalho diplomático nos bastidores. O americano Robert Prevost, ex-prefeito do dicastério para os bispos, marca seu estilo pastoril com visitas pastorais e atuação diplomática. O governo americano anunciou nesta sexta-feira que vai realizar uma operação aérea para retirar os cidadãos do seu país de um navio de cruzeiro atingido por um surto de antivírus. A embarcação encontra-se nas proximidades das Ilhas Canárias. A operação envolve a cooperação com o governo espanhol e outras agências federais americanas. O governo dos Estados Unidos informou ainda que se comunica com os cidadãos a bordo e prepara o suporte consular assim que o navio chegar ao seu destino.
0: Agora 6h57, quem chama é Luciana Paiva. Alô, Luciana.
9: Rodrigo, pelo segundo dia consecutivo, agentes do BOPE realizam uma ocupação por tempo indeterminado na comunidade Gardênia Azul, na região da Grande Jacarepaguá, zona sudoeste do Rio. O objetivo é combater o tráfico de drogas, roubos de veículos e cargas, além de conter a disputa territorial entre traficantes do Comando Vermelho e grupos milicianos que atuam na região. Segundo informações da inteligência da Polícia Militar, criminosos da Gardênia Azul estariam articulando ataques contra áreas vizinhas, como Curicica e Recreio dos Bandeirantes, regiões que vivem uma tensão constante por causa da guerra entre tráfico e milícia. Além do BOPE, participam da operação equipes dos batalhões de choque e ações com cães, do batalhão de policiamento em vias expressas e policiais do 18º Batalhão de Jacarepaguá. A ação conta ainda com veículos blindados, drones de monitoramento e forte reforço no policiamento do entorno da comunidade. Até o momento, não há informações de prisões ou apreensões nesta sexta-feira, mas na operação realizada ontem, dois suspeitos foram presos, entre eles um homem apontado como gerente do tráfico local. Os policiais também apreenderam um fuzil, granadas, drogas e retiraram barricadas instaladas pelos criminosos para bloquear ruas e dificultar o acesso das forças de segurança. Os reflexos da operação também atingem a rotina da população. Nesta sexta-feira, pelo menos 7 escolas da região permanecem fechadas por causa do clima de insegurança. No trânsito, motoristas encontram policiamento reforçado nos acessos da Gardênia Azul, especialmente nas proximidades da Avenida Ayrton Senna. Apesar da movimentação intensa de viaturas e blindados, a via segue com fluxo normal até o momento. No transporte público, linhas de ônibus da região não sofrem impactos e continuam operando sem alterações durante a operação policial. O corredor Transcarioca do BRT funciona normalmente, sem registro de interrupções nas estações próximas à comunidade. A Polícia Militar informou que a ocupação na Gardênia Azul será mantida por tempo indeterminado para tentar impedir o avanço do crime organizado na região. Segue com você, Rodrigo Machado.
0: Quem está levando o ingresso para o Cristo Redentor com direito a acompanhante é a Dilma da Freguesia. Ô Dilminha, vai lá visitar o Cristo, hein? Parabéns a todas as mamães, meu carinho a todas vocês, meu respeito, minha admiração, muita saúde, muita paz, muita harmonia no lar de vocês, Deus acima de tudo. Um beijo, então, para todas as mamães. Joyce, até segunda-feira.
7: Até segunda, Rodrigo.
0: Até segunda, Patrícia.
10: Até segunda, Rodrigo.
0: Família Manchete, excelente final de semana. Até segunda, 17h, se Deus quiser e Ele há de querer.
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0: 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Marcelo
1: Marinho. Boa noite, Rio de Janeiro, 7:03 desta sexta-feira. Estamos no ar depois de um meio de semana movimentadíssimo no futebol brasileiro, sul-americano, mundial. E o episódio da semana, é claro, o jogo que durou 2 minutos entre Flamengo e a equipe do Independente Medellín na noite de ontem, na Colômbia. O pau quebrou, protestos das torcidas organizadas da galera do Medellín, tentativas de invasão ao gramado, pedras atiradas no gramado, tentativa de atear fogo na arquibancada. Enfim, foi uma questão muito complicada que a gente vai detalhar. O Flamengo já está em Porto Alegre, todos bem. O Jorge até postou uma foto durante o jogo, a gente trouxe na nossa transmissão, mas estão todos bem, todos tranquilos para seguir a preparação agora para o jogo contra a equipe do Grêmio. Ao que tudo indica, ainda não é oficial, o Flamengo já está classificado para a Copa Libertadores da América, oitavas de final. É porque há uma jurisprudência em relação ao que aconteceu no ano passado com o Colo-Colo, que a Conmebol é um tribunal independente que julga, mas esse tribunal deu W.O. para o Fortaleza no ano passado, quando incidentes parecidos aconteceram na partida contra o Colo-Colo. Então a tendência é que o Flamengo ganhe esses 3 pontos, a Conmebol inclusive reconhece e acredita nisso, mas depende do resultado desse tribunal independente. O que preocupa um pouco é, vai ter outro jogo, vão remarcar o jogo. A possibilidade é mínima, e até porque não há data para que isso aconteça. Então quem não garantiu a segurança do evento, quem não garantiu a segurança do espetáculo, foi a diretoria do Independente Medellín, que inclusive recebeu do policiamento o pedido para que o jogo fosse realizado com portões fechados, né? A diretoria da equipe colombiana não aceitou e deu no que deu. Bom, Fluminense com gol salvador de John Kennedy está vivo na Copa Libertadores da América e, por incrível que pareça, só depende das próprias forças para avançar para a próxima fase. Copa Libertadores só volta no outro meio de semana. Meio de semana que vem é de jogos da Copa do Brasil, mas o Fluminense vai precisar buscar 2 vitórias e uma vitória gorda contra a equipe do Bolívar para conseguir a classificação. Nós vamos falar sobre isso. O Botafogo está com a vida encaminhada na Copa Sul-Americana. Domingo tem um enfrentamento contra a equipe do Atlético Mineiro, não conta com o Júnior Santos. O Alexandre Barbosa, inclusive, já passou por exames para assinar com a equipe do Palmeiras e está cada vez mais perto de se despedir da equipe do Botafogo. Nos bastidores, o Glorioso sofreu um outro transfer ban, né? O que a SAP está tentando alegar agora, a FIFA, é que o time está no processo de recuperação judicial. Quando você está nesse processo de recuperação, você consegue ir escalonando os pagamentos das dívidas. O Vasco, do técnico Renato Portaluppi, parece que o Renato pelo MIT é uma coisa excepcional, né? Saiu atrás do marcador, virou o resultado, conquistou 3 pontos, líder do grupo da Copa Sul-Americana, e é o Vascão embalado aí nas competições junto ao Renato. Aliás, vou falar também de seleção brasileira, que tem muita coisa acontecendo mundo afora há 10 dias da convocação para a Copa do Mundo. E quem deu uma entrevista durante essa semana foi o Tite, que reconheceu o erro na Copa do Mundo de 2022. Vamos falar sobre isso tudo e muito mais. 7:06. Eu sou Marcelo. 7:07 agora. Relógio virou. Eu sou Marcelo Marinho. Estou contigo aqui.

0: aqui iniciar boa noite nessa sexta-feira. Cidão.
1: Fala, Marcelo, boa noite, Jonathan, boa noite pra toda a galera ligada aqui na Manchete, nos 96.1, na Litoral News. Cara, meu destaque inicial não tem como ser diferente, né? Tudo que a gente viveu na noite de ontem era uma noite pra classificação do Flamengo em campo na Copa Libertadores da América. Mas com um minuto de jogo, o que já estava previsto aconteceu e a baderna, né, tomou conta do setor das organizadas da equipe do Independente Medellín. O jogo foi paralisado e o Flamengo não pôde entrar em campo. Isso vai ter uma consequência para o Flamengo positiva, para o jogo contra o Grêmio, que é não ter o desgaste que teria no jogo de ontem. Mas, obviamente, que como o próprio Boto citou em uma entrevista coletiva hoje, o Flamengo queria buscar a classificação em campo, né? Queria buscar a classificação jogando. E, cara, né, há bastante tempo que a gente está, né, cobrindo futebol, né, trazendo as emoções para o torcedor. E em jogos que a gente estava transmitindo, ano passado até teve o Fortaleza e Colo-Colo, mas das equipes do Rio de Janeiro, fazia bastante tempo, né, que a gente não via essa situação.
0: Uma paralisação de um jogo que terminou. E voltou,
1: sim,
0: foi Botafogo e Atlético Paranaense naquele dia do apagão.
1: Do Newton Santos.
0: Eu já tive duas vezes em situações de jogos que, pelo menos que eu me recordo agora, jogos começaram a acontecer e não terminaram. E aí tiveram que ser no outro dia. Eu lembro de um Vasco Cabocriense, caiu um pé d'água em São Januário, acabou a luz. Eu lembro que o presidente à época do Vasco da Gama era o Alexandre Campello. Meia-noite ele virou pro nosso presidente e falou: vai ter jogo, vai ter jogo. Aí lembro, os goleiros entraram pro vestiário, pro aquecimento. Aí alguém de bom senso falou: não, gente, meia-noite, melhor marcar o jogo para amanhã de manhã. O jogo foi 10 horas da manhã, inclusive foi um dos últimos jogos antes da paralisação por conta da pandemia, né? Lembra disso?
1: Sim.
0: É, eu lembro que foi, inclusive, a única vitória da Cabofriense naquele campeonato contra a equipe do Vasco da Gama da Abel Braga, que depois acabou sendo demitido. E tem uma outra ocasião que eu lembro de um Cabofriense Tigres, que foi lá em Oslares, que é um pé d'água, a estreia do Felipe Maestro como treinador do Tigres, mas isso tem muito tempo, já tem para lá de 10 anos, com certeza. É, que caiu o temporal, o jogo foi marcado para outro dia. E esse talvez o Botafogo Atlético Paranaense tenha sido o mais impactante, mas é que não foi por questões, nenhum deles foi por questões de segurança pública, né? Foram por questões ou climáticas ou de falta de iluminação. Ontem a gente teve um problema sério de segurança pública. Se você parar para ver os melhores momentos do jogo, quando começa você... Pum, pum, pum, pum, pum, pum. Tá lá. Parecia que tava tendo tiro, porque era porque todos os caras estavam atirando e a arbitragem percebeu que os caras estavam atirando os focos na direção do gramado. E aí começaram a atacar pedra, começaram a ficar encapuzados. Então, foi um negócio de maluco, né? Foi um negócio de maluco que ontem a gente pôde observar em Flamengo e Medellín, senão.
1: E se a gente observa, já tava tudo pra acontecer. O jogo chegou a ter uma cogitação de ser sem público por conta desses protestos que estavam já aprontados pelo torcedor do Independente Medellín. Eles ficaram muito estressados com o que aconteceu no fim de semana passado, quando o Medellín foi eliminado do Campeonato Colombiano, e aí um dos grandes majoritários comemorou, né, mostrou a carteira, e aí tem, né, boatos, tem algumas questões que falam que ele teria vendido os campeonatos, né, teria vendido as finais para o Medellín não chegar à grande decisão. E isso tudo gerou uma revolta muito grande. Então, claro, o objetivo dos torcedores, né, e daqueles vândalos que estavam presentes no estádio ontem, o Atanasio Girardot, era que não tivesse partido.
0: Eles queriam chamar a atenção de alguma forma.
1: E conseguiram. E outra, querem punir o Medellín. Eles querem punir, né? Eles querem que o majoritário pague.
0: É bom lembrar que é uma SAF lá também.
1: Sim, é como o Botafogo, como o Vasco, né? Que são nesse sistema SAF. Então eles querem que o acionista pague, né? Que pague a punição para a Comebol, que tenha um prejuízo por não ter os jogos também no estádio, seja em Sul-Americana, seja em Libertadores, e a punição vai ser muito pesada. Então, o que eles quiseram fazer, eles fizeram. Mas aí eu trago dois pontos para reflexão. O primeiro, para o Flamengo, a nível, né, de sequência, perfeito. Claro que o Flamengo queria jogar o jogo, claro que o Flamengo queria estar em campo, mas o Flamengo descansou, claro que não treinou, mas descansou os seus jogadores porque não tiveram uma atividade ali em 90 minutos. Então, o Everton Araújo, por exemplo, que estava no nono jogo consecutivo, era o décimo jogo consecutivo, melhor dizendo, teve a oportunidade de descansar um pouquinho, tá? Com todo o gás para o jogo do próximo domingo lá em Porto Alegre contra o Grêmio. E pelo lado do Flamengo, também a classificação que veio num WO, que será concedido, ainda não está confirmado pela Conmebol, mas a informação que a gente já buscou é que esse W.O. será concedido para a equipe do Flamengo. Mas agora vem um segundo ponto, e esse é o ponto que eu quero chamar bastante atenção. A Conmebol precisa, primeiro, trazer um protocolo de segurança maior para os que torcedores adentrem o estádio. Claro que muitos dos objetos que os vândalos do Medellín atiraram em campo foram, por exemplo, o pedaço do mictório do banheiro que eles quebraram, né? O pedaço de alumínio da divisória dos mictórios que eles foram no banheiro quebraram. O estádio, ele foi detonado. Hoje, né, o pessoal lá do estádio, Atanasio Girardot, postou algumas fotos. Mais 200 cadeiras incendiadas, né, quebradas. Os banheiros quebrados, corredores de acesso, tudo quebrado. Então, o alerta que fica para a Conmebol é que uma hora a coisa pode ser muito mais séria. Ano passado já teve entre Colo-Colo
0: e Fortaleza. Naquele Independente
1: Laú, ano passado. Já tivemos dois casos no ano passado, mais um caso agora. Isso é violência. E é preciso que a Conmebol não somente puna, né, essas equipes que têm seus torcedores fazendo isso, mas também seja mais rigorosa. Porque a Conmebol, como diz o Renato Gaúcho,
0: seria punir pra tudo. O certo seria excluir os caras da competição. Porque se você só dá o W.O., os caras iam pensar, sabe o que os caras vão pensar? A gente ia tomar uma porrada do Flamengo mesmo, a gente ia perder do Flamengo mesmo. Então vamos lá, vamos pro W.O., porque no jogo de ida foi 4-1, 3-0, prejuízo até menor. Então não exclui os caras da competição, eles vão, tá, beleza, vamos lá, vamos ganhar dos Estudiantes, vamos ganhar dos Cusco, vamos passar de fase. Não faz sentido. Não faz sentido. Então... Para mim, não faz sentido também a Conmebol só levar essa questão de julgamento. Eu sei que depende de uma série de trâmites, uma série de coisas, mas há de se ter um pouquinho mais de celeridade no processo. Tem que
2: ser mais rápido.
0: Tem que ser mais rápido, porque senão você fica, vai ganhar o ponto, vai ganhar o ponto, por mais que a gente imagine que vai ganhar o ponto.
1: Até porque, se você deixa para decidir na sexta rodada, isso pode trazer uma polêmica. Claro que é o cenário que a gente não imagina que vai acontecer. O cenário que todo mundo imagina é que o Flamengo vai se classificar em primeiro mesmo sem esses três pontos. Vai vencer o Estudiantes, vai vencer o Cusco no Maracanã nas duas próximas rodadas. Mas vamos supor que o Flamengo perca para o Estudiantes, chegue na última rodada e aí para decidir o primeiro lugar depende desses três pontos. Se a Conmebol, o que eu acho certo, dar os três pontos para o Flamengo pelo W.O., deixar para a última rodada...
0: Aí daqui a 40 anos... Olha bem, aqui, ó. Hoje é dia... Se a Conmebol... Vamos supor que o Flamengo perca para o Estudiantes e perca para o Cusco. Daqui a Conmebol vai dar os três pontos pro Flamengo lá na última rodada. Daqui a 40 anos vão querer que escrever a história igual que escreveram lá em 81. Tem muita gente que acha que era semifinal de Libertadores. Não era. Era a fase de grupos da Copa Libertadores da América, aquele jogo contra a equipe do Atlético Mineiro. E tem muita gente que tem uma mágoa muito grande em relação a isso e tenta reescrever. É história da maneira como ela foi. Então, eu não duvido nada que se acontecer isso que vocês vão falar, eu acho que não. O Flamengo vai ganhar dos Estudiantes, vai ganhar do Cusco, mas a possibilidade tem. O jogo tá aí para se jogar, pode perder. Fala, não, o Flamengo ganhou a Libertadores de... Hoje é o favorito, Libertadores da América, né? Ou o Flamengo, vamos supor, que ganha a Libertadores... Não, o Flamengo ganha a Libertadores de 2026, porque a Conmebol deu aqueles três pontos e tal.
1: O Flamengo ia ser eliminado, não ia passar em primeiro... Então, acho que a Conmebol, eu entendo, tem que levar para o tribunal.
0: Ainda bem que hoje tem. YouTube está tudo gravado, né? Daqui a 40 anos, só a gente pegar aqui e fazer o corte.
1: Não tem como, né, dizer outra coisa. Contra os fatos, não existem os argumentos. Mas agora, sei que tem todo o processo, né? Não é só chegar ao W.O., mas a Conmebol podia ter essa celeridade nesse processo junto ao tribunal para já dar os três pontos para o Flamengo. A informação que temos mais uma vez vamos trazer é que o Flamengo vai ganhar esses três pontos, é o certo, não faz o menor sentido você anular esse jogo, deixar as equipes sem pontuação, senão você desequilibra o grupo. E o Medellín que não teve segurança suficiente. O dono da casa não teve segurança, o dono da casa tem que ser punido. Então o Flamengo tem que ganhar os três pontos na Libertadores.
0: Rapaz, essa semana aconteceu de tudo, né? Confusão lá no... Cara, não é um tema assim engraçado, mas é um pouco... Eu não diria cômico, mas essas coincidências. Confusão na Colômbia. O pau quebrou no vestiário do Real Madrid.
1: Inclusive com traumatismo ucraniano.
0: 500 mil reais de euros, hein?
1: 500 mil reais de euros. Não, e pra cada um. Claro que pro Tchouaméni e pro Valverde é uma quantia que talvez não faça tanta diferença.
0: O que você faria hoje com 500 mil euros, hein? O Valverde e o Tchouaméni vão ter que pagar uma multa pesadíssima.
1: Um milhão de euros ao todo.
0: Jonathan Henrique, boa noite. Seu destaque inicial, Jonathan.
3: Boa noite, Marcelo. Boa noite, Sidão. Todos que nos ouvem pela Manchete e que nos assistem pela Litoral News. Então, a gente poderia estar falando de uma rodada muito boa para os times cariocas, né? A vitória do Botafogo, do Vasco, do Fluminense, mas vem essa mancha, né, do jogo do Flamengo, ocasionada por bandidos, na verdade, né? Porque pessoas que colocam a vida de outras pessoas em risco são verdadeiros bandidos. Então, vamos ver o que a Conmebol vai fazer. Porque eu acredito que se fosse contra um time brasileiro, se fosse um time brasileiro que fizesse isso, já estava até eliminado, meu filho. Já estava eliminado. O juiz parece que são comprados, né? Querem tirar os times brasileiros de qualquer jeito. E acontece uma coisa dessa. Amigos da imprensa, pessoas trabalhando, passando por aquela dificuldade, aquele risco, poderia ter acontecido coisa bem pior. Pedras, bombas entrando num estádio de futebol. Gente, pelo amor de Deus.
0: É, inclusive, teve uma dos objetos que arremessaram, pegou num colega, né, da ESPN, né, que estava ali atrás do gol. Então, cara, o negócio foi...
1: A mochila foi incendiada também.
0: O negócio foi seríssimo o que aconteceu lá em Jonas.
3: A polícia também demorou a agir, na minha opinião. Demorou muito a agir, porque poderia acontecer coisa bem pior. Bem pior ali. Pelas pessoas já estavam todas trajadas de preto, mascaradas. Gente, que mundo que a gente vive? Não é possível que você não vai se tocar vendo aquela situação, colocando fogo em faixa, arquibancada. Quanta coisa ruim aconteceu ontem.
1: É uma situação que a gente já está vendo em jogos Libertadores Sul-Americanos há algum tempo. Vamos lembrar do que aconteceu com a torcida do...
3: Desculpa, Sidão, tá parecendo que tá normalizando essa situação, tá normalizando, né?
1: E a Conmebol tá liberando, cara. A Conmebol tem que chegar num ponto, ó, você não vai ter torcida durante 2 anos. Nem dentro de casa, nem fora de casa, em jogos da Conmebol. Com o Peñarol, com o Independiente Medellín, com torcidas argentinas também tem essa fase.
0: Aí você coloca um bom ponto, porque pra acender sinalizador... Eles são os leões pra punir, né? Acende sinalizador. 2 jogos sem câncer, aí sem mando de campo. Aí o cara quebra o pau.
1: Exatamente.
0: Aí não vai ser punido o time.
1: Tem até um detalhe.
0: Exclui o time. 5 anos da Libertadores, que os caras nunca mais fazem isso.
1: Nunca mais fazem isso. Tem até um detalhe. A festa que você já presenciou no Monumental de Nunes, que eu presenciei no El Cilindro, na semifinal da Libertadores do ano passado, é coisa de louco. Coisa de louco, né? Um foguetório com sinalizador. Mas ninguém tá ali pra promover violência. Ninguém ali tá com a intenção de interromper o jogo. A intenção que os torcedores do Racing tinham em 25 e 24 e a intenção que o torcedor do River tinha na temporada 24 era de promover uma atmosfera pra ajudar o seu time em campo. Coisa completamente diferente do que aconteceu ontem, que eles acenderam os sinalizadores pra ter fogo, ter chama e começar a colocar fogo no estádio. E aí fica esse pensamento, como é bom punir o Racing, tá jogando aí os jogos iniciais da Sul-Americana de portões fechados. Vai ter o primeiro jogo de portões abertos agora, né, nessas últimas rodadas da Copa Sul-Americana. O River Plate passou pela mesma coisa no passado. A punição tem que ser severa, porque só assim o recado da Conmebol vai ser explícito para toda a América do Sul, que essas coisas têm que acabar e não é mais permitido, né? Nunca foi permitido. Porque senão os torcedores do Peñarol vão voltar ao Brasil, vão voltar ao Rio de Janeiro, vão para a praia, vão fazer o que quiser.
0: Vou fazer esses dias, João, os torcedores do Peñarol.
1: Foram para a Argentina jogar contra o Platense, foram também para São Paulo jogar contra o Corinthians. Até que São Paulo a coisa foi mais tranquila, porque eles se juntaram com o pessoal da Gaviões, a galera do Gaviões deu uma tranquilizada na situação. Mas é uma situação que a Conmebol precisa agir urgentemente, porque senão daqui a pouco a gente pode chegar numa situação insustentável.
3: É uma situação que gera medo até nos torcedores, né? Você pensa 2, 3 vezes antes de ver um jogo desse, porque você não sabe o que pode acontecer, não sabe se vai ter a segurança, não sabe como é que vai ser a rua, você não sabe, você fica totalmente perdido. Talvez você quer ver um grande jogo, mas é impedido por causa dessa situação.
0: É uma coisa assim, lamentável. A gente espera que a punição seja verdadeiramente dura pro Medellín. Isso tem que acontecer para qualquer time que não garanta segurança para que uma partida aconteça. O Flamengo já tá em Porto Alegre, né, Cidão? O Flamengo tá em Porto Alegre, mais cedo o Leonardo Jardim falou, o Boto falou, como diria o poeta, ri para não chorar, né? O Flamengo, pelo menos, tá, a gente espera, classificado, botou mais um dinheirinho no bolso, da vitória e da classificação. Cumpriu a suspensão do Léo Jardim e poupou a rapaziada, hein, Sidão?
1: Conseguiu poupar vários seus jogadores. O Flamengo já tinha um planejamento feito para que assim que terminasse o jogo ontem na Colômbia, viajar para Porto Alegre. Amanhã estarei já em Porto Alegre junto do nosso Explosão da Renata para a gente trazer as emoções domingo de Flamengo e Grêmio direto do Rio Grande do Sul. Mas o Flamengo já está em Porto Alegre, mais cedo às 16h, fez um treinamento no CT do Internacional. Amanhã, sábado, novamente às 16h, o Flamengo treina de novo no CT do Colorado, do lado do Beira-Rio, e domingo, 19h30, vai jogar contra a equipe do Grêmio. Tem até uma informação, o Alexandre, que estava na viagem para a Colômbia, inclusive foi titular daquele, entre aspas, jogo de ontem, ele voltou ao Rio de Janeiro porque ele está suspenso do jogo contra a equipe do Grêmio. Acabou levando o terceiro cartão amarelo contra a equipe do Vasco da Gama. Então, Alex retornou para a Cidade Maravilhosa. E o Johnny, lateral esquerdo da base, foi convocado e já treinou hoje sob o comando do técnico Leonardo Jardim. A grande notícia é que o Carrascal está liberado, vai voltar para a equipe do Flamengo, vai voltar descansado, né? É um jogador que pode ser muito importante nesse momento, ainda mais com a ausência do Arrascaeta e a própria ausência do Lucas Paquetá. Mas vamos ver como vai ficar essa situação da lateral esquerda com a Ayrton Lucas. Novamente vou dizer, é um cara que me parece o Jardim não está tendo muita confiança, não.
0: É um cara que... Tudo bem que o Alexandre não jogaria no final de semana, né? Então pode explicar a presença dele entre os titulares.
1: Antes ele foi titular e jogou contra a equipe do Vasco também, né? E foi numa batida sequencial.
0: Então, foram três jogos seguidos, em tese. Porque, na verdade, dois, porque ontem...
1: No trabalho do Jardim, o Ayrton só foi titular duas ou três vezes. Vou até buscar aqui certinha informação. Mas ele jogou como titular dois ou três jogos, sendo que na maioria desses é porque o Alex não estava à disposição, ou pela lesão, ou então por conta, né, de suspensão.
0: Agora, dá para imaginar uma boa vitória do Flamengo contra a equipe do Grêmio na arena? Ou como é que vai estar a arena também? O clima está amistoso, né, entre as diretorias do Flamengo e do Grêmio. O Grêmio deu uma ajudada no Flamengo aí nas questões envolvendo a Libra. Há uma expectativa que o Flamengo conseguiu uma boa vitória lá fora de casa, Jonathan.
3: Com certeza, o Grêmio também já não vem muito bem das pernas, né? Eu até lembro com o Luiz Castro, a torcida estava pegando no pé dele, né, na verdade. Eu acredito numa boa vitória do Flamengo para colar com o Palmeiras, né, já que ele perdeu a oportunidade, né, na última partida, para ver se chega mais perto da liderança, mesmo com um jogo a menos.
0: O Palmeiras está com 33, o Flamengo tem 27, o Grêmio está lá na 14ª colocação naquela zona da confusão, com 17 pontos.
1: 5 jogos de invencibilidade do Grêmio, né?
0: Vamos lá. Pegar esse G4 do Campeonato Brasileiro. Tá começando a abrir uma distância. Palmeiras, Flamengo, Fluminense, São Paulo, Atlético, G5. Aí tem o Bahia, G6. Me parece que é Palmeiras e Flamengo de novo. Fluminense tentando percorrer atrás. Fluminense perdeu uma chance de ouro contra o Internacional. A atuação foi muito ruim. O time também não estava conseguindo da melhor maneira contra o Guibadar, mas foi um empate. De Copa Libertadores da América. Até para já puxar um assunto no outro. Dá para imaginar o Flamengo assumindo a liderança do Campeonato Brasileiro até a paralisação para a Copa do Mundo? E se o Fluminense vai conseguir ir para a parada para a Copa do Mundo ainda nesse bolo, para tentar sonhar pelo título?
1: É importante lembrar que o Flamengo tem um jogo a menos em relação ao Palmeiras. Hoje essa diferença é uma diferença boa, porque o Flamengo desperdiçou a oportunidade de diminuir a diferença. E provavelmente o Palmeiras vai somar a vitória nessa rodada, né? Vai jogar contra o Remo, por mais que seja no Mangueirão. O provável diz que o Palmeiras vence no domingo, 4 da tarde, a equipe do Remo, mesmo jogando fora de casa. E por isso o Flamengo não pode perder pontos para o Grêmio. O Flamengo tem que entrar em campo e vencer a equipe do Grêmio. Na próxima rodada, na rodada 16, o Palmeiras vai enfrentar a equipe do Cruzeiro. Aí, mesmo sendo no Allianz, acredito que o Palmeiras possa desperdiçar pontos. E o Flamengo vai ter o Atlético Paranaense. O problema é esse. Quando o Flamengo está tendo jogos difíceis, o Palmeiras também tem jogos difíceis.
0: Agora, o que o Abel reclamou na coletiva? Eu fiz inclusive aqui na manchete, Palmeiras e... Foi terça-feira. Palmeiras com Cristal. O Abel, o que o Abel foi falar do Flamengo na coletiva? O Palmeiras jogou terça, vai jogar domingo. O Flamengo jogou quinta, vai jogar domingo. Aí ele foi reclamar que o Flamengo tem mais tempo para descanso. Meu Deus do céu! Você não acha que nem o torcedor do Palmeiras mais compra esse discurso, cara? É um negócio assim, cara, irmão, tira o Flamengo da boca, cara. Com todo o respeito.
1: A galera tá até reclamando que o Flamengo ganhou de W.O. É impressionante, né? Os torcedores do Palmeiras estão tão loucos da cabeça, e aí no sentido negativo da parada, e não no positivo como a galera do Fluminense, mas que qualquer coisa já é motivo de crime, motivo de falar mal.
0: Foi lá. Fez uma partida, beleza, ok, talvez até a melhor partida da Libertadores até aqui nesse ano, da equipe do Palmeiras. E ele fala, mas o time não vai bem porque tem pouco tempo para descansar. Outros times têm mais tempo para descansar. Cara, não faz o menor sentido isso. Ninguém tem tempo para descansar e logo você está falando isso numa semana que o Palmeiras tem 5 dias. Uma hora vai acontecer de você ter 5 dias, outra hora vai acontecer de você não ter. Uma hora vai acontecer de você ter 4 jogos fora. Uma hora vai acontecer de ter 4 jogos em casa. Eu não entendo esse fascínio, Jonathan.
3: É difícil, né, o Abel não reclamar. Uma hora é do juiz, outra hora é do Flamengo, outra hora é até da Leila.
1: Só não reclama do time, né?
3: Não reclama do time. Ele é incrível. Reclama dos jornalistas, das perguntas que você não pode perguntar, você não pode ter opinião. campeão, é complicado, né? Eu acho o seguinte, quer ganhar? Ganha na bola, meu amigo. Ganha na bola. Ganhou jogos, campeão. Parabéns, meu amigo. Parabéns.
0: Isso é uma tentativa de criar um clima, não, para dia 23 de maio o jogo.
3: E eu acho que é uma tentativa, porque a Leila também já vem falando do Flamengo lá atrás. Aí, alfineta daqui, aí vem Abel e fala. Ele quer criar um clima hostil, né?
1: É, e ele sempre tem falado em relação à arbitragem há muito tempo, e parece jogar para tentar favorecer a equipe pro Palmeiras. Eu acho que é muito modus operandi que o Abel tem para tentar fortalecer a equipe. E aí eu vou te responder de forma clara o que você me perguntou. É possível o Flamengo ultrapassar o Palmeiras antes da pausa para a Copa? Eu acho difícil. Pela sequência que as equipes têm. Mas agora, em pontos possíveis, já que o Flamengo tem um jogo a menos, eu acho possível. Porque o Flamengo vai ganhar o Palmeiras. Né? O Flamengo vai ganhar o Palmeiras, eu tenho certeza. Hoje, estou dizendo aqui, sexta-feira, 8 de maio, dia 23 de maio, jogo, né, Marcelo? Na véspera do seu aniversário. Torcedor, pode anotar, o Flamengo ganhará o Palmeiras no Maracanã no dia 23 de maio e será por 3-0. O Flamengo vai vencer aqui pro Palmeiras. O Palmeiras não tá jogando nada. E o Flamengo do Leonardo Jardim é uma equipe que vem jogando bem, vem fazendo um grande trabalho, encantando o seu torcedor. E aí eu te digo, Palmeiras só não vai perder a liderança por quê? Porque tem um jogo a mais que o Flamengo e vai jogar contra Remo, Cruzeiro, a equipe da Chapecoense e o próprio Flamengo. Contra quem? Contra a Chapecoense, o Palmeiras vai vencer, né? Não tem como a gente imaginar um cenário diferente. Contra a equipe do Cruzeiro, eu acredito no empate. Agora, eu não sei se o Flamengo vence o Furacão jogando em Curitiba. Por isso eu acho difícil
0: que o Flamengo passar o Palmeiras. Os dois estão tropeçando nas mesmas rodadas.
1: Exatamente. A chance que o Flamengo tinha na última rodada era muito grande, né? E o Jardim acabou recuando demais a equipe naquele jogo contra o Vasco e pagou um preço sobre isso. Mas agora, Marcelo, ser líder de 18 rodadas iniciais, qual é a tônica que isso vai ter no pós-Copa? Porque nem líder no primeiro turno, não.
0: Em 2018, foi pra Copa do Mundo
1: na liderança, e depois carrilhou.
0: Que foi uma parada de metade de ano.
1: Sim.
0: E 2019 também parou
1: no meio do ano. Uma pausa menor. Mas agora, a gente faz uma análise do que o Flamengo pode ter no segundo semestre. Cara, pouco importa, você tá líder ou tá na vice-liderança, se a diferença é pequena.
0: Vai ter o Flamengo e Palmeiras na penúltima rodada, né, do Campeonato Brasileiro.
1: Creio eu que esse jogo vai ser o jogo decisivo.
0: No Bank Park agora, né?
1: Agora vai ser lá em São Paulo. Já imaginou o Flamengo levantar uma taça contra o Palmeiras lá no Bank Park?
0: Vai ser na semana da final da Libertadores, né?
1: Já imaginou dois jogos consecutivos? Seria histórico.
3: Vai ser incrível, né? Na verdade vai ser incrível, porque ninguém aguenta mais eles falar. Ninguém aguenta, na verdade, nem torcedor do Flamengo, de outros times, ninguém aguenta Abel Ferreira ali.
0: Eu acho que nem o torcedor do Palmeiras.
1: Não, o Palmeiras tá bem estressado com a Leila, tá estressado com o Abel, pela condução da diretoria do Palmeiras. Porque, cara, o Palmeiras ele tem potencial pra jogar bola, tem potencial pra ir bem. Tem John Arias, tem Marlon Freitas, tem Flaco Lopes, Paulinho tá aí retornando. Cara, o Palmeiras tem um baita time, é o time que compete com o Flamengo. Mas agora, foca no futebol, né? Faz a bola em campo. O Flamengo, inclusive, no que, né, se propõe de debater nas redes sociais, se propõe de falar em coletiva também, sempre aquele levando o futebol como primeiro, né? E não as discussões extra-campo como a primeira coisa nessa disputa dos líderes do Brasil.
0: Deixa eu mandar um abraço pro Deuseni Coutinho, tá aqui lembrando aquela contusão do Zúñiga, que chegou nas costas do Neymar contra a Colômbia na Copa do Mundo de 2014. E o querido amigo Moreira tá dizendo que não entende porque o Leonardo Jardim se estanca no 4-2-4. Ou no esquema com pontos e nunca joga no 4-4-2. E tá na bronca aqui com o Carrascal. Ainda não superou o apelido, hein, Sidão?
1: Tá lembrando. Só que não tá descendo redondo, né? Tá descendo meio quadrado. Agora, acho que o Carrascal, ele, tendo a responsabilidade de ser o cabeça brilhante, né? O cara da mente ali que funciona no gramado, jogando na função do camisa 10, tende a desempenhar um bom futebol. Ele tem uma sequência aí de, né, tranquilidade a nível de cansaço. Nos últimos jogos, ele só jogou contra o Medellín no Maracanã e contra o Estudiantes na Argentina. Então, quase num mês inteiro, Carrascal só jogou dois jogos. Até entrou em campo ontem, mas o jogo de ontem não conta para esse nível de desgaste. Então, dá para dizer que ele tem a obrigação de performar bem no jogo de domingo lá na Arena do Grêmio contra a equipe do Tricolor.
0: Vamos lá pro grupo do Fluminense da Libertadores. O Flamengo em tese já tá classificado. E, cara, olha, apesar dos pesares, apesar de tudo, o Fluminense é a crise que não é crise, né? Porque a apesar de tudo, o Fluminense é terceiro colocado no Campeonato Brasileiro. Fluminense vai passar de fase na Copa do Brasil. E o Fluminense só depende dele para passar na Copa Libertadores da América. O John Kennedy, ele é iluminado. Ele faz um gol ali meio... chuta do jeito que dá, a bola bate no outro, morre no fundo da frente. Porque se não é esse gol, a situação do Fluminense ia ficar muito complicada. Porque o Fluminense não conseguiria igualar em pontos a equipe do

0: Gol Salvador.
1: Ó, Rivadavia 10, Bolívar 5, La Guaira 3, Fluminense 2. Então o que o Fluminense precisa fazer agora? Vencer e superar o... É como se fosse o jogo da volta da altitude. Então o Fluminense tem que estar com a mentalidade que precisa virar o jogo contra a equipe do Bolívar. Eu gostei desse novo regulamento, inclusive, da Copa Libertadores da América. O jogo lá da altitude foi 2-0. Então o Fluminense ganhar de 3-0. É basicamente isso.
0: 4-1.
1: É três gols de diferença.
0: Importante que o Fluminense, no confronto direto, e aí é o primeiro critério de desempate a partir dessa temporada na Libertadores da Sul-Americana, some mais gols do que o Bolívar.
1: E aí, não dá. Mesmo que o La Guaira vença o Rivadavia,
0: o Fluminense
1: tem um confronto direto na última rodada.
0: E o jogo da ida, entre aspas, né, a primeira rodada da Libertadores, foi empate entre La Guaira e Fluminense. 0-0. Então, para o Fluminense, uma vitória simples contra o La Guaira, né, teria uma condição tranquila para buscar a sua classificação, mesmo que o Bolívar vença o Rivadavia, mas isso não vai acontecer. O Rivadavia vai vencer o Bolívar, vai vencer o La Guaira, e cabe ao Fluminense agora, Zubeldia, você falou que o Fluminense vai se classificar. Cabe ao Fluminense agora fazer 3 gols de diferença no Bolívar. É aquele jogo que você tem que entrar para matar o adversário, tem que entrar para trucidar o adversário daqui a 2 semanas no estádio do Maracanã, e depois vencer o próprio La Guaira. A missão contra o La Guaira, para mim, é tranquilo. A missão contra o Bolívar vai ser mais difícil, porque pro Bolívar... O empate é uma situação que pode ser interessante.
1: O empate é um baita do negócio, porque se o Bolívar empata com o Fluminense, ele vai a 6 e o Fluminense fica com 3.
0: E aí ele torceria pro La Guaira perder pro Rivadavia.
1: E o Fluminense chegar, não ultrapassaria mais o Bolívar.
0: Exatamente.
1: Então, olha o problema. Se o Fluminense empata com o Bolívar, o Fluminense tá...
0: Tá eliminado.
1: Tá eliminado. A não ser, então, que entra aquela coisa de terminar Bolívar 6, La Guaira 6, Fluminense também 6. Que aí vai pro confronto entre os 3. Todos os 3. Aí teria que fazer...
0: Mas uma o Fluminense rodaria, porque empataria uma com o Bolívar, empataria outra com o La Guaira, perdeu pro Bolívar, e mesmo que vença o La Guaira, o Bolívar foi melhor no confronto contra a equipe do La Guaira da Venezuela. Então não é um cenário bom, o Fluminense tem que vencer, o Fluminense tem que buscar o resultado. E aí, Marcelo, nessa sequência, claro que no meio de semana próximo é a Copa do Brasil, mas o Fluminense acha que pela necessidade, pela urgência que a Libertadores tem, na outra rodada, no outro fim de semana, tem que poupar a equipe.
1: Há um momento também de recuperar a autoestima, né? Porque você pega aí, Jonathan, nos últimos jogos do Fluminense, empate contra o Rivadavia com um sabor de esperança. Derrota pro Inter, derrota pro Bolívar, e vence a Chape, empate com o Operário, vence o Santos, perde pro Rivadavia, perde pro Flamengo. Então, desde o 4 de abril... O Fluminense já venceu 2 jogos, então vai para uma sequência que depende só dele agora, de vencer o Operário. O Operário também é uma casquinha meio grossa, né? Eu sei que eu falei, o Fluminense vai passar.
0: Não, mas vai se classificar. Vai se classificar o Maracanã. Marcelo, o Fluminense tem 2 jogos pela frente, Vitória e Operário, que é para retomar a confiança. Acho que se o Fluminense não for bem nesses 2 jogos, aí o torcedor pode ficar muito preocupado com o que vai ter contra o Bolívar.
1: Eu acho que é o grande ponto, né, Jonas? Recuperar a confiança para embalar, trazer a torcida para os jogos da Libertadores da América, Jonas.
2: Eu acho que a participação da torcida nesse momento é muito importante, né? O Fluminense não vem jogando bem, né? Esse gol aí fez o Zubeldia respirar, né, no seu cargo nessa semana. Então vamos esperar, né? Ver um jogo melhor do Fluminense e pedir pra torcida, meu filho. Vamos agarrar no terço, São João Paulo II, Maracanã, vambora.
1: Agora, você falou uma coisa que é verdade. Acho que se o gol do Kennedy não sai, não sei se o meu dia contava pro ir no carro dele, não, hein,
0: Jonas? Seria muito grande.
2: Muito, muito. Bem difícil. Bem difícil. Então, vamos ver se ele vai respirar esse final de semana também.
1: Tá condicionado pra vocês a classificação da Libertadores a uma manutenção do trabalho dos Bildinhos pro segundo semestre? Conta com a volta da Costa.
0: Tá condicionado até antes. Vitória e Operário. Se o Fluminense não passa do Operário, o Zubeldia cai e o comandante da Libertadores já vai ser outro. Porque você tem uma semana e meia. Hoje é sexta, então você vai ter uma semana, quase 2 semanas ao todo, né? Para jogar contra a equipe do Bolívar. Se o Fluminense não soma a classificação contra o Operário, não joga bem contra o Vitória amanhã, no Maracanã, para o jogo contra o São Paulo, acho que já seria um outro treinador. Acho que o Zubeldia não resistiria caso não faça 2 bons resultados e acabe eliminado semana que vem na Copa do Brasil.
2: O que está segurando também é que o Fluminense está em uma boa colocação no Campeonato Brasileiro, né? E eu acho também que se classificar, eu acho que o Zubeldia não vai continuar no cargo, não.
1: Ele tá muito pressionado, ele tá ameaçando viver mais ou menos algo parecido que ele viu no São

0: Paulo, né? Uma queda de desempenho, mais ou menos nessa mesma faixa do ano.
1: E a partir da pressão que o treinador tem de forma forte, eu não estou dizendo que é demasiada pressão, concordo com a pressão, né? O resultado na Libertadores, para um grupo que era completamente acessível, é horroroso. O treinador, ele começa a pensar duas vezes antes de qualquer ação. Ele vai fazer uma substituição? Cara, se isso der errado, se isso der, não for bom. Então ele começa a pensar, e essa pressão que ele já tem, né, da torcida, é uma pressão dele mesmo para si mesmo, né? Porque toda ação que ele vai tomar, escalação, mudança no gramado, né, tentar algo diferente, vai ser uma pressão. O treinamento vai ser uma pressão em cima dele. Então, o momento de crise, ele precisa ser superado o mais rápido possível para a manutenção do Zubeldía, e no caso do treinador, e pro Fluminense chegar com tudo para o jogo contra a equipe do Bolívar.
0: Bom, Fluminense agora enfrenta a equipe do Vitória, final de semana, já amanhã o jogo, né, no estádio do Maracanã, Fluminense entrando em campo para tentar fazer bonito dentro do gramado contra a equipe do Vitória neste duelo do Campeonato Brasileiro.
1: Tem até um detalhe, né, que o Fluminense, ele tá num processo aí, mais cedo a informação pintou, em relação a atrasos, em relação a alguns pagamentos, né? Direito de imagem, essa situação toda. A gente sabe que o Fluminense, ele está num viés de se tornar uma SAF diferente, entre, né, nomes que são torcedores do Fluminense, que tem dinheiro ali para investir, então é um grupo de tricolores que vai buscar essa SAF do Fluminense. Vamos até ver, né, como que essa questão extra-campo também vai trazer uma pressão maior para os jogadores do gramado.
0: Bom, 7:40, saindo da Libertadores, indo para a Sul-Americana. O que é o Renato via Meet, hein? Via Zoom, via chamada de vídeo do WhatsApp aí. Mexeu no time, colocou o Matheus França. Cara, eu nunca, há muito tempo, senão, não vi o Matheus França jogando tanta bola. Não sei se vocês viram a foto que rodou aí do Matheus França com o Elise. Aí a galera falou,
1: jogo do Cristal.
0: Só um desses brilhará hoje. E o Olise sumidaço no jogo contra a equipe do PSG. E o Olise é um baita jogador de futebol. E o Matheus França
1: melhor do mundo.
0: Matheus França não fazia gol desde os tempos de Crystal Palace. Fez gol, jogou muita bola, hein? Rapaz, o Vasco parece que embalou, acordou pra vida o trabalho do Renato Portaluppi, esse rodízio tá dando certo.
1: Tô gostando do trabalho do Renato, novamente vou dizer, acho que o Renato ainda tem que fazer um trabalho longevo dentro da equipe do Vasco, dessa maneira, ele tem que trabalhar de uma maneira muito consciente, focando no Campeonato Brasileiro, naquela questão da força máxima, errou pra mim alguns pontos ali no jogo contra o Flamengo, dava pra ter buscado até a vitória, talvez entrando com os imprint, os jogadores principais, a cavalaria um pouquinho antes, mas é um Renato que, no home office, né, pelo Meet, tá dando show, e a comissão dele é muito boa, né, Alexandre Mendes, Marcelo Fera, é sensacional. Então ele tá muito bem cercado, Renato. E agora? Ele tá com um grupo unido, tá com um grupo focado. E eu vou repetir o que eu falei do Flamengo, do Leonardo Jardim. Claro que não existe comparação entre um elenco e outro, né? O elenco do Vasco ainda não é esse elenco fantástico no futebol sul-americano. Mas a comparação, ela se dá pela disputa de vaga. Hoje no Vasco, quase todos os jogadores têm oportunidade, porque o Renato vai rodando time entre Sul-Americano e Campeonato Brasileiro, Copa do Brasil, então todo mundo vai ganhando oportunidade, isso mantém todo mundo focado, mantém todo mundo ali numa motivação, né, grande para buscar boas atuações. Então, a maneira do Renato trabalhar, para mim, tem feito, né, um sentido grande dentro da equipe do Vasco, e parece que finalmente o Renato, né, ele colocou a cabeça no lugar e viu que o Vasco tem que botar numa referência. Viu que o Adson é um jogador que pode ser aproveitado no time titular. Adson de um lado, Andrés Gomes do outro. Então é o momento que o Vasco tem que buscar essa sequência positiva até a pausa para a Copa do Mundo. Porque durante a pausa da Copa, o torcedor pode ter certeza que o Renato vai potencializar essa equipe. O Renato, com tempo de treinamento, ele tende a melhorar ainda mais a produção da equipe do Vasco. Tem até uma informação, Marcelo, que vem de São Paulo. Vasco, ele tem interesse no Arboleda, que reapareceu, né? Começou a treinar de novo lá no CT do São Paulo.
0: Apareceu mesmo?
1: Apareceu. E o São Paulo, ele cogita o Marinho Destroza. Sabe que o Vasco, durante o meio do ano,
0: o Marinho tá começando
1: a trazer resultado. O Andrés Gomes também demorou um pouquinho.
0: Eu não abri a mão do Marinho.
1: Eu também não, até porque você vai abrir mão de um atacante pra trazer um zagueiro.
0: Tudo bem, que nem um zagueiro tá passando.
1: Exatamente.
0: Que o Saldívia fez, hein?
1: Ah, foi horrorosa aquela ocasião. Acho que é um erro duplo, Saldívia e Pusado.
0: É falta de concentração isso, né?
2: Demais. É inacreditável. Dá até vontade de dar risada.
0: Não, né? É cômico. O cara recua a bola aqui pro goleiro.
1: O nosso querido.
0: O goleiro vai lá catar.
1: tinha bola o nosso companheiro Fábio Azevedo.
0: É culpa do Renato? É culpa do Renato?
1: Não.
0: Não é culpa do Renato. Então, às vezes também a gente maximiza o que é responsabilidade do treinador.
2: Isso aí não estava no DVD dele, não, cara.
0: Culpa do Renato não é. Acho que contra o Corinthians teve um pouco disso também. Poxa, ele botou o time pra frente, os jogadores não conseguiram desequilibrar. Entendi, que as coisas não vão acontecer, mas esse é o tipo do erro, então foi superado. Acho que não pode acontecer como aconteceu ali com o Saldívio e o Daniel Fusato.
1: É um erro que o Vasco, ele, claro que não igualzinho, mas tem repetido. Erros defensivos, saída de bola. E ali um lance completo de desatenção. O Vasco poderia ter tido um jogo mais tranquilo na vitória contra o Audax Italiano na última terça, se conseguisse, na última quarta, né? Conseguisse, dentro daquilo que foi buscado, trabalhar com mais atenção. O recuo de bola do Saldívio é um recuo normal. Só que o Fusato pareceu um pouquinho ali desligado da situação, não conseguiu pegar a bola. E quando o Vilas estava no fundo da rede, se ele bota a mão também, seria marcado na regularidade dentro da grande área para a equipe do Chile. Então, acho que a atenção precisa estar ligada. A gente falava sobre isso, né, na última segunda-feira. Muitas vezes parece que o Vasco, ele entra muito motivado contra as equipes do G6 do Campeonato Brasileiro e entra um pouco mais abaixo contra as equipes que teoricamente são mais fracas, né, como o próprio Audax Italiano. Então, tem que estar focado, cara, até porque... num jogo um pouco mais parelho, se não tem a expulsão, será que o Vasco venceria aquele compromisso? Teve uma virada, mas muito por conta da expulsão do Audax Italiano, foi corretíssimo.
0: Mas o Vasco forçou aquela bola, até porque se não tem a falta, era gol do Spinelli.
1: Sim, mas é aquilo, não é toda hora que o Vasco vai dar um mole desse e buscar o resultado.
0: Mas buscou o resultado com o homem a mais em campo, coisa que não tinha feito contra o Corinthians, por exemplo, com o homem a mais em campo durante muito mais tempo, né?
1: E isso mostra também que o Renato está conseguindo corrigir alguns pontos dentro da equipe do Vasco da Gama. E pro jogo contra o Furacão, né, domingo, eu vejo um jogo muito difícil e o Vasco vai precisar, claro que está com bons resultados contra as equipes da parte alta da tabela, mas vai precisar da força do seu torcedor e vai precisar principalmente desse bom momento que o Adson vive. E, Renato, mais uma vez vou dizer, coloca uma referência.
0: E bota mais transferência para jogar também. Eu sei que é São Januário, mas tem que botar quem está bem. Eu acho que o Renato precisa ter esse viés. Até porque os times do Renato costumam ser times que têm muita liberdade no terço final para encontrar o caminho. Coloca quem está bem pra jogar. Eu sei que o Matheus França é um jogador que o torcedor tem pé atrás, mas, cara, jogou muita bola, muito tempo que não viu o Matheus França jogar assim. E é curioso, João. Como o Vasco da Gama joga contra time de Z4, vai mal. Mas joga contra Flamengo, Palmeiras, São Paulo, Fluminense. E essa esperança agora contra o Atlético, que é um time que tá nessa parte de cima da tabela que o Vasco consegue bem também, né?
3: São jogos que motivam, né? Motivam os jogadores, a torcida, né? Inflama bastante ali em São Januário. E olha como que tá sendo importante essa Sul-Americana. Porque no início, o Renato falou, não é nossa prioridade. Mas meu time é muito limitado, é isso. Mas está dando oportunidade a quem não tem minutagem. Os que estão tendo minutagem estão dando resposta que pode ajudar o time do Vasco a partir de agora, nesses próximos jogos. Lá na arena é difícil, mas também eu acho que não é impossível, não. Tratando de Renato Gaúcho, essa molecada que está jogando aí, está mostrando serviço, vai ser um jogo maneiro.
0: Quando você roda o time, você vai encontrando. E não é um time ruim, porque pode ser que sejam jogadores que não estejam vendo o melhor momento. Mas Piton já foi titular. JP,
1: já foi na seleção italiana.
0: Spinelli, chegou em tese para ser titular. Nuno, foi titularíssimo durante muito tempo.
1: O momento inicial do Nuno no Vasco foi espetacular.
0: Tanto é que tem alguns caras que estão tendo desse time e sendo alçados para o time titular. Como foi o caso do Adson, que está sendo alçado agora para o time titular. E assim você vai dando.
1: O Extra também. Então, é importante. Acho importante essa maneira que o Renato está trabalhando. Né, dá oportunidade para os jogadores que estão menos utilizados na Copa Sul-Americana, é bom também para, quem sabe, o Marino ir se soltando, melhorando seu rendimento na equipe do Vasco, e você vai trazendo essas peças para a equipe principal para os jogos do Campeonato Brasileiro. Até para olhar essa sequência do Vasco daqui até a pausa para a Copa, dentro do Campeonato Brasileiro, tem um desafio contra o Atlético Paranaense domingo em São Januário, depois o Vasco vai até o Beira-Rio para jogar contra o Inter, acha um jogo difícil, o Vasco, inclusive, né, tem somado resultados que não são positivos no Beira-Rio, mas é um jogo acessível. Acho que o Vasco pode buscar a vitória e ainda tem o Bragantino e o Atlético Mineiro. A sequência é fácil? Não. São quatro equipes que não estão, né, jogando o melhor do futebol brasileiro nesse momento. Melhor, enquanto isso, é o Atlético Paranaense, dos quatro que o Vasco vai enfrentar. Mas são outras três equipes que podem dar trabalho para a equipe do Vasco. Eu vejo o Furacão como jogo mais difícil. O jogo contra o Atlético Mineiro tende a ser um pouquinho complicado. Inclusive, vai ser no mesmo dia do jogo da Seleção Brasileira, né? No Rio de Janeiro, dia 31 de maio. Mas os dois outros compromissos é para vencer. Tanto contra o Bragantino, é difícil jogar fora de casa, sim, é difícil, contra o Massa Bruta, mas é para vencer. Para o Vasco ter tranquilidade. Eu acho que é importante o Vasco buscar essa tranquilidade no Campeonato Brasileiro, até para dar uma oportunidade para o Renato, nesse discurso que ele fala que o Brasileirão é a grande responsabilidade, a grande prioridade da temporada, para num segundo semestre você ter também um foco maior numa fase decisiva de Sul-Americano, uma fase decisiva de Copa do Brasil, onde o Vasco no passado foi finalista e tem que sonhar, né? Tem que acreditar, e o trabalho do Renato está mostrando que o Vasco tem potencial para ter um Campeonato Brasileiro seguro e aí sim conseguir as Copas.
0: Agora, o Botafogo está classificado, né, para a próxima fase.
1: Primeira equipe da Sul-Americana classificada.
0: Vai apenas agora buscar a primeira colocação contra a equipe do Caracas nos últimos dois jogos. Agora tá muito desfalcado o time para enfrentar o Galo na despedida do Hulk, tá? O Hulk não vai jogar.
1: Que despedida é essa, né? Porque ele já foi apresentado pelo Fluminense. Acho que, claro que tem a questão de querer anunciar logo. Mas talvez tenha faltado pro Hulk. Conversa com a diretoria tricolor. Segura um pouquinho.
0: Dá uma murchada, né, na despedida. Pô, vamos bater pau pro cara que tá indo jogar pro outro time, mano.
3: Até que em Minas os torcedores têm falado também nas redes sociais que não achou legal nessa atitude, porque ele já vestiu a camisa do Fluminense, não, então não tem sentido ir nessa despedida. Melhor ir quando ele estiver aposentando.
0: É, verdade. Aposenta, faz um jogo de despedida lá.
3: Os torcedores ficaram chateados.
1: Não tô dizendo que o Hulk tá velho, não.
0: Mas depois de dois, três anos.
1: No máximo, 4 anos. Você nem chega a 4 anos, mas não vai demorar muito pro Hulk se aposentar. Então, o torcedor do Galo tava fazendo uma linda festa, né, na preparação para essa despedida, mas parece que deu uma murchada nessa expectativa.
3: Deu uma murchada e a torcida tem reagido negativamente com isso.
0: Acho que
3: isso
0: pode trazer um fator positivo pro Botafogo domingo, não, porque o time conseguiu dar uma resposta boa, né, depois daquela derrota que sofreu para a equipe do Remo. Não vai ter Júnior Santos, não vai ter Vitinho, não vai ter uma série de jogadores até para trazer o provável Botafogo para enfrentar o Atlético Mineiro, Neto, Matheus Ponte, Baixo Figarese, o Barbosa. O Barbosa está com aquela limitação de jogos do Brasileirão. Alex Telles, Medina, Edenilson, Danilo, Vidalba, Matheus Martins e Arthur Cabral, time para enfrentar o Galo. Senão...
1: O Botafogo não tem somado grandes resultados na Arena MRV, até que no retrospecto. É um time que, desde que o Atlético começou a jogar na sua casa, não tem feito grandes resultados fora. Teve uma derrota no primeiro jogo, empatou o segundo jogo, no terceiro jogo ano passado acabou perdendo. Então vai buscar a primeira vitória jogando na nova casa do Atlético. Até tinha resultados, né, interessantes no Mineirão, mas na Arena MRV o Botafogo ainda não venceu. Temos que lembrar que é mais uma vez o encontro contra o finalista junto do Botafogo daquela Libertadores 24. E o Galo, ele sempre tenta dar o troco, sempre tenta, né, responder o que aconteceu naquela final em Buenos Aires, no Estádio Monumental, quando tinha um jogador a mais e perdeu para o Botafogo por 3-1. Júnior Santos agora de volta para a equipe do Botafogo, do lado do Alvinegro Carioca, um time que tem jogadores qualificados, faz um bom trabalho no comando do Franklin Carvalho. Eu vejo um Atlético, por mais que tenha vencido o clássico, melhorado seu desempenho, ainda muito abalado por todas as situações que vem ocorrendo na equipe do Atlético Mineiro, essa própria saída do Hulk. Então, creio eu que o Botafogo chega com um nível, né, de equilíbrio para esse jogo contra a equipe do Galo. Por futebol desempenhado, Botafogo tem até mais favoritismo do que a equipe do Atlético Mineiro, mas é um jogo fora de casa. A questão do gramado sintético não impacta para o Botafogo. O Botafogo está acostumado a jogar na grama sintética, mas a questão, né, de jogar na Arena MRV, a responsabilidade maior é para o torcedor do Atlético. Agora, você me perguntou se essa questão da despedida do Hulk pode trazer uma tônica de favoritismo para o Botafogo. Temos que lembrar que o Hulk estará no estádio. Não creio que ele vai sair antes do jogo, vai acompanhar o jogo. E ele é muito amigo dos jogadores. A gente viu o churrasco que ele fez com os jogadores do Atlético. Então, querendo ou não, o Hulk tinha pedido para eles vencerem o Cruzeiro como último pedido. Mas eles vão querer buscar a vitória, até porque o Hulk agora é Fluminense.
0: Duas milhas por mês no Flusão, né?
1: Vai ganhar bem, não é pouca coisa, não.
3: Vai ganhar bem e com o Fluminense devendo. Às vezes eu fico me perguntando, né?
0: É aquilo, né?
1: Caso curioso,
0: futebol. Tudo bem que o Fluminense ganhou uma baita premiação na Copa do Mundo no ano passado. Nem você tenta equalizar a dívida de alguma maneira para trazer. Mas aqui é um saco. Será que 2 milhões por mês pro Hulk tá valendo, gente? Ou vamos ter que esperar para ver?
1: Pode fazer uma comparação com o próprio clube do Rio de Janeiro. O Flamengo paga 2 milhões e meio, mais ou menos, para o Arrascaeta. O maior salário é o Jorginho, 3 milhões. Claro que o Hulk, a nível de potencial, tem muita bola para jogar.
0: Funcionou, né? Eu lembro que há depois de 8 anos, o maior salário do futebol brasileiro é 800 mil, sim, 900 mil.
1: É, aí chegou o Depay, chegou o Jorginho. Salários foram, né, muito inflacionados, né? Foram inflados. Agora,
0: o Dudu, tinha o salário de 2 milhões.
1: Também tinha o salário de 2 milhões da equipe do Palmeiras. Agora, o Hulk é um jogador fluminense que há bastante tempo. E o Fluminense está dando 2 milhões, vamos torcer para ele corresponder em campo. Né? Fazer futebol, aplicar o futebol correspondente a 2 milhões de reais. Eu acho uma quantia elevada. Né? Pela situação de momento do jogador, pela idade um pouco mais avançada. Muita gente criticou naquela ocasião a contratação do Ganso num contrato muito longo, 6 anos de contrato. E a gente viu a decaída do Ganso, que até chegou a renovar, mas decaiu, né, dentro da equipe tricolor. Eu acho muito dinheiro, mas também considero que é um jogador que pode conseguir, quem sabe, no decorrer das temporadas, fazer valer esse investimento. Mas 2 milhões de reais é um valor muito alto. Com certeza, o maior salário da equipe do Fluminense hoje dentro do time das Laranjeiras.
0: Bom, 7 horas e 54 minutos. Da rodada do Brasileirão aí vai ficar para pegar fogo. Vamos para os nossos palpites, então. Começando com os jogos de amanhã. Fluminense vitória, hein, Sidão?
1: Baile tricolor. 3-0.
0: Que isso. E aí, Jonathan?
3: 2-0, Fluminense.
0: É, eu quero saber. Precisa dar a resposta, né? Tem que
1: eu tô confiando nessa resposta. Vitória goleou o Coritiba recentemente, né? 4-1.
0: O Vitória tá numa boa sequência.
1: Vamos até ver como vai ser o time do Vitória, né? Porque quinta-feira que vem vai enfrentar o Flamengo pela Copa do Brasil. Mas vai ter domingo, segunda, terça e quarta. E aí a quinta toda também pra se preparar. Teoricamente não tem por que poupar o time.
0: É, eu vou de descanso, né? Eu vou de 2-0 pro Fluminense. Galo e Botafogo, domingo.
1: 1-1.
0: E aí, Jonathan?
3: 2-1, Botafogo. O Atlético não vem bem lá.
0: É, eu vou de 1-0 pro Botafogo. Grêmio e Flamengo.
1: 2-1, Flamengo.
0: E aí, Jonathan?
3: 2-0, Flamengo.
0: Eu vou de 3-1, Flamengo. Vasco e Atlético Paranaense.
1: Vou de 2-1, Vasco.
0: E aí, Jonathan?
3: Acho que vai ser 1-0 apertado pro Vasco.
0: Cara, eu acho que vai ser 2-1 de virada, de novo. Pra virar o jogo aqui pro Vasco da Gama. Tô acreditando nesse resultado. Vamos ver como é que tá, como é que estão as previsões para essa rodada do Campeonato Brasileiro, mas que promete, né? Promete essa rodada do Campeonato Brasileiro nesse fim de semana. 7h56, dá tempo da gente falar um pouquinho de seleção brasileira. Os ingressos pro jogo contra o Panamá vão começar a ser vendidos no site da CBF. R$50 a meia. Para quem quiser ir, estamos às vésperas da convocação, inclusive no dia da convocação, senão deve ser anunciada a renovação de Carlo Ancelotti até a Copa do Mundo de 2030. Uma boa, gente, a renovação do Ancelotti, é isso mesmo? Antes da Copa, renovar um treinador italiano para não condicionar o resultado, essa renovação, Jonathan?
3: Eu acho que devia esperar um pouco. Eu acho que devia esperar para ver como ele ia sair na Copa do Mundo, né?
0: Mesmo que se ele ganhe, porque ele fala, ganhou a Copa, vai ficar mais caro.
3: CBF tem dinheiro.
0: É, não falo.
3: É nova depois de ganhar a Copa, aí a gente abraça ele.
1: Pode pagar 10 milhões.
3: Pode pagar, aí vamos ganhar todas as Copas que a gente...
0: É, até porque Copa é aquilo, né? O que importa é ganhar no final das Copas, né?
3: O que importa é ganhar. Se o Tite ganhasse a Copa, tava todo mundo abraçando ele.
0: Isso é verdade. Tite que reconheceu, né, que o Neymar tinha batido o primeiro pênalti, se dá um contra a Croácia.
1: É, e falou que foi perguntado nessa entrevista do Bruno Cassus lá do GE. Primeira entrevista exclusiva, depois de bastante tempo do Tite, foi perguntado se ele levaria o Neymar pra Copa. Aí o Tite falou que não é capaz de opinar se levaria ou não o Neymar pra Copa, mas que em toda a carreira do Tite, o Neymar é o jogador mais extra-série, que ele trabalhou e é fora do normal. Mas entre linhas disse que levaria, né?
0: Eu costumo dizer sobre essa questão do Neymar que a minha opinião, ela pouco importa. A opinião do Ronaldinho pouco importa, a opinião do Ronaldo pouco importa.
1: Não, não importa de nada, na verdade. É a opinião do Ancelotti, nada mais.
0: O Ancelotti, ele não se deixa levar por isso, então é a opinião dele. O nosso desafio é tentar pensar se o Ancelotti vai levar.
1: E aí tem até uma fala do Sami Schaud, presidente da CBF, dizendo que perguntou pro Ancelotti se ele se sente pressionado por levar o Neymar, pra ter que levar o Neymar, tem que levar o Neymar, tá pressionado em Hulk? Não. Não tem pressão nenhuma em relação a ter que levar Neymar, não levar Neymar, ele tá preparado, tranquilo, se levar ou se não levar o Neymar. E aí, te respondendo, eu acho positiva a renovação de contrato, porque eu quero ver o Ancelotti com o ciclo inteiro de seleção brasileira. independente do resultado que acontecer nessa Copa. E aí você, né, começa a fazer um trabalho, se ele for campeão, ótimo, estamos com um treinador renovado para a próxima Copa. Se ele não for campeão, eu acho que é um treinador de peso e é o nome para o próximo ciclo, né? Vamos ter um próximo ciclo bom. Nós tivemos um ciclo dessa Copa muito conturbado. A gente chegou faltando um ano para a Copa do Mundo. Passaram 4 treinadores pela seleção brasileira. Então, o processo foi muito difícil, o caminho foi muito conturbado, de muitas pedras. Então, para mim, né, acerta a seleção. Provavelmente o Ancelotti vai chegar de contrato renovado, vai ter esse anúncio antes da convocação. Vai ser um mega evento, né? Vai ser um mega evento no Museu da Manhã. Dia 18, faltam 10 dias e a gente vai saber os jogadores que estarão na lista da Copa do Mundo. Aliás, são jogadores aí que têm oportunidade, mais 4 jogos, né, em média para cada um, para conseguirem essa vaguinha na Copa. O Santos, por exemplo, vai levar o jogo contra o Coritiba dia 17 para a Neoquímica Arena, para trazer um palco para o Neymar jogar bem. Só que aí tem que jogar bem.
0: É, vamos ver se o Ancelotti vai lá para ver, né? É, Paquetá, a esposa do Paquetá postou ali colecionando figurinha da Copa, né?
1: Ah, é muito bacana.
0: Você viu isso? O Sidão tem uma história ótima. Quando ele era criança, Copa de 2010... Vai contar ou não, Sidão?
1: Vamos deixar essa pra gente contar na semana que vem.
0: Essa é ótima, Sidão. Foi comprar figurinha pra... Aqui, ó.
1: Tô aqui, ó, com as figurinhas. Depois vou trocar com o Marcel, trocar com o nosso Jonathan. Porque... é a magia da Copa, né? Vou trocar com o Paquetá. Vou fazer esse
0: vídeo. Ele deve ter algumas repetidas lá, certamente, né?
1: O Paquetá não vai jogar em Porto Alegre, mas com certeza no Rio de Janeiro. Lá em Salvador, melhor dizendo, no Barradão. A gente já pode trocar as figurinhas.
0: É essa história do Sidão, do Cidinho, né? Comprando figurinha, uma das... eu acho que eu já vivi.
1: Segunda-feira, a gente curtiu, a gente conta.
0: Tá bom. É isso, encontro marcado durante o final de semana. Amanhã tem bola rolando para Fluminense Vitória. O Marcelo Marinho estarem lá no Maracanã para abrir a rodada de muito futebol. E domingo, emoção em dose tripla. Arena MRV, Botafogo e Atlético Mineiro. É, Arena do Grêmio, Grêmio e Flamengo. E depois, São Januário para Vasco da Gama e Atlético Paranaense. Valeu, galera. Fiquem todos com Deus. Até a próxima. Tchau, tchau. Fui. 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
1: Boa noite.
2: Uma boa noite para você que nos acompanha em todo o país.
1: Sexta-feira, 8 de maio de 2026.
2: E vamos ao destaque do dia em investimento em energia.
1: São 130 bilhões de reais para melhorar a distribuição de energia elétrica no país até 2030. Gabriela Noronha.
3: Foram renovados os contratos de concessão de 16 distribuidoras de energia elétrica. A renovação dos contratos beneficia cerca de 42 milhões de residências no país.
2: E anunciado também, Luz para Todos vai chegar a mais 233 mil novas famílias.
1: E ainda, rendimento médio mensal do brasileiro alcança o maior patamar da série histórica desde 2012.
2: O valor tem crescimento de 5,4% em 2025 e chega a R$ 3.367, Graziela Bezerra.
4: O aumento da oferta de trabalho foi o que mais puxou o incremento da renda.
1: Você vai ouvir também serviços públicos na mão.
2: GovBR alcança a marca de 500 milhões de assinaturas eletrônicas.
1: Saiba como proteger sua conta e evitar golpes virtuais. Cleide Lopes.
5: Você pode acessar na plataforma serviços digitais que vão ajudar a proteger seus dados contra golpistas.
2: Hoje, na apresentação da Voz do Brasil, Mariana Jundubim, Nazi Brum.
1: 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Acesse radiogov.ebc.com.br ou o canal Gov na sua TV aberta.
2: 130 bilhões de reais em investimentos para modernizar a distribuição de energia elétrica no país até 2030.
1: O anúncio foi feito em evento que contou com a presença do presidente Lula.
2: O objetivo é melhorar a qualidade dos serviços prestados à população e incentivar o desenvolvimento e a geração de renda.
3: Foram renovados nesta sexta-feira os contratos de concessão de 16 distribuidoras de energia elétrica em 13 estados do país. Os contratos devem viabilizar cerca de 130 bilhões de reais em investimentos até 2030. Esses recursos serão investidos em projetos de modernização da rede, expansão de linhas de distribuição e aumento da capacidade de resposta a apagões e eventos climáticos. Por exemplo, segundo o ministro de Minas e Energia, Alexandre Silveira, os contratos agora incluem novas regras para melhorar o atendimento ao consumidor.
6: O objetivo é proporcionar atendimento mais eficiente, mais rápido, mais respeitoso aos consumidores de energia brasileiros. Bairros mais pobres terão o mesmo padrão de qualidade que os bairros mais ricos.
3: A renovação dos contratos beneficia cerca de 42 milhões de residências no país. Além disso, a expectativa é de que sejam gerados mais de 100 mil empregos. Presente na cerimônia, o presidente Lula falou sobre a importância da parceria entre Estado e iniciativa privada para garantir o fornecimento de energia em todo o Brasil.
7: Que a gente pode ter um país que nunca mais teremos apagão. E a renovação desses contratos, antecipando inclusive a renovação, é uma demonstração de que o governo tem confiança nos empresários, de que a gente pode apresentar ao Brasil a ideia de que o Estado pode trabalhar em parceria com os empresários e permitir que os empresários possam executar o trabalho da forma mais perfeita possível.
3: Durante o evento, o presidente Lula e o ministro Alexandre Silveira também assinaram a atualização de um decreto que moderniza o Luz para Todos, programa que leva energia a quem mais precisa e amplia o alcance da iniciativa para mais de 233 mil novas famílias. O objetivo é promover o uso produtivo da energia voltado à geração de renda. No caso do pequeno produtor Gilson Matos, de Canavieiras, no sul da Bahia, a chegada da energia elétrica trouxe uma verdadeira mudança de vida.
8: Era luz de vela, era o lampião, a água para chegar até aqui era uma dificuldade tremenda, tudo era mais difícil, a gente não tinha projetos. Então, depois da chegada do Luz para Todos, tudo mudou, né? Nos incentivou a plantar, a criar, produzir, fazemos hortas. Hoje nós já temos água com facilidade, porque nós já temos bomba elétrica. Tudo hoje ficou mais fácil.
3: Com a atualização, o programa Luz para Todos passa a priorizar grupos como mulheres, chefes de família, comunidades que necessitam